0: Bragantino aqui no campo de defesa. A bola com Volpi, liga para aqui no campo de ataque. Fica aqui na ponta direita, levantamento, boca do gol, afasta a zaga celeste. Jorge fechou, Marcelo tira. A bola viaja aqui no campo de defesa, vem de pé em pé. Calibra aqui no meio, ela vem com o Zé Lucas. Vem pra bola, Zezinho estrelado, ajeita aqui na direita. Vem pra jogada, tenta o arremate aqui no setor direito. A bola fica na marcação lateral. Bola nossa aqui no campo de defesa. São os primeiros movimentos de Cruzeiro e Bragantino aqui em Bragança Paulista. É Brasileirão na top 1 do Brasil aqui na Itatiaia. É lateral, bola nossa. O William vai pra cobrança aqui na direita, campo de defesa. A cobrança do lateral aqui no lado direito. Vem pra bola, demora pra cobrança do William. Volta essa bola aqui, fica no campo de defesa. Bola aqui na zaga central. Jonathan Jesus ajeita, traz a bola aqui na esquerda. Liga, jogada aqui na canhota. Rojas domina, ataca o cabuloso. Vem pra bola aqui na esquerda. Rojas gira, soltou o Coringa. Vem pra bola, ajeita aqui na esquerda. Gerson. Gerson vem pra jogada. Ele tenta arrancar do lado da esquerda do campo. Liga aqui no ataque, ponta canhota. Rojas girou, passou a marcação. Solta, antecipa. A bola volta com Jonathan Jesus, campo de defesa. Celeste vai girando, bola tocar aqui na direita. Ela vem na direção de João Marcelo. Ajeita lado direito do campo. Vem pra bola, ergue a cabeça do Lira, tenta descida. Um chutão, levantamento, abriu aqui na ponta. A bola vem forte, Gajota tenta chegar, a bola se perde ali no fundo. Na primeira tentativa do ataque aí, o Rubens.
1: O João Marcelo, Hugo, tentando esticar essa bola pro Gajota, que agradece, mas se perde pela linha de fundo. 0 a 0, informando o Banco Mercantil.
0: É a bola rolando, é Brasileirão aqui na Itatiaia, bola deles, bola com o Bragantino, Redmond Bragantino aqui, ajeita no lado esquerdo, a bola com o Pope, faça, deixa aqui na canhota, vai tentar descida pro comando de ataque, Guzmán Rodrigues já pediu, bola fica aqui na esquerda, a marcação, Zé Lucas vem pra bola, tentou no bote, chega, fica no bloqueio, volta, insistiu, recuperação, ela caiu mais aqui no meio, Cajota, ajeitou, Matheus Pereira gelado, tenta meter na boca do gol, fica na marcação do Bragantino, tenta arrancar a bola pelo alto, ela viaja, cai aqui na direita, tenta arroio, arrocha arroio, domina aqui na ponta, a bola avança, ele avança, traz pra perna, canhota, tenta descida, soltou, abriu aqui no meio, gelado, Matheus Pereira, de canhota, busca jogo aqui na esquerda, a bola caiu aqui na ponta, canhota, porra, já chegou, levantou, boca no gol, fica na zaga do Red Bull Bragantino, corta, afasta, Gustavo Marques, a bola volta, aqui na esquerda, vai abrir, boca no gol, Cajota, Filipinho tá chegando, voltou, Gerson, vem pra bola, Filipinho, avança aqui na esquerda, Felipe Moraes, faz a deixa, Gerson, ele tá na ponta esquerda, vai pra tentativa do cruzamento, linha de fundo, ajeitou, perna canhota, aparece a marcação do Bragantino, Ian, vem pra bola, tenta descida, a bola aqui pro alto, ela vai cair aqui no círculo central do gramado, chega primeiro João Marcelo, domina, chega primeiro, antecipa, a bola fica com Otávio, Otávio vem pra bola aqui no campo de defesa, são os primeiros movimentos e a bola rolando, é Brasileirão, aqui na Itatiaia, 2:30 do primeiro tempo, aqui em Bragança Paulista, a bola fica aqui na direita, vem pra bola, chega Zé Lucas, o Zezinho estrelado, volta a bola aqui na esquerda, ela cai na direção de Jonathan Jesus, busca Diogo Rojas, já passou na ponta esquerda, é pra cima, meu cabuloso, domina aqui na esquerda, Rojas ajeita, a bola com Gerson, Gerson domina, bola aqui na canhota, Zé Lucas ajeita, círculo central do gramado, ele vem pra bola, tenta arrancada, para, prende, é cercado, acompanhado ali pelo Sacha, busca jogo mais aqui atrás, ela vem na lateral do grande círculo, João Marcelo domina, ataca o cabuloso, chega Arroio, dominou, abriu, William, chegou na ponta direita, bola baixa, boca no gol, afasta a zaga do Bragantino, corta, é pressão Cruzeiro, bola aqui no meio, Zé Lucas domina, ajeita, é todo aqui no ataque o Cruzeiro, cara à esquerda, Rojas vai levantar, boca no gol, passou na marcação, avança, a batida pra fora, é só pressionar aí, Rubens.
1: O Cruzeiro trabalhando muito bem essa bola pelo meio campo, Zé Lucas participando, mordendo, trocando passes, aí a bola chega pro Rojas, lá do canhoto, o cruzamento pra ninguém, se perde pela linha de fundo, é tiro de meta pro time do Bragantino, que começa sendo atropelado, 0 a 0, informando Unimed BH.
0: Bola aqui na esquerda, canto de defesa, Bragantino tenta descida, perna canhota tenta descida no campo de ataque, a bola cai aqui na ponta, ela vai girando aqui do lado esquerdo da defesa celeste, o corte é feito, ela vem com Gerson, Gerson domina, vem pra bola do Bistigão, abriu na direita, Arroio vai jogar aí, tenta o domínio, avança Arroio, ponta direita, a bola que não saiu, tenta o domínio, fica no bloqueio lateral, cobrança feita, rápida aqui na direita, caiu Jorge, voltou Arroio, Arroio domina, busca jogo com o William, ajeita o William, Gerson recebe aqui na direita, volta, antecipa, ela vem na direção de Zé Lucas, o Zezinho estrelado, domina aqui na direita, do Pazadeiro. Já Gerson, encosta aqui na ponta e canhota, abriu o William, chegou na direita, vai levantar, boca do gol, Arroio, linha de fundo, tentativa de cruzamento, campo acaba pra ele, bola a favor do Red Bull Bragantino, com 4 jogadores no primeiro tempo, tudo igual até aqui, 0 a 0, Mercantil Banco, que você acompanha, abra sua conta, conta no mercantil.com.br, o banco no 50 mais. 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Bola aqui no campo de defesa a favor do Red Bull Bragantino.

0: cobrança aqui, o Rian faz a deixa ali, e agora o Volpe quem vai cobrar aqui no campo de defesa, vem pra bola, vai girando, tem a trezida, ponta direita, marcação celeste, William Costa fica com Otávio Lumina com tranquilidade. O tempo vai passando, 5 no primeiro tempo, é Brasileirão aqui na Itatiaia, tudo igual até aqui, 0-0, bola com Otávio, bola aqui no campo de defesa, vai tentar girar essa bola mais aqui na esquerda, aqui atrás o Cabuloso tem a trezida, 0-0, é o fechamento da 30ª rodada do campeonato brasileiro, bola aqui na direita, gira aqui na canhota, Filipinho tenta passar a marcação, volta, acredita na jogada, volta aqui na esquerda, abre com Gerson, domina, dá um gás, passa na marcação, avançou, recolheu, já vem ganhando aqui, câmbio de ataque, tenta descer, barrado na jogada, infração aqui na esquerda, manda seguir, deu vantagem, Gerson, da esquerda pra direita, o gelado vai chegar, Matheus Pereira ajeitou no peito, para na grama, vem pra bola, tá no ataque, fez o facão, girou, vem pra bola, Matheus Pereira, abriu boca no gol, bora forte, passa direita no gol do Volpe, o Rubens.
1: O Cruzeiro começou trabalhando pela canhota com Gerson, um tapa na bola pro Matheus, aí domina pela direita, vem na diagonal, tentou ali a casquinhada e foi pela linha de fundo. E o KJ agradece, tentando o passe, o Matheus 0-0, informando o Vale, essencial é viver, a emoção do esporte é nosso.
0: Dani Rubens, bola aqui no ataque, tenta descido, Red Bull Bragantino, bola forte, Otávio, chega com tranquilidade, ajeita aqui na meta celeste, são os primeiros movimentos, 6 jogados do primeiro tempo, tudo igual até aqui, 0-0 aqui em Bragança Paulista, é o Cabuloso em campo, a descida aqui na esquerda, agora vem com Jonathan Jesus, ajeita aqui na canhota, Mercantil, o banco no 50 mais, abra 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A bola toca aqui na esquerda, ajeita Gerson, vem pra bola, busca jogo aqui na zaga, ela vem pra Jonathan Jesus, faz a deixa aqui do lado direito, William Costa, ele tenta passar a marcação, vem pra jogada, a bola com Zé Lucas, vem pra jogada, Zé Lucas abriu aqui na esquerda, porra, já chegou, dominou, partiu pra cima, vem pra bola, bola baixa, boca no gol, ajeitou Matheus Pereira, fura! Num cruzamento, falho aqui na esquerda, mas deu errado que deu certo, aí caiu pro Matheus Pereira. Era só bater forte, vacilou no chute aí, Rubens.
1: Vacilou, e no lance anterior o Zé Lucas, no drible corpo, deixou o Fabinho desajeitado no chão. Depois o cruzamento pro Matheus, acabou mascado, 0-0, informando o Banco Mercantil.
0: O tempo vai passando, estamos com 7 do primeiro tempo, tudo igual até aqui, 0-0, Cabuloso em campo, é pra vencer, G4 é logo ali, bola aqui no campo de defesa, bola vem com João Marcelo, solta essa bola aqui na esquerda, Gerson Costa, vem pra bola, é a top 1 no Brasil, vai Itatiaia no radinho e também no YouTube, a bola caiu na ponta, William, tem que acreditar, vem pra bola, um tá pra bola, passou a marcação, busca linha de fundo, quase que no chão, ele girou, caiu, Matheus Pereira, a bola não saiu, é para dar uma saque na boca, gol, arrocha, arroio, dominou, grande área, tenta, pinta, arroio, marcação pra cima dele, ele para, ele dá falta do ataque aí, Rubens.
1: E o Gerson distribuindo tapa pra lá, pra cá, mais uma vez, agora achando bem o William pela direita. Aí na sequência a luta do Arroio, também do próprio Matheus, acabou a força excessiva, falta, falta para o Bragantino, 0-0, informando a Prefeitura de Nova Lima, o futuro mora aqui.
0: Estamos com 8 jogados no primeiro tempo, já, Vini Andrade, o Guerreiro, Fabrício Guerreiro, aqui na top 1 do Brasil, na Itatiaia, é Brasileirão, é noite de futebol aqui na Rádio de Minas, vai pra cobrança aqui o Red Bull Bragantino, Thiago Volpe, ajeita aqui na esquerda, a bola cai aqui na canhota, gira aqui no lado esquerdo do campo, vem pra bola, Guzmán Rodrigues, volta, antecipa, volta com Volpe, trabalha aqui na boca do gol, vem pra bola, perto da direita, falha ali, tentou levantamento na ponta, chega a marcação, Jonathan Jesus corta, deu bote, Rojas encosta, Gerson busca jogo de primeira, solta aqui na esquerda, Rojas, ajeita aqui na canhota, é pra colocar pressão aí, meu Cruzeirão, pra aqui na esquerda, Jonathan Jesus, zaga central, ela vem com João Marcelo, ajeita, bora tocar aqui na lateral do grande círculo, ele vem pra bola, tenta descida, volta com Jonathan Jesus, ajeita aqui no corredor esquerdo, busca jogo com Gerson, Gerson domina, ele vem pra bola, tenta sair daqui na esquerda, campo de defesa, recomeça aqui atrás, zaga central, Jonathan Jesus, ajeita, volta a bola aqui no campo de defesa, Otávio, Otávio domina, perna direita na bola, busca jogo, pelo mal, vai chegar aqui no vazio, fica pra reta, guarda, corte é feito, Juninho Capixaba, corta, a favor do Red Bull Bragantino, ela cai aqui na esquerda, dentro de cima, bala se anda, vem pra bola, se perde ali na lateral, o Venezuela, lateral, bola deles aqui no lado esquerdo, com 9 no primeiro tempo, aqui em Bragança Paulista, 0-0, é o placar, vai pra cobrança do lateral aqui na esquerda, bola com o Red Bull Bragantino, Juninho Capixaba, ajeitou, bala se anda, chega na boca do gol, marcação celeste, corte é feito, fica com a rua, de pé em pé, calibra, Caio Jorge, ajeitou, Matheus Pereira, que bolão, Filipinho, vem pra bola, Filipe Moraes avançou, partiu pra cima agora, arroi, é só fazer, vem pra bola, bateu, cruzado, pega, goleiro, golpe! Mais uma descida no Cruzeirão aí, Rubens!
1: E o Filipinho participando muito bem pelo meio, colocando velocidade no momento do passe certo pro Arroio, a batida com a direita, que não é a boa dele, vai o Braga, Hugo!
0: Ataca o Bragantino, Fernando girou, boca do gol, chega pra cortar, Zé Lucas, afasta! Bola

0: também. Que pegada ali pra cima do Matheus Pereira, hein? Chegou junto ali pra cima do Matheus Pereira. O Arroio já havia caído na jogada anterior, em cima do lance. O Sávio Pereira Sampaio marca a infração aí, Panseri.
1: É, porque o Capixaba pegou, né? O Capixaba também saiu distribuindo enxadada. E agora, teve um cartão amarelo pro jogador da equipe do Bragantino, que eu vou confirmar que é o Guzmán. Eu acredito que foi o Guzmán, que foi amarelado pela falta ali também no Matheus, né? O Juninho pegou o Arroio e o Guzmán pegou o Matheus. Essa foi o lance. Um foi no Arroio, outro foi no Matheus Pereira. Eu vou só confirmar.
2: Ele mesmo.
1: Se foi, foi pro Guzmán. Foi pro Guzmán mesmo, né? Foi isso mesmo. Camisa 2, pode anotar, hein, Rubinho? Pode anotar, Hugo Sérgio. Que lenhada, hein, pai? 0-0.
0: Chegou junto, bola aqui na esquerda. Tenta descer, Fernando. É pra cima, Cabuloso. Ataca o Cruzeiro. A bola cai na direita, Arroio. É pra cima, Cabuloso. Bola aqui na direita. Bola forte aqui. Queimou aqui o presentaço pro Guzmán, que agradece, afasta a favor do Red Bull Bragantino. Ela volta aqui na esquerda, tenta Gerson, domina, controla, ajeita, fica aqui na direita. João Marcelo tenta levantamento, abriu, Arroio, impedimento marcado aqui na direita. Girando o tempo e o placar de jogo. Anda relógio, aqui está o Cícero de Souza Marques, em Bragança Paulista. Eu confirmo, 11:30, jogados, é o primeiro tempo. É Brasileirão aqui na Itatiaia, tá tudo igual no placar. 0-0 Bragantino.
3: 30 minutos do segundo tempo, Série B do Campeonato Brasileiro em Criciúma. Segue Criciúma 1-0.
4: 2 gols para Informar em Chapecó, 1 para Chape de Garcês, outro de Viveiros. 21 gols na Série A. O Atlético Paranaense está batendo a Chapecoense por 4-1. 37 do segundo tempo.
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0: Com todo o primeiro time do rádio, vem Bragantino. A proxeta para fora. Cruzeiro deu um gol cabuloso e por descuido aqui atrás, ô Panseri.
1: Sasha, o Sasha com um pequeno espaço, ele se vira, João Marcelo deu uma bobeada ali, mas acabou que a bola bateu ainda no zagueiro da equipe do Cruzeiro, saiu do lado esquerdo de ataque do Bragantino, é escanteio, ô Hugão, mas vou te falar um negócio, hein, que perigo esse lance.
0: Passou a direita, Otávio, bola aqui na boca do gol, tentar tiro do cabeceio, é deles. Gol do Bragantino, de cabeça com 12 jogados desse primeiro tempo. Apareceu de cabeça, fechando na primeira trave, o levantamento aqui na boca do gol, Capixaba quem pedia na primeira trave. O Otávio tentou pegar e não deu, na frente a equipe do Bragantino, aqui no Cícero de Souza Marques, na frente o Bragantino, abre o placar, num descuido na jogada anterior, teve como jogada, na sequência escanteio, na frente o Bragantino,
1: Lucas Barbosa.
0: Chega pra guardar, Lucas Barbosa é deles, Bragantino 1-0, Panseri.
1: Mas não pode dar esse mole, né? O Lucas Barbosa, ele chegou no segundo pau, na verdade no primeiro pau. E ali quem tava na marcação é o Pereira, não é do Pereira marcar bola parada, né? Não é ali do Pereira. E também uma indecisão, quem chegaria no jogador da equipe do Bragantino, o atacante. Que vacilo, que descuido, o Bragantino sai na frente 1-0.
4: Esse é o gol 35 do Bragantino na Série A do Campeonato Brasileiro, sexto do Lucas Barbosa.
0: 1-0 Bragantino, Vini Andrade chega aqui na rede de Minas, comentário em Itatiaia com 13 depois do ataque do Bragantino de novo, bola aqui na ponta esquerda, ela bem forte, ataca com perigo o Bragantino, volta aqui do lado esquerdo do campo, a bola com o Malacian, ajeitou o bico na grande área, rolou, tentou passar a marcação, Zé Luca chega em quarta, ela volta aqui na esquerda, ataca de novo o Red Bull Bragantino, bola aqui na esquerda, Malacian tenta passar a marcação, tentou a caneta, William da combate, lateral aqui do lado esquerdo, lateral a favor do Bragantino, que vence o placar 1-0, de cabeça, Lucas Barbosa guardou, no levantamento do Capixaba pra ele, cobrança de escanteio, dá pra o lateral, aqui na canhota, bola, Davis, a bola do Bragantino, a cobrança que será feita aqui do lado esquerdo, agora sim pra cobrança aqui, o Capixaba ajeita aqui na canhota, faz a deixa, abriu aqui na ponta esquerda, gira a bola aqui na canhota, mais um lateral, mais na frente aqui na ponta esquerda, bola a favor do Bragantino que vence pro placar de 1-0, já Vini Andrade, já Fabrício Guerreiro aqui na Itatiaia, com 14 jogados desse primeiro tempo, bola aqui na ponta esquerda, de novo vem pro ataque, tenta a descida, o Bragantino chega, avança, Sasha na bola, falta no ataque. É bola nossa do Cruzeiro aqui no campo de defesa. Vini Andrade, em nome de supermercados BH, comenta. Com 15 agora do primeiro tempo, vinha pressionando o Cabuloso e sofre o gol aí, ô Vini.
6: É isso, forte abraço, Hugo.

0: bola vai cair na ponta esquerda. É pressão, vou buscar o empate. Bola crescida, Rojas ajeitou. Vem pra fora, faz a deixa aqui na canhota. Gerson levantou, boca no gol. Fica na zaga do Bragantino. Corte, é feita lateral. A crescida é a pressão. Vamos empatar isso aí, meu Cruzeirão. Com 16 jogadores no primeiro tempo. 1-0 Bragantino. Bola crescida, ajeita aqui na canhota. Jonathan Jesus passa a deixa. Encosta Gerson. Ele tá na esquerda. Vem pra bola, Lugo. Câmbio de ataque. A descida aqui na ponta esquerda. Cajota afasta, chega. Tira de qualquer maneira. Afasta Guzmán Rodrigues. Deu um chutão pelo alto aí, o Rubens.
1: E tá tentando, né, Hugo? Pelo menos pra continuar depois de um razoável bom início. Viu o Cruzeiro pela canhota,
0: é
1: nosso.
0: É pra cima, Gerson. Ajeita aqui na esquerda, protege. Vem pra bola pra buscar o empate, meu Cruzeirão. Bola aqui na direita, chega na caça do Bragantino. A bola se perde ali atrás. Na disputa de bola, bola deles aqui no campo de defesa. Fabrício Guerreiro chega com 16:40. É o primeiro tempo. Tá no prejuízo cabuloso aí. Vai dando o Bragantino. Ô Guerreiro!
2: Hugo, mas tava muito bem a partida. Né, cara? Gerson muito bem, Zé Lucas jogando muito bem, os dois laterais chegando, cruzando. Cruzeiro tava bem até o momento, mas esse grande, a bola parada do Cruzeiro continua sendo o maior problema desse time, né? E aí não pode dar esse mole, né? A gente não conseguir ver direito ali, mas essa bola não pode passar no primeiro pau. O Otávio tem que se impor ali também. É, o Cruzeiro, é, os times acabam explorando esse ponto fraco do Cruzeiro, mas o Cruzeiro tá bem, é continuar. É isso aí, é aproximação, é Arroz chegando pro meio, tabelando com o Caio Jorge. O meio de campo tá tendo liberdade. O Gerson, o próprio Matheus Pereira, os laterais estão chegando, o Rojas está cruzando, o William está chegando na área também. É persistir nesse jogo, e aí a bola parada é atenção, né? Competição, é para não ter, para não dar esse mole aí, porque realmente a bola do Bragantino parada é muito forte. Os caras são gigantes.
0: Dani Guerreiro, Fabrício Guerreiro, aqui na Itatiaia, Bragantino no ataque, o Alassian vem pra bola, tentou no meio da rua. É brincadeira, né, o Alassian? Tentou no meio da rua, tava bem posicionado do Otávio, mas quis arriscar. O jogador do Bragantino passa longe na meta do Otávio. Ô, Panseri!
3: Ele ficou mostrando o campo, mas eu acho que ele vacilou. Ele ficou mostrando o campo como se tivesse um buraco. Ó, o Cruzeiro!
0: Ataca o Cruzeiro! Filipinho, na esquerda, porra, chegou, é pra empatar, vem pra bola, levantou o boca do gol, passa pelo ataque. Fica aqui na direita, William, ele tenta chegar, houve o desvio, lateral aqui na direita para a nossa cobrança feita rápida do Mini. O lateral não dá, fica aqui na esquerda, recuperação do Bragantino, desce o Bragantino aqui na canhota, o Barazian vem para jogar a Fernando, Fernando domina, passou no Zé Lucas, por baixo chega o William, comete a falta, infração, bola do Bragantino aqui na esquerda, chegou para matar a jogada, havia sido vencido na parada do Zé Lucas, aí o William chegou por baixo, comete a falta, Panzeri.
3: E toma cartão, o William toma cartão pela falta que ele fez, né? A falta que ele fez, ele ficou falando que não merecia, que foi exagerado, e aí o William toma esse cartão amarelo, o jogador que não estava pendurado, entre tantos que estão no Cruzeiro, são 11 no total, anota aí, informando o Unimed BH, o Gão.
0: Dani Panzeri vai pra cobrança da falta aqui no meio campo, bola aqui na esquerda, a favor do Bragantino, a bola com Capixaba, Capixaba no Lila, levantamento na esquerda, a bola forte pro Sacha, vai ganhando a linha de fundo, tiro de meta, é para o nosso do Cabonoso, que vai empatar já já, é pra colocar pressão aqui em Bragança Paulista, 1-0 vai dando o Bragantino, já já resposta Celeste, Unimed 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do gol, bola baixa. Afasta a zaga, João Marcelo tira. Outro na ponta direita, o aperto que não precisa passar. Fica aqui na direita, levantamento, boca do gol de novo. Afasta, chega o William, corta. Ela ganha a linha de fundo. Escanteio aqui na ponta esquerda. Bola deles aí, Panzeri.
3: Momento de atenção, viu? Respirar. Tem que dar uma respirada. Não pode deixar o time chegar com facilidade assim, não. E ter também tranquilidade na bola parada. Mais uma vez, eu tô vendo o Ian, viu? O Alassian, pra colocar essa bola na área e ter atenção nesse primeiro pau aí, o Gão. É escanteio pro Bragantino.
0: Vem por aqui na boca do gol, vai pra cobrança aqui na esquerda, equipe do Bragantino. Vai girando aqui na boca do gol. Capixaba pra cobrança, perna direita, levantou, primeira trave, o toque de cabeça e gol! É dele! Apareceu o chapão na boca do gol. Levantamento aqui na esquerda, na boca do gol. Chega pra lá.
3: Juninho Capixaba.
0: O segundo. Agora ele, Juninho Capixaba. Amplia o Bragantino na chamada. A bola parada é deles, o Panzeri.
3: O jeito da cobrança do Alassian. Pelo jeito, ele tá.

0: Bem, fez essa jogada no Veneno e bateu, nem foi no Juninho Capixaba, viu? Parece que ela bateu, foi no jogador da equipe do Cruzeiro, que tava lá no meio do caminho. Foi um gol contra do Caio Jorge. O Juninho forçou, mas foi um gol contra do William. Foi um jogador que chega de cabeça ao William. O William de cabeça coloca pra dentro o gol do Cruzeiro. Ô, Hugão, foi mal, não foi o Capixaba não. O Capixaba tava na primeira jogada, na primeira parte da jogada. Foi o William de cabeça que jogou pro próprio patrimônio. Tá 2-0 pro Bragantino. E eu já tinha dito, ó, bola parada e atenção, tá 2-0 pra equipe da casa.
1: Gol 36 do Bragantino nesse campeonato brasileiro. No gol contra, com dois desvios, né? Devem dar gol contra do Caio Jorge.
2: Ataca, tenta respostas a Lucas Matheus Pereira. Seria pra diminuir, seria o jogo, Cruzeiro. Vá pra cobrança do lateral já já. Também já já o nosso Vini Andrade, Fabrício Guerreiro, vai pra cobrança do lateral, bate na direita, o cabuloso William pra bola já já, 22 do primeiro tempo, 2-0 Bragantino, 2-0 pro Red Bull Bragantino. Tava na disputa de bola ali o Balacian, gol contra do William, primeiro gol do Lucas Barbosa, Bragantino vence pelo placar 2-0, é pra cima, reage meu Cruzeiro, bola aqui na esquerda, Roas, ajeita aqui na canhota, 22 jogados no primeiro tempo, voltava naquele círculo central do gramado, Jonathan Jesus, voltava na pra girar, João Marcelo, recebe aqui na direita, vem pra bola, controla, ele tenta arrancar, partiu pra cima, Zé Lucas ajeitou a tabela, Rui tentou passar, vai pro chão, pede falta, manda seguir, recuperação do Bragantino, ataca aqui no lado esquerdo, vem pra bola, evoluiu, partiu pra cima, Fernando escapuliu, boca do gol, com perigo, rolou, Sacha girou, vai tentar bater, passou na marcação, calibrou, com perigo, chute, passa a esquerda do gol, Otávio. Mais uma descida perigosa do Bragantino, mas aí não dá pra ter, dar espaço, nem ceder não, o Panzeri.
0: Pois é, e a batida foi do Sacha, foi o chute à esquerda. Ô, Gão, detalhe do gol, o William tava no primeiro pau, e como bem descreveu o Cirilo, o Caio Jorge tira, tenta tirar, mas acaba tentando tirar, mas a bola bate nele e entra pro gol, ou seja, foram realmente dois toques de cruzeirenses, teve o toque, teve a tentativa do Juninho Capixaba, depois dois toques de cruzeirenses, a bola morreu lá dentro, tá 2-0 pro Bragantino, informando o prefeitura 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
2: Fabrício Guerreiro, em nome do supermercado, os BH comenta, 23 é o primeiro tempo, o Bragantino ampliou, 2-0, Guerreiro.
3: É, ele veio, o Bragantino veio com essa proposta aí, né, sabe, explorar esse ponto fraco do Cruzeiro, que é a bola parada do Cruzeiro, é horrível, meu irmão. Isso é horrível, a bola não pode passar ali no primeiro pau. Nossa, mas tem que melhorar muito essa bola parada aí. Cada vez mais os times exploram essa bola parada, né? Então é bem complicado. E agora tem que tomar cuidado. O Cruzeiro tem que se expor um pouco mais. Aí atenção com o Zé Lucas, Gerson, para não pegar o time desorganizado. Os laterais têm a tendência a atacar mais mesmo agora. E tem que atacar, porque agora vai. É correr na subida, meu irmão. É correr na subida. Tem que dar um sangue aí para buscar pelo menos um gol aí até o final do primeiro tempo.
2: Exatamente, Guerreiro tenta descida aqui na direita, era pro Zé Lucas, marcação do Bragantino, lateral para o nosso aqui na direita, a bola cai na direção de Gerson, Zé Lucas domina, solta essa bola aqui no círculo central do gramado, Jonathan Jesus desce, 24 jogados desse, primeiro tempo 2-0 Bragantino, vale essencial em viver a emoção do esporte, a bola viaja aqui no lado direito, mas vem com o Zé Lucas, domina, ele tenta passar a marcação, vai soltar essa bola aqui na direita, volta, antecipa, a bola cai aqui na direita, recolheu, ajeita, ela viaja aqui na ponta, William dominou, vem pra bola, vai pra cima, busca jogo, levantamento, pegou a mão na bola, fica na marcação do Red Bull Bragantino, Sacha, ajeita a bola aqui no meio, vem pra bola, controlou, tentou passar a marcação, a bola vai girando na direção do Eric Ramírez, busca jogar aqui no corredor direito, ela cai, Ian domina a perna esquerda, a bola busca jogo aqui no meio, Arroio, tenta recuperar, fura, volta aqui no campo de defesa, Celeste, ela quer aqui na direita, vai dominando, controlando, Zé Lucas, Vini Andrade, comenta com 25 agora, do primeiro tempo, Bragantino tá na frente, 2-0, Vini.
4: É, a bola parada faz parte do jogo, né? O Wagner Mancini estudou isso muito bem e o segundo gol foi na mesma estratégia, o cruzamento de escanteio no primeiro pau, o Cruzeiro não consegue afastar bem, eu acho até que o gol vai ser dado contra pro Caio Jorge, mas tem que ter alguém mais alto ali no primeiro pau para afastar essa bola. O Cruzeiro conseguiu envolver o Bragantino com a bola rolando, mas a bola parada também faz parte e tem sido uma deficiência do Cruzeiro nesta temporada. É ter a cabeça no lugar, tentar fazer um gol para voltar pro jogo.
2: Tenta descer o Red Bull Bragantino, Balacian, passa, deixa, aqui no meio, a bola viaja, aqui na direção, vai caindo aqui com o Fabinho, busca jogo na direita, ataca, desce, o Bragantino aqui na ponta direita, vai tentar, Lucas Barbosa, ajeitou, passa, deixa aqui na ponta direita, voltou, Lucas Barbosa de novo, domina aqui na ponta, lá atacando, vai girando, pé na canhota,

0: Aparecida, vai Gabriel Cresciana, ela cai mais aqui na canhota, vem pro Gil, passa na marcação, soltou o Balancian, recebe aqui na ponta esquerda, tenta passar a marcação, girou, vai tentar calibrar, fica na rua e volta a Cresceta de novo com o Bragantino, desce aqui na ponta, virou o Capixaba, vem pra bala de esquerda, abriu aqui na canhota, Balancian, vem pra bola, Sacha na ponta, espetado, bola cai aqui na esquerda, voltou, Sacha domina, bico na grande área, ataca com perigo o Bragantino, vai girando, toca a bola como quer, chega aqui na ponta, boca do gol, Balancian, toca de cabeça, ajeitou, tentou queimar, vem pra marcação, Celeste, corta cabuloso, ela vai ganhando a linha lateral, é lateral, bola deles aqui na direita com 26 jogados no primeiro tempo, o Bragantino vence pelo placar de 2-0, vai pra cobrança do arremesso manual, já aqui na direita, Rian pra bola, é lateral, bola deles aqui na direita com 26,5, é Itatiaia, a top 1 do Brasil, levando você até você, 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
1: Terminou em Chapecó, o Atlético Paranaense com 2 gols de Viveiros, vence a Chape por 4-1 e reassume a terceira posição do brasileiro.
0: Bora aqui no campo de defesa, vai girando o Cruzeiro, tenta a resposta, 26:40, primeiro tempo, reage meu Cruzeirão, 2-0 Bragantino, Zé Lucas domina aqui no meio, vem pra bola, tenta a tabela aqui na ponta, Arroio, faz a deixa, o William chegou, passou a marcação, William, vem pra bola, soltou, Matheus Pereira, fez a deixa, vai buscar na boca do gol, corta a zaga do Bragantino, a bola vem com o Lucas Barbosa, domina, tenta passar a marcação, vai pro chão, pede a marcação na falta, girando o tanto e o placar de jogo, anda relógio, 27 ao primeiro tempo, aqui está o Cícero de Souza, Marques em Bragança Paulista, é Brasileirão aqui na Itatiaia, no placar da Rádio de Minas, eu confirmo, 27 ao primeiro tempo, 0 Cruzeiro, 2 Bragantino.
2: 46 minutos do segundo tempo, Série B do Brasileiro, Criciúma vai vencendo o América em Criciúma por 1-0.

0: time no rádio, levando a emoção até você, Filipinho, a crescer e pinta falta, e o cartão subiu ali pro jogador do Bragantino, Filipinho tá no chão, Felipe Moraes, infração, bola nossa, aqui na meia esquerda, o Rubens.
1: Filipinho, ele participando e forçando o cartão amarelo do Rian. Ele foi na diagonal, ganhou espaço, tava clareando já pra batida pro gol, aí veio a carga e a falta, falta perigosa. Cruzeiro tem a chance de diminuir e vai pra batida ali na Paquera. Vamos aguardar quem vai pra cobrança. Cruzeiro vai jogar essa bola na grande área, todo mundo vai pro meio da confusão. Arroio e William, capricha, quem sabe nessa, Hugo.
0: Dá pra cobrança, falta sofrida pelo Felipe Moraes. Vai pra cobrança aqui na esquerda. Ajeitando aqui na canhota, ajeita, infração, bola nossa aqui na esquerda. Vai pintar o levantamento aqui na boca do gol. Matheus Pereira também pertinho da bola. Vai pintar o levantamento ali. O Volpe tá na trave direita. Vai pintar o toque aqui no lado direito do gol. Vai tomando posição. Matheus Pereira pra cobrança. Ajeita um pouquinho mais aqui na esquerda. Tá ali Matheus Pereira. Arroio mais atrás pra cobrança. Ele falta o William também. É a chance de diminuir e voltar pro jogo. Matheus Pereira, levantamento, boca do gol. Passa pro ataque. Ela fica aqui na direita, recolheu, era viagem aqui na ponta, vem pra bola lateral, o Obrezinho arremesso manual, bola aqui na direita, é pressão, é pra cima, é pra buscar o primeiro gol. Cabuloso perde pelo placar de 2-0, vai pra cobrança o William, aqui na ponta direita com 29 no primeiro tempo aqui em Bragança Paulista, vai tomando posição aqui no lado direito, William pra cobrança do lateral aqui na ponta, ajeita aqui no corredor direito, é lateral, bola nossa, cobrança feita, levantamento, boca do gol, tenta o toque de cabeça, João Marcelo tá na boca do gol, Aracian vem pra bola, recuperação a favor do Bragantino, perna canhota, a bola tenta passar a marcação e empurrão, tava na bola, volta aqui na direita, Gerson dominou, levantou, boca do gol, golpe, chega pra fase de defesa, a favor do Bragantino, já liga aqui no ataque, ela vai ficar pro Fernando Arroio, não cortou, caiu na ponta esquerda, ataca o Bragantino, Fernando, boca do gol, batida, fica na trave, voltou, Sacha, espaço aberto, tentou bater, Arroio na bola, fugiu a cádio, a sobra, batida, gol, dele. Terceiro gol, na primeira jogada arrancada do Fernando, apareceu o Eric Ramírez, um tapa na bola pro fundo do gol, o terceiro do Bragantino, um contra-ataque rápido, mais uma falha da defesa celeste, o terceiro gol do Bragantino, 3-0 aqui em Bragança, Paulista Panseri.
1: Mas é surreal, né? Começou com o Volpe, já buscando o lance de ataque rápido. O Arroio vacilou, o Rojas não chegou, o Fernando veio, a bola bateu.

0: na trave, teve o Sacha ainda cercado pelo jogador da equipe do Cruzeiro, e depois o Otávio faz a defesa, e aí o Eric Ramírez com o pé esquerdo só dá um tapa. O Otávio já estava batido, já estava numa situação desfavorável. E aí o meio campista do Bragantino faz 3-0. Surreal, surreal o que acontece nesse primeiro tempo, Hugo.
1: Gol 37 do Bragantino no Campeonato Brasileiro, primeiro do Eric Ramírez.
2: E fica ali, sem palavras, o Arthur Jorge no banco do Cruzeiro. Impressionante. Vini Andrade, comentário em Cetatiaia, em nome de Supermercados BH. 31. Agora do primeiro tempo, 3-0 Bragantino.
3: É, o início do jogo não era para esse desenho, né, Hugo? Os 10 primeiros minutos foram todos do Cruzeiro. É, mas como que um gol faz toda a diferença? O Cruzeiro sofre o gol na bola parada e se perde no jogo. O Bragantino, que vem 6 jogos sem vitória, cresce, ganha confiança, faz o segundo. E aí, agora teve muito mérito na reposição do Thiago Volpe, que já consegue ligar o contra-ataque. O Bragantino com superioridade, o Arroyo tendo que defender, não é a melhor dele. É, tem que tentar agora dar uma acalmada para não ficar pior. O Cruzeiro tem que terminar esse primeiro tempo vivo para poder arrumar a casa e tentar fazer algo diferente para a segunda etapa.
2: Vinícius Andrade, comentário em Cetatiaia, já o Guerreiro chega, bola crescendo, Cruzeiro domina, tem que chegar, diminuir para voltar para o jogo, cabuloso, 32 primeiro tempo, a bola aqui na direita, João Marcelo domina, faz a deixa, ela cai no corredor esquerdo, abertura aqui na canhota, Matheus Pereira faz a deixa, abriu aqui na ponta, Filipinho voltou, Matheus Pereira, ponta esquerda, ele para, gira, prende, tenta a tabela aqui na ponta, canhota, ela caiu na esquerda, Rojas vai tentar levantar, na boca do gol, voltou, Matheus Pereira na esquerda, fica na marcação, afasta, Wallace Ian, rebate pelo alto, pegou a bola fica aqui no lado esquerdo, tenta a recuperação, cabuloso aqui na canhota, ela estoura aqui na esquerda, vem pra jogar na jeita, fica aqui no círculo central do gramado, João Marcelo domina, para, faz a deixa, abriu aqui na esquerda, estamos com 33 no primeiro tempo, 3-0 Bragantino, dentro do cabuloso, bola aqui na direita, ela viaja aqui na ponta, chega, ajeita, amortece, faz a deixa aqui na canhota, Jonathan Jesus busca jogo aqui na esquerda, dentro do esquerda, viaja aqui na canhota, Gerson, faz a deixa aqui na ponta, Rojas dominou, vai levantar, boca no gol pelo alto, Matheus Pereira, o cabeça e pega o goleiro na sobra de novo, afasta a zaga. Que chance teve o Cruzeiro aí, ô Rubens?
0: Trabalhando com calma, abrindo pro Rojas, cruzamento, Matheus tenta a primeira de cabeça, aí a defesa do Volpe, ela volta pro Matheus, aí a disputa por muito pouco, e no lance anterior do gol, hein? O Gerson vai voltando numa disposição, nível de feriadão, tá? Vem o Cruzeiro aí, Hugo.
2: Levantamento aqui na boca do gol, ajeita aqui na esquerda, vai pra cobrança, aqui na pequena grande área, 33, jogados do primeiro tempo, 3-0 Bragantino, vem bola aqui na boca do gol, tomando posição, na ponta canhota, vai levantar aqui na boca do gol, é pra diminuir, bota a pressão, Cruzeiro, vamos reagir no jogo. É o primeiro tempo, 34, jogados, vem levantamento aqui na boca do gol, pelo alto, tenta o toque de cabeça, afasta, Volpe, pinta, sobra aqui na direita, Rui chega, Rui encosta, aqui na ponta direita, traz de canhota, levantamento, boca do gol, tenta de cabeça, pinta, sobra aqui na canhota, Felipe Moraes, domina, ajeita aqui na esquerda, tenta levantamento, fica na retaguarda do Bragantino, o corte é feito, contra-ataque do Bragantino, perigoso, Fernando domina, ele tá pro círculo central do gramado, abriu aqui na ponta, canhota, desce com perigo, cai aqui na ponta esquerda, vem pra jogar, tenta passar a marcação, afasta, Jonathan Jesus, vem na bola, boa, Jonathan Jesus, ajeita aqui na direita, ele tenta a saída, vem pra bola, ajeitou aqui no meio, a marcação pra cima dele, falta, Fabrício Guerreiro comenta aqui na Itatiaia, nome de Supermercados BH, com 34:40, o primeiro tempo, o Bragantino vence, 3-0, Guerreiro.
4: É, se você falou que o Arthur Jorge tá sem palavra, você imagina, mano, ele tem que ter palavra, é ele, pô, ele não pode ficar sem palavra, porque assim, bola parada é com ele, você tem que treinar, e o Cruzeiro tá mal na bola parada, defensiva, ofensiva também, essa bola parada do Matheus Pereira tá muito devagar, que tá batido de juvenil, bola tem que ser rápida, igual o Rojas bate bem essa bola. É, agora o Cruzeiro tem que tentar melhorar essa aproximação livre individual, tem que ir pro individual, tem que pegar Roy, tem que ir pra cima, o William, cara, o time precisa arriscar muito mais, porque, pô, não dá, 3-0 pro Bragantino, não pode, Cruzeiro sem a bola, tem que marcar, tem que ter um time equilibrado, o futebol, Hugo, não é só jogar com a bola no pé, não.
2: Exatamente, vale Guerreiro. E vale a crescer da informação.
5: Final de jogo em Criciúma. O América perdeu mais uma. 1-0 pro time da casa. Série B do Campeonato Brasileiro.
2: Aí o nosso Romano Polivalente aqui na Itatiaia. E ano do Coelhão. Bola crescer. Domina. Vem pra bola. Tenta acabar. Nicolas Arecida, Rojas, na esquerda ele tenta arrancar a 35 e 50, joga nos desse, primeiro tempo, Bragantino vence 3-0, tenta a resposta, cabuloso, KJ vai chegar na ponta esquerda, dominou, evita a saída, protege, passa a marcação, tá na canhota, já havia parada e marcada a saída, bola a favor do Bragantino, no seu campo de defesa, marcada a regularidade, é a bola deles, Bragantino que vence, pelo placar de 3-0, o tempo vai passando bem com a gente, na emoção do futebol, atenção beneficiário do INSS, abra sua conta, Mercantil, banco de quem sabe viver, 50 mais, acesse meumercantil.com.br. 36, jogados do primeiro tempo, 3-0 Bragantino aqui em Bragança Paulista, desce a Bragantino aqui na esquerda, tenta arrancar aquela canhota, ajeita aqui no lado esquerdo, o Guzmán Rodrigues faz a deixa aqui no meio, marcação no Cruzeiro, corte é feito, domina aqui no meio, vem pra bola, a Raposa tenta arrancar aquela canhota, vem na direção de Rojas, Rojas ajeita aqui na esquerda, ele vem pra bola, tenta a descida aqui no lado esquerdo, faz a deixa aqui no meio, vem pra bola, controla, João Marcelo domina aqui na direita, ele vem pra jogada, descida o William, William recebe aqui no lado direito do campo, ele tenta descer, solta pra Arroio, Arroio recebeu, ajeitou na ponta, vem pra bola, tenta o Domínio, marcação pra cima dele, corte, afeta, chega Fernando, domina, volta Arroio, recuperação, a bola viaja aqui no círculo central do gramado, bola nossa, ataca o cabuloso, cai na ponta esquerda, ajeitou, passou Rojas, Felipe Moraes, ajeitou, boca do gol, batida, passa pela extensão na grande área, ela cai aqui na ponta direita, vem pra bola, controlou, Gerson, evita a saída, cai aqui na ponta direita, William, William domina, faz a deixa, Arroio, Arroio domina aqui no meio, vem pra bola, Matheus Pereira de pé em pé, Arroio, faz a deixa, William, domina aqui na direita, Zé Lucas na bola, vai levantar, boca do gol, faz a deixa, Gerson chega na ponta direita, vai tentar levantar, aliás, chega o corte, fica na marcação do Bragantino, corte é feito, a bola saiu, tinha impressão que saiu, não, marca ali a infração a favor do Bragantino, não, lateral pro cabuloso, bola nossa aqui na direita, cobrança feito, William, William ajeita, Zé Lucas chega aqui na direita, para, controla, virada da direita pra esquerda, levantamento na carencia da Rojas, ajeita, vem pra bola carencia da Rojas, faz a deixa, chega, Matheus Pereira gelado, abriu Felipe Moraes, domina, vai tentar passar a marcação, corte é feito, afasta a marcação do Bragantino, tenta descer no contra-ataque, lançamento aqui na ponta, Jonathan Jesus, chega primeiro, afasta a bola nossa, recua, a bola fica com Otávio, Otávio domina aqui na sua meta, ele vai tentar descer, vai arrancar aqui no lado direito, faz a deixa mais aqui, na esquerda, Zé Lucas domina, ele tenta passar a marcação, passou no segundo, avança, controla, gira pra cima do seu marcador, solta essa bola aqui na esquerda, o 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ao primeiro tempo, 3-0 Bragantino, desce o cabuloso, a bola toca na crescida, Gerson, Gerson domina, vem pra bola, tenta arrancada, Matheus Pereira ajeita aqui na canhota, marcação pra cima dele, corte feito, ajeita, tenta arrancada, o Bragantino pinta a infração, bola deles aqui no
0: gol.
2: A informação, Panciari.
0: Tô vendo Zinha e Fabrício Bruno, os dois jogadores no aquecimento, pode ter mudança, hein? Pode ter mudança no Cruzeiro, tá 3-0, você tá ligando o rádio agora? 3-0 pro Bragantino, informando o Banco Mercantil.
2: É o alerta ligado no sistema defensivo do Cruzeiro, Fabrício Guerreiro, em nome do supermercados BH, 39, primeiro tempo, Bragantino, 3-0.
4: É, começa a tentar acertar, eu acho que vai trocar ali, será que vai colocar três zagueiros, se precaver, defender ainda mais, tem que buscar o resultado, cara, eu acho que, não tá um time completamente perdido, tá tendo falha no sistema defensivo na bola aérea, sim, mas eu vejo os Cruzeiros com condição aí de vir pra cima e conseguir pelo menos um empate nesse jogo, agora tem que pôr cada drible, é o Wesley, sabe, o Vinha, tudo bem, pode ser uma parte ofensiva também boa, tem o Cauã Moraes que dá pra colocar também, é tentar jogar esse time pra frente.
2: Dali Guerreiro, é pra cima, cabuloso, bola aqui na direita, tenta o Bragantino, arrancada na viagem, aqui na direita, Rian, domina, recuperação, Felipe Moraes, ajeita aqui na esquerda, clareou, girou, Matheus Pereira, Felipe Moraes, boca do gol, só fazer, desarmado, voltou, Arroio, pegou a mão na bola, a bola pro alto, volta aqui na esquerda, KJ, Caio Jorge, tenta o Emílio Rojas, busca jogo aqui na ponta esquerda, na pressão, Cruzeiro, levantamento, boca do gol, primeira trave, afasta a marcação, Sacha corta, ela volta aqui no meio, contra-ataque do Bragantino, é perigoso, Fernando, ajeita aqui no meio, vem pra bola, escapuliu, vai tocar na direita, Lucas Barbosa tá passando a bola com ele, Fernando, Lucas Barbosa busca jogo aqui na ponta, ataca com perigo, Sacha recebeu, aberta a zaga do Cruzeiro, vai tentar a batida, girou o Balacian por baixo, Otávio faz a defesa, mais um contra-golpe perigoso aí, Panciari,
0: que terminou com o Ian, tá bem exposto, né, tá bem exposto e aberto o Cruzeiro, o Sacha deixou pro Ian, é que ele deu um tapa que pegou mais grama que bola, tá 3-0 pra equipe do Bragantino, tem que ter força pra empatar, é o Cruzeiro buscando, em nome de Prefeitura de Nova Lima, futuro mora aqui.
2: Ataque aqui na direita, William, domina,

0: 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A bola viaja aqui no meio, Gerson. Gerson na mira, vem pra bola da esquerda, Gerson. Ajeita aqui na canhota, ele para, gira, prende. Solta essa bola mais aqui no meio, a bola vem na direção de João Marcelo. João Marcelo recolheu, ataque aqui na ponta. Vaza, deixa o William. William domina, controla aqui na direita. Vem pra bola, já soltou. Arroio, boca do gol, Matheus Pereira passou na marcação, girou, vem pra bola. Arroio, é agora, a batida, boca do gol. E faz a defesa. A bola tá chegando, o Cruzeiro tá na luta, Rubens.
1: Tá na luta, tá chegando. Fica no momento daquele passe final, da batida pro gol certeira, no detalhe, e acaba errando. Vai perdendo por 3-0, informando o Banco Mercantil.
0: Olha aqui no campo de defesa a favor do Bragantino. Com 41 gol pro Brotão, Bragantino vence pelo placar de 3-0. Dentro de descida, Eric Ramírez antecipa, Jonathan Jesus, Otávio afasta. Menos é mais, isso. Volta aqui na esquerda, Rojas. Rojas ajeita aqui na canhota. Tenta fuga pro comando de ataque, o cabuloso. Passa, deixa aqui na esquerda, Gerson. Gerson domina, vem pra bola, abertura aqui na canhota. É daqui na ponta esquerda, tá passando Felipe Moraes, ajeita aqui na ponta esquerda. Ele vem pra bola, tenta passar a marcação. Solta aqui na canhota, bola com Gerson. Gerson domina, faz a deixa aqui no lado esquerdo. Rojas domina aqui na canhota, junto da linha lateral, vaza, deixa Gerson. Gerson domina aqui na esquerda, abriu Zé Lucas. Zé Lucas domina, vem pra bola, solta essa bola aqui na ponta esquerda, vai pra tentativa do cruzamento aqui na canhota. Felipe Moraes, a batida, pega gol, e mais uma chance. Camisa 38, Felipe Moraes, mais uma tentativa aí, Rubens.
1: E o Felipe que vem aparecendo bem pelo lado canhoto, e vai dar, Hugo. Cruzeiro vai chegando, mas falta o detalhe. 3-0 pro Bragantino, informando a Prefeitura de Nova Lima, o futuro mora aqui.
0: Bola aqui na direita, atenta o Bragantino. O Rojas chega, corta. 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E primeira em Minas, Vini Andrade comenta. Reta final do primeiro tempo, 42-0 Cruzeiro, 3 Bragantino. Pode pintar novidade na zaga do segundo tempo. Pode pintar mudança ou mudanças no setor defensivo, Vini.
2: É, mas eu acho que o que tem que consertar é o setor do meio de campo. Ou você tira o Gerson e reforça a marcação no meio de campo, ou adianta o Gerson, define o Gerson como um meia, porque tá um buraco ali, né? Tá sobrando muito pro Zé Lucas. Com a bola, o Cruzeiro não faz um jogo ruim, mas o futebol tem dois momentos, né? Ofensivo e defensivo. E sem a bola tem sido um desespero pro Cruzeiro.
0: Boca do gol, vem pra batida.

0: pressão, bota pressão. É pra quem tem coração de titânio. Jogada sensacional do Cajota, deixou as agressões. É Lucas Chapão pro fundo do gol, diminui o Cruzeiro aqui pra Bragança Paulista. Bragantino 3, Cabuloso 1, Morrone.
1: E o Matheus Pereira participando pelo meu campo no passe decisivo pro Cajota. Lado direito, uma humilhação contra a zaga do Bragantino no chão. Aí o toque pro Zé Lucas, que com um gol aberto, a zaga tentando fechar o ângulo, chuta rasteiro no canto direito, lá dentro, fantástico, é o Zezinho estrelado, Hugo, diminui o Cruzeiro, Bragantino 3-1.
2: Gol 45 do Cruzeiro neste campeonato brasileiro, segundo do Zé Lucas. O homem gostou de ser artilheiro, viu, Hugo?
0: Ali Cirilo, faz o seu segundo gol com a camisa do Cruzeiro, diminui o Cruzeiro aqui em Bragança Paulista, 3-1 Bragantino. Já Guerreiro, já o Vini Andrade, 45, joga no primeiro tempo, ataca o Cabuloso, 5, vamos até 50, para aqui na direita, João Marcelo, faz a deixa aqui no meio, é pra fazer o segundo Cruzeiro nessa reta para o primeiro tempo. Gerson domina, bota a bola pra girar, ela cai na esquerda, vem pra jogar, partiu pra cima, Rojas, ele para, prende, gira, solta essa bola, mais aquela canhota, Gerson domina, calibra aqui na canhota, 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aqui na direita, Eric Ramírez partiu pra cima, vem pra bola, tenta descer aqui na direita, Felipe Moraes, tenta o bote, insistiu aqui na direita, Bragantino, lateral, bola nossa aqui na canhota, é pra colocar pressão, vamos fazer o segundo Cruzeiro, bola aqui na canhota, domina, tenta passar a marcação, Cajota, faz a deixa, Raquel aqui na direita, a bola bem na direção de Arroio, Arroio domina aqui na ponta,

0: começa a bater, traz sua perna canhota, vem pra bola, Rui, Rui domina, tenta, a besteira solta essa bola, Crescera, Zé Lucas, faz a deixa aqui na ponta, vai tentar levantamento aqui na boca do gol, bola pelo alto, toque de cabeça, pega a mão, Picajota cabeceou, teve a chance, tá em cima o Cruzeiro, Lúben.
1: Tá em cima, agora o Zé Lucas abre pro Gerson lá do canhoto, cruzamento pro Cajota, tentou de cabeça, segundo tempo promete, tá nosso.
0: Olha do João Marcelo, recuperação, Marcian, tá com o Bragantino, passou na zaga, ameaça bater, Jonathan Jesus salva o vacilo do João Marcelo. Bola do Bragantino, que susto, Panseri.
2: João Marcelo, tem que ter atenção, ele entregou. Com afeto pro Ian, esse menino é um foguete, ele corre demais. E aí chegou o Jonathan Jesus pra salvar. Chegou o Jonathan Jesus pra colocar a ordem na casa. Arremesso pro Bragantino, da 3-1 pro time da casa. Informando o Banco Mercantil.
0: E pinta a falta a favor do Bragantino aqui na direita. Infração, bola deles aqui na ponta. Tá bem em cima da jogada do Sábio Pereira Sampaio. Vai pra cobrança o Bragantino, já já aqui na direita com 47. Vamos até 50. Já já Guerreiro, já já Vini Andrade, nosso Cirilo comandando o intervalo de jogo. 3-1 vai tendo o Bragantino. Raposa buscou a resposta com Zé Lucas. Tem falta o Bragantino aqui na direita, vai pintar levantamento na boca do gol. Atenta a zaga celeste também, Otávio, no posse esquerdo orientando sistema defensivo do Cruzeiro. Vai pra cobrança da infração na meia direita, distante na meta, Otávio. Bem levantamento aqui na boca do gol. Tomando posição o time do Bragantino aqui na direita. Ajeita, tá na bola também o Eric Ramírez. Bem levantamento aqui na boca do gol. 3-1 Bragantino, Brasileirão aqui na Itatiaia, no radinho, no aplicativo da Rede Itatiaia, do YouTube pra você. Vai tomando posição, cobrança feita, fica com Juninho Capixaba, ajeita Juninho Capixaba, perna canhota, levantamento, boca do gol, tenta o toque aqui na ponta, ela fica na marcação, vai ganhando a linha de fundo, não houve desvio, a bola ganha a linha de fundo, tiro de meta para a nossa do Cabuloso com 47 para 48, é a reta final do primeiro tempo, o Cruzeiro perde pelo placar de 3-1, é pra reagir, buscou a reação um pouco com Zé Lucas, vamos fazer o segundo, ainda dá nesse primeiro tempo, no fechamento do primeiro tempo, 48, a bola cai aqui na ponta direita, vamos até 50, ela fica aqui na meia direita, William, mete aqui na zaga central, Gerson domina a favor do Cruzeiro, tenta arrancada, é pra colocar a pressão, ela vem aqui na direita, Zé Lucas domina, ajeita aqui na direita, tenta passar a marcação, domina, controla aqui na ponta, ele para, prende, solta essa bola com William domina aqui na direita, gira a bola, solta aqui no campo de defesa, ela vem pra João Marcelo, busca jogo aqui na canhota, ela cai aqui na esquerda, ela vem pra Jonathan Jesus, ajeita aqui na canhota, ele para, prende, gira, solta aqui no meio, João Marcelo domina, ele vem pra jogar lá, abertura com Zé Lucas domina aqui na ponta, apertando a sequência, volta até na recuperação, Fernando arranca a favor do Bragantino, Zé Lucas não consegue nem a falta ali na jogada, perdeu a sequência, insistiu com o perigo, Fernando batido no canto, Otávio salva! Otávio salva o Cruzeiro no quarto gol! Tentou tirar, depois tentou fazer a falta, não conseguiu, Zé Lucas. Refração agora do Cabuloso, a descida aqui na ponta, ela vai chegar com apoio, Arroio domina aqui na direita, vem pra bola, é só pressionar Cruzeiro, vem pra bola, tentou passar a marcação, Arroio abriu o boca do gol, fica na zaga, corta Gustavo Marques, a favor do Bragantino, 49 pra acabar já já o primeiro tempo, 3-1 Bragantino. Bora aqui no campo de defesa, William, domina, reta final do primeiro tempo aqui em Bragança Paulista, João Marcelo ajeita, vai pra cima, todo ataque, o Cabuloso, domina aqui na esquerda, vem pra bola aqui na canhota, Rojas ajeita, lá na esquerda do campo, ele vem pra bola, tenta descida, solta aqui no meio, vem pra João Marcelo, busca a jogada com William domina aqui na direita, vai tentar abrir na boca do gol, Cajota chegou, na ponta direita, controlou, olha o Menson, vai pintar um golaço, golpe, faz a defesa, escanteio, que jogada no Cruzeiro aí, Lúben.
1: Muito parecida com o lance do gol, lançamento pro Cajota nas costas da zaga, ele tentando fazer a jogada e o cruzamento, colocando o Volpe para escanteio, o Cruzeiro vem pelo alto, é nosso.
0: Tenta descida, Felipe Moraes abriu o boca do gol, Arroio, escola de cabeça, agora já, sua batida, Tome pega! E tome pressão no finalzinho do primeiro tempo, Cruzeiro pertinho aí do segundo gol. Encerrado o primeiro tempo aqui em Bragança Paulista. Apita Sábio Pereira Sampaio. O Cabuloso perde pelo placar de 3-1, baitando o Bragantino. E vem o segundo tempo de reação do Cruzeiro. E a bronca ali. Confusão do Arthur Jorge. Uns auxiliares do Wagner Mancini. Técnico do Bragantino em confusão armada aqui. No gramado, muita reclamação. Bate-boca encerrado o primeiro tempo. E que vem o segundo tempo, que o Cruzeiro cresça no jogo. Empate, vire. Quem sabe pra cima do Bragantino. Tem nada perdido. 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Ele vem aí, ele tá de volta.

0: Diogo Sérgio, vamos juntos nesse intervalo. Arthur Jorge tá brigando com a torcida do Bragantino também. Talvez por isso tenha chegado a essa discussão ali na sequência, enfim. Comissões técnicas brigando à beira do gramado.
1: Cirilo.
0: O Arthur Jorge também tava xingando uns três ou quatro aí na arquibancada, ô Pancieri.
1: Continua. E um tá jurando o outro. O Arthur Jorge e o Carequinha, que eu sinceramente não sei o nome, do Bragantino. É o assistente do Red Bull Bragantino. E aí eles estão entrando pro vestiário, um apontando dentro do outro. Um apontando dentro pro outro. Você foi bem, Cirilo. Começou com pelo menos dois torcedores que estavam falando alguma coisa para o Arthur Jorge. Ele ficou irritado. Agora, o profissional do Bragantino deve ter falado alguma coisa com ele em relação a isso. Ele não gostou, mas foi o panorama nesse fim de primeiro tempo, Cirilo.
0: É, teve essa treta ali, Emerson Pancieri. Primeiro com a arquibancada, depois com a comissão técnica do Bragantino. Vinícius Andrade, destaque positivo do primeiro tempo, Vinícius.
2: É, o destaque positivo, Cirilo, é que com a bola, o Cruzeiro jogou. O Cruzeiro conseguiu envolver o Bragantino, criou oportunidades. É um Cruzeiro que tem condições de buscar esse jogo, tá? A boa notícia é que apesar desse susto enorme no primeiro tempo, o Cruzeiro está vivo. E esse gol no final, de desconto, pode ter sido importantíssimo para que o Cruzeiro possa buscar no mínimo o empate, mas por que não também sonhar com uma virada para o segundo tempo.
0: Destaque negativo, Andrade.
2: A parte defensiva, né? O jogo não se faz apenas de ataque. O Cruzeiro conseguiu atacar, mas precisa se defender melhor. O Cruzeiro tem a pior defesa entre os seis primeiros colocados e a bola parada é um desespero para o Cruzeiro. Wagner Mancini estudou isso muito bem. O Bragantino fez dois gols dessa forma. Cruzamento no primeiro pau, escanteio. Então, tem que corrigir. Arthur Jorge está na pilha ali, mas que ele possa ter a tranquilidade para corrigir esse aspecto defensivo do Cruzeiro no intervalo.
0: Fabrício Guerreiro, daqui a pouquinho também você vai comentar na íntegra, assim como Vinícius Andrade, mas já queria seu destaque quanto a esse primeiro tempo também. 3-0 abriu o Bragantino, dois gols muito parecidos. E aí, na reta final, gol do Zé Lucas, né? Mais um do Zé Lucas, segundo jogo consecutivo, Cruzeiro diminuindo. Aquele resumo pra já seu comentário, Guerreiro.
3: O Cruzeiro com a bola tá muito bem, eu acho que tá criando as oportunidades, é um golaço do Zé Lucas, né? Um golaço assim de participação, roubou, tocou a bola no Matheus Pereira, aquele lançamento que a gente espera dele de um camisa 10, né? A movimentação certinha do Caio Jorge, assistência pro Zé Lucas, um baita gol, um gol coletivo, um gol de time, é assim que se faz. Caio Jorge agora no final teve a chance também, só com o chapéuzinho no zagueiro, saiu um pouco alto. O Cruzeiro teve boas oportunidades, o lado positivo é isso aí, é continuar tentando se arriscar um pouco mais, precisa ter drible, precisa ter jogador de drible, esse jogo aí tá pra Wesley, pra entrar, pra driblar, pra rabiscar, precisa mais dos laterais também. Cruzeiro eu acho que tem até a oportunidade de entrar por dentro, Cirilo, sabe? Não buscar só as laterais do campo. E o sistema, o destaque negativo, cara, pô, é o Cruzeiro sem bola, né? O Cruzeiro, bola parada do Cruzeiro, meu Deus do céu, faz tempo, cara, faz tempo. E aí quem que treina? É culpa do jogador, é culpa do treinador? Tem que ter, porque não adianta o cara chegar duas vezes lá e fazer gol de falta. E a mesma coisa, a bola parada a favor do Cruzeiro, tá muito devagarzinho no Lan, tá tipo de cruzamento juvenil, sabe? E sem a bola, a marcação do Cruzeiro também não tá legal. Não é só ficar com a bola, sem a, e aí, a retomada, e o pé na bola, e confronto, tem que ter isso aí, não adianta só marcar com o olho. Aí os caras chegam, finaliza, o Otávio trabalhou demais.
0: É fato, Guerreiro, daqui a pouquinho tem o Vinícius Andrade e o Fabrício neste intervalo, vão comentar em nome de Supermercados BH. Você, torcedor, participa comigo pelo YouTube, deixa o like aí no YouTube, manda sua mensagem no chat. Em instantes vou registrar sua opinião no intervalo interativo. No YouTube, sem pausas comerciais, a gente segue junto. Antes de irmos ao intervalo, eu tenho o Gustavo Cícero, atualizações do trânsito. Boa noite, Cícero.
4: Boa noite pra você também, João Vitor Cirilo, pro ouvinte da Itatiaia, 9:56, um acidente com um caminhão, é o alerta agora na BR-381, entre as cidades de João Monlevade e São Gonçalo do Rio Abaixo, na volta para a capital, neste feriado de Nossa Senhora Aparecida. O trânsito bem complicado nas duas direções. Um pouco mais adiante, o motorista encontra pontos alternados também de lentidão entre o bairro Bom Destino, em Santa Luzia, e a ponte sobre o Rio das Velhas, na chegada à capital.

Federal pela 381. Já na MG10, tem trânsito complicado na chegada à Lagoa Santa, perto da ponte sobre o Rio das Velhas, cerca de 3 quilômetros de congestionamento. Nas outras rodovias, a volta para Belo Horizonte já normalizada. Repórter Gustavo Cícero.

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6: 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De volta na Itatiaia, 8:40 de intervalo. O Cruzeiro tá perdendo pro Bragantino por 3-0. Tomou 2 gols muito parecidos. Tem jogadas de escanteio vindas do lado esquerdo. 3-1, né? Pro Bragantino contra o Cruzeiro, desculpa. Lucas Barbosa fez aos 13. O Caio Jorge contra fez no minuto 20. E tivemos o terceiro, foi do Eric Ramírez. 3-0. Aos 30 minutos já tava aí pro Bragantino. Teve um gol do Zé Lucas na reta final, deixando o Cruzeiro mais vivo, né? Pra acreditar nesse segundo tempo. Zé Lucas marcou aos 43. Uma jogada de roubada de bola, participação do Matheus Pereira, do próprio Zé Lucas, que acreditou na sequência da jogada, entrou na área, aproveitando a assistência do Caio Jorge, teve tranquilidade para marcar seu segundo gol com a camisa do Cruzeiro pela segunda partida consecutiva. O garoto Zé Lucas, que talvez seja a boa notícia aí deste primeiro tempo. Deixa eu registrar aqui também que há pouco nós tivemos a vitória do Atlético Paranaense, 4-1 contra a Chape. Leozinho aos 6, Luiz Gustavo aos 29, Viveiros aos 31, isso tudo no primeiro tempo. Aí o Garcês descontou para a Chape aos 27 do segundo tempo. E o Viveiros de novo, artilheiro do Campeonato Brasileiro, definiu 4-1 aos 33. 4-1 para o Furacão contra a Chape, tá quase rebaixada. À tarde nós tivemos o Coritiba empatando com o Botafogo por 1-1. Marçal contra fez a favor do Coxa aos 22 e o Danilo aos 34 determinou o empate. E foi só, 2 gols no primeiro tempo. Coritiba 1, Botafogo também 1. Com esta derrota, o Cruzeiro está confirmando que ele está perdendo uma posição na rodada, né? 48 pontos tem o Cruzeiro, 6º colocado. Foi ultrapassado nessa rodada pelo Bahia, que ontem bateu o Mirassol por 1-0. Bahia é o 5º colocado, está de volta ao G5 nesse momento, tem 49 pontos. Cruzeiro jogando para vencer hoje.

0: para assumir a quarta posição. É o que vale a raposa. Por enquanto, o Atlético Paranaense, com a vitória de mais cedo, está retomando o terceiro lugar, que era dele há algumas rodadas, né? Chegando a 53 pontos, deixando o Fluminense na quarta posição com 51. Flamengo 64, Palmeiras 63, Atlético Paranaense 53, Fluminense 51, Bahia 49 e o Cruzeiro está com 48. Essa situação do topo da classificação neste momento. Vinícius Andrade e Fabrício Guerreiro, para vocês baterem bola nesse intervalo. Nós temos 11 minutos de intervalo. 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Opinião dos amigos quanto a esse primeiro tempo. Fala aí, Vinícius.
1: Com 3-0, o Cirilo estava com 30 minutos, perdão. Estava 3-0 para o Bragantino. Não era um jogo para 3-0, tá? Não era um jogo para essa diferença toda. O Sérgio ia nos acionar no primeiro comentário. E com 10 minutos eu ia dizer o seguinte: só o Cruzeiro joga. O Bragantino tá acuado, não consegue sair do campo de defesa. O Cruzeiro conseguindo envolver, criar algumas oportunidades. Só que o Bragantino chegou pro jogo disposto a ferir o Cruzeiro nas suas deficiências. E a grande deficiência do Cruzeiro é essa bola aérea. Então, com 12 minutos, o Bragantino abre o placar numa cobrança de escanteio. O Wallace Ian cobra fechadinho no primeiro pau. Lucas Barbosa, que é alto, cabeceia, faz o gol. E aí, o segundo gol foi muito parecido. O Wallace Ian também numa cobrança de escanteio, primeiro pau. Dessa vez o William não consegue afastar. O Caio Jorge vai tentar tirar e faz o gol contra. E aí, com 2-0, o time da casa também se enche de confiança, né? O time que não vencia há 6 jogos. O Cruzeiro, com a bola, segue jogando. O Cruzeiro não fez um jogo ruim com a bola nos pés. O Cruzeiro teve 71% de posse de bola. O problema é que no pouco tempo em que o Cruzeiro passou sem a bola, se defendendo, fez isso muito mal. E o jogo de futebol tem dois momentos: o momento que você ataca e o momento que você defende. E não adianta pensar só no momento ofensivo. Sem a bola, o Cruzeiro fez um jogo ruim. Terceiro gol do Bragantino, sai no contra-ataque. O Gerson vai lançar uma bola sem muito sentido e o Cruzeiro toma esse contra-ataque. A boa notícia é que consegue buscar esse gol com o Zé Lucas aos 43. Então, Fabrício, na minha visão, o Cruzeiro está vivo na partida. Se consertar essa marcação, dá para buscar pelo menos um empate. Eu nem descarto uma virada, porque o Cruzeiro, pelo menos na minha visão, Guerreiro, com a bola não fez um jogo ruim. Tá vivo, né, Fabrício? Dá para sonhar com alguma coisa melhor nesse segundo tempo.
2: Ah, tu tá certinho. Essa bola no primeiro pau, que ela precisa ser corrigida, né? O William, que não cabeceia bem, e Matheus Pereira. Aí a chance, e ainda cola o Arroio ali pra ajudar, né? Então, cara, esse primeiro pau do Cruzeiro é muito mal, sabe? E a tendência dos times explorar aquela bola rápida ali é muito complicado. Tem que fazer aquele tripé. O William não pode deixar o cara tomar a frente dele, aí ele tem que ir mais na frente, que consequentemente vai abrir um espaço ali. O Matheus Pereira tem que vir e cobrir, fazer essa cobertura, e o Arroio é a mesma coisa. É assim que funciona. Um vai cobrindo o espaço do outro, é assim que funciona. Não pode é o cara tomar a frente ali e ganhar aquela bola. Aliás, nem tocou. Foi o William que errou a bola. Então eles vão muito bom nesse primeiro pau, precisa ser corrigido quanto antes. E agora com a bola, o Cruzeiro tem condição, sim, é o que eu falo. Esse jogo, eu acho que de repente eu sei que o Felipe Moraes ajuda muito, joga bem, mas eu acho que tá precisando de um Wesley, sabe? De drible. Ah, o Wesley não tem feito, mas de repente, quem sabe, é hoje. É um cara que precisa do drible. O Red Bull tá muito atrás agora, vai retrancar um pouco mais ainda e precisa desses caras pra fazer o drible, fazer o individual, sabe? De repente é ver se não mexe no Gerson, nessa peça também, que tá numa rotação mais baixa. Começou muito bem o jogo, mas agora voltou a ficar aquele Gerson, aquela rotação mais baixa. É pensar, colocar alguém aí pra dar mais intensidade, sabe? Tem umas peças pra trocar no banco aí, quem sabe pra dar um gás nesse time aí de novo. Deve entrar o Vinha aí na lateral esquerda. O Cruzeiro tava chegando bem pelas laterais no começo do jogo, tava muito bem. O problema é que agora vai ficar mais complicado, porque o sistema defensivo agora do Red Bull vai abdicar total, né, do ataque. É lógico, vai ficar naquela transição, Vico, mas assim, o resultado tá feito pro time deles, né?
1: É tudo que o Bragantino queria, né? Mas assim, cara, o Gerson, por exemplo, é um grande jogador, ninguém tem dúvida disso, mas acho que no jogo de hoje tá deixando muito a desejar, não é a primeira vez nessa marcação. O jogo sem bola dele não foi bom.
3: Deixa só trazer a informação, porque o William não volta, e vai o Fabrício Bruno. Outro que não volta é o Rojas, vai o Vinha. Vão ser as mudanças do Cruzeiro, Vini, pode seguir.
1: É, vamos ver, né? Mais uma vez ele aposta em três zagueiros, tinha feito isso contra o Vitória, mas contra o Vitória ele tava ganhando o jogo. Agora ele precisa ganhar e reverter essa vantagem. Vamos ver o que o Arthur Jorge vai aprontar para esse segundo tempo.
0: Vejamos, três mudanças então, daqui a pouquinho o Panseri vai confirmar, a plaquinha vai subir, o Panseri confirma todas, mas mudanças no sistema defensivo, hein, Fabrício?
2: É, vai colocar o Fabrício Bruno ali pra corrigir esse primeiro pau, bola aérea, mas aí perde um ataque pela direita com o Willian, né? Aí tem que ser explorado ainda mais aí o Arroio, porque o Cruzeiro precisa fazer um resultado, né? Eu acho que é, independente de tá perdendo, sei que precisa corrigir, tá tendo aqueles erros ali, mas precisa atacar também, né? Agora é atacar, é, vai ter que atacar muito de repente pelo lado esquerdo, né? Faz a saída com três zagueiros ali e libera total aí o lado esquerdo, o Vinha pra o Felipe Moraes, o Matheus Pereira caindo por ali também, pra intensificar o ataque.
0: Bora pro segundo tempo, louco, porque é nosso.
4: Ali Cirilo, a bola quer rolar. O tempo da reação. Cruzeiro vai pra cima. A saída que pertence ao Cabuloso. Matheus Pereira tá pertinho na bola. Vem pro pontapé pra esse segundo tempo aqui em Bragança Paulista. Aquele estádio Cícero de Souza Marques. Emoção no Campeonato Brasileiro. 30º fechamento da 30ª rodada aqui na Top 1 no Brasil. Bola rolando. Esquerda, dominou Cabuloso, chega na jogada aqui na esquerda, Jonathan Jesus vem pra bola, para, prende, gira, solta essa bola mais aqui no meio, vem na direção de João Marcelo, abertura aqui no lado esquerdo, chega na jogada Jonathan Jesus, bola aqui no ataque, da infração, perde a marcação ali, da infração, KJ tá no chão, a falta tá marcada, infração marcada aí, Panseri.
3: Foi o Guzman Rodrigues, pra confirmar, sai o Willian com a 12, entra o 15 Fabrício Bruno, 15 Fabrício Bruno com a 15, e entra também o Vinha com a camisa 612, Vinha camisa 612 na vaga do Rojas. Vou Rojas 27, entra o Vinha camisa 612. 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Olha a bola parada do MP10. Quem sabe o seguro do Cruzeiro Gão?
4: Matheus Pereira no MP10, levantado dentro, boca do gol. Fica na marcação, voltou na ponta. Roio a batida, passa a esquerda no gol e o desvio. É pra cima, Cruzeiro escanteio, Panseri.
3: Teve um desvio, a batida do Felipe Moraes. Foi com o pé esquerdo, hein? Foi o Arroio que bateu de primeira com o pé esquerdo. No meio do caminho tinha o zagueirão. Olha o escanteio.
4: Cobrança feita, levantamento, boca do gol. Tentou toque de cabeça, caiu, ajeita. Jonathan Jesus, Felipe Moraes, a batida. Fica na marcação, vai tentar lateral aqui na esquerda. É para a nossa craca canhota Mercantil. 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Lateral aqui na esquerda, Vinha vai para a cobrança. Do arremesso manual para a nossa, é para colocar pressão, é para buscar a reação no jogo. 3 ao Bragantino, ataque o cabuloso. Zé Lucas, levantamento, boca do gol. Marca do pé, não fica no bloqueio, voltou. Matheus Pereira ajeitou aqui na direita, vem pra bola, dobro, levantamento, boca do gol, toca de cabeça, Gerson. Ajeitou, boca do gol, pelo lado. Toma na viagem, ganha ali de fundo. Última a tocar foi João Marcelo. É pressão no começo do segundo tempo, Panseri.
3: Mas aí o cabeceio do João Marcelo não foi legal, não, né? Ele cabeceou embaixo, ao invés de tentar cabecear pra baixo, é diferente, né? Tinha que ter cabeceado pra baixo pra ela tentar enganar ali o goleiro Thiago Volpe. A jogada aérea do Cruzeiro que teve Gerson e João Marcelo, a tentativa do segundo gol, que vai sair, Hugo Sérgio.
4: Ataca, bola crescendo, né? Sobre o Bragantino. Bora se vem pra bola batida, Otávio faz a defesa, Otávio. Bola aqui na direita, a favor do Bragantino. Um tapa na bola, fez a ponte Otávio Rubens.
5: Esse Wallace Ian é um veneno. Ele foi carregando pela esquerda, jogador que foi contratado junto ao Flamengo, buscando o canto esquerdo do Otávio, que mandou voo na bola pra afastar. Cruzeiro vai buscando diminuir, perde por 3-1, informando o Banco Mercantil.
4: Jogo parado, atendimento médico acontecendo nesse momento. Zé Lucas, hein? Tá no chão ali, DM em campo e a situação parece preocupa. Rubens tá caído ali, o Zé Lucas departamento médico acionado, autorizado ali pelo árbitro Sávio Pereira Sampaio, com 3 minutos deste segundo tempo para aproveitar para rolar a bola pro nosso Vini Andrade. Comentarista Itatiaí, no supermercado, os Biagari comenta, começa quente o segundo tempo, com essas mudanças no Cruzeiro, Fabrício Bruno em campo, vinha também, emoção aqui na Itatiaí, disputa de bola pelo alto, tentou ali com Sacha, e aí caiu de mau jeito ali o Zé Lucas, departamento médico em ação. Ô Vini, começou fervendo

0: segundo tempo.
1: É, o Arthur Jorge, ele optou por colocar mais um zagueiro, mas é pra evitar aquele risco, né? O William já amarelado, não é um grande marcador, sem a bola o Fabrício Bruno vai funcionar como lateral direito, e quando o Cruzeiro tem a bola, continua com aquela saída de três, só que agora com os três zagueiros. Antes o Cruzeiro fazia isso com um dos volantes, então vai adiantar ainda mais os seus meio campistas, e quem espeta pela direita vai ser o Arroyo, né? Quando o William estava em campo era ele que era esse jogador mais aberto pela direita. É o Cruzeiro que volta pressionando para esse segundo tempo, para buscar um gol logo no início e ficar ainda mais vivo no jogo.
0: Entrezeira, Bragantino aqui na direita, marcação do Cruzeiro, volta aqui na ponta, ataca o Bragantino de novo, avança Lucas Barbosa, marcação pra cima dele, Felipe Moraes domina, ajeita, vai pro chão, bola a favor do Cabuloso no campo de defesa. O tempo vai passando, 4:30, voltou diferente pro segundo tempo, o Cruzeiro, Fabrício Guerreiro chega aqui na Itatiaia, eu confirmo, 4:30, segundo tempo, 3-1 Bragantino, Guerreiro.
2: Mas persiste essa facilidade do Bragantino e toda jogada do Bragantino termina em finalização, sabe? O Cruzeiro tem que curtar mais, tem que pressionar mais o adversário, tem que antever as jogadas muitas vezes, tem que estar um passo à frente do adversário, encosta antes, desfaz um pouco a linha, não precisa ficar toda hora a linha toda certinha, não espaçar, pô, encaixa antes, evita o passo, sabe? E tenta o Bragantino fazer a bola mais longas aí, que agora o Fabrício Bruno com velocidade, que o Jonathan Jesus na outra também, vai ganhar facilmente essas bolas aí.
0: Fabrício Guerreiro aqui na Itatiaia, bola do Cabuloso, Cruzeiro domina aqui no meio, agora vem com João Marcelo, círculo central do gramado, a deixa aqui na direita, Fabrício Bruno, é pra cima, Fabrício Bruno, também conhecido como The Flash, bola aqui na direita, Zé Lucas, domina aqui na meia, vem pra bola, ajeita, um tapa na bola, fica na marcação do Bragantino, voltou Matheus Pereira, ajeita, fica aqui na esquerda, corte é feito, afasta a equipe do Bragantino, tem crescida aqui na canhota, ataca com perigo de novo, aqui na esquerda, bala Cian, vem pra bola, ajeita aqui na meia, Sacha busca jogo, marcação do Cruzeiro, isso, Jonathan Jesus, repassão, abriva aqui na esquerda, KJ, Caio Jorge, domina aqui na ponta esquerda, vai pra cima, desce aqui na ponta, canhota, para, prende, gira, pedalou, boca do gol, faz a desce de calcanhar, vinha, abriu, boca do gol, passa pro ataque, clica na marcação do Bragantino, volta aqui na esquerda, Jonathan Jesus, ajeita aqui na canhota, vem pra bola, avançou, partiu pra cima aqui na ponta esquerda, faz a deixa, vinha, levantou, boca do gol, passa de novo pelo ataque, ela volta aqui na esquerda, é a pressão do Cruzeiro, fica na retaguarda do Bragantino, corte é feito, Eric Ramires, ajeita aqui na direita, tenta descida e pinta a infração. Sacha na disputa de bola com Zé Lucas, já recuperado, infração, bola a favor do Bragantino, no seu campo de defesa, Nova Lima no topo, sexta cidade com a melhor qualidade de vida no Brasil, e primeira em Minas, emoção de montão aqui na Itatiaia pra você, brasileirão na Rádio de Minas, na rede Itasat, no aplicativo e também no YouTube, Itatiaia Oficial, Itatiaia Esporte, vai deixando o seu like pra gente, bola aqui no campo de defesa, bola a favor do Bragantino, Volpe, liga essa bola aqui no ataque, 6 minutos do segundo tempo, 3-1 Bragantino, bola aqui na ponta, vinha, ele chega na marcação a favor do Cruzeiro, lateral, bola deles aqui na direita, tava na disputa aqui o Lucas Barbosa, o arremesso manual a favor do Red Bull Bragantino aqui no corredor direito, vai pra cobrança, Rian aqui na direita, bola deles, a cobrança feita, vai cobrar aqui na direita o Rian, demorou, ameaçou girar aqui na direita, volta a bola mais atrás, voltou com o Rian, domina, passa até por cima na bola, gira aqui no meio, a bola que era o círculo central do gramado, a bola vem com Guzman Rodrigues, ajeita, solta essa bola mais aqui na esquerda, ataca o Bragantino que vence pelo placar de 3-1, bola de asa aqui na ponta direita, com perigo, Lucas Barbosa, ajeita, pé na canhota, faz a deixa, abriu o Rian, na ponta direita, levantamento, boca do gol, Jonathan Jesus corta, não quis pagar pra ver, meteu pra linha de fundo de cabeça aí, Rubens.
3: E não pode, né? Exatamente, tem que antecipar, o cruzamento tinha direção ali pro Sacha, Jonathan, sem brincar, coloca pra escanteio, veio o Bragantino pelo alto, pela direita, Hugo.
0: Dá pra cobrança aqui na ponta direita, bola deles, vem Bragantino pra cobrança, o Balacian aqui na direita, conserte, joga no seu segundo tempo, bola a favor do Bragantino, é Brasileirão aqui na Itatiaia, Brasileirão na Retro Minas, perna direita, cobrança, primeira trave, Matheus Pereira corta, a bola volta aqui na direita a favor do Bragantino, gira aqui na ponta, cai aqui com Matheus Pereira, recuperação, abriu Felipe Moraes, domina aqui na ponta esquerda, tenta, chega, antecipa, Eric Ramírez corta, a favor do Bragantino, faz a proteção, insistiu aqui na canhota, Felipe Moraes luta pela bola, mas ela toca por último no Felipe Moraes e o tiro direta, bola que pertence ao Bragantino, no seu campo de defesa com 8 jogados no segundo tempo, Brasileirão aqui na Top 1 do Brasil na Itatiaia, no Radigme também na rede da SAT, vem com a gente também no YouTube, é a Rádio de Minas cada vez mais digital, Unimed BH do PJ ao PJ, Unimed BH tem a solução, o tempo vai passando, aumente o volume do seu rádio, é pra cima Cruzeiro, bola crescida dentro de cima Bragantino, repração Celeste, bola requadra, o perigo Otávio num perigo ali, tem que chegar primeiro que o Sacha pra cortar um recupero.

0: tenta a proteção, bola com o Bragantino, a Crescia, a bola não pode quebrar na boca do gol, não vinha, chega pra tirar, pau, a vinha, ajeita aqui na direita, a bola vem com apoio, perna canhota, a bola roio, busca jogo aqui pelo alto, viaja a Crescia, Felipe Moraes domina aqui na canhota, ele faz a deixa no quinto de novo, foi narrado, infração, bola do Cruzeiro aqui no campo de defesa, bola nossa, reage cabuloso, vale essencial, é viver a emoção do esporte, estamos com 9 jogados no segundo tempo aqui em Bragança Paulista, o Bragantino vence pelo placar de 3-1, a Raposa tá no ataque, o cabuloso em cima, Zé Lucas domina aqui na direita, ele vem pra bola, ajeitou, passa, deixa, Rui domina aqui na ponta direita, toca do gol, passa pelo ataque, aí o Jorge tentou chegar e não deu, ameaçou, chega na boca do gol, bola passou queimando a boca do gol do Bragantino, ela volta aqui no campo de defesa, vai tentar chegar primeiro aqui o João Marcelo, ajeita, vem pra bola, volta com Otávio, Otávio solta essa bola de primeira, ajeita aqui na esquerda, Jonathan Jesus é pra cima, meu Cruzeirão, 10 jogados no segundo tempo, 3-1 Bragantino, bola aqui na esquerda, vinha, domina, aciona do Gerson, Gerson trabalha aqui na esquerda, ele vem pra bola, tenta a finta aqui na canhota, para, prende, gira, solta essa bola aqui na esquerda, Felipe Moraes, vaza, deixa, passa na marcação, abriu aqui na direita, Arroio, Arroio controla aqui na ponta direita, vem pra jogar, a partiu pra cima, busca jogo aqui na direita, levantamento, boca do gol pelo lado, fica na marcação do Bragantino, corte é feito, afasta Gustavo Marques, ela volta aqui na canhota, a favor da equipe do Bragantino, tenta arrancada esquerda, busca jogo mais à frente, Fernando já passou, vence a parada, Zé Lucas domina, ele vem pra bola, partiu pra cima, Zé Lucas vem pra bola, vai pro chão, falta, infração marcada aí, bola nossa, Pancieri.
1: Ô, Fernando, aí não, né? Vai pegar nosso Zé Lucas assim não, pai, que é isso, aí? Deu uma abraçada aí no Zé Lucas, é falta, falta pro Cruzeiro, tá 3-1 pro Bragantino, eu acho que daqui a pouco vai sair esse segundo gol do Cruzeiro, é falta pro time celeste, tô vendo o Matheus Pereira pra pegar essa bola e colocá-la na área, informando falho, o essencial é viver a emoção do esporte, Hugo Sérgio.
0: É, e parece que vai ter alteração na equipe do Bragantino, que não vai dar não pro jogador do Braga, até o
1: Gustavo Marques.
0: Gustavo Marques, até os companheiros ali já sinalizando alteração, o próprio Caio Jorge do Cruzeiro também sinaliza a alteração. Deu ruim pro jogador do Bragantino aí, Pancieri.
1: Exatamente. Eu tava de olho lá no Zé Lucas, depois eu vou ver o que aconteceu com o Gustavo Marques. Eu não tava prestando atenção no Gustavo, tava prestando atenção no Zé Lucas que tava se levantando. E até o Cruzeiro queria bater essa falta rápida, mas o jogador, o zagueirão tá no chão e por isso o jogo tá parado. Aqui no Cícero de Souza, informando, Prefeitura de Nova Lima, o futuro mora aqui.
0: Já já alteração no Bragantino com 11, caminhos para 12, joga nos 12, segundo tempo, Cruzeiro perde pro placar de 3-1, Supermercados BH, gol de qualidade, um show de preços baixos para você.
1: Hugo.
0: Sim.
1: Ele caiu sozinho, ele desabou sozinho, sentindo dor. E vai ter a mudança na equipe do Bragantino.
2: Eduardo.
1: O 3, vai vir aí, o Rubinho.
2: O 3 é o Eduardo. Foi uma lesão, até em algum lance anterior, algo muscular. Porque depois vai pro esforço, não consegue suportar a dor e desaba. Eduardo, número 3, sai Gustavo Marques. Ele que foi revelado pelo América, Hugo Sérgio.
0: Deu ruim ali pro Gustavo Marques. Vai pra cobrança de falta, um pouco mais atrás, o Sávio Pereira pegou e sinalizou, voltou a bola, vai pra cobrança, o Cruzeiro aqui na direita com 12:40, é o segundo tempo, reage Cruzeirão, perde pro placar de 3-1, tá na cola, buscando o segundo gol pra voltar pro jogo, Matheus Pereira pra cobrança já já, aqui na direita, de canhota, levantou, boca do gol, bola pelo alto, tentou toque de cabeça, levantamento, Gerson, escorou, marcação em cima dele, mas tocou por último nele, dava Fabrício Bruno também aqui na boca do gol, tiro de meta, a favor do Red Bull, Bragantino Volpi sem pressa para cobrança, girando o tempo e o placar de jogo. Anda relógio 13, jogar no segundo tempo. Aqui em Bragança Paulista, estádio Cícero de Souza Marques. É Brasileirão, fechamento na 30ª rodada. Aqui no interior paulista, do placar da Itatiaia, placar que é deles, Bragantino 3, Cruzeiro 1. Time do Gádio, ataca o cabuloso, Arroio girou, boca no gol de esquerda, batida, impressão de toque na mão do jogador do Bragantino, manda seguir o Sábio, bola aqui na direita, Fabrício Bruno, ela quer aqui na esquerda, tenta descer o Bragantino, vem pra bola Cian já passou, avança com perigo, desce o Bragantino, vai tentar batir a bola para o macho, Otávio faz a defesa, não sei não, viu, nessa jogada aí, muita reclamação também do torcedor do Cruzeiro, Vini Andrade, já já Fabrício Guerreiro também, ataca o Cruzeiro, Felipe Moraes, domina aqui na esquerda, vem pra bola, partiu pra cima, girou, abriu, Matheus Pereira, calibrou,

0: Cruzeiro, Felipe Moraes, a batida, parou, defasa a defesa, tentou bater cruzado, Panzeri.
1: Eles estão tentando, Felipe Moraes, recebeu essa bola, ele bateu fraquinho, se tivesse batido mais forte, o Volpi não pegava não, é o Cruzeiro na tentativa desse segundo, em nome de Belo Horizonte, Prefeitura do Povo, aqui, o trabalho não para, Hugo Sérgio.
0: O tempo vai passando, 10 para Bragantino, crescendo, 14, joga nos 12, segundo tempo, bora aqui na canhota, chega Fernando, domina, ameaça bater, solta com Rian, Rian recebe, aqui na ponta direita, tenta o ataque, boca do gol, girou, ataca o Bragantino, tenta a vinda, aqui na direita, Rian calibrou, marcação no Cruzeiro, chega Vinha, levou a piota no chão, fica aqui na esquerda, Gerson, afasta, liga para aqui no ataque, não chega aqui o Caio Jorge, fica na retaguarda do Bragantino, volta aqui na direita, Lucas Barbosa, ajeita aqui na direita, ele tenta a saída aqui, na direita, para, prende, busca a jogada, Lucas Barbosa em canhota, vaza, deixa aqui no círculo central do gramado, a bola vem na direção de Guzman Rodrigues, de pé em pé, domina, volta aqui no campo de defesa, Vini Andrade comenta em nome de Supermercados BH, comenta aqui na Itatiaia, 15 segundo tempo, Bragantino 3, Cruzeiro 1, ataca Rihanna direita, ajeitou boca do gol, botado, faz a defesa, Sacha tava em cima, o Vini chega mais 3, Bragantino 1, Cruzeiro.
2: É, eu falava que o Arthur Jorge teria trabalho deixado para consertar a marcação do Cruzeiro. Isso não aconteceu, tá? O Cruzeiro segue sofrendo no momento defensivo. Wallace Ian com muita liberdade para jogar na direita. Fabrício Bruno também não tá conseguindo parar o lado esquerdo de ataque do Bragantino. É, continuo não gostando do jogo do Cruzeiro sem a bola.
0: Fabrício Guerreiro comenta aqui na Itatiaia também. Caminhamos para 16, segundo tempo, 3-1. Tá no prejuízo cabuloso, Guerreiro.
3: É, eu acho que o Cruzeiro tem que, para evitar os atacantes voltarem, do Red Bull voltarem, pegarem a bola e ir para cima dos zagueiros do Cruzeiro com a bola dominada. Cara, encaixa, adianta a linha. Vai ter espaço, aí o Otávio adianta também. Fabrício Bruno tem velocidade. Jantar Jesus tem velocidade. Pô, cara, vai ter a bola longa, os caras vão ganhar na corrida. O mais lento ali seria o João Marcelo, mas aí o Fabrício Bruno atento e o Jonathan Jesus atento, não teria essa dificuldade. Encaixa, não deixa os caras ir lá e pegar, porque os caras estão indo, pegando a bola muito provavelmente nas costas do Gerson e vindo com ela dominada.
0: É na pressão, Cruzeiro, para aqui no meio, fica aqui na esquerda, Zé Lucas domina, ele vem pra bola, tenta arrancar a solta aqui na ponta esquerda, Vinha, já chega, vai abrir boca no gol, Gerson, encosta na pressão, vai que dá ajeita aqui na esquerda, é só pressionar aqui na ponta, canhota, Gerson domina, solta com Zé Lucas e vem tentar pra bola, abriu aqui no meio, vem pra jogada, Fabrício Bruno, volta essa bola aqui na canhota, Zé Lucas domina, ajeita aqui na esquerda, ele faz a deixa aqui na ponta, canhota, recolheu, abriu, Gerson, ponta esquerda, gira a bola aqui na canhota, Zé Lucas, solta essa bola mais à esquerda, Jonathan Jesus, ajeita aqui na canhota, vem pra bola, Matheus Pereira, bola cai aqui na ponta esquerda, faz a deixa, Gerson encosta aqui na esquerda, tenta pintar aqui na canhota, a bola fica na marcação, é lateral, bola na nossa esquerda e vai pintar alteração no Cruzeiro já, Panzeri.
1: Vai mexer o Cruzeiro, Zé Lucas tá saindo com a camisa 5 para a entrada do Matheus Henrique 7 na vaga do Zé Lucas. A outra mudança, tá saindo o João Marcelo 43 para a entrada do Wesley, camisa 20, Wesley vai desfazendo os três zagueiros aí. O técnico Arthur Jorge, informando o Unimed, BH, Algão.
0: Ataca aqui na esquerda, o Cruzeiro Vinha, faz a deixa, Matheus Pereira gelado, domina aqui no meio, vem pra bola, Matheus Henrique busca jogo aqui no meio, vem pra jogada, dentro do mini, já 6:12 e 35 na equipe do Bragantino, camisa 6 e o 35 já na equipe de Bragança Paulista, bola aqui na esquerda, Vinha domina, solta essa bola aqui na ponta, canhota Wesley vem pra bola, tenta, finta, ajeita aqui na esquerda, pinta, falta, infração, bola nossa, aqui na esquerda, no que fez o corte, a falta marcada, cobra rapidamente, tem pressa cabuloso, Gerson domina aqui na esquerda, ele vem pra bola, tenta controlar, 18 jogadores no segundo tempo, ele faz a deixa aqui na esquerda, ela volta com Vinha domina, vem pra bola, abriu aqui na ponta, canhota, faz a deixa, Wesley recebe aqui na ponta esquerda, tenta pedalada, finta aqui na ponta, canhota, vai pra cima da marcação, o empurrão pra cima dele, manda seguir a arbitragem, ela volta com Felipe Moraes, recuperação aqui na esquerda, luta o Cruzeiro, vem pra bola, Felipe Moraes, tenta passar a marcação, faz a deixa aqui na ponta esquerda, Vinha domina, vem pra bola, deu um gás, vai abrir boca do gol, fica na marcação, explode aqui com Wesley, domina a ponta esquerda, linha de fundo, vai tentar levantar, traz pra perna direita, passa a marcação, voltou, passe errado no Wesley, afasta a marcação, corta aqui o capixaba, ela volta aqui na esquerda, Jonathan Jesus recua pro Otávio domina, vai pra cima o cabuloso, perde pelo placar de 3-1, estamos com 18 para 19 do segundo tempo, 3-1 Bragantino, vai pra luta o Cruzeiro, bola fica aqui na esquerda, Vinha domina, ele vem pra jogar, tenta a descida aqui no lado direito, já 3 alterações que o Pita também vem pro campo de jogo, bola aqui na direita, ataca o Cruzeiro, cai Jorge, a batida,

0: fuzilando aí, escanteio, Panseri.
1: Chegou o Arroio, deixou pro Caio Jorge, ele foi costurando, bateu forte, hein? Essa ele encaixou forte pro Vamos trabalhar. Escanteio pro Cruzeiro, lado esquerdo, na batida.
0: Levantamento, boca do gol, passa pelo ataque. Ela volta aqui na ponta esquerda, tenta chegar, ajeitou aqui na caminhada. Felipe Moraes faz a deixa, Gerson. É pressão celeste, 3 ao Bragantino. Bola aqui na esquerda, Gerson domina. Felipe Moraes ajeitou, ameaçou, chute, bola pra fora. Tentou bater, chegou chapando, bola pela linha de fundo, Panseri.
1: A jogada do Cruzeiro, ele recebeu do Gerson, né? Recebeu do Gerson, Felipe Moraes. Ô, Hugo, no lance anterior, Caio Jorge dá uma olhada. Tipo assim, é, o homem hoje não tá deixando nada entrar, não. Ele deu uma olhada com a cara ruim, a gente vendo ali. Agora as mudanças do Bragantino pra você, seu Rubem Júnior.
2: Vamos lá, tá sendo processada a alteração. A primeira sai o Alacian, 47, entra o 35, Matheus Fernandes. Surgiu no Botafogo, passou também pelo Palmeiras. E vamos lá, o Pita, número 9, para a vaga do Sacha, número 8. Pita, um dos artilheiros da equipe na temporada, no brasileiro tem 5 gols. Pita, número 9. E a outra mudança é o número 7, o Eric Ramírez. Deixou o campo, vamos aguardar para confirmação para você. Meia dúzia, então daqui a pouco a gente confirma o Gabriel que está em campo, Hugo.
0: Dani Rubens, Gabriel no pedaço, as alterações da equipe do Bragantino com 20, agora 21 do segundo tempo, 3 ao Bragantino. E tem lateral a seu favor aqui na direita, Rian para cobrança aqui na ponta. Abriu boca do Isidro, Pita, ajeita, dentro do corte, marcação no Cruzeiro, acompanha ali o Jonathan Jesus, bola para fora, escanteio, reclamando ali Isidro, Pita, mais o escanteio, marcar bola deles ali na ponta direita. Os caras estão querendo tumultuar também, hein, Rubens?
2: Pois é, e agora o Pita vai valorizando, coloca ali a mão no joelho, até uma orientação do técnico Wagner Mancini para não ter pressa. E o Pita, a gente sabe, né? Um cara que tem ali a força física e fica reclamando. Jogo parado, Bragantino 3-1.
0: Vem bola aqui na boca do gol, levantamento, Rian, boca do gol, tentou toque de cabeça, Otávio faz a defesa, pega firme, a bola nossa, Otávio vai girar essa bola aqui no ataque, já, girando, tendo o placar de jogo, anda relógio, 21, segundo tempo, aqui em Bragança Paulista, estádio Cícero de Souza Marques, é o fechamento da 30ª rodada do Campeonato Brasileiro, placar Itatiaia, 3, Bragantino, 1, Cabuloso.
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0: 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Itatiaia Oficial, Itatiaia Esporte, Vinha, levanta aqui na boca do gol, ajeita, zaga, protege, volta, ajeita no peito, chega Volpe, domina com tranquilidade e pega firme a favor do Bragantino com 22 desse segundo tempo aqui em Bragança Paulista. Tá no prejuízo, Cruzeiro perde pelo placar de 3 a 1 Esporte. 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A bola aqui no campo de ataque, Isidro Pita tenta chegar, Jonathan Jesus corta, afasta de qualquer maneira, a bola fica aqui no lado direito do campo, de pé em pé, ela vem na direção de Matheus Henrique, domina, faz a deixa aqui na esquerda, ela vem com Vinha, escora, ajeita aqui na canhota, Gerson chega, solta essa bola aqui na ponta esquerda, lá no gano, campo de ataque, desce o Cruzeiro, Wesley vem pra bola, abriu aqui no meio, a bola vem na direção de Gerson domina aqui na esquerda, solta essa bola aqui na ponta, canhota, vem pra bola, dentro, domina, ajeita aqui na esquerda, para, prende, solta com Matheus Henrique, domina, abriu aqui na direita, Fabrício Bruno, ele vem pra bola, solta essa bola, mais aqui na ponta, vem pra bola, aqui o gelado, Matheus Pereira, boca do gol, Gerson tenta chegar, afasta a zaga do Bragantino, pelo alto corta, Guzman vem pra bola, fica aqui na esquerda, arbitragem já havia parado, bola a favor do Bragantino no seu campo, defesa, Nova Lima no topo, sexta cidade com a melhor qualidade de vida no Brasil, e primeira em Minas, estamos com 23 jogadores do segundo tempo, 3-1 Bragantino pra cima do Cruzeiro aqui, em Bragança Paulista, é 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domina, tenta a fim da recuperação do Cruzeiro, Fabrício Bruno vem pra bola, solta mais aqui na direita, ela cai na direção de Arroio, para, protege, abriu aqui no meio, Matheus Henrique, busca jogo, Matheus Henrique, vai tentar passar a marcação, soltou na ponta esquerda, Wesley domina, vem pra bola, vai pra cima da marcação, Wesley calibrou, abriu, boca no gol, vai chegar, Arroio escora, é pressão, ataque o Cruzeiro, Fabrício Bruno, vem pra bola, recolheu, dá pra bola, abriu aqui na esquerda, ela vem com Matheus Henrique busca jogo, solta aqui na ponta, ela vem com Vinha, vai tentar levantar aqui na boca do gol, já soltou, Matheus Henrique, lado esquerdo do campo, vem pra bola de

0: Jonathan Jesus passou o pé por cima da bola, abriu aqui na ponta esquerda, ela cai aqui na ponta, vai tentar abrir, boca no gol, Wesley ameaça bater, vai soltar essa bola aqui na direita, vem pra troca de passes, abriu aqui na esquerda, ela cai na canhota, ela vem na direção do Matheus Henrique, vai abrir, boca no gol, Arroio tenta chegar, marcação do Bragantino, contra-ataque, a bola cai aqui no meio, tá passando Fernando, escapuliu aqui na esquerda, Fabrício Bruno, boa, Fabrício Bruno, o Neflash afasta, a bola fica com o Otávio, Otávio domina aqui na sua meta, de pé em pé, solta aqui no meio, é pra cima, Cruzeiro, o torcedor vai junto, o torcedor do Cabuloso que comparece aqui em Bragança Paulista, aqui no Cícero, de Souza Marques, bola aqui na esquerda, Matheus Pereira, ataca aqui na canhota, ele vem pra bola, tem Andrecida, soltou, bola começa, Wesley domina, passa a marcação, a finta pra cima do marcador, traz aqui no meio, Matheus Pereira, voltou, Wesley, fica no bloqueio, recuperação do Bragantino, Isidro Pita, vazada, deixa aqui na esquerda com Fernando, Fernando desce a favor do Red Bull Bragantino, vem pro ataque, lançamento, bola forte, ela fica na marcação do Cruzeiro, Ombra Raposa, agradece Gerson, domina, desce aqui na esquerda, vem pra bola, vai pra cima do seu marcador, solta aqui no meio, Gerson, Unimed BH, até 2 de novembro, tem plano PJ com segunda 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esquerda, vai tentar levantar, na boca do gol, girou, passou a marcação, levantamento, Wesley, fica no bloqueio, escanteio, é pressão Cruzeiro em cima, agora pelo lado esquerdo, Panzeri.
1: Wesley, tirou do Lucas Barbosa, não tirou do Rian, bola bateu nele, no lateral direito da equipe do Bragantino, é escanteio, tô vendo Wesley, o próprio Wesley, pra essa batida pra área.
0: Cobrança feita, Felipe Moraes, ajeita, levantamento, boca no gol, fica na marcação, voltou, Arroio tenta chegar, tenta recuperação Bragantino, e Otávio vem aqui pra bater um papo com Arthur Jorge, pegando alguma orientação. 26 jogados deste, ele passou alguma coisa ali pro Arthur Jorge, um bate-papo ali rápido do Otávio, quando tava no ataque a equipe do Cruzeiro, diga Panciari.
1: Foi alguma coisa pra passar posicionamento pra defesa, sim, deu pra perceber, agora o Fernando deu uma solada agora no Arroio, hein? Arremesso pro Cruzeiro, olha lá.
0: Cobrança feita, a bola fica aqui na ponta, ajeitou, Matheus Pereira protegeu, é o segundo, a batida, pega, faz a defesa, golpe, mais um espaço aberto, Matheus Pereira chapou, a bola baixa, a defesa do goleiro Volpe, com 26,5 do segundo tempo, aqui em Bragança Paulista, 3-1 Bragantino, a bola pelo alto, ela viaja aqui no campo de ataque, tem a terceira aqui na ponta direita, vai tentar chegar aqui na direita, Isidro Pita, vem pra bola, domina a favor do Bragantino, tenta a proteção, Jonathan Jesus chega e corta, Mercantil, Banco dos 50 mais, abra sua conta em meumercantil.com.br, estamos com 27 no segundo tempo, 3-1 Bragantino, tá no ataque, tem lateral a seu favor aqui, vai pra cobrança, aqui na direita o Rian, a cobrança feita, Isidro Pita, ajeita, protege, falta no ataque, bola nossa, retorno do Cruzeiro aqui no seu campo de defesa, Unimed BH, do PJ ao PJ, Unimed BH, tem a solução pra você, vai pra cobrança aqui no campo de defesa, tem pressão cabuloso, perde pelo placar de 3-1, vai dando Red Bull Bragantino, 27 do segundo tempo, aqui em Bragança Paulista, bola aqui na esquerda, Gerson, domina, vai pra frente, ajeita aqui na canhota, vem pra bola, tenta arrancada aqui no lado esquerdo, ele para, prende, gira, vai pra cima da marcação, Gerson, ajeita aqui na canhota, vinha, tá passando, ajeita a vinha, chega, recebe aqui na esquerda, vem pra bola, abertura, volta com Gerson, de pé em pé, Gerson, chega aqui na esquerda, Felipe Moraes, abriu na canhota, Wesley, Wesley domina, vem pra bola, tenta a finta, abriu, vai chegar pra cá, Jorge na boca do gol, afasta a marcação do Red Bull Bragantino, Guzmán tira, a bola volta, quebra o campo, defesa, lá vem com Otávio, fora aqui na sua meta, Otávio, faz a proteção, ajeita no peito, já gira essa bola aqui no meio da zaga, Jonathan Jesus, domina, abertura aqui na esquerda, ela vem com o Matheus Henrique, tenta descer, Matheus Henrique, solta essa bola aqui na canhota, a bola cai com vinha, vinha, vai abrir, boca do gol, tenta o domínio, vai chegar na esquerda, Felipe Moraes, chega, primeiro gol, me faz a defesa, ele pega firme a favor do Bragantino, tava atento o Volpe na parada aí, Panciari.
1: Tava porque Pereira queria deixar pro Moraes, pro garoto Felipe Moraes, chegou o goleirão, o Volpe, virou Neuer hoje, hein? O Volpe tá parecendo Neuer, fechando tudo, mas aí saiu do Cruzeiro, Gustavo. 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
0: 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Bora aqui no campo de defesa, tenta, passa aqui Fabrício Bruno na direita, na pro Arroio, lateral a favor do Bragantino, a crescida com 28:40. É o segundo tempo, é Brasileirão, aqui na Itatiaia, no radinho, no aplicativo, na rede da SAT. 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Na esquerda, domina, desce o Bragantino, passe errado aqui na esquerda, é lateral, bola nossa, é do cabuloso Fabrício Guerreiro, chega em nome do Supermercados BH, ele comenta 29, segundo tempo, Bragantino 3, Cruzeiro 1.
2: Dá pra dar uma melhorada aí, dá um gás novo aí.

0: nessa parte ofensiva do Cruzeiro, né? Pode colocar o Cauã Moraes no lugar do Arroio lá, explorar bem aquele lado direito, que o Arroio não tá num dia legal. O Lúcio Rodrigues também tá aí, dá pra entrar também de repente no lugar do Felipe Moraes, ficar um time ainda mais ofensivo.
1: E tenta arrancar a Bragantino, boca no gol, Isidro Pinto, Otávio, salva a zaga no complemento, tira. Ela volta aqui na ponta esquerda, Fernando no Mirafalva do Bragantino, Otávio salvando de novo, bola aqui no campo de defesa, Arroio tira. Se fecha agora o Cruzeiro, tem que buscar o jogo, tem que pra cima, Cruzeirão, bola aqui com o Felipe Moraes, domina, vem pra bola, tenta a proteção, volta aqui na esquerda, recuperação do Bragantino, cai aqui na canhota, vem com o Gabriel, Gabriel busca jogo aqui na esquerda, tenta passar a marcação, 29 para 30 nesse segundo tempo, a bola volta aqui no campo de defesa, ela cai mais aqui na canhota, vai girando, domina, vem pra bola, Eduardo já pediu, tenta o lançamento aqui na ponta esquerda, ataca o Bragantino, a bola aqui na canhota, busca jogo, Gabriel abriu aqui na ponta esquerda com perigo, Fernando boca do gol, pedalou, girou, tentou a batida, Otávio faz a defesa, Otávio faz a proteção, paredão Otávio, já gira a bola crescida, é contra-ataque do Cruzeiro, Wesley avançou, partiu pra cima, vem pra bola, Wesley avançou, boca do gol, tapa na bola, buscou o canto, passa a esquerda do gol com perigo da Nalo Pancieri, na tentativa do chute, a bola viaja, passa a esquerda do gol, no golpe Pancieri,
2: ele veio carregando do campo de defesa, recebeu a bola do Otávio, foi ganhando o campo, a batida era o canto esquerdo do Volpe, na hora não foi feliz, mas boa jogada do Wesley, pura personalidade e velocidade também. O Cruzeiro tenta o segundo gol, em nome de Falho Essencial, reviver a emoção do esporte, o gol.
1: Dali Pancieri, estamos com 30 no segundo tempo, Vini Andrade comenta, comentarista Itatiaí, nome supermercados BH, o Vini, 31 segundo tempo, Bragantino segue na frente, 3-1.
3: O Thiago Volpe é um dos nomes da partida, o Otávio até acho que falhou no primeiro gol, mas também já fez defesas importantíssimas, é um jogo agora que o Bragantino só vai sair na boa, né? No erro do Cruzeiro.
1: Ataca o Bragantino, Lucas Barbosa na direita, passou, faz a falta, Felipe Moraes, fez a falta e vai subir o cartão amarelo na descida, arrancada aqui na direita do Bragantino, tava aberto o corredor, Felipe Moraes chegou, cometeu a falta e toma o cartão amarelo, bola deles aqui na meia direita, Rubens.
4: O Felipe que tem, né, essa característica de também ter, né, recompor ali pelo setor da esquerda, acabou para matar a jogada, fazendo a falta para o Bragantino e amarelo para ele, que leva perigo, e essa bola alçada é sempre um veneno, se segura nesse nosso.
2: O gol.
1: Sim.
2: O bem passou o cartão do Felipe Moraes, tá fora, viu? Não enfrenta o Grêmio domingo às 4 horas lá em Porto Alegre. E agora eu tô vendo o próprio Felipe Moraes saindo, vai entrar o Bruno Rodrigues. Bruno Rodrigues com a 9, anota aí o gão, Bruno Rodrigues com a 9, em nome de Prefeitura de Nova Lima, o futuro mora aqui. O Lucas Barbosa, pelo jeito ali, tá sem pressa, viu, Gusel?
1: Tá ali, fazendo cera, faz a graça, Lucas Barbosa, tem falta Bragantino aqui na direita, com 32 ao segundo tempo, bola deles aqui na direita, vai pintar, levantamento na boca do gol, chega aqui também o Rian, pra cobrança, se aproxima pra bola, arruma meião, faz graça, demora, conversa ali com Wagner Mancini, técnico do Bragantino, é a cera que vai fazendo o Bragantino, que vence pelo placar de 3-1, vem bola aqui na boca do gol, Rian, pra cobrança da falta, aqui na ponta direita, preocupado ali, nada, a defensiva do Cruzeiro, a preocupação também na conta do Otávio, vem levantamento aqui na boca do gol, falta a favor do Bragantino, perna direita, Rian, bola pelo mal, tenta na segunda trave, direto, bola ganha, linha de fundo, tiro de meta, é bola do Cruzeiro, o tempo vai passando, o 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na esquerda, ataca o Cruzeiro, Gerson domina, ajeita aqui na canhota, faz a deixa, abriu o ponto esquerda, vinha, vem pra bola, tenta passar a marcação, volta, antecipa, bola com Matheus Henrique vem pra jogada, abertura aqui na direita, vai descendo, vai rompendo, chega Fabrício Bruno, gira a bola aqui no lado esquerdo do campo, ela vem com Matheus Henrique, dentro domínio, controla, solta essa bola, um pouco mais aqui na esquerda, ela vem com Wesley domina, ele tenta a pinta, ajeita aqui na canhota, vai abrir, boca do gol, ele para, prende, gira, vai soltando essa bola aqui na ponta esquerda, Matheus Henrique domina aqui na esquerda, ele para, domina, controla, abriu aqui no meio, Wesley, domina, vem pra bola, tenta a pinta, protege, vai soltar essa bola aqui na na ponta direita, é a pressão cruzeira, bola com Fabrício Bruno, vaza, deixa, volta aqui no meio, Jonathan Jesus encosta, cresceram, Matheus Henrique vem pra bola, Matheus Pereira agora chega, domina, controla o gelado, solta aqui na ponta esquerda, Gerson, fica na grande área, tenta levantamento, fica na marcação, ela bate no Lucas Barbosa, volta aqui na ponta esquerda, repressão celeste, bola aqui na esquerda, vai pro ataque o Cruzeiro, tenta a reação, perde a bola, placar de 3-1, Matheus Henrique pra Matheus Pereira, ponta esquerda, vem pra bola, tempo, passe errado, fica na marcação do Bragantino, Isidro Pita encosta, contra-ataque do Bragantino, vai rompendo aqui no meio, Gabriel já passou, ataca com perigo, soltou, Fernando Boca no gol, girou, tá aqui na esquerda, vai tentar bater, cortou, passou na marcação, fica na zaga, Fabrício Bruno, no complemento de Jonathan Jesus. Tem mais uma descida perigosa, camisa 32 vem aí no Bragantino e a saída do Lucas Barbosa, Rubem.
4: Herrera, Herrera, número 32. E você, quando diz que o Bragantino vai com velocidade, quase sempre é o Alacian. Que o Braga pagou 6 euros ao Flamengo. Aí a batida pro gol, teve o desvio, o Cruzeiro vai se segurando. Herrera, número 32. E mais uma alteração no time do Bragantino, saindo Lucas Barbosa, é nosso.
1: Dali Rubens, vem bola aqui na boca, o gol vai tentar levantamento, escanteio para o Bragantino. 35 do segundo tempo, Raposa perde pelo placar de 3-1. Vem bola aqui na boca do gol, tomando posição, tenta levantamento, Otávio bateu fechado, Otávio pega, rebate, volta aqui na ponta esquerda, de novo o Bragantino, bola pelo alto, novo levantamento, boca do gol, Gerson no complemento, corta a bola pelo alto, ganha ali de fundo, escanteio lá do posto, a bola tá chegando como quer aqui na boca do gol, não pode passar esse aperto não, Rubens.
4: O pesadelo do feriado, essa bola alçada na zaga do Cruzeiro, agora no segundo poste apareceu o Gerson, colocando para escanteio, muda apenas o lado, mas o Wallace vai para a batida, olha o Deus dos acuda, é nosso.
1: Vem bola aqui na boca do gol, Ian pra cobrança, perna direita, levantamento, boca do gol pelo alto, bola aberta, ela cai na ponta esquerda, tenta chegar, chega Herrera, Herrera controla aqui na ponta esquerda, ele para, prende, gira, volta aqui na canhota, vai tentar levantamento aqui na boca do gol, bola pra fora, tiro de meta, é bola a favor do Cruzeiro com 36, atenção, beneficiário do 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canhota, vem pra bola, tenta a fuga, quebra o ataque, MP10, vem pra bola, Matheus Pereira, para, prende, gira, volta, antecipa, a bola fica mais aqui na esquerda, o Matheus Henrique, domina Matheus Henrique, ele vem pra jogar, partiu pra cima, solta aqui na esquerda, Matheus Pereira, para, prende, ajeita, perdendo a sequência, vai voltar, tenta Jonathan Jesus, chega primeiro, antecipa para o Otávio, Otávio tá aqui na sua meta, vai botar a bola pra girar aqui na esquerda, ela vem com Jonathan Jesus, abertura aqui na esquerda, 37 segundo tempo, 3-1 Bragantino, pra cima o Cruzeiro, bola aqui na esquerda, Gerson, Gerson ajeita aqui na canhota, ele para, prende, gira a bola aqui no meio, ela vem com Matheus Pereira, Matheus Pereira recolheu, partiu pra cima, abertura aqui na direita, Fabrício Bruno ajeita, vem pra bola, busca jogo, mais aqui na ponta, Arroio, Arroio controla, tenta passar a marcação, volta, bola aqui na direita, Fabrício Bruno ajeita aqui na meia direita, abriu aqui no meio, Gerson busca jogo, recebe esquerda, ele ajeita, vai pra cima da marcação, Gerson soltou na ponta esquerda, Wesley, Wesley domina, ele tenta a finta aqui na ponta, canhota, girou, passou, boca do gol, domina aqui na ponta esquerda, ajeitou, meteu na grande área, o corte é feito, afasta, voltou, vinha, levantamento, boca do gol, marcação do Bragantino, corta Guzmán Rodrigues, volta aqui na ponta direita, é a pressão celeste, Fabrício Bruno, Matheus Henrique chega aqui na direita, vem pra bola 37-40, a bola cai aqui na ponta esquerda, Bruno Rodrigues vai tentar chegar na ponta esquerda, afasta a zaga do Bragantino, é pra cima, Cruzeiro tá em cima, Panzeri.
2: É a tentativa do Cruzeiro, Bruno Rodrigues já cobrando rápido com Wesley.
1: Bola aqui na esquerda, Gerson domina, ajeita, soltou na ponta, Wesley, Wesley domina, tenta a finta, ajeita aqui na ponta esquerda, vai levantar, na boca do gol, Wesley girou, traz pra direita, a bola saiu, bandeirinha sobe, bola a favor do Bragantino no seu campo de defesa, comentarista Itatiaia, Vini Andrade, 38, momento decisivo no jogo, 38, segundo tempo, Bragantino 3, Cruzeiro 1.
3: É, e agora é um Bragantino mais fechado, Mancini fez as alterações, abriu mão, por exemplo, do Alacian pra colocar mais um volante, e o Bragantino só sai na boa, né? Não vai se expor mais, então cabe ao Cruzeiro ter mais criatividade, porque parou de incomodar, o Cruzeiro tem a bola, mas com mais dificuldades de colocar o Thiago Volpi pra trabalhar a partir de agora.
1: E e tenta arrancar a crenceira, força e ganha escanteio. Escanteio aqui na ponta esquerda, 38-39. Matheus Pereira para cobrança. Aqui na ponta canhota, busca o segundo gol cabuloso em cima. É pressão no jogo. Quer o segundo para incendiar essa reta final de jogo. 39 agora, segundo tempo, levantamento, boca do gol, toque de cabeça, fica a retaguarda, afasta. Aparece aqui o Eduardo para tirar. Marcar a falta no ataque do Cruzeiro, bola do Bragantino. Fabrício Guerreiro comenta. 39 segundo tempo, Bragantino 3, Cruzeiro 1.

0: só o Wesley que tá tentando alguma coisa diferente, né, Hugo? Tem que ser assim mesmo, né? Tentar no drible, tem que, o Bragantino todo atrás, linha muito baixa, muita gente ali, muito congestionado, cara, é no drible, uma tabela, isso é sempre muito difícil de marcar. Agora, quando a bola vai na lateral, cruza, a tendência é que o Bragantino se dê melhor nessas bolas aéreas. O Arroyo precisa tentar mais, né? O Arroyo participou do jogo e é um jogador que tem as características, que tem um Wesley, que dá pra ir pro drible, que dá pra fazer um contra um, sabe? Tem que insistir, mas eu acho que ainda dá um.
1: Tenta descida, Cresqueda, vem Bragantino pro ataque, passou Fernando, boca do gol, lado esquerdo no campo, Fabrício Bruno encosta, a bola volta Cresqueda, vai calibrando aqui na canhota, desce o Bragantino com 39,50 no segundo tempo, bola Cresqueda, 3 no Bragantino, a bola viaja aqui na canhota, Red Bull Bragantino no ataque, bola Cresqueda, Rui na marcação, não marca, não chega, não domina, marca na falta, infração, bola aqui na esquerda, bola deles a favor do Bragantino, o tempo vai passando, emoção de montão aqui na Itatiaia pra você, Prefeitura de Nova Lima, o futuro mora aqui. Estamos com 40 para 40 jogados do segundo tempo. Vai pra cobrança aqui na infração. Bola fica aqui na esquerda. Favor do Red Bull Bragantino. Vem pro ataque, domina aqui na esquerda. Vem pra bola, gira aqui na direita. Vem pra jogada, tenta a passada aqui. Rian vem pra bola, recebe aqui na direita. Rian abriu na ponta direita. Bola forte, ela vai ganhando. A linha de fundo chega e deu um tapa nela por aqui. Afasta o Herrera e o lateral a favor do Cruzeiro. Bola aqui no lado esquerdo. Bola nossa, vai pra cobrança aqui. O Vinha tem que ter pressa, tem pra cima. Girando o tempo e o placar de jogo. Anda relógio aqui em Bragança Paulista, estádio Cícero de Souza Marques, é Brasileirão Macra e Itatiaia no placar da Rádio Minas. Vai dando Bragantino 3, Cruzeiro 1. O time do rádio, vem Bragantino, boca no gol, Zidro Pinta, rolou, Fernando Batini, gol, é deles, Fernando. Duma, bola que passou livre aqui na boca do gol, livre de marcação, Fernando, pinta pra ele, rolou, Fernando, chapou no fundo do gol, Otávio fica na bronca, com 41 no segundo tempo, um quarto gol do Red Bull Bragantino, aqui em Bragança Paulista, Bragantino 4, Cruzeiro 1,
2: Mais uma vez um contragolpe, a defesa desarrumada, uma bagunça. Quando tem a velocidade pelo lado direito, o cruzamento pro Pita. Vamos aguardar que pode ter aí um impedimento, hein? Vamos aguardar. A bola chegou pro Pita. O centroavante rola a bola pro Fernando, que desloca o goleiro Otávio e manda pro fundo do gol. Bragantino 4-1.
3: A ser confirmado o quarto gol do Fernando nesta Série A do Campeonato Brasileiro. E o Bragantino está marcando o seu gol de número 38. Locutor que é nosso.
1: Que coisa! Vamos aguardar. Impedimento, hein? Vamos lá. É o Sasso Pereira. Vamos lá. Isso mesmo, hein? Anulado o gol do Bragantino. Anulado o gol do Bragantino. Ufa! 42:40 no segundo tempo. Segue 3-1, sim.
2: O Herrera estava voltando da posição, né? No momento que ele estava buscando ficar em posição legal, em posição de impedimento, vai o Cruzeiro, é nosso!
1: Bola aqui no lado direito, vem pra bola, domina, ajeita aqui na direita, para, domina, solta aqui no meio, a bola vem com Jonathan Jesus, ajeita aqui na esquerda, vem pra bola, tenta, arrancada, vai girando, domina aqui no lado esquerdo, ela cai pra Gerson, ajeita aqui na canhota com 43 do segundo tempo, Gerson domina, vazada, deixa aqui na esquerda, ajeita aqui na canhota, ele para, prende, gira, domina, controla, a bola vem na direção de Jonathan Jesus, domina aqui no meio, busca jogo aqui na direita, com 43, vem pra jogada aqui na ponta, levantamento, boca do gol, bola pelo alto, fica na marcação, voltou, Matheus Henrique, girou na direita, ameaça bater, para, prende, gira, cai Jorge Matheus Pereira pra fazer, abriu Matheus Henrique, gol! É nosso, é nosso, é

Matheus Pereira. Matheus Henrique voltou. A bola caiu pra ele. Chapou. Bateu pro gol. Reação no final do jogo. 43 jogados no segundo tempo. Bate forte o coração celeste. A reação.

0: Carlos Henrique. A resposta do Cabuloso é pra quem tem coração de titânio. O gelado rolou pra ele. Matheus Henrique, chave, guarda, diminui. Agora Bragantino 3, Cruzeiro 2, é o Cabuloso aí, Panseri.
1: Matheus Henrique, ele toca pro Caio Jorge, que busca o Matheus Pereira. A zaga espirrou um taco e aí sobrou pra ele. Matheus Henrique fazia um belo gol. Ele colocado, indefensável agora pro Thiago Volpe.

0: Romarinho pra diminuir e buscar o terceiro gol da 3-2 Bragantino.
1: Gol 46 do Cruzeiro neste campeonato brasileiro, é o primeiro do Matheus Henrique.
2: É pra cima, pra buscar o empate. Oito ali no tempo regulamentar, é o que teremos. 45, tem jogo cabuloso. Gol anulado do Bragantino, a resposta do Cruzeiro no ataque. O Bragantino vem presida, olha o perigo, Herrera não pode cuidar, batida, gol dele. Gol do Bragantino, Herrera. É o tal do espaço aberto aqui na zaga. A placa subiu com oito ali no tempo regulamentar. Ataque rápido do Bragantino, Herrera bateu, Otávio observou sozinho na parada, ele que entrou há pouco, Herrera. Amplia o Bragantino num final de jogo que tinha tudo para ser emocionante. 45 no segundo tempo, Herrera. Bragantino 4, Cruzeiro 2, Rubens.
3: E a zaga do Cruzeiro esta noite, em noite de homenagem à criançada, sendo juvenil, infantil. E o Herrera, depois do lançamento, assim como no lance anterior, onde teve o gol anulado, casquinha, bola pita e a liberdade pro Herrera, batida pro gol de fora da grande área, de canhota, lá dentro, Bragantino 4-2.
1: Agora sim, o gol 38 do Bragantino no campeonato, José Herrera marcando pela segunda vez.
2: Vire Andrade em nome de supermercados BH, 46, reta final, incendiando o jogo, foi pra cima, não deu nem pra chamar, com o segundo gol do Cruzeiro, hein, Vini?
4: Pois é, o Cruzeiro faz o segundo gol e aí parecia que seria aquele final em que só daria Cruzeiro pra cima, o Bragantino poderia sentir, mas não deu nem tempo, né? Porque o Cruzeiro hoje tá uma peneira. O Cruzeiro não pode ter esse comportamento sem a bola de um time que é passivo. E o Arthur Jorge não conseguiu consertar isso, né? Tomar 4 gols pro Bragantino dá para aceitar.
2: Fabrício Guerreiro, 47, vamos até 53. Bragantino ampliou, Cruzeiro diminuiu. Bragantino foi lá e fez o quarto, Guerreiro.
5: É, mas como nesse jogo o Cruzeiro muito mal, né? Sem a bola, na bola parada, a bola rolando, defensivamente muito mal. E agora, para acabar o jogo, mais um gol desses, né? Falha do Jonathan Jesus, tem que ganhar essa bola do Pita. Tudo bem que o Pita tem bom no cabeceio, tem estatura, mas o Jonathan Jesus tinha que ganhar, tá de frente, vem atropelando. E aí o Vinha também, né? Foi mal demais, ficou olhando, não olhou na hora da finalização do jogador do Bragantino. Teria que ter encurtado mais, deu espaço, aí ficou fácil pro jogador do Bragantino fazer o quarto gol.
2: Bola aqui no campo de defesa, sem pressa, o Bragantino. Bola ali com o 48, vamos até 53. 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Bola aqui na esquerda, e aí a cera vai comer. Bola a favor do Bragantino, 48, reta final de jogo. O Cruzeiro perde pelo placar de 4-2 aqui em Bragança Paulista, aqui no estádio Cícero de Souza Marques. É Brasileirão aqui na Itatiaia, vai pra cobrança aqui no campo de defesa, ajeita ali o goleiro Volpe, ajeitando pra girar essa bola aqui no campo de ataque. Bola a favor do Bragantino, Volpe pra bola. Pé na direita, a cobrança, a bola baixa, fica no bloqueio, bola volta aqui na direita, recuperação, Arroio, domina, volta, a bola cai aqui na meia, vem pra bola, Gerson tenta passar na marcação, ajeita aqui no meio, Jonathan Jesus, na cola dele, Isidro Pinta, solta aqui na ponta esquerda, ataca o Cruzeiro, a bola com Wesley domina, ele vem pra bola, busca jogo aqui na ponta, canhota vai levantar, boca no gol, batida, Volpe, faz a defesa a favor do Bragantino, com 49, joga nos destes, segundo tempo, 4-2 Bragantino, vem pro ataque aqui na esquerda, a bola aqui na canhota, vai tentar descida, espaço aberto, passou pro Bruno Rodrigues, bola aqui na direita, desce Ian, vem

0: jogada. Vem marcar, Cruzeiro, domina, vem Bruno Rodrigues, vem pra bola, foi na bola, para, protege, domina, bate no contrário, ganha e posse de bola a favor do Bragantino. Não cortou legal o Bruno Rodrigues, bola a favor do Bragantino aqui na direita. 49,5. Bragantino vence pelo placar de 4-2. Vai pra cobrança, gol lateral aqui no lado direito. Escanteio na realidade, o Rian pra cobrança aqui na ponta direita. É atenção, linha dobrada aqui na defensiva celeste. Vai pra cobrança, Rian, escanteio, cobrança curta, prende a bola com Isidro. Pita domina aqui na direita, ele tenta a finta, para, protege aqui na ponta direita, ameaça bater, boca gol, Matheus Henrique, corta, afasta, cortou, bola congelada, Matheus Pereira, vaza, deixa, Bruno Rodrigues entre as pernas do marcador, bola aqui na esquerda, ela vem pra Wesley, vai abrir, boca no gol, Caio Jorge, ele tenta chegar, ponta esquerda, tá no ataque o Cruzeiro, Cajá domina, ele tá na ponta esquerda, ajeitou, bico na grande área, soltou, mas atrás, a bola com Gerson, Gerson domina, busca jogo, Arroio, protegeu de esquerda, ameaça bater, soltou, Gerson fuzilou, batida pra fora, bola pela linha de fundo aí, bola pra fora, Panzeri.
1: A tentativa do Gerson, ele chamou pra quem não tinha, tava sendo vigiado pelo Gabriel. Gabriel, ex-Corinthians, ex-Palmeiras, no Bragantino, a bola saiu na linha de fundo, impressionante, né, Ogão? Impressionante. Rema, rema, rema. Quando tá ali pra buscar o empate, toma o quarto gol. Eu tô olhando pro Arthur Jorge, ele não acredita. Tá 4-2 e informando o Banco Mercantil.
0: 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Estamos com 50 pra 51, vamos até 53. 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A bola aqui no meio, ela vem na direção de Matheus Henrique. Abertura aqui na direita, Fabrício Bruno. Solta aqui na canhota. A bola cai na direção de Jonathan Jesus. 51, vamos até 53. Bola aqui na esquerda, Wesley. Passou na marcação, tentou passar o segundo por baixo. Chega pra cortar. Ela trava aqui na esquerda. Bola nossa, é do Cruzeiro. Na esquerda, vai pra cobrança do lateral aqui na canhota, Vinha. Já a cobrança do lateral aqui na esquerda. Tem que ter pressa, Cruzeiro. Perde pelo placar de 4-2 aqui em Bragança Paulista. 51. Bola aqui na esquerda. Vai tentar o controle aqui na canhota. Para, prende, gira, Isidro pita. Domina, solta essa bola aqui na direita. Ajeita, recuperação, Matheus Henrique. Domina. Tenta descer o Cruzeiro aqui na canhota, Vinha. A batida fica na marcação, voltou na esquerda, Bruno Rodrigues ajeita aqui na canhota, fuzilou, bateu no bloqueio, bandeirinha já havia subido, bola do Bragantino aqui na esquerda, Supermercados BH, gol de qualidade, um show de preços baixos pra você. É a reta final de jogo aqui em Bragança Paulista, a Raposa perde pelo placar de 4-2 aqui em Bragança Paulista, aqui no estádio Cícero de Souza Marques. 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Bola aqui no campo de defesa, volta pra cobrança, gira a bola aqui no ataque, 52, a bola com Isidro Pita, ajeita aqui na direita, a bola cai aqui na ponta, controla Herreira, Herreiro domina, vai abrir nas costas do Jonathan Jesus, Otávio pega, acorda Jonathan Jesus, 52, joga nos dois, segundo tempo, bola com Fabrício Bruno, domina aqui na direita, vem pra bola, tenta arrancar na reta, final de jogo, Cruzeiro derrotado, perto pelo placar de 4-2, derrotado no jogo de hoje, a bola domina, dominada aqui no meio, vem na direção de Matheus Pereira, abriu aqui na direita, Cajota, Jorge tenta, descida, tenta chegar, Arroio, controla Arroio, domina aqui na esquerda, vai abrir, boca no gol, caiu com Wesley, ponta esquerda, vem pra bola, dominou, levantou, boca no gol, passa pelo ataque, ela fica aqui na direita, não chega Arroio, 52 e 50. Vai apitar Sávio Pereira Sampaio, vai apitar o final de jogo, vai acabar, deu até 53. O Cruzeiro perde pelo placar de 4-2 aqui em Bragança Paulista. É Brasileirão aqui na Rede de Minas. A demora ali pro voo, vai pedir a bola o árbitro. Apita, acaba o jogo. O Cruzeiro é derrotado aqui no Cícero de Souza Marques em Bragança Paulista. Vitória do Bragantino. Tinha tudo para ser um final eletrizante. Cruzeiro diminuiu com o Matheus Henrique. E aí na sequência sofreu o quarto gol. Red Bull Bragantino 4, Cruzeiro 2. O futebol não para na Itatiaia. Ele é nosso, ele tá de volta.
2: João Vitor Cirilo.
3: Olá, Hugo Sérgio, vamos juntos aqui no pós-jogo da Itatiaia, com destaque do Emerson Pancieri, de primeira. Fala, Pancieri.
1: Eu vejo um desapontamento no rosto dos jogadores do Cruzeiro. Cirilo, Vinha, João Marcelo, Jonathan Jesus, Fabrício Bruno, o Gerson, a turma, o rosto que eu tenho a oportunidade de ver agora é o rosto do torcedor do Cruzeiro que está nos acompanhando, né? Que está ouvindo a Itatiaia, né? É

0: impressionante, Serena, impressionante. Cruzeiro, quando teve a oportunidade ali de fazer o terceiro gol, de levar e machucar, o Bragantino foi lá e tomou o quarto, rapidinho, teve nem tempo de comemorar. Realmente, agora eu vejo até o Lucas Silva dando um abraço na turma, tentando passar um incentivo, mas esse é o clima aqui no Cícero de Souza. Um abatimento geral dos jogadores do Cruzeiro após essa derrota.
1: E você, torcedor, pode mandar a sua opinião, hein? Participa aí pelo Itatiaia Oficial, pelo Itatiaia Esporte no YouTube, e a partir de agora o WhatsApp é liberado para você participar em áudio. Código de área 31 996519657, 996519657. Fala seu nome, fala de onde você tá ligado e eu quero a sua opinião no pau-jogo da Itatiaia. Vamos até 12:30. 31 996519657, em áudio você participa com a gente. Vinícius Andrade, seu primeiro comentário sobre um jogo que acabou sendo definido na primeira meia hora, Vinícius.
2: O desequilíbrio, Cirilo, pra mim define hoje o que foi o Cruzeiro. Explica o que foi esse placar de 4-2 em um jogo que o Cruzeiro produziu, em que o Cruzeiro teve volume, fez 2 gols, exigiu bastante do Thiago Volpe, que pra mim foi um dos grandes personagens dessa partida. Mas o futebol não se faz apenas de ataque. Existe um outro momento também que o futebol ele exige, que é a parte defensiva. E hoje o Cruzeiro foi uma peneira. O Cruzeiro marcou muito mal. A bola parada continua sendo um grande problema. O Cruzeiro tomou 2 gols praticamente idênticos. Cruzamento no primeiro pau e ninguém consegue afastar. Na primeira, o Lucas Barbosa faz o gol, para mim até com falha do Otávio. E da segunda vez acaba sendo um gol contra do Caio Jorge. O Arthur Jorge, ele solta o time, faz as mudanças, mas ele não conseguiu consertar o que era o principal problema do Cruzeiro nessa partida, que é a marcação. Um meio de campo que foi frouxo. Para mim o Zé Lucas até fez uma boa partida, mas ficou muito exposto. E para mim tem um jogador que é muito responsável também por esse buraco no meio de campo. Ah, pode falar dele? A gente tem que falar. Do Gerson, que foi contratado para ser protagonista, e ninguém tem dúvidas que ele joga muita bola, mas que para mim tem sido no máximo um bom coadjuvante. E sem a bola ele precisa entregar mais, ele precisa competir mais. O Cruzeiro perdeu uma grande oportunidade de entrar no G4 do Campeonato Brasileiro. Tá firme ainda, claro, na briga por vaga na Libertadores. Isso tem que ser encarado como obrigação. Sim, Arthur Jorge, a palavra é obrigação. O Cruzeiro tem a terceira maior folha salarial e precisa estar na próxima Copa Libertadores. Mas para esse time voltar a dar as grandes alegrias que o torcedor merece, precisa competir mais. Não basta ter apenas qualidade técnica, isso o Cruzeiro tem. O time do Cruzeiro sabe jogar bola, mas precisa se defender melhor. Não à toa tem a pior defesa entre os 6 primeiros colocados. Então, é mais um jogo que serve de lição. O Arthur Jorge tem responsabilidade nisso também. O Cruzeiro precisa defender melhor. O Bragantino não vencia 6 jogos e volta a vencer fazendo 4 gols no Cruzeiro. Isso pra mim, Cirilo, não pode ser considerado como normal.
1: Vinícius Andrade, pós-jogo da Itatiaia. Daqui a pouquinho, melhor em campo, CSN. 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Seu primeiro comentário também no pós-jogo da Itatiaia, Fabrício Guerreiro.
3: Esse time precisa melhorar, né, Cílio? Não tem como. Não tem como. Não tem. Senão, quando precisar num jogo, jogos grandes, jogos decisivos, não tem jeito. É isso aí, ó. Esse altos e baixos aí na temporada. Você pode no Campeonato Brasileiro, né? 3 pontos, mais regular, tá muito bem, melhor do segundo turno, mas geralmente chega em jogo importante, em jogo que se valoriza a vitória. E esses últimos jogos, com certeza, serão essas batalhas aí decisivas. O Cruzeiro dá mole, oscila, sabe? Não é o futebol, não é só marcar, gente. Não é só jogar com a bola no pé. Aí vira pelada lá no final de campo, final de domingo que eu jogo, que aí ninguém marca, todo mundo só quer atacar, entendeu? Não é assim o futebol. Acho que tem equilíbrio. Se não tem condição física de você defender, então também não ataca. Porque tem que ter o equilíbrio. Não é só pegar e jogar com a bola no pé. Muito mal o Cruzeiro sem a bola hoje, muito mal. Gerson tem que melhorar demais. O terceiro gol aí, a volta dele, que é isso, o cara que fez o gol tava com ele. Aparece uma câmera de trás assim, que o Volpi sai jogando rápido, aí ele sai trotando. O cara tá junto com ele, o cara viu que ia dar brecha, o cara deu o pique. A gente vai ver aí ele voltando no trote. Não dá, cara, não dá, não dá. Zé Lucas ali se matando no meio de campo, sabe? Precisa mais. Seu Arroio também não voltou de amistoso da seleção. Mal, não fez nada. Precisa mais. O Arroio tem condição pra isso, cara. E aí faz aquele joguinho do Arroio, pega. Ali até eu, ó. Ó, a balançadinha tá pra dentro. Lança na área, fatia na área, ou toca. Não é. Ele tem condição de fazer mais. Tem condição do drible, tem condição de ir pra um, sabe? É fazer o que o Wesley tentou aí, ó. O Wesley não foi, não teve uma noite brilhante assim, não entrou, mas ele foi pra cima, tentou, sabe? Então, o Cruzeiro precisa melhorar muito, precisa estar mais atento, sabe? Esse time precisa pegar um padrão de jogo muito desorganizado, depois muito espaçado no meio de campo. O Red Bull terminou quase todas as jogadas que teve posse de bola e finalização. Aí a chance de você ganhar uma partida dessa é zero. O Otávio tomou os 4 gols, mas podia ter tomado uns 3, mais 3, 4. Podia ter sido uma goleada. Porque todas as jogadas do Bragantino terminavam a finalização. Pouco pé na bola, pouca pressão, sabe? Recua demais, dá muito espaço. Não, time mal, tem que melhorar. Ainda há tempo, mas tem que melhorar e tem que todo mundo fazer um exame de consciência aí. Seu Arthur Jorge, jogadores, sabe? Tem que rever isso, principalmente bola parada, tem que posicionar melhor, tem que treinar melhor. Quem que treina bola parada? Agora não é mais o treinador que treina, ele joga a bucha pro auxiliar. O treinador também faz parte, entendeu? Tem que dar pitaco, precisa melhorar e muito, Cirilo, muito mal hoje.
1: Muito mal, Guerreiro, CSN anuncia o melhor em campo. Vinícius, quem foi?
2: Pra mim, Thiago Volpi, foi muito exigido e fez grandes defesas. Além de grandes defesas, ele também foi um grande lançador, né? O terceiro gol sai de um grande lançamento do Thiago Volpi, decisivo na partida de hoje.
1: Volpi é o voto do Andrade. Seu voto, Fabrício?
3: O Volpi foi muito bem mesmo, sabe? Mas eu gosto de votar em jogador do Cruzeiro e eu vou votar no Zé Lucas, sabe? Foi muito bem o menino, sabe? O menino não tem culpa de nada, eu acho que tá ali, tá se esforçando, tá correndo pra todo mundo ali, entendeu? Principalmente pro Gerson, e é sempre muito bom ver ele em campo jogando, sabe? Ele começou o gol que ele fez, ele que começou, roubou ali, foi dar a cara lá na pegando o rebote lá, pegando a assistência do Caio Jorge, sabe? Pra mim, o Zé Lucas que pra mim foi o melhor do Cruzeiro.
1: Zé é o voto do Fabrício. Pansieri, já tá na área, Pansieri? Daqui a pouquinho o nosso Pansieri tá mandando o voto aqui no WhatsApp, porque ele tá se deslocando pra entrevista coletiva, votou no Alacian. Então, três votos aí diferentes. Seu voto, Rubem Júnior.
4: Zé Lucas.
1: Hugo Sérgio.
4: Zé Lucas.
1: Zé Lucas, então, melhor em campo hoje, eleito pela equipe da Itatiaia, é o melhor em campo CSN. 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Torcedor, participe, siga participando. Daqui a pouquinho quero registrar seu áudio. Qual a sua visão, qual a sua opinião sobre o desafio dessa noite, sobre a derrota do Cruzeiro em Bragança Paulista? WhatsApp, áudio 31 996519657. 996519657. Fala seu nome, fala de onde você tá ligado e manda seu áudio. Daqui a pouquinho quero registrar a sua opinião. Lembrando, ó, o jogo segue também na íntegra no YouTube, no Itatiaia Oficial, no Itatiaia Esporte também. Rubem Júnior, seu destaque final pelo lado do Bragantino, que tava na pindaíba danada e arrumou a vitória hoje, Rubens.
4: Pindaíba danada, eram 6 jogos sem vencer, marca 4 gols, né, pra exemplificar a falta de eficiência da zaga do Cruzeiro neste feriado. O Bragantino agora tem o Remo no domingo às 7:30 da noite. E o Bragantino, que vem nesse processo de recuperação depois de um bom início de campeonato brasileiro e uma temporada, né, de eliminações precoces. O Bragantino que saiu precocemente.

0: Também no Campeonato Paulista pro São Paulo, na Copa do Brasil, sai pro Mirassol ainda na quinta fase, na Copa Sul-Americana eliminado para o Atlético nas oitavas e agora consegue chegar aí aos 40 pontos e vai tendo mais tranquilidade o técnico Wagner Mancini, que nesse mês completa um ano de clube, Cirilo.
1: 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Hugo Sérgio, hoje não foi fácil não, hein, Hugo?
2: É, rapaz, um dia, eu nem falo pra ser apagado não, porque tem que aprender muito, muito mesmo, Cirilo, com essa atuação de hoje. Uma zaga totalmente apagada, o Cruzeiro começou bem no jogo, a gente tinha a impressão que iria pra cima, abriria o placar com uma certa facilidade, a zaga cede, chamada bola parada, que tem sido problema do Cruzeiro, agora serve de alerta, serve de atenção o jogo de hoje, pro Arthur Jorge chamar a responsabilidade e reorganizar esse time, que agora pega o Grêmio, na Arena do Grêmio, tá na zona do rebaixamento, empatou no clássico, no Grenal, mas tá na zona do rebaixamento, tá numa maré danada e para que não ressuscite também o Grêmio. E é um duelo pesado no sul do Brasil, marcação pesada ao Grêmio que vai jogar vida nesse jogo, tá figurando aí na zona do rebaixamento, é resolver esse problema da chamada bola parada, essas deficiências que o Cruzeiro tem e a galera tem que se entregar um pouquinho mais, Gerson. E é buscar a vitória agora contra o Grêmio, porque não pode descolar desse G4 não, tem que estar ali, tem que figurar no G4. Pintar aí no G4 e fincar o pé por uma vaga na Libertadores de forma direta. É um tipo de resultado que não dá pra aceitar. Não só o resultado, a postura do time no jogo de hoje. Lamentável, erguer a cabeça e focar agora no duelo contra o Grêmio, Cirilo.
1: É isso, Hugo. Próximo desafio do Cruzeiro contra o Grêmio. Grêmio que tá lutando contra o rebaixamento, está na zona de rebaixamento. Domingo à tarde, o Cruzeiro no sul do Brasil. 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
3: Cirilo.
1: Emerson Pancieri.
3: Já no circuito. E para dizer que daqui a pouco vai ter entrevista coletiva do técnico Arthur Jorge. Cruzeiro, como vocês disseram, não enfrenta, quer dizer, enfrenta, né, o Grêmio no domingo às 16h e sem o Felipe Moraes. Felipe Moraes tomou o terceiro cartão amarelo, vai desfalcar o Cruzeiro, garoto que vem ganhando sequência, tá fora desse duelo do fim de semana.
1: Valeu, Emerson Pancieri. Tô conversando aqui já com o Vinícius Andrade, com o Fabrício, já estão aqui do meu lado para falar do...
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0: 11:22.
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0: 11:34.
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0: 11:34.

0: 11:48.
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3: Quatro 1043 é o nosso WhatsApp para você enviar a sua mensagem de fé, de amor, paz e esperança. Para você enviar também as suas intenções para rezarmos juntos, rezar por você e com você às 4 horas da manhã. 3104-1043 é o nosso WhatsApp. Reze conosco. A produção do Com a Mãe Aparecida é de Marcos Tiago, a coordenação de Paula Castro, a direção do padre Vanderlei Souza, missionário redentorista. E hoje nós já estamos vivendo o dia 13 de outubro de 2026, terça-feira da Graça de Deus. E hoje a Santa Mãe Igreja celebra, faz memória a Santo Eduardo. Santo Eduardo, rogai por todos nós. Obrigado a você que nos acolhe, obrigado a você, meu irmão, que reza conosco, com a Mãe Aparecida. Padre Vanderlei Souza está chegando com esse nosso momento de evangelização, de reflexão, com os ponteiros apontam para o inferno.

0: coração. Ave Maria, cheia de graça, o Senhor é convosco. Bendita sois vós entre as mulheres, e bendito é o fruto do vosso ventre, Jesus. Santa Maria, Mãe de Deus, rogai por nós, pecadores, agora e na hora da nossa morte. Amém. Rogai por nós, Santa Mãe de Deus, para que sejamos dignos das promessas de Cristo. Oremos e pedimos, Senhor, vos rogamos a vossa graça em nossos corações, para que nós que conhecemos pela anunciação do anjo a encarnação de Jesus Cristo, vosso Filho, cheguemos por sua paixão e morte de cruz a glória da ressurreição. Pelo mesmo Cristo nosso Senhor. Amém.
1: Meu querido, minha querida, nesse momento em que rezamos com o Padre Vitor Coelho de Almeida, um dia após os festejos de Nossa Senhora Aparecida, Rainha e Padroeira do Brasil, vamos trazer uma reflexão aqui de São Columbano, abade do século VI. Ele faz uma leitura sobre a presença da graça de Deus no templo, que somos nós, quando chamados à vida de comprometimento com o Senhor. Diz o santo: que felizes, que ditosos aqueles servos que o Senhor, ao voltar, encontrar vigilantes. Preciosa vigília pela qual se mantém alerta para Deus, Criador do Universo, que tudo penetra e tudo supera. Quem me dera serem tais os méritos que minha lâmpada estivesse sempre acesa à noite no templo de meu Senhor, para iluminar todos os que entram na casa de meu Deus? Senhor, concede-me, eu te rogo, em nome de Jesus Cristo, teu Filho e meu Senhor, aquela caridade que não conhece ocaso, a fim de que minha lâmpada possa acender-se e jamais se apagar, que arda em mim, ilumine os outros. Que tu, Cristo Dulcíssimo, Salvador nosso, acenda nossas lâmpadas, de modo a refugirem para sempre em teu templo, receberem perene luz de ti, que és a luz eterna, para iluminar nossas trevas e afugentar de nós as trevas do mundo. Entrega-me, rogo-te, meu Jesus, tua luz à minha candeia, para que por esta luz se manifeste em mim o santo dos santos que tu

ali, entrando pelos umbrais de teu templo magnífico, e onde somente e sem cessar eu te veja, te contemple e te deseje. Esteja eu apenas diante de ti, amando-te, e em face de ti minha lâmpada sempre resplendida se abrase. Suplico-te, Senhor, tenhas condescendência de te mostrares a nós que batemos à tua porta, para que, conhecendo-te, só a ti amemos, só a ti desejemos, só em ti meditemos dia e noite, sempre pensemos em ti. Inspira-nos, Senhor, tanto amor por ti, quanto é justo que sejas, ó Deus amado e querido. Que tudo se realize em nós, ao menos em parte, por teu dom. Senhor nosso Jesus Cristo, a tua glória resplandeça em nós e extinga em nós, conforme a tua palavra, as muitas águas.

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Meia-noite, 15 minutos, 15 minutos de um novo dia. Agradecendo ao nosso Pai por mais um dia que Ele nos concede, por todos os bens que Ele nos dá todos os dias em nossa vida, pedindo sempre a intercessão de nossa mãe, a mãe da esperança, a mãe da alegria, a mãe da boa nova, a Senhora Aparecida. O nosso momento de oração hoje com o primeiro dia do Tríduo a São Geraldo. Querido irmão e querida irmã, ouvintes da Rádio Aparecida e Rede Aparecida de Rádio, iniciamos hoje com muita fé e confiança um tríduo oracional dedicado a São Geraldo Magela.

0: cada dia deste trigo, vamos conhecer um pouco mais sobre a vida de São Geraldo, buscando praticar as suas virtudes e seus ensinamentos para agradar a Deus, ajudar os que precisam e estender a mão aos mais necessitados.
1: Geraldo nasceu em 1726, na cidadezinha de Murlucano, no sul da Itália. Sua mãe, Benedetta, foi uma bênção para ele, pois ensinou-lhe um imenso amor de Deus que não conhece limites.
2: Seu pai faleceu quando ele tinha 14 anos. Por isso, tornou-se aprendiz na alfaiataria da cidade, onde era maltratado e agredido pelo patrão. Passados 4 anos de aprendizado, quando já poderia montar sua própria alfaiataria, resolveu trabalhar como empregado do bispo de Lacedônia, onde ficou por 3 anos.
1: No ano de 1745, aos 19 anos, voltou para Murlucano, onde montou sua própria alfaiataria. Seu negócio prosperou, mas ele não se preocupou em juntar dinheiro. Sempre que podia, dava tudo para os outros, guardando só o que era necessário para sua mãe e suas irmãs. Ele usava do que tinha para ajudar os pobres ou para rezar missas pelas almas do purgatório.
2: A história sobre sua infância e juventude destaca sua generosidade com os pobres. Geraldo costumava repartir aquilo que possuía com as pessoas necessitadas, demonstrando desde cedo uma preocupação

0: neste primeiro dia de nosso trido é o missionário redentorista Irmão Viveiros.
1: São Geraldo Magela, servo humilde e fiel de Deus, que encontraste na simplicidade, na oração e na caridade o caminho para viver plenamente a tua vocação. Olha com bondade para nós e apresenta ao Senhor as nossas súplicas. Intercede por todos aqueles que hoje recorrem à tua proteção. Acompanha as famílias que enfrentam dificuldades, conforta os que estão sofrendo, fortalece os que perderam a esperança e ajuda-nos a confiar sempre na misericórdia de Deus. São Geraldo, ensina-nos a viver com um coração simples, a servir sem buscar reconhecimento e a fazer o bem com amor e generosidade. Protege-nos dos perigos, livra-nos de todo o mal e conduz nossos passos pelo caminho da fé. Apresenta a Jesus nossas necessidades e pede a Ele as graças de que tanto precisamos, se forem para nossa salvação e para o nosso bem. São Geraldo Magela, rogai por nós, pelas nossas famílias e por todas as mães e gestantes que hoje necessitam de uma bênção especial. Amém.
0: Obrigado a você que rezou conosco neste primeiro dia do nosso trido oracional dedicado a São Geraldo Magela. Amanhã vamos conhecer um pouco mais sobre a sua história de vida e vocação religiosa.

0: O companheiro Jesus Coral Comete.
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4: Meia-noite e meia, bom dia.
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4: Com a Mãe Aparecida, Rede Aparecida de Rádio, 3104-1043, é o nosso WhatsApp para você participar conosco, rezar com a gente logo mais às 4 da manhã, louvando e agradecendo ao nosso bom Deus por tudo na sua vida. 3104-1043. Mandando um abraço aos nossos irmãos que participam conosco, a dona Vera Cavalcante, rezando com a gente, pedindo por ela, pela família, louvando e agradecendo a Deus por tudo. Quem reza conosco também, o Marconi Quinhós, glória a Deus, Deus abençoe sempre. Amém, meu irmão. Louvando e agradecendo também o Rubinho e a Margarete, rezando conosco, louvando e agradecendo em São José do Rio Preto, pela Rádio Interativa FM, rezando conosco, rezando, pedindo as bênçãos da Mãe Aparecida por eles e por toda a família, né, Rubinho? Rubinho e a Margarete. A Val Souza, em Jacobina, na Bahia, rezando conosco também, louvando e agradecendo a Deus por tudo. A Val Souza, sempre ligadinha e pedindo sempre a proteção e as bênçãos da Mãe Aparecida na vida dela e de toda a família. Meia-noite, 32.
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4: Pablo Soares chegando.
6: Salmo 118. Senhor, que desça sobre mim a vossa graça.
7: Senhor, que desça sobre mim a vossa graça.
6: Senhor, que desça sobre mim a vossa graça e a vossa salvação que me prometestes.
7: Senhor, que desça sobre mim a vossa graça.
6: Não retireis vossa verdade dos meus lábios, pois eu confio em vossos justos julgamentos.
7: Senhor, que desça sobre mim a vossa graça.
6: Cumprirei constantemente a vossa lei, para sempre, eternamente a cumprirei.
7: Senhor, que desça sobre mim a vossa graça.
6: É amplo e agradável o meu caminho, porque busco e pesquiso as vossas ordens.
7: Senhor, que desça sobre mim a vossa graça.
6: Muito me alegro com os vossos mandamentos, que eu amo, amo tanto mais que tudo.
7: Senhor, que desça sobre mim a vossa graça.
6: Elevarei as minhas mãos para louvá-vos e com prazer meditarei vossa vontade. Senhor, que desça sobre mim a vossa graça.
7: Senhor, que desça sobre mim a vossa

quinta-feira quero louvar e agradecer a Deus por você que reza comigo esta oração de hoje. De maneira especial lembro nesta oração os aniversariantes de hoje, o Vitor de Sorocaba, o Dorival de Piracicaba e o Marcelo, aqui de Campinas. Iniciemos esta oração invocando a Santíssima Trindade. Em nome do Pai, do Filho e do Espírito Santo. Amém. Senhor nosso Deus, nosso Pai, nós cremos em vós, nós esperamos em vós, nós vos amamos, nós vos agradecemos.

0: neste dia e vos damos graças porque estamos com vida. Oferecemos este dia ao Senhor com todas as nossas alegrias e sofrimentos, com todos os nossos trabalhos e divertimentos. Guardai-nos do pecado e fazei de nós instrumentos de vossa paz e do vosso amor. Ajudai-nos a observar vossos santos mandamentos. Amém. Terça-feira, dia 13 de outubro, o trecho do Evangelho de hoje é escrito por Lucas, capítulo 11, versículos de 37 a 41. Anúncio do Evangelho de Jesus Cristo segundo Lucas. Naquele tempo, enquanto Jesus falava, um fariseu convidou-o para jantar com ele. Jesus entrou e pôs-se à mesa. O fariseu ficou admirado ao ver que Jesus não tivesse lavado as mãos antes da refeição. O Senhor disse ao fariseu: vós, fariseus, limpais o copo e o prato por fora, mas o vosso interior está cheio de roubos e maldades. Insensatos, aquele que fez o exterior não fez também o interior? Antes, dai esmola do que vós possuís, e tudo ficará puro para vós. Palavra da Salvação. Os fariseus eram totalmente apegados aos formalismos religiosos e preocupavam-se apenas com a pureza ritual, ou seja, a pureza externa, enquanto negligenciavam a pureza verdadeira, aquela que brota do interior de cada ser humano. Jesus os confronta para mostrar-lhes o que realmente importa para Deus Pai. Não são as abluções que nos tornam puros ou impuros, mas nossas intenções. Para mostrar concretamente o que isso significa, Jesus dá um exemplo bem claro. Esmola. Que valor tem o lavar-se e purificar-se exteriormente antes de um banquete, se somos incapazes de partilhar um pouco daquela comida servida com um irmão que passa fome? Que sentido tem falar de amor e louvor a Deus se somos insensíveis à dor e à pobreza de tantas pessoas que às vezes está bem próximo de nós? Questionamentos que nos devem fazer refletir muito hoje sobre o modo como vivemos a nossa fé e, sobretudo, a caridade. Vamos pedir hoje a bênção para os animais, lembrando que eles são criaturas de Deus e participam das vicissitudes do ser humano e estão ligados à sua vida. O próprio Deus, que expande os seus benefícios sobre todos os seres vivos, não raro faz uso da ajuda dos animais e até mesmo da imagem deles para, de alguma maneira, significar os dons da salvação. Animais são salvos das águas do dilúvio na arca e, depois do dilúvio, são, de certo modo, associados à aliança feita com Noé. O cordeiro pascal recorda a imolação pascal e a libertação da escravidão do Egito. Um grande peixe salva Jonas. Animais são associados à penitência do ser humano e, juntamente com todas as criaturas, participam da redenção de Cristo. Invocando, portanto, a bênção de Deus sobre os animais, louvemos o próprio Criador de todas as coisas. Demos graças a Ele por ter elevado o ser humano acima de todas as criaturas e peçamos também que nos ajude a reconhecer nossa dignidade de ser humano e a caminhar sempre em seu amor. Oremos. Ó Deus, Criador e doador de todos os bens, que tudo fizesses com sabedoria e desses ao ser humano, criado à vossa semelhança, o domínio sobre todos os animais. Nós vos pedimos que, mediante vossa bênção, estendais sobre esses animais a vossa mão e concedei que eles sejam bem cuidados em todas as suas necessidades. Por Cristo, vosso Filho e nosso Senhor, na unidade do Espírito Santo. Amém. Deus, na sua bondade infinita, criou o ser humano e deu aos que creem em seu Filho ressuscitado a esperança da ressurreição. Dê também a você hoje. da consolação e bênção. O Senhor esteja convosco, Ele está no meio de nós. Pela intercessão de São Francisco de Assis, desça sobre você, sobre a sua família, sobre as suas intenções e trabalho, a bênção do Deus Todo-Poderoso. Pai, Filho e Espírito Santo. Amém. O abraço de hoje vai para a Neide de Campinas, Úrsula de São Paulo, a Cecília também de São Paulo. Um abraço para o Buiú de Avaré, a Daniela, Lorenzo e a Inane de Cachoeira do Itapemirim. Um abraço para a Aline e para o Nicolas de Mairiporã. Sou o padre Edmilson Moraes, salesiano de Dom Bosco, e moro atualmente em Campinas, no estado de São Paulo, no Colégio Liceu Salesiano Nossa Senhora Auxiliadora. Que Deus continue abençoando sua saúde e suas intenções. Abraço e até mais.
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0: mestres Slaine Cantini, Mãe Maria. Meia-noite, 48 minutos, com a Mãe Aparecida, Rede Aparecida de Rádio Música, Fé e Missão.
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0: Avenida Padre Rubens Gomes de Carvalho.
1: Uma vez mais juntos, unidos aqui para crescermos na fé e entendermos melhor o significado dos gestos litúrgicos e dos sacramentos na vida do cristão, na vida da pessoa humana. E nós estamos descobrindo devagarzinho o significado, o sentido da Santa Missa. Nos últimos encontros, nós vimos então que fomos ajudados a descobrir e viver a Santa Missa no dia a dia. A missa não termina com a bênção. Aí que começa a nossa missão. A missão de celebrar aquilo que a missa significou para nós. Jesus dando a vida por nós. A Santa Missa é a celebração da paixão, morte e ressurreição de Jesus. E nos alimentamos do perdão de Deus, da palavra de Deus, das necessidades da comunidade, porque rezamos, comungamos o corpo e o sangue do Senhor, para também sermos uma presença de um corpo amoroso no meio da comunidade e da sociedade, ajudando as pessoas a descobrirem, pela nossa atitude cristã, descobrirem em nós o jeito de ser de Jesus. Nós então celebramos na comunidade dominical, na Santa Missa, a paixão, morte e ressurreição de Jesus. E ali na Santa Missa, nós, recebendo o corpo e o sangue de Jesus, o corpo entregue e doado, o sangue derramado por nós, que significa então a morte plena de Jesus em nosso favor, nós então nos preparamos também para a ressurreição de Jesus em nós. E assim nós procuramos ser alimentados pelo Cristo ressuscitado, vivo no corpo e no sangue dele, nós também sejamos esse alimento para a comunidade. E assim então, nós ressuscitados com Jesus, nós então procuramos viver uma vida nova, buscando fazer sempre a vontade do Pai, como Jesus Cristo fez, por amor a nós e por amor ao Pai. O que celebramos, vivenciamos na missa, isso nos compromete como discípulos de Jesus e nos fortalece para dinamizar a nossa vida, para testemunhar o amor de Jesus como cristãos conscientes na sociedade. Testemunho de Jesus na sociedade, na família, no trabalho, no lazer e nos relacionamentos com o povo e com a justiça e a defesa dos excluídos. Fazer memória de Cristo, procurando ser como ele, fiel à palavra, a doação que Jesus fez, aprendemos com ele e procuramos dar então o nosso próprio sangue, a nossa própria vida em favor dos irmãos, testemunhas de Jesus. Encerramos o nosso último encontro dando atenção ao canto do saudoso missionário redentorista Padre Hélio Ataíde, a Eucaristia, a missa da qual participamos na comunidade, na igreja, na capela. Ela se encerra liturgicamente como rito com a bênção final do sacerdote. E abençoados para que o fruto da Eucaristia de Jesus seja continuado por nós que dela, da Santa Missa, participamos no mundo, na sociedade, na família e etc. Fazendo então memória de Cristo, nós então retiramos-nos no final da Santa Missa e nos retiramos do rito sacramental com as bênçãos, mas continuamos a nossa missão, a missão de

0: continuadores da missão de Jesus, com nossos atos, provando nosso amor a Deus, pelo amor ao próximo e necessitados, proclamando a vida de todos, transformando a vida de todos. A Eucaristia não é simplesmente um gesto, uma celebração de piedade piedosa, devocional. A Santa Missa é o mistério pascal, a vida, a paixão, a morte de Jesus Cristo. Isso acontece para a nossa redenção. E nós participamos também desse jeito de ser de Jesus. Por isso nos alimentamos de todas essas ações que vimos agora sobre a Santa Missa. Não somos nós que transformamos Jesus Cristo em nós, como fazemos com os outros. Alimentos que formamos, mas é Jesus Cristo que nos transforma nele, nos diz Santo Agostinho. Olha que interessante. Santa Missa. Não somos nós que transformamos Jesus Cristo em nós, como fizemos com os outros alimentos que tomamos. Mas é Jesus Cristo que nos transforma nele, para a gente ser a presença dele na comunidade. Nos ensina Santo Agostinho. A Sacrosanto contínuo, um documento da Igreja do Vaticano II sobre a liturgia, no número 47 da Sacrosanto Concílio, diz o seguinte: o nosso Salvador instituiu na última ceia, na noite em que foi entregue, instituiu o sacrifício eucarístico do seu corpo e do seu sangue, para perpetuar, através dos tempos, pelo decorrer dos séculos, até ele voltar, para perpetuar, a continuar o sacrifício da cruz, confiando à Igreja, à sua esposa amada, o memorial da sua morte e ressurreição. Sacramento de piedade, sinal de unidade, vínculo de caridade. Banquete pascal em que se recebe Cristo e a alma se enche da graça e nos é concedida o penhor, a garantia da vitória futura. Esse trecho está no número 47 do documento Sacrosanto Contínuo sobre a liturgia na Igreja. Vamos procurar nos alimentar dessa verdade, tornar a Eucaristia não um gesto de piedade, mas um encontro com a salvação. E nos deixemos envolver pelo seu significado, sermos uma presença do Cristo eucarístico que se doa para os irmãos. Voltaremos a continuar a refletir sobre essa realidade profunda da Santa Missa no nosso próximo encontro. Fiquem na paz e com as bênçãos do Senhor. Tchau.
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4: Uma hora, horário de Brasília.
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4: Com a Mãe Aparecida, Rede Aparecida de Rádio, juntinho de você, meu irmão, minha irmã, você que está rezando conosco por uma das nossas emissoras que integram a Rede Aparecida de Rádio, a Rede Clarão de Comunicação em Rio Claro, em Batatais, a Rádio Claretianas FM, lá em Guanhães, Minas Gerais, a Rádio Vida Nova FM, a Rádio Coração FM em Dourados, Mato Grosso do Sul, a Rádio Cultura FM em Aracaju, no Sergipe. Obrigado a você que está rezando conosco por uma dessas emissoras e pelas outras que integram a Rede Aparecida de Rádio. Como é bom poder estar juntinho de você aqui na Casa da Mãe. Às 4 da manhã, o Santo Terço. E você continua enviando as suas intenções, a sua mensagem de fé, de amor, paz e esperança, para que nós possamos rezar juntos às 4 da manhã. Agora, 1:02.
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0: Padre Zezinho, eis-nos aqui, ó Santa Mãe. 1:10 com a Mãe Aparecida, Rede Aparecida de Rádio, Música, Fé e Missão. Obrigado a você, meu irmão, minha irmã, que está rezando conosco em mais uma madrugada, louvando e agradecendo pelo seu trabalho, pela sua vida, por tudo que o Senhor tem reservado a cada um de nós. Sejam todos bem-vindos ao Com a Mãe Aparecida, Rede Aparecida de Rádio, Rádio Aparecida, Música, Fé e Missão.
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0: Gabi Pedroso chegando com a sua mensagem, com a sua crônica para o dia de hoje.
1: Além da obrigação. Passa mais do que a simples obrigação. O fazer é uma extensão do ser. A mais simples tarefa acaba tendo a marca e o toque de quem a realizou. Em muitos casos, o valor afetivo é infinitamente maior do que o preço estabelecido. É verdade que nem tudo tem preço, mas tudo pode ter um valor incalculável, dependendo do significado que recebe de cada pessoa. A afetividade não escolhe preço, simplesmente se encanta por tudo o que evoca e recorda uma história de vida. As pessoas gostam de guardar objetos e detalhes, pois trazem presente momentos inesquecíveis e pessoas extraordinárias. A oportunidade de colocar vida e sentimento em tudo o que é feito pode agregar muito significado para os dias. A obrigação acaba definindo o mínimo permitido na hora de executar um trabalho ou de responder por uma ação. Quem se desafia a fazer algo mais do que a simples obrigação pode abrir diante de si um leque de possibilidades, sem contar a satisfação que experimenta. Fazer somente por obrigação é correr um risco de ser limitado e mecânico. Quem vibra com a vida e se deixa conduzir pelo amor desconhece a obrigação, pois oferta mais do que foi exigido. No fundo, todos acabam sendo um pouco legalistas, pois aceitam fazer o que está sob seus cuidados e responsabilidade, sem dar nenhum passo a mais. No mundo do trabalho, é muito comum a pessoa fazer somente o que lhe compete, mesmo tendo oportunidade de auxiliar um colega. Fazer o que vai além da obrigação parece ter um sabor especial. Quantas alegrias surgem quando a pessoa se permite fazer mais do que lhe compete, pelo simples gosto de ajudar e de favorecer para

bem-estar aconteça. A gratuidade tem o poder de aumentar a felicidade, pois proporciona a alegria de poder realizar algo a mais, de transbordar amor, unicamente pela oportunidade de fazer o bem. Frei Jaime Bettega. 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
1: 1:30, bom dia.
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1: E abraçando os nossos irmãos queridos que estão rezando conosco pelo 3104-1043. Abraçando o Jair, lá em Cristiano Otoni, Minas Gerais, rezando conosco por ele e pela família. Louvando e agradecendo a Deus o Vladimir. O Vladimir está em Bragança Paulista, rezando por ele e pela família. Louvando e agradecendo a Deus. O Paulo Roberto de Oliveira, lá em Santa Rita de Jacutinga, rezando pela prima Marcilene, rezando também pelas filhas, pela Irani e família, Karina e família, pela Kelly e família, e por todos os familiares dele, principalmente as filhas. E por ele, claro, sempre pedindo por ele também. Agora, 1:32.
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0: suave. 1:36.
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0: Renan Silvério chegando com o nosso Momento com a Mãe.
1: Refletindo o tema, a coroa, o manto e a devoção a Nossa Senhora Aparecida. Vamos juntos começar o Momento com Maria de hoje. A coroa e o manto de Nossa Senhora Aparecida são sinais de amor, fé e devoção do povo brasileiro à Mãe de Jesus. Maria, escolhida por Deus para ser a mãe do Salvador, permanece junto de seus filhos, acolhendo suas dores, esperanças e orações. A coroa representa a realeza de Maria, rainha do céu e da terra, enquanto o manto recorda sua proteção materna sobre todos os que recorrem à sua intercessão. Diante de Nossa Senhora Aparecida, os fiéis encontram consolo, renovam a fé e confiam suas vidas a Deus. Maria nos conduz sempre a Jesus e nos ensina a dizer sim à vontade do Pai. Sob seu manto, o povo brasileiro se reúne em oração, levando ao coração a certeza de que nunca está sozinho.

falemos de catequese. Falemos da graça de ser católico. Posso compreender perfeitamente o irmão de outra igreja que afirma estar lá pela graça de Deus. Eu também estou na minha igreja pela graça do mesmo Deus. Se esse irmão decidisse escrever um livro, provavelmente listaria as razões pelas quais ele se sente chamado por Deus e pelas quais para ele é uma graça estar congregada ou congregado naquela comunidade. É exatamente disso que eu falo quando falo de graça de Deus. Graça de ser gente, de ter nascido, graça de amar, de ser amado e de ser católico. Então, é importante que a gente entenda o que significa crer e praticar. Eu digo que Deus me deu a graça de confiar em Jesus e a graça de ser católico. Gosto muito de ser católico.

0: minutinhos, faltando para as 2 da manhã, madrugada de terça-feira, 13 de outubro. A Mãe Terra geme e chora. Coral Cunep.
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0: Máximo Rendem 7.
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3: 2 horas, horário de Brasília.
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3: Rezando, meu irmão, minha irmã, com você que está ligadinho com a gente em Guatemi, Mato Grosso do Sul, pela rádio Boa Nova FM, em Nova, a rádio Nova Porto FM, em Porto Feliz, São Paulo, em Uberlândia, a rádio Metropolitana Web, lá no Paraná, em Foz do Iguaçu, a rádio Foz Web. A todos o nosso abraço fraterno nesta terça-feira, na graça de Deus. 2 horas, 1 minutinho, Padre Vanderlei chegando novamente com o nosso momento de oração.
5: Querido irmão, querida irmã, ouvinte da Rádio Aparecida e Rede Aparecida de Rádio, durante essa semana, peçamos a intercessão do grande santo redentorista São Geraldo Magela. Agora, no programa com a Mãe Aparecida, te convido a rezar. São Geraldo Magela, admirável por tantos prodígios operados em favor dos que vos invocam, socorrei-nos em nossas necessidades, principalmente nas moléstias, desventuras, nos combates espirituais e em todas as aflições que enchem de amargura esta vida. Sois o santo da alegria e do amor e da descontração, por isso vos pedimos, intercedei a Deus em favor das gestantes e mães, protegendo as parturientes, cuidando da saúde dos estilistas e das famílias. De modo especial, vos invocamos, a fim de que obtenhamos, por intercessão vossa e da Santíssima Mãe de Deus, a quem dedicastes imenso amor e devoção, a graça de nos conformarmos à imagem de Jesus Cristo como vós, a fim de que, depois desta vida, tenhamos a virtude de o louvar eternamente convosco no céu. Amém.
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0: 10:05, madrugada de terça-feira. Obrigado a você que reza conosco por uma das nossas emissoras que integram a rede Aparecida de rádio, Fraternidade e Tráfico Humano. Hino da campanha da Fraternidade de 2014, Matando Saudade. 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
0: Padre José Allen chegando com a sua mensagem para o dia de hoje. Padre José Allen trazendo para nós esse momento de reflexão, esse momento de evangelização.
2: A paz esteja com você. Nosso encontro com Maria é uma simples e humilde contribuição para que a gente possa conhecer Maria, segui-la e aprender com ela, seguir Jesus, que vem revelar a vontade do Pai e nos dá o Espírito Santo para podermos viver tudo que ele ensinou. Somente Maria, como a Imaculada, a Virgem, a Mãe de Deus, escolhida por ele, poderia ser digna de cumprir a missão de ajudar a todos nós no mistério da salvação. Crendo na palavra de Deus, Maria foi capaz de gerar quem ela gerou, o Filho de Deus. E aí está o grande mistério que encerra em si mesmo a revelação que não tarda a acontecer. Maria gera seu filho Jesus, dá a luz a ele e nos faz cada vez mais aprender a conhecer quem é Jesus. Façamos essa experiência de Maria também uma situação nova para todos nós. Que a gente saiba cada vez mais aprender com Maria a fazer a vontade de Deus, a unir a nossa voz à voz de Deus, para que tudo que Deus revelou aconteça também em nossa vida. Maria é um modelo para todos nós. Sem ela, nós podemos correr o risco de não entender como seres humanos o que Deus revelou pela fé. Maria era também um ser humano. Ela também teve que fazer um caminho de crescimento na fé, e por isso cada atitude dela no Evangelho vai nos mostrando os passos que nós devemos dar. Peçamos a Deus essa graça e a intercessão de Maria para que a gente possa realmente viver o grande mistério da fé.
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todas as mesas. É Vicente cantando pra gente. 2:11. A você que reza conosco pelo aplicativo Aparecida. Bom dia.

celibato e abuso. Estado de pessoa que vive na continência sexual, seja casada ou não. No Antigo Testamento não estava em outra. Em oposição à vocação especial do povo escolhido, união com o futuro Messias pelos laços de sangue. O Novo Testamento eleva este estado à grande sublimidade. Jesus faz-lhe o panegírico na comparação aos eunucos, por causa do reino de Deus, mas acrescenta que nem a todos é dado este dom. São Paulo teve ocasião de expor bem claramente esta doutrina do Evangelho. Perguntaram-lhe se os neobatizados deviam e podiam se casar, se os cristãos deviam casar os filhos. São Paulo respondeu que o cristianismo não impõe o celibato, mas que este é um estado mais perfeito. Apenas um conselho e não um preceito. 1 Coríntios 7, 25 a 35. Aos pais, a respeito do casamento dos filhos, 25, 36 a 38. E às viúvas, 25 de 39 a 40. É fácil ver esses argumentos. Não se referiam às crises econômicas da época, mas são conselhos de caráter geral contra a opinião de poucos. Quanto aos padres, não há um preceito nas Escrituras. A Igreja Oriental tem o casamento dos padres. Isso, porém, não quer dizer que a lei do celibato seja contrária ao Evangelho, como pretendem os protestantes. É certo que São Pedro

fora casado. Mateus 8:14. O diácono Felipe também. Atos 21:9. Depois, a incontinência perfeita, embora não se separassem da esposa. São Jerônimo, São Epifânio, Tertuliano e outros. Os protestantes trazem argumentos positivos. 1 Coríntios 7:2, onde São Paulo diz que cada cristão tenha a sua esposa, mas não percebem que logo depois São Paulo aconselhava o celibato, desejando que todos fossem como ele, Paulo, sem esposa. E diz o que já mencionamos sobre o casar ou não casar, lei geral e exceções. Hebreus 13:4, onde reivindica a honorabilidade do matrimônio contra os que a impugnavam. Mas isso não destrói o louvor da virgindade escrito pelo mesmo apóstolo. Timóteo 4:3, onde não cabe acusar a igreja que não condena o matrimônio, mas só exige um estado mais perfeito para que os quiserem ser sacerdotes. Mas bata em caixa, apelando para os textos que exigem que o bispo seja esposo de uma só mulher. Ora, no começo não podia ser de outro modo, quando os cristãos eram convertidos do paganismo, a não ser que se quisesse, para bispos, só os mocinhos imberbes. Pois todos os varões de peso e idade que se batizavam eram homens já casados. O que o texto exigia era que os polígamos e os viúvos novamente casados não deviam ser bispos. Coríntios 16:19, onde São Paulo diz que ele teria o direito de agir como Pedro e os outros apóstolos, fazendo-se acompanhar por uma mulher. O testemunho dos sacerdotes padres é que eles não se separam da esposa, mas viviam em estado de continência.

8:20, madrugada de terça-feira, com a Mãe Aparecida, Rede Aparecida de Rádio. Escuta, Senhor, a voz do povo teu. Coral.

0: 7:27, olhar de esperança, irmãs da copiosa redenção. 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
1: 2:30, bom dia.
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1: Abraçando a você, meu irmão querido, minha irmã querida, que está rezando com a gente em Monte Aprazível, interior de São Paulo, pela Rádio Difusora FM. A você, meu irmão querido, em Fernandópolis, também São Paulo, pela Rádio Educadora FM. 2:30, deixa eu abraçar aqui também os irmãos que estão participando conosco, louvando e agradecendo, pedindo a proteção e as bênçãos da mãe. A Edilene está rezando conosco lá em Aracaju, no Sergipe, né, Edilene? Obrigado, minha irmãzinha, pelo carinho de sempre. Os irmãos Félix lá em São José do Rio Preto, Miguel e o Ayrton, Luiz Fernando em Taubaté, já marcando presença conosco. A Elaine em São Paulo, capital, também rezando por ela e pela família. 2:30.
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0: Maria Lamelo. 2:38 com a Mãe Aparecida, Rede Aparecida de Rádio.
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0: José Antônio chegando.
2: Quem não está comigo, está contra mim. E quem não recolhe comigo, espalha. Lucas 11:23. Falar sobre o demônio ou sobre Beelzebu não é muito sobre a nossa área. Nossa preferência sempre é falar no bem, pensar em Deus e ignorar as forças malignas. Mas temos muitas passagens bíblicas em que vemos Jesus combatendo os demônios e os expulsando da vida de pessoas que sofriam com esses ataques. Muitos admiravam Jesus por isso, mas como sempre, outros o criticavam e o injuriavam. Lembremos que a missão do Senhor era de levar ao mundo o reino de Deus. Para isso, foi necessário unidade e não separatismo.

intenção é a de mostrar que quando entramos para a Santa Igreja de Todos os Crentes, estamos no mesmo time e seguimos a mesma fé. O tema central do texto apresentado hoje é o questionamento do poder de Jesus para expulsar demônios. E os argumentos apontados por ele são os de que nenhum reino ou casa divididos contra si próprios se manterá de pé. Mostra que o poder de Deus é mais forte, é mais valente a ponto de vencer o inimigo. Além disso, seus milagres nos fazem entender que toda autoridade e poder lhe foram dados pelo Pai. Outro fator importante é de que o reino de Deus é uma realidade já vivida aqui e agora pelos seguidores de Jesus. E este reino tem valores como amor, verdade, paz, justiça, perdão e reconciliação. Ou nos unimos a estas ideias, ou estamos fora. Precisamos ser coerentes na nossa forma de professar a mesma fé. A nossa união está naquilo que nos apresenta a palavra de Deus, a Bíblia. Este sim é o nosso manual de vida, de doutrina, de fé compartilhada com toda a humanidade. Juntos na mesma fé, podemos ter a certeza de que nenhum inimigo maligno terá poder para nos derrubar ou para nos separar. Tenha a certeza de que nada poderá nos separar do amor de Deus. O seu reino está preparado para todos os que creem, independente de raça, religião ou nacionalidade. Afinal, esta é a igreja de todos os crentes. Deus Todo-Poderoso, não permitas jamais que nos separem de ti. Mantenha nossa fé para que sejamos sempre fiéis. Amém.

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1: A paz de nosso Senhor Jesus Cristo esteja com você, meu irmão e minha irmã. Hoje, dia 13 de outubro, a igreja celebra a memória de Santo Eduardo. Eduardo nasceu em Oxford no ano 1003, num período em que a Inglaterra sofria a invasão dos pagãos dinamarqueses. Seus pais, junto com toda a família real, tiveram de abandonar o país, indo refugiar-se na corte da Normandia, norte da França, na casa de parentes cristãos. No exílio, Eduardo adquiriu uma educação primorosa e fundamentada no cristianismo. Recusou várias vezes tomar o trono à força, pois não queria derramamento de sangue. Em 1042, assumiu o trono, e seu reinado foi um dos mais felizes para o povo inglês. Mesmo sentindo-se um pouco estrangeiro, fez a pátria retornar seu caminho correto nos princípios cristãos, afastando a influência dos anos de domínio pagão e trazendo paz e prosperidade para seus súditos. Logo, passou a ser chamado de o Santo Homem, e os escritos registram vários prodígios de cura operados por sua intercessão em favor de pessoas simples do reino. Curou um doente de câncer, fazendo nele o sinal da cruz. E um paralítico que se movia penosamente na rua, ele ajudou a chegar a uma igreja, onde, por meio de orações, o curou também, além de tantos outros fatos narrados pelos historiadores. Casou-se com Edith, filha de um de seus adversários políticos. Prometeu viver com ela em estado de castidade. O casal não teve filhos. Ela se tornou uma grande rainha e irmã, participando das obras de caridade, ajudando a restaurar e fundar igrejas e conventos por todo o país. Tornaram-se exemplo de reis cristãos, piedosos e caridosos, amados e aclamados como pais pelos súditos e respeitados por todas as cortes. Após quase 64 anos de vida de penitência, oração, mortificação dos sentidos e luxo, no reto seguimento de Cristo, o rei Eduardo morreu no dia 5 de janeiro do ano 1066. Venerado em vida, imediatamente o povo passou a celebrá-lo como santo. Quase 40 anos após a sua morte, o seu corpo foi exumado e encontrado intacto, o que para o povo não causou nenhuma surpresa. No ano 1161, o Papa Alexandre III o canonizou. Que Santo Eduardo nos inspire a sermos também santos por uma vida de oração, piedade, renúncia e amor total a Cristo e aos irmãos. Santo Eduardo, rogai por nós.
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0: Até aqui o Senhor nos conduziu. Grupo Chamas. 2:52. Madrugada de terça-feira.
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3: 2h59.
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3: Com a Mãe Aparecida, Rede Aparecida de Rádio, juntinha de você, meu irmão, minha irmã, que está rezando conosco aí na sua casa, no seu trabalho.

0: estrada, onde quer que você esteja, viu? Obrigado pelo seu carinho, pela sua participação conosco. A Cidinha, ela reza com a gente em Batatais, São Paulo. A Cidinha está lá rezando conosco, louvando e agradecendo a Deus por tudo. Pelo sobrinho dela, Rafael, louvando e agradecendo pela vida dele, pela vida dela, pela vida de todos da família. E ela coloca assim: mãe Maria, fica comigo. Obrigado, viu, Cidinha, por você estar rezando conosco, minha querida, aí em Batatais, interior de São Paulo, rezando pela nossa rádio Claretianas FM, a 105.7. Seu Jorge do Carmo, seu Jorge Teruel, rezando conosco em Votorantim, pela filha Nicole, pedindo proteção da mãe Aparecida. Deus abençoe a todos nós. Amém. A dona Maria de Lourdes, lá em Itapurã, quem confia em Deus nunca está só. É a mensagem dela para todos nós. Obrigado, dona Maria de Lourdes, aí em Itapurã, no Mato Grosso do Sul. O Rubens Aparecido, o Rubão, rezando por ele, pela família, pela esposa, por todos aqueles que precisam de nossas orações. E o Júlio em Santa Gertrudes, ali do ladinho de Rio Claro, rezando conosco, pertinho da gente, né, meu querido? Sempre na sintonia pela Rede Claré de Comunicação, a 106.5 FM, Rio Claro, São Paulo. Júlio rezando por ele, pela dona Valentina, pelo filho João Paulo, pelo trabalho dele, tá na luta, trabalhando, louvando e agradecendo a Deus. E ele nos parabeniza pela transmissão, pela cobertura da festa da rainha e padroeira do Brasil, nossa mãe, a Senhora Aparecida. Obrigado, viu, nosso querido Júlio. A gente procurou fazer, né, com muito amor, com muito carinho, sempre com muita responsabilidade, trazer tudo aquilo que estava acontecendo no Santuário Nacional, desde o primeiro dia da novena, com a novena em preparação à festa de nossa rainha, mãe e padroeira do Brasil. Festa essa que terminou no dia de ontem. Nós ainda estamos ainda com esse calor, na verdade, com esse calor humano de quantos e quantos irmãos nossos passaram por aqui, louvando e agradecendo. Ontem, somente ontem, 180 mil pessoas estiveram no Santuário Nacional, louvando e agradecendo a Deus e pedindo a intercessão e as bênçãos de nossa mãe, a Senhora Aparecida. Obrigado, viu, Júlio, meu irmão querido, rezando conosco, louvando e agradecendo.
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graça e paz para você e toda a sua família. O evangelho de hoje narra o encontro de Jesus com um fariseu. O fariseu o convida para um jantar e, como sempre, fica de olho para flagrar Jesus em alguma palavra inconveniente. Jesus confronta o fariseu, que se escandalizou por ele não lavar as mãos antes de comer, dizendo que a verdadeira pureza vem de um coração aberto, generoso, justo e não de rituais externos. Invoquemos a luz do Espírito Santo para que abra as nossas mentes e corações ao acolhimento da palavra do Senhor.

que habitas, tu que falas, rezas e ages em mim. Abra-me a palavra, que a minha mente e o meu coração sejam o terreno bom onde a semente da palavra possa germinar, crescer e frutificar, para que a minha vida seja transformada. Amém. Hoje, 13 de outubro, a liturgia nos oferece o Evangelho de Lucas, capítulo 11, versículos 37 a 41. Enquanto Jesus falava, um fariseu o convidou para almoçar em sua casa. Ele entrou e pôs-se à mesa. Tendo visto que ele não tinha feito as abluções antes do almoço, o fariseu ficou admirado. Mas o Senhor lhe disse: vós, fariseus, purificais o exterior do copo e do prato, mas vosso interior está repleto de rapina e maldade. Insensatos! Quem fez o exterior, não fez também o interior? Antes, dai em esmolas o que está dentro e percebereis que tudo é limpo. Um fariseu convidou Jesus para uma refeição. Normalmente, eles cumpriam algumas práticas higiênicas, além dos gestos de hospitalidade. Oferecer água para lavar os pés, dar um beijo de acolhida e perfumar o hóspede. Em várias casas havia uma pequena piscina para os banhos rituais, que devolviam a pureza cultual. Ao menos o convidado lavava as mãos antes de dirigir-se à sala de jantar e deitar-se em torno da mesinha central sobre tapetes e almofadas. O homem está admirado, pois Jesus não lavou as mãos antes da refeição. É a ocasião para Jesus propor um discurso, cujo tema é: Deus procura a interioridade que se expressa na caridade, na prática da esmola. Os fariseus se preocupam exageradamente com a pureza externa de pratos e copos, mas não há a mesma preocupação com a pureza interior, dado que seu coração está cheio de rapina e maldades. Na Mishnah, livro que condensa as tradições orais dos mestres, há um tratado sobre a pureza. A esmola deve ser uma caridade externa que revela uma atitude interior. Vós, fariseus, purificais o exterior do copo e do prato, mas vosso interior está repleto de rapina e maldade. Insensatos! O Senhor nos convida a sermos praticantes da palavra. Neste momento, vamos dispor o nosso coração para

a escola de Maria, a melhor e mais perfeita discípula da palavra. Os ensinamentos de Maria, a mãe de Jesus. Os católicos chamam a mãe da igreja, mãe de Jesus Cristo, nossa mãe. Sempre agradecida. Não consigo imaginar a mãe de Jesus, brava,

primeiro. Aliás, o capítulo primeiro inteirinho de São Lucas é tão expressivo, é tão profundo, fala do histórico da Sagrada Família, do encontro de Nossa Senhora com o anjo. Maria nunca se queixou, nunca reclamou ou questionou que aconteceria em sua vida. Apenas aceitou e foi grata por ser a escolhida. Maria teve gratidão por assumir a missão de evangelizar. A missão de evangelizar. Nós temos nossa missão também. Pequeno ou grande, façamos com amor. Façamos com fé e com esperança. Lembra uma passagem do Magnificat que fala: a minha alma se engrandece no Senhor, o meu espírito se alegra em Deus, meu Salvador. É mais simples, é mais fácil lembrar de Nossa Senhora com alegria. Simples, muito pobre, pobrezinha. Saiu a pé, foi ao encontro de Isabel, grávida, as duas, para praticar a caridade. Ela foi com alegria, não foi com nenhum peso. Foi com entrega. Realize as coisas da sua vida com alegria. Pare de reclamar tanto. Agradeça mais do que os seus pedidos. Então eu quero finalizar assim. Juntos com Nossa Senhora, juntos com Maria, Mãe de Jesus, podemos chegar longe, chegar bem perto de Deus e falar: obrigado, Senhor. Fique bem, durma bem.

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0: meio-dia e 15, aqui na Rádio Aparecida. 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
1: 3:30, bom dia.
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0: Aparecida, Rede Aparecida de Rádio, juntinho de você, na sua casa, no seu trabalho, na estrada, onde quer que você esteja rezando conosco. Já, daqui a meia horinha, o nosso Santo Terço Mariano, reze conosco, reze por você, pela sua família, louvando e agradecendo a Deus por tudo que o Senhor tem feito. Obrigado a você, meu irmão, que reza conosco, por uma das nossas emissoras que integram a Rede Aparecida de Rádio, a você que está aí pelo aplicativo Aparecida, pelo a12.com/rádio, a todos, o nosso abraço fraterno, o nosso carinho especial, meu irmão, minha irmã, por todos vocês. Agora, 3:31, deixa eu mandar um abraço aqui, lá para a Rádio Difusora FM, a 103.1, em São Sebastião do Paraíso, e a Rádio Bom Jesus FM, a nossa querida Bom Jesus FM 98.1, em Bom Jesus da Lapa, na Bahia, rezando conosco nossos irmãos lapenses, rezando, louvando e agradecendo.
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2: Amarás o Senhor teu Deus com todo o teu coração, com toda a tua alma e com todo o teu espírito. O amor a Deus e o amor ao próximo são o compêndio de toda a lei. E desses dois preceitos recebem valor e significado os restantes. Jesus Cristo exige de nós um amor total. Não se contenta com parcialidades. Exige a totalidade da entrega, tanto a Deus como ao próximo. Quer que o ames não de qualquer maneira, mas com todo o teu coração, com toda a tua alma

0: gente, vou seguir Jesus. 3:42 com a Mãe Aparecida, Rede Aparecida de Rádio Música, Fé e Missão. 4 da manhã, já, o nosso Santo Terço e você rezando conosco.
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2: Bom dia, meu amigo, minha amiga. O imperador indiano muçulmano Akbar estava certo dia caçando na floresta. Quando chegou a hora da oração da noite, desmontou de seu cavalo, estendeu a esteira no chão e se ajoelhou para rezar do modo como fazem os devotos muçulmanos em toda parte. Foi precisamente nesse momento que uma camponesa, perturbada com o desaparecimento do marido que saíra de casa pela manhã e ainda não tinha voltado, passou apressada, procurando ansiosamente o marido. Em sua preocupação, não notou o imperador ajoelhado e tropeçou nele. Ela levantou-se e, sem uma palavra de desculpa, continuou a avançar pela floresta. Akbar ficou contrariado com essa interrupção, mas, sendo um bom muçulmano, obedeceu à regra de não falar com ninguém durante a namaz, o modo de orar muçulmano. Exatamente quando sua oração acabou, a mulher voltou, feliz em companhia do marido a quem encontrara. Ficou surpresa e amedrontada ao ver o imperador e o seu séquito ali. Akbar deu vazão à sua ira contra ela e gritou: "Explique seu comportamento desrespeitoso ou será punida." De repente, a mulher perdeu o medo, olhou o imperador nos olhos e disse: "Majestade, eu estava tão absorta pensando em meu marido que nem mesmo o vi aqui, nem mesmo quando, como o senhor diz, tropecei no senhor. Agora, enquanto o senhor estava na Namaz, estava absorto em alguém que é muito mais precioso do que meu marido. E como é que o senhor me notou?" O imperador calou-se envergonhado e mais tarde confidenciou aos amigos que uma camponesa, que não era nem douta, nem mulá, lhe ensinara o sentido da oração. Existem muitas formas de orar, mas nem sempre a oração reflete aquilo que ela deve ser, uma conversa com Deus. Conta-se que o padre de uma paróquia perguntou a uma senhora, muito simples, o que ela entendia por oração. A senhora, sabiamente, respondeu: "Orar é colocar o coração de molho nas águas de Deus." A oração deve nos proporcionar isso, uma verdadeira conversa com Deus, como um amigo fala a outro amigo, de forma simples, com palavras simples e sentimentos familiares. Assim, de conversa em conversa, vamos estreitando os laços de intimidade e confiança com nosso Deus e percebendo com mais clareza como podemos corresponder ao amor que dele recebemos. E você, meu amigo ou minha amiga, você tem a prática da oração? Se tem, suas orações são uma verdadeira conversa com Deus? Reflita sobre isso e tenha

0: Jesus, meu Pai. 3:55.
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0: Céus de Maria, 3:58.
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0: 4 horas, bom dia.
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0: Com a Mãe Aparecida, rede Aparecida de Rádio, momento de rezarmos o Santo Terço. O nosso Santo Terço Mariano, pedindo as bênçãos, a proteção de nossa mãezinha querida, a Senhora Aparecida, a mãe da esperança.

divina graça, a mãe do belo amor. Peçamos a ela, no dia de hoje, que ela continue a nos guiar, que ela continue a cuidar de cada um de nós. Nós pedimos, mãe, que a senhora interceda por cada um de nós, que somos seus filhos. Filhos teimosos, filhos desobedientes em alguns momentos. Mas nós queremos, mãe, reparar os nossos erros, as nossas falhas, para que nós possamos seguir a vossa orientação, fazer tudo o que ele vos disser. E nós pedimos que a senhora nos conceda esta graça, interceda por nós, para que nós, mãe, possamos seguir e praticar a palavra de vosso filho Jesus Cristo. Iniciemos o nosso santo terço, invocando a Santíssima Trindade.

0: Jesus, nós vos oferecemos este terço que vamos rezar, meditando nos mistérios da vossa redenção. Concedei-nos, por intercessão da Virgem Maria, Mãe de Deus e Nossa Mãe, as virtudes que nos são necessárias para bem rezá-lo e a graça de ganharmos as indulgências desta santa devoção. Oferecemos particularmente em desagravo dos pecados cometidos contra o Santíssimo Coração de Jesus e o Imaculado Coração de Maria. Pela paz do mundo, pela conversão dos pecadores e pelas almas do purgatório, pelas intenções do Santo Padre, o Papa Leão, pelo aumento e santificação do clero, pela santificação das famílias, pelas missões, vocações e por todo o povo de Deus, por todo o povo brasileiro. Professemos a nossa fé. Creio em Deus Pai Todo-Poderoso, Criador do céu e da terra, e em Jesus Cristo, seu único Filho, nosso Senhor, que foi concebido pelo poder do Espírito Santo, nasceu da Virgem Maria, padeceu sob Pôncio Pilatos, foi crucificado, morto e sepultado, desceu à mansão dos mortos, ressuscitou ao terceiro dia, subiu aos céus, está sentado à direita de Deus Pai Todo-Poderoso, onde há de vir a julgar os vivos e mortos. Creio no Espírito Santo, na Santa Igreja Católica, na comunhão dos santos, na remissão dos pecados, na ressurreição da carne, na vida eterna. Amém. Rezemos, irmãos, com confiança, com amor, a oração do Pai Nosso. Pai Nosso que estais nos céus, santificado seja o vosso nome, venha a nós o vosso reino, assim na terra como no céu.
1: Então,

0: Ave Maria, cheia de graça, o Senhor é convosco. Bendita sois vós entre as mulheres, e bendito é o fruto do vosso ventre, Jesus.
1: Santa Maria, Mãe de Deus, rogai por nós, pecadores, agora e na hora de nossa morte. Amém.
0: Ave Maria, cheia de graça, o Senhor é convosco. Bendita sois vós entre as mulheres, e bendito é o fruto do vosso ventre, Jesus.
1: Santa Maria, Mãe de Deus, rogai por nós, pecadores, agora e na hora de nossa morte. Amém.
0: Ave Maria, cheia de graça, o Senhor é convosco.

0: convosco. Bendita sois vós entre as mulheres, e bendito é o fruto do vosso ventre, Jesus.
1: Santa Maria, Mãe de Deus, rogai por nós, pecadores, agora e na hora de nossa morte. Amém.
0: Glória ao Pai, ao Filho e ao Espírito Santo, como era no princípio, agora e sempre. Amém. Ó meu bom e amado Jesus, perdoai-nos, livrai-nos do fogo do inferno, levai as almas todas para o céu e socorrei principalmente as que mais precisarem da vossa infinita misericórdia. E nós acolhemos a você, nossos irmãos e irmãs em Cristo, que rezam conosco, o Vander e Gino em Suzano, rezando por ele, pela vida e saúde dele, e hoje agradecendo pela saúde da família. Rezando por todos os motoristas que estão nas estradas e todos que estão acompanhando o Santo Terço. A Celeste em São João del Rei, Minas Gerais, rezando conosco, pedindo por ela, pela família, por todos, todos, todos que se empenharam nessa festa lindíssima da Senhora Mãe Aparecida. Obrigado, minha irmã querida Celeste, viu? Obrigado pelas orações, pela torcida sempre, né? Graças a Deus. E ela reza também pedindo orações pela irmã Maria Sônia, que está tendo muita falta de ar, que a Mãe Aparecida a cubra com seu manto sagrado. Amém. Força aí, Maria Sônia. O Paulo Brito em São Sebastião do Passé, rezando por ele e pela família, louvando e agradecendo a Deus por tudo e rezando por todos os deficientes visuais. A Maria Isabel Kirchmaier, rezando por ela, pelos filhos, pelo esposo, pelo tio José Maria, missionário redentorista, irmão redentorista, louvando e agradecendo a Deus por tudo na vida dela, de toda a família. Rezando conosco, Ronaldo de Castro, pedindo as bênçãos da Mãe Aparecida por ele, pela família, lá em Matozinhos, Minas Gerais, louvando e agradecendo a Deus também, são os nossos irmãos que rezam conosco, pedindo a proteção e as bênçãos da Mãe Aparecida. O Jorge, ele que está em Águia Branca, no Espírito Santo, rezando por ele, pela família, louvando e agradecendo ao bom Deus. 4:07, louvando e agradecendo ao nosso Pai misericordioso, pedindo a proteção e as bênçãos de nossa mãe querida, os nossos irmãos que estão pelas estradas Brasil afora, rezando com a gente, nossos irmãos motoristas, caminhoneiros, caminhoneiras, que rezam conosco todas as madrugadas, pedindo a proteção e as bênçãos da Mãe Aparecida na vida deles e na vida da família. E quem reza conosco vai colocar as suas intenções é Maria de Brotas. Bom dia, Maria.
2: Eduardo, com Jesus e Maria.
0: Amém. Coloque as suas intenções, Maria, por favor.
2: Então, Eduardo, louvando e agradecendo a Deus por mais uma noite, e mais uma noite que já estamos vencendo, mais um dia que começa, né? Pedindo que ele perdoe os nossos pecados, aumente a nossa fé, nos livre dos perigos, pedindo que a Virgem Mãe passe à frente, interceda a Jesus por nós, por nossas necessidades. Parabéns a todos vocês, e novenário lindo. Nossa, cada dia, cada momento era de arrepiar. Ontem foi assim, incrível demais. Nossa Senhora. Que Nossa Senhora esteja no seu manto sagrado, Eduardo. Hoje também é o dia até do seu santo, viu? O dia de Santo Eduardo, não sei se você sabe.
0: Sim.
2: Que ele interceda a Jesus por nós. Deixa eu tirar uma dúvida rapidinho contigo. Dia 18, domingo, o programa será gravado,
0: não
2: é isso?
0: Eu não sei, eu não tô sabendo.
2: Pelo menos foi o que me informaram, né?
0: Não tô sabendo.
2: Já tinha agendado, porque 18 é o dia do meu aniversário, né? Mas eu acho que foi agendado para o dia 17, sábado. Mas desde já quero rezar pelo meu aniversário, que será no domingo, né? Quero rezar pela paz do mundo, rezar pelo nosso Papa, pela saúde dele, pela cura, né? Pela nossa igreja de uma forma geral. Rezar pelos ouvintes todos, também por minhas filhas, Meia Vitória e Maria Eduarda, pelos seus estudos, por minha aposentadoria, Eduardo. Estou pedindo a Deus que me dê esse presente de aniversário, né? Mas tudo na hora, no tempo dele. E por você, sua família toda, pelos ouvintes, como eu já falei, na pessoa do senhor Irineu, do padre Sebastião, seu Marildo, né, de Dona Marita, desses ouvintes maravilhosos. A gente não fala o nome porque são muitos.
0: Amém.
2: Mas quando agendo para rezar, já fico colocando no meu coração. Rezo por minha mãe Carlinda, de 94 anos, graças a Deus lúcida. Enfim, por todas as nossas necessidades, pelo descanso eterno do meu sobrinho, né, que fez sua Páscoa tão rápido, vai fazer 5 meses no dia 20, e no dia 26 é o dia do seu aniversário. Tá bom, meu querido?
0: Amém.
2: Enfim, por todas as nossas necessidades, de uma forma em geral.
0: Tá certo. Vamos rezar, agradecer pelo dom da sua vida, louvando e agradecendo sempre ao nosso bom Pai, por tudo que temos, por tudo que somos.

0: nosso que estais nos céus, santificado seja o vosso nome. Venha a nós o vosso reino, seja feita a vossa vontade, assim na terra como no céu.
1: O pão nosso de cada dia nos dai hoje, perdoai as nossas ofensas, assim como nós perdoamos a quem nos tem ofendidos, e não nos deixeis cair em tentação, mas livrai-nos, Senhor, do mal. Amém.
0: Ave Maria, cheia de graça, o Senhor é convosco, bendita sois vós entre as mulheres, e bendito é o fruto do vosso ventre, Jesus.
1: Santa Maria, Mãe de Deus, rogai por nós, pecadores, agora e na hora de nossa morte. Amém.
0: Ave Maria, cheia de graça, o Senhor é convosco, bendita sois vós entre as mulheres, e bendito é o fruto do vosso ventre, Jesus.
1: Santa Maria, Mãe de Deus, rogai por nós, pecadores, agora e na hora de nossa morte. Amém.
0: Ave Maria, cheia de graça, o Senhor é convosco, bendita sois vós entre as mulheres, e bendito é o fruto do vosso ventre, Jesus.
1: Santa Maria, Mãe de Deus, rogai por nós, pecadores, agora e na hora de nossa morte. Amém.
0: Ave Maria, cheia de graça, o Senhor é convosco, bendita sois vós entre as mulheres, e bendito é o fruto do vosso ventre, Jesus.
1: Santa Maria, Mãe de Deus, rogai por nós, pecadores, agora e na hora de nossa morte. Amém.
0: Ave Maria, cheia de graça, o Senhor é convosco, bendita sois vós entre as mulheres, e bendito é o fruto do vosso ventre, Jesus.
1: Santa Maria, Mãe de Deus, rogai por nós, pecadores, agora e na hora de nossa morte. Amém.
0: Ave Maria, cheia de graça, o Senhor é convosco, bendita sois vós entre as mulheres, e bendito é o fruto do vosso ventre, Jesus.
1: Santa Maria, Mãe de Deus, rogai por nós, pecadores, agora e na hora de nossa morte. Amém.
0: Ave Maria, cheia de graça, o Senhor é convosco, bendita sois vós entre as mulheres, e bendito é o fruto do vosso ventre, Jesus.
1: Santa Maria, Mãe de Deus, rogai por nós, pecadores, agora e na hora de nossa morte. Amém.
0: Ave Maria, cheia de graça, o Senhor é convosco, bendita sois vós entre as mulheres, e bendito é o fruto do vosso ventre, Jesus.
1: Santa Maria, Mãe de Deus, rogai por nós, pecadores, agora e na hora de nossa morte. Amém.
0: Ave Maria, cheia de graça, o Senhor é convosco, bendita sois vós entre as mulheres, e bendito é o fruto do vosso ventre, Jesus.
1: Santa Maria, Mãe de Deus, rogai por nós, pecadores, agora e na hora de nossa morte. Amém.
0: Ave Maria, cheia de graça, o Senhor é convosco, bendita sois vós entre as mulheres, e bendito é o fruto do vosso ventre, Jesus.
1: Santa Maria, Mãe de Deus, rogai por nós, pecadores, agora e na hora de nossa morte. Amém.
0: Glória ao Pai, ao Filho e ao Espírito Santo.
1: Como era no princípio, agora e sempre, por todos os séculos dos séculos. Amém. Ó, meu bom e amado Jesus, perdoai-nos, livrai-nos do fogo e do inferno, levai as almas todas para os céus e socorreis principalmente as que mais precisarem da vossa infinita misericórdia.
0: Nossa Senhora do Perpétuo Socorro,
1: rogai por nós. Nossa Senhora de Fátima,
0: rogai por nós. Santo Eduardo,
1: rogai por nós. Santa Dulce, hoje dia 13, rogai. A missa da gratidão, né? Daqui, hoje à noite, a missa aqui, todo dia 13, né? E Santa Dulce, rogue por nós e por nossas necessidades.
0: Amém. Senhora Aparecida, Mãe Rainha e Padroeira do Brasil,
1: rogai por nós, Mãe querida, estenda seu manto protetor sobre os quatro cantos do mundo e peça a Jesus por

0: Sou Gabriel, sou Rafael Arcanjo, Santa Terezinha.
1: Rogai por nós.
0: Rogai por nós.
1: Maria, muito obrigado. Uma semana abençoada a você, a toda a família. Fique com Deus. Salve Maria.
0: Salve Maria, Mãe Jesus e Nossa. Muito obrigada também, Eduardo. Eu mando um abraço baiano e cheio de Deus a todos os ouvintes, principalmente os que vão rezar depois agora de mim.

0: nós rezamos com você e por você, meu irmão, minha irmã, você que está rezando conosco, aí na sua casa, no seu cantinho de oração. O Inácio Miguel Rosa reza conosco, pedindo por ele, pela família, por todos aqueles que estejam precisando de orações, por todos aqueles que precisam resolver algum problema, rezando, pedindo a intercessão da Mãe Aparecida. O Giovanni, em Senhor do Bonfim, na Bahia, rezando conosco por ele e pela família, louvando e agradecendo a Deus e a Nossa Senhora por tudo, tudo, tudo. Obrigado, viu, meu irmão querido Giovanni, rezando sempre conosco. A Nilva Militão, em Juiz de Fora, rezando por ele e pela família, louvando e agradecendo a Deus por tudo, tudo, tudo. A nossa querida Thelma, lá em Itabuna, na Bahia, rezando por ela, pela mãezinha dela, por todos da família. O Cláudio em Tremembé rezando conosco por ele, pela Gorete lá de Baipendim, por todos aqueles que precisam. O Anderson em Franca também rezando, pedindo a proteção e as bênçãos da Mãe Aparecida. O Vicente em Mococa rezando por ele, pela Sirlene, que é a esposa, pelas filhas da Mariana, Carolina, Alice, o Luca, Bela, a Lara, que são os netinhos, e os gêmeos também, rezando por todos, todos, todos, e pela família em São Sebastião do Paraíso, Minas Gerais. E quem reza conosco, nosso segundo mistério, é seu Geraldo Madeira, ele e dona Raimunda, lá em Coronel Fabriciano. Bom dia, seu Geraldo.
1: Bom dia, menino Eduardo.
0: Tudo bem, graças a Deus.
1: Graças a Deus.
0: Que
1: nós estamos em Morro de São Paulo, município de Valência, aqui da Bahia.
0: Eita, tá
1: comendo comendo cuscuz baiano.
0: Isso é muito bom, muito bom. E hoje nós rezamos por quem, meus queridos?
1: Vamos agradecer Nossa Senhora pela nossa saúde, pedindo a Nossa Senhora por esse nosso Brasil, rezando para todas as pessoas que estão rezando o texto nesse momento, Carlos Ferreira aqui de Valência, a esposa dele, as filhas, a dona Maria de Bota da Bahia que rezou agora, o outro menino lá do Passé, gente boa demais,
0: Paulo Brito,
1: Paulo Brito, rezando por a dona Neném também aqui da Bahia, a dona Creuza, todas as pessoas que estão rezando o texto, agradecendo a Nossa Senhora pela linda festa que vocês terminaram aí, e terminaram não, né? E hoje que aconteceu, a gente está aqui assistindo aqui os momentos bonitos aqui, e pedindo a Deus que abençoe vocês aí com esse grande trabalho que vocês fazem para o Brasil. A todas as pessoas que estão vindo embora agora, quantas, Vó Maria, da minha comunidade, tem dois ônibus cheios, que tá aí da comunidade de Guadalupe, que Nossa Senhora toma conta de todas as pessoas que tá vindo.
0: Amém.
1: E para você, eu descobri até que tem santo também, Santo Eduardo, eu não sabia não.
0: Tem, graças a Deus.
1: Aguentar pelo menos do Vaguinho também, nós estamos rezando pela alma do Vaguinho.
0: Amém.
1: Por todas as pessoas que estão conosco aqui também, em Morro de São Paulo.
0: Tá certo, vamos rezar e agradecer a Deus por esse passeio do senhor, da dona Raimunda, que seja um passeio de muita alegria, muita paz. Aproveitem bem esse momento em comunidade, né? Com os amigos, louvando e agradecendo a Deus por isso. Pai nosso que seja.
1: Nós estamos saindo aqui amanhã e vamos para Ilhéus.
0: Bom demais.
1: Estamos aqui desde sexta-feira e amanhã a gente vai para Ilhéus.
0: Amém. Pai nosso que estais nos céus, santificado seja o vosso nome.

0: morte. Amém.
1: Ave Maria, cheia de graça, o Senhor é convosco, bendita sois vós entre as mulheres, e bendito é o fruto do vosso ventre, Jesus.
0: Santa Maria, Mãe de Deus, rogai por nós, pecadores, agora e na hora da nossa morte. Amém.
1: Ave Maria, cheia de graça, o Senhor é convosco, bendita sois vós entre as mulheres, e bendito é o fruto do vosso ventre, Jesus.
0: Santa Maria, Mãe de Deus, rogai por nós, pecadores, agora e na hora da nossa morte. Amém.
1: Ave Maria, cheia de graça, o Senhor é convosco, bendita sois vós entre as mulheres, e bendito é o fruto do vosso ventre, Jesus.
0: Santa Maria, Mãe de Deus, rogai por nós, pecadores, agora e na hora da nossa morte. Amém.
1: Ave Maria, cheia de graça, o Senhor é convosco, bendita sois vós entre as mulheres, e bendito é o fruto do vosso ventre, Jesus.
0: Santa Maria, Mãe de Deus, rogai por nós, pecadores, agora e na hora da nossa morte. Amém.
1: Ave Maria, cheia de graça, o Senhor é convosco, bendita sois vós entre as mulheres, e bendito é o fruto do vosso ventre, Jesus.
0: Santa Maria, Mãe de Deus, rogai por nós, pecadores, agora e na hora da nossa morte. Amém.
1: Ave Maria, cheia de graça, o Senhor é convosco, bendita sois vós entre as mulheres, e bendito é o fruto do vosso ventre, Jesus.
0: Santa Maria, Mãe de Deus, rogai por nós, pecadores, agora e na hora da nossa morte. Amém.
1: Ave Maria, cheia de graça, o Senhor é convosco, bendita sois vós entre as mulheres, e bendito é o fruto do vosso ventre, Jesus.
0: Santa Maria, Mãe de Deus, rogai por nós, pecadores, agora e na hora da nossa morte. Amém.
1: Ave Maria, cheia de graça, o Senhor é convosco. Bendita sois vós entre as mulheres, e bendito é o fruto do vosso ventre, Jesus.
0: Santa Maria, Mãe de Deus, rogai por nós, pecadores, agora e na hora da nossa morte. Amém.
1: Ave Maria, cheia de graça, o Senhor é convosco. Bendita sois vós entre as mulheres, e bendito é o fruto do vosso ventre, Jesus.
0: Santa Maria, Mãe de Deus, rogai por nós, pecadores, agora e na hora da nossa morte. Amém.
1: Glória ao Pai, ao Filho e ao Espírito Santo.
0: Como é no princípio, agora e sempre. Amém.
1: Ó meu bom e amado Jesus,
0: perdoai-nos, livrai-nos do fogo do inferno, levai as almas todas para o céu e socorrei principalmente os que mais precisarem da vossa infinita misericórdia.
1: Nossa Senhora do Perpétuo Socorro,
0: rogai por nós.
1: Nossa Senhora de Fátima,
0: rogai por nós.
1: São Francisco Xavier,
0: rogai por nós.
1: Nossa Senhora de Guadalupe,
0: rogai por nós.
1: Senhora Aparecida, Mãe, Rainha e Padroeira do Brasil,
0: rogai por nós e recompensamos a vós.
1: Seu Geraldo Madeira, Dona Raimunda, muito obrigado por ter rezado conosco. Uma semana abençoada a vocês, aproveitem o passeio. Fiquem com Deus. Salve Maria!
0: Salve!

Francisco Paulo Sapateiro, em Nova Russas, no Ceará, rezando com a gente, pedindo por ele e pela família, pedindo por todos que estejam nesse momento em oração. Seu Joaquim Pereira, em Franca, rezando por ele e pela família, pelos filhos, netos, funcionários, pelos amigos do Santo Terço, louvando e agradecendo a Deus também pela vida dele e de Dona Maria Divina. Reza conosco, pedindo as bênçãos da Mãe Aparecida, os nossos irmãos queridos, o Maurinho, rezando por ele e pela família, louvando e agradecendo. Está lá em Cruzília, Minas Gerais. O seu João Reis, que reza conosco este nosso terceiro mistério. O Leleu e Pedregulho rezando conosco também, pedindo por ele e pela família, pelos filhos, o Mateus, o Tiago.

0: pela irmã dela Lourdes e os filhos dela também. Reza conosco o Celso Bach de Palmeira, no Paraná, rezando por ele e pela família, louvando e agradecendo a Deus por tudo que o Senhor tem colocado na vida dele, pedindo a intercessão e as bênçãos da mãe Aparecida também. Reza conosco o Jaulinho Martins, pedindo por ele e pela família, louvando e agradecendo ao bom Deus por tudo que temos, por tudo que somos. Pedindo a proteção e as bênçãos da mãe Aparecida pelos netos, pelos filhos, pelas horas, pelos erros, por todo o povo brasileiro que esteja neste momento em oração conosco, né, Jaulinho? A Eliette em Curvelo, rezando por ela e pela família, por todos aqueles que precisam. O Tomé em Quirinópolis, Goiás. O Toninho Santiago e Luciana de Jales, rezando conosco, pedindo as bênçãos da mãe Aparecida por eles, pela família. Ah, reza com a gente também, louvando e agradecendo a dona Lucimari, pedindo por ela, pelo esposo, por todos, todos, todos que precisam de nossas orações. Louvando e agradecendo sempre, pedindo a proteção e as bênçãos da mãe Aparecida, o nosso irmão querido, o nosso seu João Reis, lá em Brasília, rezando com a gente, pedindo a proteção e as bênçãos da mãe. Estou esperando ele atender ao nosso chamado para que ele possa rezar conosco, louvando e agradecendo. Seu João, eu estou ligando para o senhor, viu? Então, o senhor, se eu ligar e o senhor também ligar, não vai dar certo, não. Então, eu estou ligando para o senhor, tá bom? Louvando e agradecendo a Deus também. O nosso Francisco Anselmo, lá em Aracaju, no Sergipe, rezando por ele, pela mãezinha dele, rezando por todos os nossos irmãos e irmãs que estejam neste momento em oração conosco, pedindo sempre a proteção e as bênçãos da mãe Aparecida. Como é bom poder estar junto de você na casa da mãe. Seu João Reis, bom dia!
1: Bom dia, Eduardo.
0: Tudo bem, graças a Deus.
1: Meu telefone estava com problema, foi resolvido, graças a Deus.
0: O senhor está em Brasília. Amém. O senhor está em Brasília. Hoje nós rezamos...
1: Não, Eduardo, eu estou aqui em Pirapora, Eduardo.
0: Ah, o senhor está em Pirapora. Ah,
1: boa, Eduardo.
0: Que bom, que bom. Então, nós rezamos por quem hoje?
1: Eu vou rezar hoje pela minha saúde, pela saúde da minha família, da minha esposa, da minha irmã, minhas filhas, meus netos, entendeu? E todos que estão rezando com a gente aí, tá?
0: Amém, amém. Vamos rezar e agradecer.
1: E aí é o seguinte, deixa eu falar um pouco. Eu ia pro Paulo Brito também, que é lá do São Sebastião do Pastel. Essa dona Maria que fez o primeiro mistério. Lá de Cruzeiro, do Piauí, do Bom Jesus da Lapa, Aracaju, Dourados, Nosso Senhor do Bonfim, Bom Jesus da Lapa, Itabuna, Divinópolis, Baio Pedi, Sergipe, entendeu? Manhaçu, Dona Maria Márcia.
0: Amém.
1: Tá bom?
0: Amém.
1: Vamos rezar.
0: Vamos rezar. Pai nosso que estás nos céus, santificado seja o vosso nome. Venha a nós o vosso reino, seja feita a vossa vontade, assim na terra como no céu.
1: O pão nosso de cada dia nos dá hoje, perdoe as nossas ofensas, e não deixei cair em tentação, mas livrai do mal. Amém.
0: Ave Maria, cheia de graça, o Senhor é convosco. Bendita sois vós entre as mulheres, e bendito é o fruto do vosso ventre, Jesus.
1: Santa Maria, Mãe de Deus, rogai por nós, pecadores, agora e na hora de nossa morte. Amém.
0: Ave Maria, cheia de graça, o Senhor é convosco. Bendita sois vós entre as mulheres, e bendito é o fruto do vosso ventre, Jesus.
1: Santa Maria, Mãe de Deus, rogai por nós, pecadores, agora e na hora de nossa morte. Amém.
0: Ave Maria, cheia de graça, o Senhor é convosco. Bendita sois vós entre as mulheres, e bendito é o fruto do vosso ventre, Jesus.
1: Santa Maria, Mãe de Deus, rogai por nós, pecadores, agora e na hora de nossa morte. Amém.
0: Ave Maria, cheia de graça, o Senhor é convosco. Bendita sois vós entre as mulheres, e bendito é o fruto do vosso ventre, Jesus.
1: Santa Maria, Mãe

0: nós, pecadores, agora e na hora de nossa morte. Amém.
1: Ave Maria, cheia de graça, o Senhor é convosco. Bendita sois vós entre as mulheres, e bendito é o fruto do vosso ventre, Jesus.
0: Santa Maria, Mãe de Deus, rogai por nós, pecadores, agora e na hora de nossa morte. Amém.
1: Ave Maria, cheia de graça, o Senhor é convosco. Bendita sois vós entre as mulheres, e bendito é o fruto do vosso ventre, Jesus.
0: Santa Maria, Mãe de Deus, rogai por nós, pecadores, agora e na hora de nossa morte. Amém.
1: Ave Maria, cheia de graça, o Senhor é convosco. Bendita sois vós entre as mulheres, e bendito é o fruto do vosso ventre, Jesus.
0: Santa Maria, Mãe de Deus, rogai por nós, pecadores, agora e na hora de nossa morte. Amém.
1: Ave Maria, cheia de graça, o Senhor é convosco. Bendita sois vós entre as mulheres, e bendito é o fruto do vosso ventre, Jesus.
0: Santa Maria, Mãe de Deus, rogai por nós, pecadores, agora e na hora de nossa morte. Amém.
1: Ave Maria, cheia de graça, o Senhor é convosco. Bendita sois vós entre as mulheres, e bendito é o fruto do vosso ventre, Jesus.
0: Santa Maria, Mãe de Deus, rogai por nós, pecadores, agora e na hora de nossa morte. Amém.
1: Ave Maria, cheia de graça, o Senhor é convosco. Bendita sois vós entre as mulheres, e bendito é o fruto do vosso ventre, Jesus.
0: Santa Maria, Mãe de Deus, rogai por nós, pecadores, agora e na hora de nossa morte. Amém.
1: Glória ao Pai, ao Filho e ao Espírito Santo.
0: Assim como era no princípio, e todos os princípios, amém. Ó meu bom Jesus, perdoai e livrai do fogo do inferno, levai as almas todas para o céu, e socorrei aquela que mais precisar da nossa misericórdia.
1: Nossa Senhora da Saúde,
0: rogai por nós. Meu divino Pai eterno,
1: rogai por nós.
0: Nossa Senhora, Santa Cabeça,
1: rogai por todos nós. São José,
0: amém. Valeu-me, São José.
1: São João,
0: valeu-me, São João Batista.
1: Senhora Aparecida, Mãe Rainha e Padroeira do Brasil,
0: rogai por nós que recorremos a vós.
1: Seu João Reis, muito obrigado aí em Pirapora, rezando conosco, pedindo as bênçãos da mãe. Uma semana abençoada para o senhor, para toda a família. Fique com Deus. Salve Maria.
0: Salve Maria.

você, o Inácio Francisco, lá na Barra Funda em São Paulo, nosso irmão querido motorista, tá lá se preparando para sair, já com seus passageiros, está lá no terminal, rezando conosco, rezando o terço com fé e devoção, graças a Deus, vamos rezando com fé, né, meu irmão? Bom trabalho para você, viu? Que você possa conduzir os seus pacientes, os seus clientes aí no ônibus com muita tranquilidade, com muita esperança, cordialidade, fazendo o seu trabalho do jeito que você faz todos os dias, com muito amor, com muita dedicação aos seus passageiros, viu? Nosso querido Inácio Francisco Oliveira, rezando conosco, tá lá prontinho, já só esperando o ônibus lotar ou ficar mais ou menos cheio, né? Porque São Paulo assim não anda com ônibus tranquilo não, né, Inácio? Fique com Deus, viu, meu irmão? Bom trabalho para você no dia de hoje. O Rafael Cunha, Itabaiana, no Sergipe, rezando por ele, pela velhinha, pela vida e saúde deles dois e de todos que rezam conosco. O Ronilton Rodrigues está rezando com a gente em Senhor do Bonfim, na Bahia, por ele e pela família. O Marcial em Pindamonhangaba, por ele e pela família, pela aposentadoria dele, louvando e agradecendo a Deus. A Luzia Cândido em Brumadinho, Minas Gerais, rezando por ela e pela família. A Fátima em Cruzeiro reza conosco também, pela alma do esposo Edson, pelas filhas, netos, neta, agradecendo pelo dom.

0: pelas graças, mais um ano de vida e por todos que precisam de orações. Parabéns, viu, minha querida? Que Deus lhe cubra com o seu manto sagrado, que a Mãe Aparecida lhe cubra com o seu manto sagrado, que o Senhor Deus abençoe você e a sua irmã. Um dia abençoado para vocês. Aproveitem bem o dia de hoje. A Mari Cuidadora rezando conosco em Araucária, no Espírito, e no Paraná, louvando e agradecendo a Deus por tudo que temos, por tudo que somos. Quem está no Paraná é a Lu e o Valdir, que vão rezar conosco este nosso quarto mistério. Mas quem está rezando com a gente também é o nosso irmão Jonas Eliseu, pedindo as bênçãos da Mãe Aparecida por ele, pela família, louvando e agradecendo a Deus por tudo na vida dele, da família, da esposa, Dona Eliana, que está descansando já já para pegar no trabalho, no plantão, louvando e agradecendo a Deus pela vida das filhas, do genro, de todos da família. Louvando e agradecendo a Deus também a Rosa de Tremembé, aqui pertinho da gente, no Vale do Paraíba, rezando pelas almas, pela família. Dona Maria José, mamãe do Padre Célio, também rezando conosco, por ela, pela família, louvando e agradecendo a Deus por tudo. Os nossos irmãos, o Antônio e a Cristiane, a nossa família querida, mais uma família que eu conheci esse ano, graças a Deus, aqui no Santuário Nacional, durante a festa. Anteontem estivemos juntos lá de Fátima do Sul, no Mato Grosso do Sul, uma grande romaria lá de Fátima do Sul, rezando conosco, Antônia, Cristiane, nossos irmãos queridos que rezam conosco todos os dias também, ainda estão aqui em Aparecida, acredito que hoje já estejam voltando, mas que Deus abençoe vocês, continue rezando conosco, viu, meus irmãos queridos? Rezando com a gente também o Matias e a esposa, Jeane, em Resende Costa, Minas Gerais, por ele e pela família, louvando e agradecendo a Deus por tudo que temos, por tudo que somos, pedindo sempre a proteção e as bênçãos de nossa mãezinha querida, a Senhora Aparecida. E quem reza conosco, como eu disse, os nossos irmãos queridos lá de Ponta Grossa, no Paraná, a Lucimara, o nosso querido Valdir, rezando com a gente, estão atendendo ao telefone, rezando este quarto mistério, colocando também as suas intenções. Rezamos, meu irmão, por você que está no leito de hospital, você que está rezando com a gente pela sua vida, pela sua saúde. Lu e Valdir, bom dia, família.
1: Bom dia.
0: Tudo bem, graças a Deus.
1: Graças a Deus, na medida do possível, vamos indo.
0: Graças a Deus. Ô Lu, esses dias foi aniversário seu, né, minha irmã?
1: Não, o meu é dezembro.
0: Ah, então eu vi postagem errada, atrasada, então. Então foi isso.
1: Não, nós fizemos 30 anos de
0: Foi de matrimônio, né?
1: 30 anos.
0: É isso então que eu vi. Eu pensei que fosse aniversário de nascimento, então é de matrimônio. Que coisa linda. Parabéns.
1: Nós fizemos 30 anos que nós começamos a namorar.
0: Ah, tá, então já tem bem mais, né, Lu? Mas tá valendo, graças a Deus, tá valendo. Meus irmãos queridos, hoje nós rezamos por quem?
1: Pela Dona Raimunda, Dona Amélia, Dona Marita, Dona Maria do Carmo, Dona Nenê, Dona Maria Márcia, Maria do Senhor Dirceu, Antônio Marcos, José Garcia, Paulo Brito, Seu Sebastião, Padre Sebastião, Seu Jauri, João Antônio, Stefano Júnior, Maria e seu esposo Luiz, pelas almas do sogro, do seu Germano, do seu Domingos, da nossa filhada Olga e da dona Marica, pela nossa família, pela sua família e pelo meu irmão que ainda está na UTI, não sabemos quando que vai sair de lá.
0: Sim, vamos rezar por ele também, por todos os nossos irmãos enfermos que estão nessa situação, precisando de orações e cuidados especiais do nosso povo querido da área da saúde. Pai nosso que estais nos céus, santificado seja o vosso nome. Venha a nós o vosso reino, seja feita a vossa

0: Maria, cheia de graça, o Senhor é convosco. Bendita sois vós entre as mulheres, e bendito é o fruto do vosso ventre, Jesus.
1: Santa Maria, Mãe de Deus, rogai por nós, pecadores, agora e na hora de nossa morte. Amém.
0: Ave Maria, cheia de graça, o Senhor é convosco. Bendita sois vós entre as mulheres, e bendito é o fruto do vosso ventre, Jesus.
1: Santa Maria, Mãe de Deus, rogai por nós, pecadores, agora e na hora de nossa morte. Amém.
0: Ave Maria, cheia de graça, o Senhor é convosco. Bendita sois vós entre as mulheres, e bendito é o fruto do vosso ventre, Jesus.
1: Santa Maria, Mãe de Deus, rogai por nós, pecadores, agora e na hora de nossa morte. Amém.
0: Ave Maria, cheia de graça, o Senhor é convosco. Bendita sois vós entre as mulheres, e bendito é o fruto do vosso ventre, Jesus.
1: Santa Maria, Mãe de Deus, rogai por nós, pecadores, agora e na hora de nossa morte. Amém.
0: Ave Maria, cheia de graça, o Senhor é convosco. Bendita sois vós entre as mulheres, e bendito é o fruto do vosso ventre, Jesus.
1: Santa Maria, Mãe de Deus, rogai por nós, pecadores, agora e na hora de nossa morte. Amém.
0: Ave Maria, cheia de graça, o Senhor é convosco. Bendita sois vós entre as mulheres, e bendito é o fruto do vosso ventre, Jesus.
1: Santa Maria, Mãe de Deus, rogai por nós, pecadores, agora e na hora de nossa morte. Amém.
0: Ave Maria, cheia de graça, o Senhor é convosco. Bendita sois vós entre as mulheres, e bendito é o fruto do vosso ventre, Jesus.
1: Santa Maria, Mãe de Deus, rogai por nós, pecadores, agora e na hora de nossa morte. Amém.
0: Ave Maria, cheia de graça, o Senhor é convosco. Bendita sois vós entre as mulheres, e bendito é o fruto do vosso ventre, Jesus.
1: Santa Maria, Mãe de Deus, rogai por nós, pecadores, agora e na hora de nossa morte. Amém.
0: Ave Maria, cheia de graça, o Senhor é convosco. Bendita sois vós entre as mulheres, e bendito é o fruto do vosso ventre, Jesus.
1: Santa Maria, Mãe de Deus, rogai por nós, pecadores, agora e na hora de nossa morte. Amém.
0: Ave Maria, cheia de graça, o Senhor é convosco. Bendita sois vós entre as mulheres, e bendito é o fruto do vosso ventre, Jesus.

0: Ave Maria, cheia de graça, o Senhor é convosco. Bendita sois vós entre as mulheres, e bendito é o fruto do vosso ventre, Jesus.
1: Santa Maria, Mãe de Deus, rogai por nós, pecadores, agora e na hora de nossa morte. Amém.
0: Glória ao Pai, ao Filho e ao Espírito Santo.
1: Como era no princípio, agora e sempre. Amém.
0: Ó meu bom e amado Jesus,
1: perdoai-nos, livrai-nos do fogo do inferno, levai as almas todas para o céu, e socorrei principalmente os que mais precisarem da nossa infinita misericórdia.
0: Santo Eduardo,
1: rogai por nós.
0: Nossa Senhora das Graças,
1: rogai por nós.
0: São José,
1: valei-nos, São José.
0: Senhora Aparecida, Mãe, Rainha e Padroeira do Brasil,
1: rogai por nós que recorremos a vós.
0: Meus irmãos, uma semana abençoada a vocês. Bom trabalho daqui a pouquinho para vocês dois. Fiquem com Deus. Salve Maria.
2: Amém. Fico com Deus, Senhor, também. Salve.

0: agradecendo ao bom Deus por tudo, os nossos irmãos queridos que rezamos pedindo a proteção e as bênçãos da Mãe Aparecida, louvando e agradecendo sempre o Hernani, rezando por ele, pelos amigos, por toda a família. Reza conosco também o José Everaldo, pedindo por ele, pela família, a Silvia Regina Leite Cruzeiro, rezando conosco, pedindo por ela, pela família, louvando e agradecendo a Deus por tudo na vida dela, a intercessão da Mãe Aparecida. Quem reza conosco, a Maria Márcia, lá em Manhuaçu, Minas Gerais, e rezando, pedindo a proteção e as bênçãos do Senhor Jesus, agradecendo ao seu João pelas orações. Quem reza conosco também, louvando e agradecendo a Dona Madalena em Juiz de Fora, o nosso irmão Carlos Alberto, ele e a esposa em Taubaté, em sintonia, rezando conosco. Louvando e agradecendo o Haroldo Cruz em Virgínia, Minas Gerais, pedindo a proteção e as bênçãos da Mãe Aparecida, o Ademir Almeida, ele está rezando por ele, pela família, louvando e agradecendo por todos aqueles que precisam de nossas orações. O Luiz Antônio Marques também conosco, rezando por ele e pela família, o Evandro Cruz pela Rádio Medianeira, ele e Dona Luciana, louvando e agradecendo a Deus por tudo. Rezando com a gente também, pedindo a proteção da Mãe Aparecida, o Ademir Almeida, ele que está rezando com a gente, está lá em Bom Jesus da Lapa, rezando conosco, louvando e agradecendo. E quem reza conosco é a Maria Márcia. Maria Márcia, bom dia.
1: Bom dia, Eduardo.
0: Tudo bem, graças a Deus.
1: Graças a Deus, do jeito que você fala, do jeitinho que Deus manda, do jeitinho que Deus quer.
0: Desse jeito, graças a Deus. E hoje nós rezamos por quem, minha irmã?
1: Hoje eu vou rezar pela minha família, meu esposo Vicente, meus filhos Cleiciane, Luciane, Edivaldo, minha nora Valdemira, os genros Ailton e Robertinho, meus netos adorados, Wesley, Daniel, William, Fernando e o João Pedro. João Pedro Eduardo tá uma benção, já tirou rodinha das bicicletas, tá andando a bicicleta pequena dele, como falou na parte da tarde, parecia andando a bicicleta grande aí, mas nós ficou tudo bobo de ver, meu Deus, é glória de Deus por isso, que Deus abençoe meus netos. E rezar por você, pela festa linda que teve aí de Nossa Senhora Aparecida, que ela continue acompanhando nosso Brasil, abençoando todos nós que fazemos parte dessa família do texto, que ela olhe por nós.
0: Vamos rezar, minha irmã, rezar com você, com o Zé Manga, lá no Sirinho, no Sergipe, a Cleomar em Ponta Grossa, no Paraná. Pai nosso que estais nos céus, santificado seja o vosso nome, venha a nós o vosso reino, seja feita a vossa vontade, assim na terra como no céu.
1: O pão nosso de cada dia nos dai hoje, perdoai as nossas ofensas, assim como nós perdoamos a quem nos tem ofendido. Não nos deixeis cair em tentação, mas livrai-nos do mal. Amém.
0: Ave Maria, cheia de graça, o Senhor é convosco. Bendita sois vós entre as mulheres, e bendito é o fruto do vosso ventre, Jesus.
1: Por Dona Marita, Dona Neném, Paulo Brita, Maril, Dona Maria e João Antônio. Santa Maria, Mãe de Deus, rogai por nós, pecadores, agora e na hora de nossa morte. Amém.
0: Ave Maria, cheia de graça, o Senhor é convosco. Bendita sois vós entre as mulheres e bendito é o fruto do vosso ventre, Jesus.
1: Senhor José de Lourdes, esposa, Almira, Cleusa, Márcia e Paulo Sérgio, Maria do Carmo, Dona Raimundo, Alma do Senhor Domingos, pelo Alair na banca. Santa Maria, Mãe de Deus, rogai por nós pecadores, agora e na hora de nossa morte. Amém.
0: Ave Maria, cheia de graça, o Senhor é convosco. Bendita sois vós entre as mulheres e bendito é o fruto do vosso ventre, Jesus.
1: Ele é Leonel e a sua esposa Celita, Divina Lucimar, Vani Walter Fotógrafo, Andrezinho e Dona Mauro Verli. Santa Maria, Mãe de Deus, rogai por nós pecadores, agora e na hora de nossa morte. Amém.
0: Ave Maria, cheia de graça, o Senhor é convosco. Bendita sois vós entre as mulheres e bendito é o fruto do vosso ventre, Jesus.
1: Joel e Dona Neudes, Jonas, Eliseu e Eliane, Dinair e Cristiano, Margarete, Arthur e seus pais, Edilane e Heron, pelo Marcelo Costa. Santa Maria, Mãe de Deus, rogai por nós pecadores, agora e na hora de nossa morte. Amém.
0: Ave Maria, cheia de graça, o Senhor é convosco. Bendita sois vós entre

0: fruto do vosso ventre, Jesus.
1: Dona Benedita, um abraço, Dona Benedita. Eu sou João Reis, que rezou por mim agora, Luiz Valdir, Ercílio e Custódio. Santa Maria, Mãe de Deus, rogai por nós, pecadores, agora e na hora de nossa morte. Amém.
0: Ave Maria, cheia de graça, o Senhor é convosco. Bendita sois vós entre as mulheres e bendito é o fruto do vosso ventre, Jesus. Santa Maria.
1: Santa Maria, Mãe de Deus, rogai por nós, pecadores, agora e na hora de nossa morte. Amém.
0: Ave Maria, cheia de graça, o Senhor é convosco. Bendita sois vós entre as mulheres e bendito é o fruto do vosso ventre, Jesus.
1: Pelo Padre Rafael, Padre Carlos, meu diretor espiritual. Santa Maria, Mãe de Deus, rogai por nós, pecadores, agora e na hora de nossa morte. Amém.
0: Ave Maria, cheia de graça, o Senhor é convosco. Bendita sois vós entre as mulheres e bendito é o fruto do vosso ventre, Jesus.
1: Santa Maria, Mãe de Deus, rogai por nós, pecadores, agora e na hora de nossa morte. Amém.
0: Ave Maria, cheia de graça, o Senhor é convosco. Bendita sois vós entre as mulheres e bendito é o fruto do vosso ventre, Jesus.
1: Santa Maria, Mãe de Deus, rogai por nós, pecadores, agora e na hora de nossa morte. Amém.
0: Ave Maria, cheia de graça, o Senhor é convosco. Bendita sois vós entre as mulheres e bendito é o fruto do vosso ventre, Jesus.
1: Santa Maria, Mãe de Deus, rogai por nós, pecadores, agora e na hora de nossa morte. Amém.
0: Glória ao Pai, ao Filho e ao Espírito Santo.
1: Assim como era no princípio, agora e sempre. Amém.
0: Ó meu bom e amado Jesus,
1: perdoai-nos, livrai-nos do fogo do inferno, levai as almas todas para o céu e socorrei, Jesus, principalmente as que mais necessitar da vossa infinita misericórdia.
0: Nossa Senhora do Perpétuo Socorro,
1: rogai por nós.
0: Nossa Senhora das Dores,
1: rogai por nós.
0: Senhora Aparecida, Mãe, Rainha e Padroeira do Brasil,
1: ô minha mãe querida, rogai por nós. Abençoai nosso país nesse momento turbulento, tenha misericórdia de nós e continue intercedendo seu Filho Jesus por cada um de nós.
0: Amém. Maria Márcia, obrigado, uma semana abençoada para você, para toda a família. Fique com Deus. Salve Maria.
1: Salve Maria, Eduardo, você também, que Deus te abençoe, que Deus proteja e continue te dando muita força.
0: Amém, amém, amém. Maria Márcia, eu convido você nessa, antes de nós rezarmos a Salve Rainha, rezar uma Ave Maria pelo nosso Papa, que nesse momento está se internando para fazer um procedimento cirúrgico. Ele que foi detectado com um nódulo no pulmão e ele vai ter que passar por esse procedimento, e que nós todos possamos rezar pela vida e saúde do nosso Papa Leão, pedindo sempre a proteção e as bênçãos da Mãe Aparecida por ele e pela vida dele. Reze comigo. Ave Maria, cheia de graça.
1: Ave Maria, cheia de graça.
0: O Senhor é convosco.
1: Agora convosco. Bendita sois vós entre as mulheres. Bendito é o fruto do vosso ventre, Jesus. Santa Maria, Mãe de Deus, rogai por nós, pecadores, agora e na hora de nossa morte. Amém. Nossa Senhora Aparecida, meu Deus, cuida do nosso Papa, nós precisamos dele, Jesus amado. Esteja com ele lá, com o Divino Espírito Santo de Deus, ilumine os médicos.
0: Amém, minha irmã. Obrigadão, viu? Fique com Deus.
1: Amém de nada, Eduardo, com Deus também.
0: E nós, momento de agradecermos. Agradecemos a nossa mãe por tudo que ela tem realizado, pela sua intercessão em nossa vida, na vida de nossos familiares, na vida de todos aqueles que nós precisamos, na vida de todos aqueles por quem amamos, por quem não amamos também, mas respeitamos. Infinitas graças vos damos, soberana rainha, pelos benefícios que todos os dias recebemos de vossas mãos maternais. Dignai-vos agora e para sempre tomar-nos debaixo de vosso poderoso amparo, e para mais vos alegrar, vos saudamos com a Salve Rainha. Salve Rainha, Mãe de Misericórdia, vida do sul e esperança nossa salve. A vós bradamos os degredados filhos de Eva, a vós suspiramos gemendo e chorando neste vale de lágrimas. Eia, pois, advogada nossa,

esses vossos olhos misericordiosos a nós volvei, e depois deste desterro mostrai-nos Jesus. Bendito fruto do vosso ventre, ó clemente, ó piedosa, ó doce sempre Virgem Maria. Rogai por nós, Santa Mãe de Deus, para que sejamos dignos das promessas de Cristo.

Ó Maria Santíssima, pelos méritos de nosso Senhor Jesus Cristo, em vossa querida imagem de Aparecida, espalhais inúmeros benefícios sobre todo o Brasil. Eu, embora indigno de pertencer ao número de vossos filhos e filhas, mas cheio do desejo de participar dos benefícios de vossa misericórdia, prostrado a vossos pés, consagro-vos o meu entendimento, para que sempre pense no amor que mereceis. Consagro-vos a minha língua, para que sempre vos louve e propague a vossa devoção. Consagro-vos o meu coração, para que depois de Deus vos ame sobre todas as coisas. Recebei-me, ó Rainha incomparável, vós que o Cristo crucificado deu-nos por mãe, no ditoso número de vossos filhos e filhas. Acolhei-me debaixo de vossa proteção. Socorrei-me em todas as minhas necessidades, espirituais e temporais, sobretudo na hora de minha morte. Abençoai-me a celestial cooperadora e com vossa poderosa intercessão, fortalecei-me em minha fraqueza, a fim de que, servindo-vos fielmente nesta vida, possa louvar-vos, amar-vos e dar-vos graças no céu por toda a eternidade. Assim seja. Obrigado a você, meu irmão, a você, minha irmã, a vocês que rezaram conosco. Nós estivemos e continuaremos sempre unidos. Em nome do Pai, do Filho e do Espírito Santo. Amém. Fiquem todos com as bênçãos do Senhor Jesus, a proteção, as bênçãos e a intercessão de nossa mãe, a Senhora Aparecida.

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1: 5 horas.
2: Bom dia, caro ouvinte. Em nome do Pai, do Filho e do Espírito Santo. Amém. Eu vos adoro, meu Deus, e vos amo de todo o coração. Dou-vos graças por me terdes criado, feito cristão e conservado nesta noite. Humildemente vos agradeço todos os benefícios que me concedestes. Estou pronto para ajudar-vos na construção de uma humanidade mais feliz, na construção do vosso reino de amor e de paz. As pessoas estão me esperando. Ofereço-vos todas as ações desse dia. Fazei que sejam todas segundo a vossa santa vontade, para a vossa maior glória. E seja sempre comigo a vossa graça.

0: com toda a minha família. Defendei-me do pecado e de todo o mal. Senhor Deus, Rei do céu e da terra, dirigi, santificai e governai neste dia os nossos corações e os nossos corpos, sentidos, palavras e ações, a fim de que mereçamos ser salvos e libertos, aqui e na terra, por nosso Senhor Jesus Cristo, vosso Filho, na unidade do Espírito Santo. Amém. Que este dia seja um dia abençoado para cada um de vocês, caro ouvinte. Abençoe-vos o Deus Todo-Poderoso, Pai, Filho e Espírito Santo. Amém.
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2: Ouvintes da Rádio Vida Nova FM, bom dia. Vamos fazer junto a nossa oração da manhã. Senhor Deus e Pai, a Ti a minha gratidão pela vida que desperta, pelo calor que cria vida, pela luz que abre meus olhos. Eu Te agradeço por tudo que forma minha vida, pela terra, pela água, pelo ar, pelas pessoas. Inspira-me com Teu Espírito Santo, os pensamentos que vão me alimentar, as palavras que eu vou dizer, os gestos que vou dirigir, a comunicação que vou realizar. Abençoa as pessoas que eu vou encontrar, os alimentos que vou ingerir. Abençoa os passos que eu der, o trabalho que devo fazer. Abençoa, Senhor, as decisões que eu vou tomar, a esperança que eu vou promover, a paz que eu vou semear, a fé que eu vou viver, o amor que eu vou partilhar. Ajuda-me, Senhor, a não fugir diante das dificuldades, mas abraçar com amor as pequenas cruzes desse dia. Quero estar contigo, Senhor, no início, durante e o fim desse dia. Amém.

0: paz.
1: Ouvinte da Rádio Vida Nova FM, bom estarmos juntos nessa manhã de terça-feira, 13 de outubro de 2026, pedimos a Deus que abençoe todos os nossos amigos e amigas aqui da Vida Nova FM. Palavra de Deus que ilumina nossa oração, texto do Evangelho de Lucas. Dais antes de esmola as coisas de dentro e tudo será limpo para vós. Jesus tinha sido convidado por um fariseu para jantar na sua casa. O fariseu, admirado, observou que Jesus não lavava as mãos antes da refeição. Jesus, diante disso, dirige uma palavra bem dura ao dizer: vocês, fariseus, lavam o copo e o prato por fora, mas por dentro vocês são cheios de violência e maldade. Sejam tolos. Quem fez o lado de fora não é o mesmo que fez o lado de dentro? Portanto, dei aos pobres que está dentro de seus copos e pratos, e assim tudo ficará limpo para vocês. E porventura em nossa vida estivermos agindo como aqueles fariseus, isto é, tão somente estivermos conscientes de que às vezes preocupamos com aquilo que está exterior e não vivermos aquilo que está de cada dentro de nós. Existem tantas coisas que poderíamos fazer, preocuparmos mais um pouco com o outro, pensarmos mais no outro. São tantas coisas que nós podemos fazer. Pensemos que cada um de nós, movido pelo amor de Deus, decida pelo bom e pelo justo. Bondoso Deus, ajuda-nos que não somente vejamos necessidade do meu próximo, que movido pelo teu amor, eu também amo o meu próximo como a mim mesmo. Ouvinte da Rádio Vida Nova FM, que o Senhor te abençoe e te guarde, que Ele mostre a sua face e você seja favorável, que Ele volva para você o seu olhar, vos dê sua paz, que você sinta a presença amorosa de Deus em sua vida a cada minuto desse novo dia, que uma chuva de bênção seja derramada sobre você e sua família. E que o Senhor te guarde na palma da sua mão e o livre de todo mal. E até que nos encontremos de novo, que Deus te abençoe. Em nome do Pai, do Filho e do Espírito Santo. Então, bom dia e até amanhã, se Deus quiser.
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1: Ai de mim se não anunciar o Evangelho. Primeira carta de Paulo aos Coríntios, capítulo 9, versículo 16. Celebremos jubilosos 40 anos da nossa diocese de Guanhães. Rezemos com nosso bispo diocesano, Dom Otacílio Ferreira de Lacerda.
2: Uma súplica pela autenticidade da fé. Passagem do Evangelho de São Lucas, capítulo 11, versículos 37 ao 41. Refletimos sobre a autêntica fé que deve ser expressa em gestos de caridade, de amor, de misericórdia, de solidariedade. A fé será pura e autêntica se a palavra divina com fé for acolhida, acompanhada por apelos de conversão, levando-nos a uma profunda e sincera amizade com Jesus e com o próximo. É preciso ficar sempre atentos ao que possa nos ajudar a compreender no que ela consiste, como vivê-la melhor, porque ela tem implicações em nosso cotidiano, muda nossos pensamentos e atitudes. Assim lemos no lecionário comentado. Para o mestre, a fé é autêntica se incide na vida, se transparece como força que fermenta as opções pessoais. O fator decisivo é que o interior do indivíduo seja renovado, que a interioridade da pessoa seja transformada pela fé, isto é, a verificação da verdade da experiência de fé e das suas celebrações consiste unicamente na capacidade que ela tem de colocar a pessoa numa caminhada cotidiana de conversão, de reorientação.

0: atenção da consciência para a palavra de Deus. Então, o encontro com Deus será autêntico, gerador de uma tensão de crescimento em direção à sua amizade. O autêntico encontro com Cristo leva necessariamente ao encontro com os outros. Isto não é fruto de um nosso voluntarismo ético, mas é fruto do Espírito, que, inserido no próprio dinamismo da fé, pede para ser ratificado e feito próprio através de uma autoeducação responsável. Oremos, Senhor Jesus, que ao professar a fé em vós, divino Mestre e Senhor de nossa vida, sejamos inflamados pelo fogo do vosso Espírito, para que nossa vida seja ricamente acompanhada de gestos de amor e solidariedade com o nosso próximo. Somente assim, e com o vosso Espírito, viveremos uma fé autêntica, uma amizade sincera e em processo constante de crescimento, acompanhado de sinceros apelos de conversão e transformação de nossos pensamentos, desejos, da nossa mente e coração. Amém. Uma súplica pela autenticidade da fé.
1: Alegrai-vos sempre, orai sem cessar. 1 Tessalonicenses capítulo 5, versículos do 16 ao 17. 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
1: 6:23.

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Olá, muito bom dia para você que tá ligado aí, acompanhando o nosso Desperta Brasil. 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

0: turma aí da Miranda Agropecuária, aqui no Desperta Brasil com a gente. Bom dia pra essa turma aí, tá? 99708-8761. Bora, bora mexer o doce, menino parado no vem picolé.
1: 6:37.

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bom dia para você que nos ouve através das ondas da Rádio Vida Nova FM e através das redes sociais. Você que nos acompanha pelas redes, deixe o seu like, comente, siga o perfil da rádio e se inscreva no nosso canal. Eu sou Kine Maria. É uma imensa alegria ter a sua companhia. O programa Santo do Dia é um programa para nos aproximar de Deus, nos inspirando com o exemplo daqueles que santificaram suas vidas, dedicando-as a Deus. Hoje é terça-feira, 13 de outubro de 2026. Celebramos hoje Santo Eduardo. Santo Eduardo, o Confessor. Ele foi um rei da Inglaterra que governou de 1042 até a sua morte e ficou conhecido por sua profunda piedade, mansidão e amor aos pobres. Ele nasceu em Slip, na Inglaterra, sendo filho do rei Etelredo II, o Irresoluto, e da rainha Emma da Normandia. Devido às invasões dinamarquesas, ele foi levado ainda jovem para Normandia,

0: onde passou cerca de 29 anos refugiado. Nesse período, desenvolveu uma vida espiritual intensa e de muita oração. Quando retornou à Inglaterra e foi aclamado rei em 1042, ele restaurou a dinastia saxã no trono inglês. Destacou-se pela generosidade com os mais necessitados, aboliu taxas opressoras que pesavam sobre o povo e buscou manter a paz entre anglo-saxões e normandos. Eduardo casou-se com a culta Edith de Wessex, filha do poderoso conde Godwino. Segundo a tradição biográfica, os dois viveram em muita castidade por devoção a Deus. Dispensado pelo Papa de uma promessa de peregrinação a Roma, o rei utilizou os recursos destinados à viagem para fundar e reconstruir a grandiosa abadia de Westminster, onde posteriormente foi sepultado. Ele faleceu em 5 de janeiro de 1066 em Londres. Foi canonizado pelo Papa Alexandre III. E sua festa litúrgica é celebrada em 13 de outubro. É considerado padroeiro dos casamentos difíceis e dos separados. Santo Eduardo, rogai a Deus por nós. Agora, quero convidar você, ouvinte, a rezar comigo a oração que o Senhor nos ensinou. Pai nosso que estais nos céus, santificado seja o vosso nome. Venha a nós o vosso reino. Seja feita a vossa vontade, assim na terra como no céu. O pão nosso de cada dia nos dai hoje. Perdoai-nos as nossas ofensas, assim como nós perdoamos a quem nos tem ofendido. E não nos deixeis cair em tentação, mas livrai-nos do mal. Amém. Ave Maria, cheia de graça, o Senhor é convosco. Bendita sois vós entre as mulheres, e bendito é o fruto do vosso ventre, Jesus. Santa Maria, Mãe de Deus, rogai por nós, pecadores, agora e na hora da nossa morte. Amém. Meu irmão, minha irmã, santificado seja o seu e o nosso dia. Até o próximo encontro, onde traremos mais exemplos de fé e coragem para santificar a sua vida. Fique com Deus e até lá.
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0: 6:56.
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0: 12:70.
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muito bom dia pra você que tá ligado aí, acompanhando o nosso Desperta Brasil. 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Bom dia pra essa turma aí, tá? 997.

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tá ligado aí, acompanhando o nosso Desperta Brasil. 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
1: Bom demais, hein? Boa terça-feira pra você, hoje 13 de outubro, WJ e mais uma edição do nosso Bom Dia Vida, ótima manhã pra você, excelente dia, chegando com oferecimento de Casa de Carnes Prato Fino e também Balaíta Festas, oferecendo o nosso Bom Dia Vida, tá? Juntinhos então até as 10h30 da manhã, nesse clima de alto astral, boas energias, muita música boa e claro também promoção rolando na programação pra você, viu? Se liga aqui. Bom demais, olha só, a promoção tá rolando, né? 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
1: Bom demais ter você por aqui, juntinhos na frequência 91,5, Goiânia em toda a nossa região, você curte pelo app, pelo nosso player também, a turma que tá juntinho pela Alexa, bom dia, boa terça, hein?
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1: Forever Young pintando, abrindo essa edição do nosso Bom Dia Vida. É excelente manhã pra você em casa, no trabalho, turma da estrada. Ótima manhã com aquela positividade de sempre. E a vida nova sempre.

0: bom dia, boa terça pra Genesi Miranda com a gente. Oi, Genesi, tá no Baio dos Buracos, né? Tá ligadinha, tá curtindo a nossa programação, excelente manhã. Johnny Salvador também com a gente, ótima manhã, tá no Alvorada. Também tá ligado, né, Johnny? Ótima manhã aí, tá? Abraçando aqui também a Luzia no João Miranda com a gente. Não é isso, Luzia?
1: Bom dia.
0: Bom dia.
1: Manda um alô pra mim.
0: Bacana.
1: Aniversário de casamento, né?
0: Ótima terça-feira pra você.
1: Deus da vida. Saúde pra nós.
0: Isso aí. Valeu, Luzia. Obrigado, viu, pelo carinho, pela companhia. Tá ligadinha, tá curtindo a nossa programação. Abraçando o Giovanni também com a gente, né, Giovanni? Bom dia. Tá ligado, tá curtindo a nossa programação. Tá deixando um abraço também para o Afonsinho. Giovanni com a gente e a turma aí da construção civil, né? Marcando presença aqui na programação também. Geraldo também tá por aqui, né, Geraldo? Mais conhecido como Geraldo da Rodoviária. Também tá ligado, tá curtindo por aqui a nossa programação. Bacana. Abraçando o Vanderlei com a gente, né, Vanderlei? Grande Vanderlei Francisco, ótima manhã. Boa sorte pra você na promoção, viu? Deixou lá seu nome completo. E aí é só ficar na torcida, né? Abraçando também a Andréia com a gente, Andresa, Dona Maria, turma lá na Barreira, né? Curtindo também o nosso Bom Dia Vida. Abraçando o Igor, Carlinhos e também a Sônia também com a gente, curtindo a nossa programação no Sítio Alegre. Bom dia, 8:10.
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0: com Rei Vaqueiro, você curtiu no seu Bom Dia Vida, 8:12. Bom demais ter você por aqui. Oi, bom dia.
1: Bom dia, tudo bem?
0: Tudo ótimo.
1: Gostaria de ouvir a música aí, qualquer música serve.
0: Bacana, Ivanil.

0: participar da promoção.
1: Isso.
0: Eu me chamo Ivanildo Pereira Martins, sou aqui do Santa Rita do Gunga.
1: Santa Rita do Gunga com a gente.
0: Eu queria ouvir qualquer música, só me ofereço pra todos vocês, viu?
1: Obrigado, tamo junto.
0: Quem não estiver aí na agulha serve.
1: Tá na ponta da agulha aqui no Bom Dia Vida, hein? Boa sorte.
0: Obrigado, viu? Tchau, fique com Deus.
1: Amém. Ui. Boa terça aí, galera com a gente do Gunga, né? Juras de Amor tem Bruno e Marrone. Bom dia.
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0: Linda demais, é, sem juros de amor, tá aí Bruno Marrone no seu Bom Dia Vida com Embala Ita Festas. 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Já já tem mais aqui no Bom Dia Vida.
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0: Bom demais, intervalo curtinho aqui no nosso Bom Dia Vida pra você, são 8h18, tô de volta, né? Com mais um bloco e claro, a sua participação tá valendo aqui no Bom Dia Vida, capricha lá no seu recado, tá? Mande seu áudio, seu abraço e pra promoção, você tem que colocar lá, tá? Em texto, o seu nome completo, seu endereço e aí é só ficar na torcida, tá bom? Dia 30 vai sair esse presentaço na nossa programação, claro, o seu nome pode ser divulgado aqui, então é só ficar na torcida, combinado? Vida nova. Oi, bom dia.
1: Bom dia, bom dia. Aqui é Pedrinho de Oxeneta.
0: Fala, Pedrinho.
1: Gostaria de ouvir uma música Estrela Caída.
0: Manda aí, Pedrinho.
1: Para Dona do Porto, Oxeneta, Minas Gerais.
0: Valeu, abraço, Pedrinho, Dona do Porto. Abraço pra turma aí de Oxeneta, né? Toda a região com a gente. Eduardo Costa, Ed Brito e Samuel com a Estrela Caída. 8h19.

8h21, bom dia, abraçando a Ana Maria com a gente, Materlândia. Oi, Ana, bom dia, né? Deixando um abraço especial para os atleticanos. Pois é, a galera tá feliz aí, né? Galera do Galo, tem Galo aqui? Tem? Ah, cantou, né? Pois é, de virada contra o Santos, que golaço, né? Pois é, Cruzeiro foi lá em Bragança, tomou uma sapecada. Nossa, pois é. E a Ana tá deixando um abraço aqui, ó, para o Kelvin. Abraço pra turma aí de Materlândia, toda a região com a gente. Genesi tá no Mar dos Buracos, a Adilene Vitória também. Tá numa alvorada, né? Tá ligadinha, tá curtindo. Abraçando também por aqui a Júlia com a gente. Oi, Júlia. Abraço a você, a toda a família também, acompanhando e curtindo a nossa programação lá na Fazenda Quartel. Obrigado a turma aí da Fazenda Quartel pela audiência, viu? Tridores Dow, pra você que tá ligado, juntos até as 10h30 da manhã com o nosso Bom Dia Vida. 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

0: Bom demais, hein? Entre Doris Down aqui no nosso Bom Dia Vida. Vamos de informação para você que tá ligado aqui no nosso Bom Dia Vida. Pois é, né, gente? Com esse calorão aí, né? Temperaturas altíssimas aqui em Minas Gerais. Vamos de previsão do tempo para sabermos aí, né? Como será hoje, terça, decorrer da semana, temperatura cai, continua alta. E claro, muita hidratação aí nesse período, viu? Pois é, temperaturas altas, hidrate-se e muito cuidado também, tá? Com as águas aí, onde você não conhece, né? Então tem aquele cuidado redobrado, principalmente nessa época aí de temperaturas altíssimas, principalmente em Minas e aqui, claro, na nossa região. Aline Neves chegando então com as informações, trazendo aí a previsão do tempo.
1: Previsão do tempo.
2: Terça-feira, com áreas de instabilidade se espalhando por todas as regiões mineiras e favorecendo as típicas pancadas de primavera-verão, mas ainda faz calor. As chuvas devem ocorrer após a hora de máximo aquecimento. Céu parcialmente nublado, com pancadas de chuva e trovoadas isoladas no Triângulo, Alto Paranaíba, Sul, Sudoeste, Campo das Vertentes, Zona da Mata, Oeste e Metropolitana. Céu claro a parcialmente nublado, com pancadas de chuva e trovoadas isoladas no Noroeste e Central Mineira. Demais regiões, céu claro a parcialmente nublado, com possibilidade de chuva isolada. BH terá uma terça de céu parcialmente nublado, com pancadas de chuva. A temperatura máxima deve ser de 34 graus. Para a Rede Itasati, repórter Aline Neves.
0: Obrigado, Aline. Trazendo então as informações, né? Previsão do tempo para hoje, terça. Agora são 8h27.

Bom demais. A Vanilda tá ligadinha por aqui, né, Vanilda? Tá lá no Graipu, tá deixando um abraço especial para o netinho Natan, né? Oi, Natan. Tá completando idade nova hoje o Natan. Completando 7 aninhos, hein, Natan? Parabéns pra você, felicidades, viu, tá? Deus abençoe seu dia, aproveite a peça e, claro, tem parabéns aqui no Bom Dia Vida pra você. Curta aí.

Bom demais, obrigado pela companhia, você que tá aí curtindo a nossa programação, né? Juntinhos então até as 10:30 da manhã com o nosso Bom Dia Vida, você deixando seu recado, seu abraço aqui na nossa programação. Abraçando a Edna Pires com a gente. Oi, Edna, tá no João Miranda, né? Tá ligadinha, tá deixando um abraço para o filho Gustavo com a gente, obrigado pela participação, boa sorte para você na promoção que tá rolando, tá? Abraça a turma aí do João Miranda com a gente. Lá em Sabinópolis, estou abraçando também a Rosineia Pereira. Abraço Sabinópolis, toda a região aí com a gente, na sintonia, conferindo a nossa programação. Abraçando Marlete Aparecida, também tá ligadinha, né, Marlete? Lá no Maia dos Buracos, também curtindo o nosso Bom Dia Vida. Abraço para toda essa galera na região. Discurso tem Henrique Juliano, 8:29.

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0: Excelente manhã pra você que tá aí bem juntinho na sua vida nova, hein?
1: 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Oi, bom dia.
0: Bom demais, ó, bom dia pra Sirleia com a gente do Village, tá ligadinho aí, né, Sirleia? Obrigado, tá? Pela companhia, pela audiência, todos lá no Village, toda a região com a gente, acompanhando e curtindo a nossa programação, bacana, tamo junto na frequência 91,5. Direitos Iguais e a Simone Mendes, abraço pra você curtindo a nossa programação na cidade de Rio Vermelho, né? Abraço pra você de Coluna com a gente, alô Peçanha, abraço pra turma aí também de Nelson de Sena, São João Evangelista, boa terça.

bom demais, hein? Direitos Iguais, é a Simone Mendes, emplacando sempre uma canção atrás da outra, é sucesso em todo o Brasil. 8h42. Abraçando o Júlio com a gente. Oi, Júlio, legal, tá no Santa Teresa, né? Tá ligado, tá deixando um abraço nesta manhã especial pra toda a família com a gente, abraçando lá toda a vizinhança também na sintonia, os colegas também de trabalho, tá abraçando também toda a equipe Vida Nova, desejando um ótimo dia a todos aí, né, Júlio? Valeu, obrigado, tá? Pela participação, boa sorte também pra você na promoção, menos é mais com o Natan. Pela última vez, você curte no seu Bom Dia Vida.

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0: Bom demais, é o nosso Bom Dia Vida, faltando 8 minutos agora para as 9 da manhã. Geraldo Dito com a gente, bom dia.
1: Essa música é para toda a galera, sou evangelista, para toda a minha família, pessoal que você tem na 2 e 3.
0: Galerinha com a gente aí, né?
1: Quatro café, pessoal do Rebião da Mesa, pessoal do Rancho, pessoal do Coque dos Maia, pessoal do Coque do Ciofe, o Geraldinho do Endo lá da Usina.
0: Boa, Geraldo.
1: Pessoal do Figurinho, bom sucesso. E pra todos vocês da Vida Rádio Nova.
0: Bom demais, hein? Tamo
1: bom
0: junto.
1: Bom dia, muito obrigado. Deus abençoe o seu dia.
0: Nosso
1: Deus.
0: Dia, nossa terça,
1: boa,
0: né?
1: Semana.
0: Isso aí, Geraldo Dito com a gente. Obrigado pelo carinho, pela audiência, tá? Abraçando Áurea, também com a gente, a Áurea Barbosa, da Agrodé, né, Áurea? Ótima terça-feira aí pra você. Abraçando também a

A Júlia Micaeli com a gente também da Agrodem, tá ligadinha, né? Tá curtindo por aqui a nossa programação. Abraçando também a Margarida Pimenta, né, Margarida? Bom dia! Deixando um abraço para todos curtindo a nossa programação. Tá ligadinha aí a Margarida também no nosso Bom Dia Vida. Galerinha sempre deixando seu recado, seu abraço. Paula Stephanie também com a gente. Tá ligada, tá curtindo também na Agrodem a nossa programação. Obrigado pela audiência, viu? 8h54. Imagina eu, Eduardo Costa.

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Bom demais, hein? Tô de volta com você, o nosso Bom Dia Vida, excelente manhã pra você que tá aí juntinho, conferindo por aqui a nossa programação até 10h30, juntinhos aqui no nosso Bom Dia Vida. Lembrando, hein? A partir das 10h30 da manhã, muita

programação do seu rádio com o nosso Vida News, para você ficar muito bem informado com as principais notícias do dia. 9:13. Chegando Gustavo Mioto.

0: Bom demais, é a sua Vida Nova, sempre com você, todo dia, o dia todo. Quem tá ligadinha por aqui tá curtindo Bom Dia Vida. Oi, bom dia.
1: Oi, Wagner, bom dia.
0: Bacana.
1: E aí, tudo bem com você?
0: Bom demais.
1: Deixa
0: e
1: eu
0: você?
1: Te falar. Eu queria pedir você pra você passar uma música pra mim.
0: Manda aí.
1: De Maria Passa na Frente, com Gustavo Lima e Padre Marcelo Rossi. Eu queria oferecer pra meu filho Aguinaldo, minha filha Magna, Gerlene, Paula, Adinaldo, lá em Belo Horizonte. E para todos vocês aí da rádio, para meu esposo Antônio e para todos que tiver na escuta, tá bom?
0: Bacana,
1: com
0: hein?
1: Deus abençoe.
0: Amém, tamo junto aqui no Bom Dia Vida, você deixando seu recado, seu abraço, né? Na nossa programação, juntinhos até as 10h30 da manhã. Terezinha também tá ligadinha com a gente, lá do bairro Nova União, né, Terezinha? Manda para quem, diz aí.
2: Eu ofereço para vocês aí na rádio, para toda a minha família, viu? E para mim curtir também. Fica com Deus.
0: Bom demais. Excelente manhã para você, para a galerinha aí, né? Deixando o seu recado, seu abraço na nossa programação. Quem tá por aqui também, tá ligadinha, Lica, lá na Jacutinga.
3: Bom
0: diz
3: dia,
0: aí,
3: Vaguinho,
0: Lica.
3: Tudo bem com você?
0: Bom demais.
3: Beleza aí, Vaguinho?
0: Bom demais, hein?
3: Como é que foi de feriado?
0: Ah, deu para descansar bastante,
3: você,
0: né?
3: Descansou muito. Iniciamos a programação e pede para todos os estudantes da rádio aí.
0: Manda aí.
3: O Rony, a Cláudia. Enfim, todos. A Marceleia, a Vovó Dineia, a Júlia de Quartel, a Aline Trechoeira, Geraldo Adriária, Dom Zezé, Sui Desnaldo, Tinaio, e Gustavo, Dano Maria, Geraldo Mesguti, toda minha família, todos os ouvintes, Zé Dalice, enfim, todos. Todos os ouvintes da Vida Nova aí.
0: Bom demais, hein, Lica?
3: Bom dia, Deus abençoe o seu dia.
0: Amém,
3: aí.
0: Tamo junto, hein? Boa sorte na promoção.
3: Tchau, com Deus, Wagner. Deus abençoe o seu dia aí.
0: Amém, boa terça pra você. Abraço pra turma lá da Jacutinga, né? Sempre com a gente no dia a dia, curtindo a nossa programação, né? Audiência maciça aí na região. Tamo junto. 919.

0: Bom dia pra você que tá aí juntinho com a gente, o Juninho, Santa Bárbara com a gente, né, Juninho? Vai mandar a próxima pra quem? Tem Gustavo Lima, né? Retrovisor, manda aí, Juninho.
1: Pra Los Angeles, tá lá nos Três Irmãos trabalhando.
0: Bacana, tamo junto.
1: Todo mundo lá.
0: Valeu, obrigado, viu, Juninho, pela participação, excelente manhã pra você, a todos aí, Santa Bárbara, né? Toda a região com a gente, na frequência 91,5, conferindo a programação da Vida Nova. Tamo junto, abraçando por aqui o Ademir com a gente, né, Ademir? Deixou um recado aqui no nosso WhatsApp. Ótima manhã pra você. Deixa lá, tá? Seu nome completo, seu endereço. E boa sorte pra você também na nossa promoção. No bairro Nossa Senhora Aparecida, tô abraçando por aqui a Romilda Maria com a gente, né, Romilda? Ótima manhã também pra você. Aí do Nossa Senhora Aparecida, tá ligadinha, tá curtindo também a nossa programação. A Hilda também tá ligadinha com Argo Tavares, não é isso, Hilda? Bom dia pra você, Gustavo Lima chegando. E aí, manda pra quem?
2: Ofereço pra todos vocês aí da rádio, pra quem gostarem da música.
0: Bom demais, hein?
2: Fica com Deus, um abraço.
0: Abraço.
2: Tamo junto.
0: Tamo junto, né? Terçou, pós-feriado, né?
2: Coloca meu nome aí na
0: promoção. Isso, boa sorte, viu? Abraço a todos aí do Córrego Tavares e toda a região com a gente. É o nosso Bom Dia Vida. Tá de bem com a vida? Tá na Vida Nova, sempre com você, todo dia, o dia todo.

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0: 14:70.
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0: bom demais, é o nosso Bom Dia Vida, ótima manhã pra você, com promoção rolando aqui na nossa programação, né? 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
0: Juntinhos até as 10h30 da manhã com o nosso Bom Dia Vida. Quem tá ligado e participa por aqui é o Ademir com a gente. Oi, Ademir, bom dia, obrigado, tá, pela participação. Ele curte Flores em Vida, Zezé de Camargo e Luciano. Juntos até 10h30 da manhã, viu? É o nosso Bom Dia Vida. Ótima manhã pra você.

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Bom dia, vida, você ligado aqui na nossa programação, são 9h55. Bom demais ter você por aqui, né? Quem tá ligadinha por aqui, tá curtindo o nosso Bom Dia Vida, abraçando aqui na Vicente Guabiroba com a gente, a Maria Madalena, né, Maria Madalena? Ótima manhã, tá no Milô, tá curtindo a vida nova lá, né? Excelente manhã pra você. Na Gabriel Lote, tô abraçando também Maria de Fátima, tá ligadinha também, né? Curtindo por aqui o nosso Bom Dia Vida. Excelente manhã pra toda essa turminha aí, né? Na sintonia, conferindo a programação da Vida Nova. Bacana, tamo junto. É a Vida Nova sempre com você.

esse. Tem situação melhor que essa para você mostrar a si mesmo que você é um vencedor, que você inspira vencedores tipo nós há 20 anos atrás. Muito louco, né? Olha que cenário lindo.

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paróquia São Miguel em Almas informa que hoje, terça-feira, haverá missa às 7 da noite na Igreja Matriz. Logo após, haverá terço dos homens. Agora 10:09. Ravi Manuel com a gente, né, Ravi? Bom dia pra você, tá ligado, tá curtindo lá na Pio Ferreira. Deixando um abraço pra mãe Andresa com a gente, obrigado pela companhia, tá? Abraçando em Sabinópolis, a Sinara também com a gente, né, Sinara? Bom dia, boa terça-feira aí pra você, tá ligadinha, né? Deixando um abraço pra toda a família, pra todos curtindo a nossa programação, né? Boa sorte também na promoção, dia 30, seu nome pode ser citado aqui no nosso Bom Dia Vida. Chegando o amor de violeiro, Eduardo Costa, até às 10:30 da manhã, tô contigo aqui no Bom Dia Vida.

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0: Mas é o nosso Bom Dia Vida, você conferiu no oferecimento de Casa de Carnes Prato Fino, também com Embala Ita Festas, oferecendo o nosso Bom Dia Vida, né? Amanhã na sua quarta, muito mais pra você a partir das 8 horas da manhã, hein? Combinado? Bom demais, ó, vamos deixar abraço aqui pra gente fechar com chave de ouro nosso Bom Dia Vida. Deixando um abraço aqui, ó, nessa manhã pra galerinha com a gente. A Rosa tá ligadinha, não é isso, Rosa? Bom dia!
1: Pra todos vocês aí da rádio, pra Cláudia Rocha, pra Fernando, Sidmar, pra você.
0: Obrigado, Rosa!
1: E pra minha família, meu esposo Ademar, e meus filhos, Deudson e Alisson, e pra namorada do Deudson e pro pra família da namorada dela, dele, e pra o De Alisson e a esposa dele, e pra todos que estiver ouvindo o seu programa.
0: Bacana,
1: tamo junto. Minhas amigas, amigo, quando estiver curtindo.
0: Bom demais, Rosa, obrigado, viu, pela participação. Tamo junto. Rosa com a gente lá no Sobrado, né?

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1: 10:33 no ar mais uma edição do Vida News, hoje terça-feira, 11 de outubro, começa agora o Vida News com reportagens, edição final de Rony Barroso. Eu sou Wagner Júnior e hoje é o dia do tecnólogo, dia nacional do circulista, dia do prefeito, dia mundial da paralisia cerebral, dia estadual do Congado e dia de São Bruno Abade. 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Confira as principais manchetes da edição de hoje do Vida News.
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1: Dia das Crianças não aquece produção de brinquedos aqui em Minas. Prefeito interino toma posse em Santo Antônio do Rio Abaixo. Minas Gerais teve 140 acidentes aéreos e 70

0: 41 mortes em 10 anos. É dados do CENIPA. Você vai conferir na edição de hoje do Vida News.
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0: 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De volta com o Vida News, agora 10h36. Nem mesmo o Dia das Crianças foi celebrado ontem. Foi suficiente para impulsionar a produção da indústria de transformação do plástico aqui no estado de Minas Gerais. As informações com Rony Barroso.
1: Com a demanda enfraquecida e os custos elevados, empresas do setor têm adotado cautela na fabricação de produtos, incluindo brinquedos, e apostado em tecnologias como impressão 3D para reduzir desperdícios e aumentar a competitividade. Segundo a Federação das Indústrias de Minas Gerais, a FIENG, a preparação para a data começa meses antes, mas a desaceleração econômica tem limitado o impacto das vendas sazonais sobre a produção. Com isso, as empresas priorizam o controle de custos, ajustam os estoques e a compra de matérias-primas de acordo com os pedidos recebidos. Além do consumo enfraquecido, o setor enfrenta a concorrência de produtos importados e os custos elevados de produção. Para Ivana Serpa, presidente do Sindicato da Indústria do Material Plástico do Estado de Minas Gerais, o Simplast, uma recuperação mais consistente depende de melhores condições de financiamento e de maior estabilidade econômica. Enquanto a demanda segue enfraquecida, a indústria busca alternativas tecnológicas para tornar a fabricação de brinquedos mais eficiente. No Centro de Inovação e Tecnologia do Senai Minas, ferramentas de modelagem e impressão 3D permitem criar protótipos e testar produtos antes do início da fabricação em larga escala. Na prática, a tecnologia possibilita que fabricantes avaliem formatos, materiais, resistência e funcionamento das peças antes de investir na produção. Dessa forma, eventuais problemas podem ser identificados e corrigidos ainda na fase de desenvolvimento, reduzindo custos e desperdícios. Segundo o técnico industrial do Senai Minas, Rafael Rodrigues, a impressão 3D também permite desenvolver brinquedos personalizados, considerando características como segurança e adequação à faixa etária das crianças. A combinação da impressão 3D com processos automatizados também permite fabricar peças sob demanda, sem a necessidade de manter grandes quantidades de produtos em estoque. Para o setor, a adoção dessas ferramentas representa uma alternativa para enfrentar o cenário de custos elevados e consumo enfraquecido, embora a recuperação da demanda continue sendo um desafio para os fabricantes mineiros.
0: Uma tentativa de cancelamento da reunião extraordinária da Câmara de Vereadores marcou a posse ontem do novo prefeito interino da cidade de Santo Antônio do Rio Abaixo. Ouça na reportagem, Rony Barroso.
1: Mesmo diante de um requerimento apresentado por 4 vereadores, José Cláudio Ferreira da Silva, do Podemos, assumiu o comando da Prefeitura Municipal após a cassação dos mandatos do prefeito Alexandre Rodrigues de Souza, do PRD, e do vice-prefeito Hilton Carlos de Alvarenga, do PSD. Os vereadores Joneia Rodrigues Monteiro Andrade, do PSDB, Francisco Carlos Parreira de Souza, o Carlinhos do Chiquito, do PRD, Juventino Antônio de Sá, do PSDB, e Paulo Neves da Silva, Paulinho Dalcides, do PRD, apresentaram um pedido de suspensão e cancelamento da reunião extraordinária. No documento, os parlamentares alegaram que a convocação não havia respeitado a antecedência mínima de 3 dias prevista, segundo eles, na Lei Orgânica Municipal. Também argumentaram que a reunião estava marcada para o feriado nacional de Nossa Senhora Aparecida, data dedicada às celebrações religiosas. Os 4 vereadores solicitaram que a sessão fosse transferida para

0: próxima sexta-feira, dia 16, às 4 horas da tarde, com nova publicação do edital de convocação e comunicação à Justiça Eleitoral. Apesar do pedido, a reunião foi realizada ontem, com início às 4h15 da tarde, e contou com a presença de 5 dos 9 vereadores da Câmara Municipal. Participaram da sessão José Cláudio Ferreira da Silva, do Podemos, Bárbara de Alvarenga Azevedo, também do Podemos, Fabrício Batista de Souza, do PSD, Maria de Lourdes Duarte Quintão, do PSD, e Reinaldo de Oliveira de Ávila, do Partido Progressistas. Os 4 parlamentares que solicitaram o cancelamento não compareceram. Durante a reunião, foi realizada a leitura do ofício número 164/2026, expedido pela 83ª Zona Eleitoral de Conceição do Mato Dentro, comunicando a determinação de execução imediata da decisão judicial que manteve a cassação dos mandatos de Alexandre Rodrigues de Souza e Hilton Carlos de Alvarenga. A decisão foi proferida no âmbito de uma ação de impugnação de mandato eletivo e determinou também a anulação dos diplomas do prefeito e do vice-prefeito. Conforme registrado na ata da reunião, a cassação não dependia de votação ou ratificação da Câmara Municipal, cabendo ao Legislativo cumprir a determinação judicial e formalizar a substituição no comando do Executivo. Com a vacância dos cargos, José Cláudio Ferreira da Silva, então presidente da Câmara, prestou compromisso legal e foi declarado empossado prefeito interino pela vereadora Bárbara de Alvarenga Azevedo, que conduziu os trabalhos diante da ausência do vice-presidente e da primeira secretária da mesa diretora. Um dos pontos que chama a atenção é que Paulinho do Alcides está entre os 4 vereadores que solicitaram o cancelamento da reunião e não compareceu na sessão de posse. Entretanto, conforme a lei orgânica municipal e o termo de posse, ele, na condição de vice-presidente da Câmara, passa a exercer temporariamente as atribuições da presidência do Legislativo durante o período em que José Cláudio estiver à frente da Prefeitura. O prefeito interino permanecerá no comando do Executivo até a posse dos eleitos nas eleições suplementares, salvo eventual determinação judicial posterior. A reunião extraordinária foi encerrada às 4 horas e 52 minutos da tarde, com registro oficial da posse e a assinatura da ata pelos parlamentares presentes. Os documentos deverão ser encaminhados à 83ª Zona Eleitoral de Conceição do Mato Dentro para juntada ao processo.
1: Vira News, 10 horas e 42 minutos, o Superior Tribunal da Inglaterra negou a autoridade do Comitê de Clientes para representar as vítimas do rompimento da barragem de Fundão. Isso em Mariana. Ouça na reportagem, Rony Barroso.
0: A decisão mantém o PGMBM, antes chamado de Pogus Goodhead, como escritório responsável por mais de 400 mil atingidos pelo desastre. O Comitê de Clientes, que representa vítimas na ação coletiva ajuizada em Londres contra a BHP, mineradora que detinha 50% da Samarco, havia solicitado que a representação passasse a ser feita pelo escritório americano Baillie Glasser International, o BGI. A justiça inglesa, no entanto, apontou que o comitê não podia tomar uma decisão que envolvesse 400 mil clientes e não tinha autoridade para contratar o BGI. O Comitê de Clientes foi criado em 2022 com o objetivo de intermediar a relação entre as vítimas e o Pogus Goodhead. No entanto, a saída de Thomas Goodhead, um dos fundadores da banca, gerou atritos entre as partes. A equipe passou por mais de 20 mudanças desde então. A partir de agora, o processo segue em andamento na justiça inglesa. As vítimas pedem 36 bilhões de libras, cerca de 251 bilhões de reais, em indenização pelo rompimento que matou 19 pessoas e deixou mais 2 mil desabrigadas. O tribunal já considerou a BHP culpada pelo desastre, mas ainda não definiu o valor das indenizações aos 400 mil clientes. Isso deve ocorrer a partir de abril do ano que vem. Vale lembrar que as vítimas que aceitaram o acordo de indenização no Brasil não fazem parte desse grupo.
1: Vida News, 10 horas e 44 minutos. Minas Gerais registrou 140 acidentes aéreos e 71 mortes. Isso nos últimos 10 anos. São dados do Centro de Investigação e Prevenção de Acidentes Aeronáuticos, CINIPA. Ouça na reportagem.
0: Entre os tipos de ocorrência mais frequentes registrados em Minas Gerais desde 2019 estão perda de controle em voo, falha ou mau funcionamento do motor, excursão de pista, que é quando a aeronave ultrapassa os limites da pista durante a decolagem ou pouso. Segundo Kelly Oliveira, professor de aviação da PUC Minas, a maioria dos acidentes tem relação com o fator humano.
1: Vida News, de janeiro a setembro de 2026, Minas Gerais.

0: registrou 32,7 bilhões em exportações, permanecendo como o terceiro maior do estado brasileiro exportador, responsável por 11,5% das vendas externas nacionais. Ouça da reportagem.
1: No mesmo período, o estado mineiro acumulou superávit de 17,4 bilhões de dólares na balança comercial. Nos 9 primeiros meses do ano, Minas importou 15,3 bilhões de reais em produtos. Ainda segundo divulgado pelo Ministério do Desenvolvimento, Indústria, Comércio e Serviços, o ouro foi o produto mais exportado do ano, com aumento de 1,1 bilhão de dólares em relação ao período de janeiro a setembro de 2025. Em setembro, Minas alcançou 3,5 bilhões de dólares em exportações. O estado foi responsável por 10% das exportações brasileiras e manteve-se como o terceiro maior exportador do Brasil. A balança comercial de Minas fechou com superávit de 1,4 bilhões de dólares. Minas Gerais foi o principal estado exportador de café, seguido por ouro e ferroligas. O ouro foi o produto que apresentou o maior aumento nas exportações de Minas em setembro de 2026, na comparação com o mesmo mês do ano anterior, com acréscimo de 1,21%. As exportações alcançaram 155 mercados externos. Os principais países compradores foram a China, 29,9%, Estados Unidos, 11,0% e Itália, 5,1%. Minas Gerais registrou exportações para 19 mercados que não haviam adquirido os produtos mineiros em setembro de 2025, dos quais se destacam Djibouti, Palestina e Mauritânia. Ainda em setembro, Minas ampliou suas exportações para importantes parceiros comerciais. Ainda em setembro deste ano, Minas Gerais ampliou suas exportações para importantes parceiros comerciais no comparativo com setembro de 2025. Os principais destaques foram os Estados Unidos, com alta de 57,7%, seguido por Itália, com aumento de 60,7%, e Bélgica, com crescimento de 54,9%. Em setembro, as importações mineiras somaram 2 bilhões de dólares. Ao todo, Minas respondeu por 7,6% das importações nacionais, ocupando a quinta posição entre os estados importadores. As principais importações de Minas foram produtos imunológicos, 6,6%, veículos automóveis para transporte de mercadorias, 5,0%, veículos aéreos como helicópteros e aviões, 3,4%, automóveis de passageiros, 3,4% e medicamentos, 3,1%. A China manteve-se como a principal origem das importações mineiras, respondendo por 22,9% do total, seguida pelos Estados Unidos, 9,3%, Alemanha, 6,0%, Argentina, 5,9% e França, 5,0%.
0: Vida News 10h47, construir um imóvel ou fazer uma reforma aqui no estado de Minas Gerais ficou mais caro, isso no mês de setembro. São dados do Instituto de Geografia e Estatística, o IBGE. Confira os detalhes na reportagem.
1: Custo médio da construção, medido pelo Sistema Nacional de Pesquisa de Custos e Índices da Construção Civil, SINAP, calculado pelo IBGE em parceria com a Caixa Econômica Federal, apresentou variação mensal de 0,09% em Minas Gerais, o sétimo menor do país em setembro, e de 0,30% no Brasil. Em Minas Gerais, o custo atingiu R$ 1.866,17, 93,32% da média nacional, sendo R$ 1.057,59, 93,83% da média nacional, referentes aos materiais, e R$ 808,58, 92,67% da média nacional, referente à mão de obra. Apesar da desaceleração em relação a agosto, quando a variação foi de 0,22%, o custo da construção em Minas Gerais acumula alta de 6,72% em 12 meses. Para o economista da Federação das Indústrias de Minas Gerais, a FIENG, Ítalo Spinelli, o acumulado do ano exige atenção. Os resultados dos últimos 12 meses evidenciaram variações 6,72% em Minas Gerais, o 14º maior entre as unidades da federação, e de 6,81% no Brasil. Resultado para o Brasil mostra que o custo da construção por metro quadrado em setembro deste ano foi de R$ 1.999,73, sendo R$ 1.127,17 relativos aos materiais e R$ 872,56 à mão de obra. Esse custo Brasil, que impacta Minas diretamente, pode ser um indicativo de dificuldades no setor de construção civil.

0: criando o efeito cascata para aumentos dos custos das construções. Com cenário instável econômica e politicamente, observar o contexto de médio e longo prazo será importante para definir o cenário. No fim do ano, segundo Spinelli, a tendência é que o setor da construção feche em desaceleração. O crédito está caro para o consumidor. Por mais que tenha havido programas recentes de tentativa de mudança de faixa de renda do Minha Casa Minha Vida para um nível de renda mais elevado, as condições de financiamento continuam pesadas.
1: Vida News, faltando 10 minutos agora para as 11 horas da manhã, apesar da legislação federal de 2023 que estabelece atendimento ininterrupto nos 7 dias da semana em Minas, apenas uma das 70 delegacias especializadas de atendimento à mulher conta com funcionamento 24 horas. Confira os detalhes na reportagem.
0: As portas fechadas para o registro de ocorrências, as vítimas precisam recorrer a outras unidades de plantão que não contam com atendimento especializado e muitas vezes acabam sendo revitimizadas, segundo especialistas, por terem de esperar por longos períodos. Tudo isso ocorre em um cenário de aumento da violência contra as mulheres. Os números apontam que, na forma mais grave do crime, que resulta em morte, Minas Gerais foi o segundo estado com o maior registro de feminicídios em 2025, quando 139 mulheres foram mortas por agressores. O dado é do Sistema Nacional de Informações de Segurança Pública. Neste ano, até 22 de setembro, foram contabilizados 80 feminicídios consumados e 102 tentados, segundo a Secretaria de Estado de Justiça e Segurança Pública. Com o objetivo de aumentar o efetivo da Polícia Civil de Minas Gerais e, consequentemente, possibilitar mais delegados para as delegacias especializadas, um documento foi elaborado pela Comissão de Aprovados no concurso para o cargo de delegado e divulgado em 21 de setembro. No texto, é cobrado a nomeação de 54 candidatos aprovados no certame regido pelo edital 1/2024, que, segundo o grupo, já se encontram aptos ao exercício do cargo. Sem servidores, a consequência prática são delegacias fechadas e o descumprimento da legislação federal. O portal da Polícia Civil aponta os horários de funcionamento das delegacias especializadas espalhadas pelo estado. Para denunciar casos de violência, a vítima ou qualquer cidadão pode procurar uma delegacia da Polícia Civil ou um posto da Polícia Militar. Também é possível registrar a ocorrência pela delegacia virtual em situações como ameaça, lesão corporal, vias de fato e descumprimento de medida protetiva. As denúncias também podem ser feitas pelo aplicativo MG Mulher, pelo 190, número da Polícia Militar, pelo 180, que é o número da Central de Atendimento à Mulher, e pelo 181, o Disque Denúncia Unificado. Em Goiânia, a Delegacia Especializada de Atendimento à Mulher está localizada na Rua Capitão Bernardo, número 200, no bairro Paquetá.
1: Vida News, 10 horas e 52 minutos, hora do intervalo. 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

0: 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Vida News, agora 10h54. Dois norte-americanos ganharam o Nobel de Economia neste ano de 2026. Ouça na reportagem.
1: O Nobel de Economia 2026 foi concedido para os economistas Robert Hall e Michael Woodford por seus estudos sobre as bases microeconômicas da estabilização macroeconômica. O anúncio foi feito nesta segunda-feira pela Academia Real das Ciências da Suécia, que é responsável

0: pelo prêmio. De acordo com a entidade, os dois desenvolveram modelos que ajudam governos e bancos centrais a reduzir as oscilações da economia. Os estudos mostram como medidas relacionadas aos juros, gastos públicos e impostos, quando adotadas no momento correto, podem amenizar crises e também conter períodos de crescimento excessivo. O economista Robert Hall nasceu em 1943 nos Estados Unidos. Ele é professor da Universidade de Stanford. Michael Woodford também nasceu nos Estados Unidos e é professor da Universidade de Columbia. Agência Rádio Web, produção e reportagem, Christian Costa.
1: Quem tinha dinheiro depositado em plataformas de apostas online já começou, né, a receber os valores de volta, isso já na última sexta-feira. A devolução vai até amanhã, quarta-feira, dia 14. Confira os detalhes da reportagem.
2: As bets que tinham autorização para funcionar no Brasil saíram do ar na terça-feira, dia 6. Segundo o governo federal, ainda há R$1.325.000.000 a devolver aos apostadores. São cerca de 26 milhões e meio de pessoas com saldo nas plataformas. E é preciso ficar atento, uma mesma pessoa pode ter cadastro em várias plataformas, por isso o número de contas é maior que o número de apostadores. As empresas já estão enviando aos bancos o saldo de cada apostador por CPF e os dados da conta usada nos depósitos, por isso fique de olho no extrato da conta que você usou para depositar. Se o dinheiro não chegar, procure primeiro o atendimento ou a ouvidoria do seu banco. Se o problema continuar, registre uma reclamação no consumidor.gov.br ou no Procon da sua cidade. Guarde comprovantes e protocolos de atendimento. E cuidado com golpes. A devolução é feita pelos bancos e não tem custo. Ninguém pode cobrar taxa nem pedir sua senha para liberar o dinheiro. Depois do dia 14, os valores que não puderem ser devolvidos serão transferidos para a Caixa, que ficará responsável pela restituição. Reportagem Sofia Muniz.
1: Vida News, agora 10 horas e 57 minutos. Um homem de 32 anos morreu afogado na tarde do último sábado no balneário Benedito Martins Leite, isso na cidade de Santo Antônio do Rio Abaixo. As informações da reportagem com Rony Barroso.
3: Aos bombeiros, testemunhas relataram que a vítima simulava um afogamento quando afundou e não voltou mais à superfície. No local, militares realizaram buscas e, por volta das 5h50 da tarde, localizaram o corpo do homem submerso. A vítima estava nadando em uma área com profundidade entre 3 e 4 metros quando o acidente aconteceu. A polícia militar esteve no balneário e uma funerária foi acionada. Nadar em balneários e praias fluviais em dias de calor é uma excelente forma de refrescar, mas exige cuidados específicos para garantir a sua segurança e o seu bem-estar.
1: O Brasil registrou uma queda de 70% nos casos prováveis de dengue deste ano de 2026, na comparação com o mesmo período do ano passado. Até 26 de setembro, foram contabilizados cerca de 470.500 casos prováveis da doença aqui no Brasil, contra 1,5 milhão registrados até a mesma data do ano passado, 2025. Ouça da reportagem.
4: Também houve redução nos casos de chikungunya e zika. Em 2026, foram registrados 67.900 casos prováveis de chikungunya, número 43% menor que os 118.800 casos contabilizados no mesmo período de 2025. Já os casos de zika somaram 2.141, uma queda de 35% em relação aos 3.724 registrados no ano anterior. Os dados constam no segundo ciclo do levantamento rápido de índices para Aedes aegypti do Ministério da Saúde. Segundo a pasta, os resultados desse levantamento reforçam a importância da manutenção das medidas de prevenção e controle do Aedes aegypti. A sondagem também permite que os gestores locais direcionem as ações de acordo com a situação identificada em cada município. Os agentes de combate às endemias atuam na prevenção e no controle das arboviroses, com a identificação e o tratamento de criadouros, além da orientação da população sobre medidas de prevenção. Até o fim deste ano, o Ministério da Saúde prevê a formação de mais de 300 mil profissionais. Entre as estratégias de controle do Aedes aegypti estão a borrifação residual intradomiciliar em imóveis especiais, como escolas, unidades de saúde e locais de grande circulação. Também as estações disseminadoras de larvicida e um método que utiliza bactéria para reduzir

0: reduzir a capacidade de transmissão do vírus pelo mosquito. Outra ferramenta são as ovitrampas, dispositivos que permitem monitorar a presença do Aedes aegypti por meio da coleta de ovos do mosquito. Essa estratégia contribui para identificar áreas com maior presença do vetor e está presente em aproximadamente 2 mil municípios. Reportagem Paloma Custódio.
1: Vida News, 11 horas em ponto. O governo federal anunciou a renovação e também ampliação do subsídio de impostos federais sobre etanol, gasolina e diesel. A medida mantém o pagamento reduzido do PIS/COFINS sobre os combustíveis. Confira os detalhes na reportagem.
2: As medidas são inéditas, por exemplo, zerando os impostos federais sobre a gasolina, ampliando o subsídio ao etanol e criando um incentivo adicional para importação de diesel. O custo estimado de todas essas propostas é de 5 bilhões e 200 milhões de reais. Isso para que elas possam valer por apenas 30 dias. O ministro do Planejamento, Bruno Moretti, reconheceu que os preços do petróleo continuam acima dos níveis anteriores à guerra no Oriente Médio. Segundo ele, as medidas buscam reduzir esse impacto e permitir uma queda nos preços nas bombas.
3: E por essa razão, então, nós estamos zerando, repito, a tributação federal, PIS, COFINS e CIT, sobre gasolina pelo período de um mês, sempre mantendo a prudência de tomar medidas num período de tempo curto, para que a gente possa reavaliar as condições e mantida também a outra premissa nossa da neutralidade fiscal. As medidas são incorporadas ao relatório bimestral, portanto, todas impactam a nossa meta de resultado primário e nós tomamos a medida dentro do espaço fiscal que nós temos.
2: Na gasolina, a desoneração federal passa de 63 centavos para 89 centavos por litro, o que zera totalmente os tributos federais sobre o combustível. Para o etanol, o governo manteve a redução de 19 centavos em impostos por litro. Já os importadores de diesel terão um incentivo adicional de R$ 1,40 por litro, somado ao subsídio de R$ 2,12 que já está em vigor. O objetivo é garantir viabilidade dessas importações e aumentar o abastecimento nacional, forçando a queda do preço. O ministro da Fazenda negou motivação eleitoral e afirmou que a decisão responde à pressão dos preços internacionais. Agência Rádio Web de Brasília, Yuri Hudson.
1: A inflação voltou a acelerar em setembro. O Índice Nacional de Preços ao Consumidor Amplo, IPCA, que mede a inflação oficial do Brasil, subiu 0,82% no mês, ante queda de 0,32% no mês de agosto. O IPCA de setembro é o maior desde março, quando o índice fechou em alta de 0,88%. Ouça na reportagem.
4: O resultado de setembro é explicado pelo fim do bônus de Itaipu, um desconto que os consumidores receberam na conta de energia elétrica durante o mês de agosto. O economista Roberto Troster avalia que, apesar da alta acima do previsto pelo mercado, deve ser compensada por uma deflação prevista para o mês de outubro.
5: Fatores conjunturais comuns foi o clima, né? Então você teve que alguns alimentos aumentaram muito. E outro ponto importante é conjuntural. O que explicou a deflação no mês passado explica a alta da inflação esse mês, que são o preço da energia. O item que mais subiu foi habitação por conta da conta de luz elétrica, que subiu quase 8%. Mas é conjuntural. O razoável é que ele caia no próximo mês, o acumulado em 12 meses.
4: Devido ao resultado de setembro, a inflação acumulada dos últimos 12 meses já supera a casa de 4,5%, furando assim o teto da meta do governo federal. Troster aponta que isso deve ser sentido de forma mais imediata na oferta de crédito ao consumidor e às empresas.
5: Essa alta do acumulado em 12 meses deve impor um freio na redução dos juros do Banco Central e, consequentemente, deve impactar todo o espectro de crédito que está ruim, né? Então, a expectativa de mais quedas fica temporariamente congelada. Então agora é só de esperar para ver, mas é um evento pontual, essa alta maior esse mês. Então, mês que vem a gente já deve observar uma redução inflação.

0: inflação gradualmente arrefecendo.
1: Desde o início de 2025, o período de avaliação da meta é referente aos 12 meses imediatamente anteriores e não apenas ao alcançado no fim do ano. A meta é considerada descumprida se a inflação estourar o intervalo de tolerância por 6 meses seguidos. No caso de 2026, o teto da meta já havia sido ultrapassado em junho. Para o ano, o Conselho Monetário Nacional, CMN, estipulou uma meta inflacionária de 3%, com tolerância de 1,5% para mais ou para menos. Produção e reportagem, Eduardo Amaral.
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0: 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De volta com o Vida News, 11:06, a Receita Federal começou a enviar notificações para quase 499 mil contribuintes em todo o Brasil, que estão com a declaração do Imposto de Renda 2026 retida na malha fina. Confira na reportagem.
1: As cartas fazem parte do projeto Cartas 2026 e serão postadas em lotes semanais até o dia 20 de outubro. A intenção do órgão é orientar os contribuintes a corrigirem os dados antes de receberem intimações ou notificações oficiais, o que evita a cobrança de multas e o atraso na restituição. Para saber se há pendências, é preciso acessar o serviço Meu Imposto de Renda no site da Receita Federal ou pelo aplicativo no celular. Para o acesso, é necessária uma conta Gov de nível prata ou ouro. Se o sistema indicar o status com pendência, o contribuinte pode verificar o motivo da retenção e enviar uma declaração retificadora pela própria internet, sem precisar ir a uma unidade da Receita. Entre os erros mais comuns apontados pelo órgão estão a falta de declaração de rendimentos de dependentes, divergências em despesas médicas e a inclusão incorreta de planos de previdência como vida gerador de benefício livre no campo de deduções. As informações são da Receita Federal. Reportagem Viviane Bessa.
0: Minas Gerais acumulou cerca de 3,3 bilhões de reais em prejuízos relacionados à seca, a estiagem e ao excesso de chuvas entre julho e setembro deste ano. Os dados são da Confederação Nacional dos Municípios, CNM. Confira os detalhes da reportagem.
2: Desse total, mais de 2,1 bilhões de reais foram associados à seca e à estiagem, ao passo que 1,2 bilhões correspondem a perdas provocadas pelo excesso de chuvas. No período, aproximadamente 975 mil pessoas foram afetadas no estado. As informações estão no boletim El Niño 2026-2027. O levantamento aponta Minas Gerais como o estado mais atingido do Sudeste no período analisado. Em toda a região, os prejuízos chegaram a 4 bilhões de reais. As perdas mineiras representam cerca de 83% desse total. O documento também registra danos a 3.054 moradias no Sudeste, além de quedas de árvores e postes e interrupções no fornecimento de energia elétrica. Esse número de moradias se refere à região inteira e não apenas a Minas Gerais. Entre as áreas mencionadas estão o sul de Minas, o Médio Paraíba Fluminense, a Grande São Paulo, o interior paulista e o Vale do Ribeira. O balanço regional também inclui vendavais, granizo, inundações e deslizamentos.

0: impostos. O resumo não detalha os prejuízos por município. Para reduzir os impactos de novos desastres, a CNM recomenda que as prefeituras atualizem os planos de contingência, mapeiem áreas de risco e organizem abrigos e rotas de evacuação. Reportagem Marquesan Araújo.
1: Vida News 11:10. Um levantamento divulgado pelas organizações Terra de Direitos e Justiça Global mostra que houve 134 casos de violência política nos últimos 50 dias de campanha do primeiro turno das eleições. Um caso a cada 9 horas e mais da metade das vítimas eram mulheres. Confira da reportagem.
2: A pesquisa mapeia principalmente registros que chegam ao conhecimento público. Estudiosos apontam que existe uma subnotificação desses números. Para Paulo Ramos, sociólogo e coordenador de projeto do AfroSebrap, um dos fatores é o reconhecimento do ato violento em si.
3: É possível, claro, que por isso, por conta do paulatino reconhecimento da violência política como um problema, haja uma subnotificação. Mas isso tende a se superar na medida em que as pessoas se tornam mais conscientes dela.
2: Ramos também fala que existe outra razão, que seria a ideia de que a vítima sofra uma nova violência caso denuncie.
3: Mas é claro que isso é sempre uma contabilidade que cada vítima fará, sabendo, tendo a sua experiência, sabendo lidar com o problema, a partir do momento em que ela entende que expor a violência política vai trazer mais prejuízos a ela. Em geral, o que se percebe é que tornar pública uma violência política acaba sendo um fator de proteção da vítima.
2: O estudo indica que quando o agressor é adversário político, as mulheres também são as principais vítimas. Dos 21 episódios com esse perfil, 20 tiveram candidatas ou parlamentares mulheres como vítimas. No ambiente virtual, as mulheres também são as que mais sofrem violência. Dos 42 casos registrados na internet, 34 tiveram mulheres como vítimas. Homens foram vítimas em 8 casos. Agência Rádio Web, produção e reportagem, Carolina Prazeres.
1: Quase metade dos municípios analisados pelo Ministério da Saúde estão em situação de alerta ou de risco para a presença do mosquito transmissor da dengue, da chikungunya e também zika. Ouça na reportagem.
4: Realizado entre maio e agosto de 2026, o segundo ciclo do levantamento rápido de índices para Aedes aegypti aponta que a maior parte dos criadouros está em recipientes presentes no cotidiano da população. Vasos e pratos de plantas, garrafas e outros recipientes que podem acumular água representam 42% dos focos identificados. Na sequência, aparecem os reservatórios de água, como caixas d'água e tonéis, com 26,1%, e pneus e resíduos sólidos, como garrafas PET, latas e entulhos, que correspondem a 23% dos criadouros. O tipo de criadouro encontrado varia de acordo com a região do país. Segundo o Ministério da Saúde, os agentes de combate às endemias têm atuado na prevenção e no controle das arboviroses, com a identificação e o tratamento dos criadouros, além da orientação da população sobre medidas preventivas. Até o fim deste ano, está prevista a formação de mais de 300 mil profissionais. Com a aproximação do verão e as condições climáticas associadas ao El Niño, o Ministério da Saúde alerta para a necessidade de reforçar as medidas de prevenção durante o período de maior risco de proliferação do Aedes aegypti. A pasta destaca que a participação da população é fundamental para evitar a formação de criadouros. Entre as principais orientações estão utilizar telas nas janelas e repelentes em áreas com transmissão das doenças, remover recipientes que possam acumular água e se transformar em criadouros, manter reservatórios e caixas d'água devidamente vedados, desobstruir calhas, lajes e ralos e colaborar com as ações de prevenção e controle da dengue realizadas pelo SUS. Reportagem Paloma Custódio.
1: Vida News, agora 11:14. A Organização Mundial da Saúde, OMS, anunciou uma meta ambiciosa ontem, segunda-feira, que todos os países consigam detectar e também avaliar ameaças de saúde em até 24 horas após o seu surgimento. Confira os detalhes na reportagem.
5: A nova estratégia de 5 anos para seu Centro de Inteligência sobre Pandemias e Epidemias, a OMS, almeja que todas as nações do globo adquiram essa capacidade até 2030. Se essa meta for cumprida, o mundo estará mais bem preparado para conter surtos antes que eles escalem para epidemias maiores ou se espalhem internacionalmente. A estratégia visa equipar cada país com as

0: capacidades necessárias para identificar e compreender rapidamente ameaças emergentes à saúde, apoiando-os no desenvolvimento dos sistemas, capacidades e parcerias. Falando na abertura da Cúpula Mundial da Saúde em Berlim, na Alemanha, o diretor-geral da OMS, Tedros Ghebreyesus, refletiu sobre as conquistas do Centro de Pandemias nos 5 anos desde sua criação. Ele afirmou que a instituição se tornou parte integrante do Sistema Global de Segurança em Saúde. Com a nova estratégia, Tedros acredita que o centro está criando um caminho claro rumo a 2030, unindo governos e parceiros para responder rapidamente às ameaças à saúde antes que se transformem em grandes crises. O centro foi criado em 2021 com o apoio do governo da Alemanha em resposta às lacunas críticas expostas pela pandemia de Covid-19. Desde então, trabalhou com 160 Estados-membros da OMS, 190 organizações parceiras e milhares de cientistas e tomadores de decisão. A atuação do centro foca em detectar novas ameaças epidêmicas, sequenciar e identificar patógenos, além de apoiar ações rápidas para proteger comunidades ao redor do mundo.
1: Da ONU News, em parceria com a agência Rádio Web, Felipe de Carvalho.
2: As taxas de juros são o principal obstáculo para o acesso ao crédito pela indústria. Cerca de 76% das empresas do setor que tiveram dificuldade na obtenção de crédito de curto ou médio prazo, ou seja, até 5 anos, apontaram os juros altos entre os principais entraves para o financiamento. Isto é o que mostra a sondagem divulgada pela Confederação Nacional da Indústria na última semana. Ouça da reportagem.
3: Ela também consta que, na busca por crédito de longo prazo, acima de 5 anos, a barreira foi mencionada por quase 69% dos empresários. A analista de políticas em indústria da CNI, Maria Virgínia Colusso, detalha este cenário.
4: Os juros, eles continuam sendo o principal entrave no acesso ao crédito, porque o custo desse capital, ele está bastante elevado. E a conjuntura, ela nos ajuda a entender um pouco desse processo que as empresas têm sinalizado para a gente nas nossas pesquisas de sondagem. Então, desde 2024, quando o Banco Central, ele deu início a um processo de aperto monetário, elevando a taxa Selic, depois mantendo essa taxa Selic num patamar bastante elevado, né? Tanto é que a gente começa o ano de 2026 com ela em 15% ao ano, para só depois o Banco Central dar início a uma flexibilização nessa política monetária. Então, dá início ao processo de corte na taxa Selic e também cortes que são ainda bastante graduais, né?
3: A partir do contato com empresas industriais, Maria Virgínia Colusso também aponta quais são listadas como dificuldades para acessar crédito.
4: Em geral, elas nos apontam a taxa de juros elevada e também a exigência de garantias, garantias reais e garantias pessoais, como aval, como finança. Então, quando a gente passa a perguntar para elas também o que, que a gente poderia fazer para diminuir essa dificuldade de acesso ao crédito, elas nos apontam alternativas em 3 frentes principais. Então, elas nos apontam a redução desses custos administrativos, tributários do crédito, também a ampliação dessas linhas públicas de crédito, então uma maior oferta de crédito, e a simplificação dessas exigências que são impostas pelas instituições financeiras no acesso ao crédito.
3: A pesquisa da CNI também revela que a metade das empresas industriais não buscou contratar ou renovar crédito de curto e médio prazo no período. Somente cerca de 22% contrataram ou renovaram financiamento. Também foi constatado que mais de 7% tentaram, mas não conseguiram obter os recursos. Agência Rádio Web, produção e reportagem, Diego Brião.
2: O Partido Liberal elegeu a maior bancada da Câmara dos Deputados com 121 parlamentares a partir de fevereiro do ano que vem. E deve ter 28 senadores, a maior bancada do início de uma legislatura desde a Constituição de 1988. Ouça na reportagem.
5: O candidato Flávio Bolsonaro disse que pretende usar essa força para mudar a Constituição e, depois dos suídos, detalhou que quer propor emendas para reformar o judiciário, reduzir a maioridade penal e acabar com a reeleição. Uma emenda exige 3/5 dos votos de cada casa, 308 deputados e 49 senadores. Com PL, Novo, União e PP, Republicanos e Podemos, o bloco de Flávio chega a 286 deputados, ainda 22 abaixo do mínimo. Para o cientista político André César, uma nova constituinte é contraproducente e diz que, se vencer, o candidato deve procurar um caminho mais efetivo.
6: Ele tem que ser rápido, aí tem uma coisa. O pulo do gato é esse, porque a famosa lua de mel

0: que a gente fala, né? Dura 3-4 meses. Aí começam os desgastes.
1: Já Lula mantém a aliança do primeiro turno, que soma 124 deputados. O PSD segue neutro e o PSDB tem diretórios divididos. César entende que a estratégia do petista para 2027, se reeleito, deve passar por esperar menos do legislativo.
0: Mesmo porque vai ser uma continuidade do que está aí. Claro, muitos ajustes de rota, tentar avançar, por exemplo, na questão da PEC e da segurança pública que ele apresentou, que está aí parada, né? Mas o Flávio, aí sim, seria mais radical, porque o Flávio quer mexer na estrutura mesmo, né?
1: O professor de Direito Constitucional, Gustavo Sampaio, lembra que há trechos que nenhuma emenda pode abolir.
2: Se confirmar a vitória do candidato Flávio Bolsonaro à presidência da República, e se ele pretender promover alterações ao texto da Constituição, essas limitações todas precisarão ser obedecidas, ao menos para que se preserve o Estado Constitucional Democrático de Direito.
1: Definidas como cláusulas pétreas, ou seja, que não podem ser alteradas, estão a forma federativa de Estado, o voto direto, secreto, universal e periódico, a separação dos poderes e os direitos e garantias individuais. Fora desse núcleo, o texto pode ser modificado por PEC. Reportagem, Álvaro Couto.
3: Vida News, 11 horas 21 minutos. O Supremo Tribunal Federal discutiu os limites de uma nova lei criada para fortalecer o combate às facções criminosas. Durante a audiência, que contou com a participação do Ministério Público de Minas Gerais, foram apresentadas contribuições sobre o chamado marco legal do combate ao crime organizado. Ouça da reportagem.
4: A Lei 15.358 de 2026, conhecida como Lei Antifacção, é questionada em 4 ações que são analisadas pelo STF. Entre os pontos em debate estão medidas que permitem ao Estado agir sobre bens ligados ao crime organizado e ao tráfico de drogas. O promotor de justiça e coordenador do Grupo de Atuação Especial de Combate ao Crime Organizado, o GAECO do MPMG, Giovanni Avelar Vieira, participou da audiência e falou sobre instrumentos previstos na nova legislação, como o contraditório diferido, a alienação antecipada de bens e o confisco de patrimônio utilizado no tráfico de drogas.
5: Enquanto as organizações criminosas, segundo dados do Fórum Brasileiro de Segurança Pública, geraram um faturamento de 140 bilhões de reais em 2022, o volume em 2024 de alienações antecipadas e de leilões por parte da Senad não chegaram a 133 milhões de reais, ou seja, 1000 vezes menos do que o faturamento das nossas organizações criminosas.
4: Um dos pontos discutidos é a possibilidade de determinados bens serem vendidos antes do fim do processo. A chamada alienação antecipada busca evitar que o patrimônio apreendido perca valor enquanto a justiça ainda analisa o caso. O promotor também abordou o chamado perdimento extraordinário e o alcance do confisco de bens relacionados ao tráfico de drogas. São mecanismos que podem atingir o patrimônio utilizado ou obtido com atividades criminosas.
5: Perdimento extraordinário não é uma novidade, não é uma inovação da Lei 15.358. Já consta do ordenamento jurídico dos Estados Unidos, da Colômbia, do Reino Unido e vem muito na ideia que se diz muito. Vamos se combater com eficácia as organizações criminosas. Não se resolve só com a prisão, não se resolve só com o cárcere. E as medidas separatórias nós temos que reconhecer apoiadas e previstas pela Lei 15.358. Vem exatamente nessa linha. Vem exatamente seguindo a necessidade de que deixemos de atuar só na ponta, deixemos só de atuar, como se diz no interior de Minas, enxugando o gelo. É necessário atuar na desarticulação dos negócios destas organizações criminosas.
4: A audiência foi conduzida pelo ministro Alexandre de Moraes e reuniu 48 expositores durante 2 dias. As manifestações apresentadas vão ajudar os ministros na análise das 4 ações que questionam a constitucionalidade da nova lei. A expectativa é que a discussão contribua para definir como as novas regras poderão ser aplicadas no combate ao crime organizado, sem deixar de garantir os direitos previstos na Constituição. Do Ministério Público de Minas Gerais, Vinícius Araújo.
3: 11:24, termina aqui mais uma edição do Vida News. 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O Vida News volta amanhã, a partir das 10:30 da manhã. Para você, um excelente final de manhã, um ótimo início de tarde. Saúde e paz, cuide-se aí.

0: Uma súplica pela autenticidade da fé. Passagem do Evangelho de São Lucas, capítulo 11, versículos 37 ao 41. Refletimos sobre a autêntica fé que deve ser expressa em gestos de caridade, de amor, de misericórdia, de solidariedade. A fé será pura e autêntica se a palavra divina com fé for acolhida, acompanhada por apelos de conversão, levando-nos a uma profunda e sincera amizade com Jesus e com o próximo. É preciso ficar sempre atentos ao que possa nos ajudar a compreender no que ela consiste, como vivê-la melhor, porque ela tem implicações em nosso cotidiano, muda nossos pensamentos e atitudes. Assim lemos no lecionário comentado. Para o mestre, a fé é autêntica se incide na vida, se transparece como força que fermenta as opções pessoais. O fator decisivo é que o interior do indivíduo seja renovado, que a interioridade da pessoa seja transformada pela fé, isto é, a verificação da verdade da experiência de fé e das suas celebrações consiste unicamente na capacidade que ela tem de colocar a pessoa numa caminhada cotidiana de conversão, de reorientação da consciência para a palavra de Deus. Então, o encontro com Deus será autêntico, gerador de uma tensão de crescimento em direção à sua amizade. O autêntico encontro com Cristo leva necessariamente ao encontro com os outros. Isto não é fruto de um nosso voluntarismo ético, mas é fruto do Espírito que, inserido no próprio dinamismo da fé, pede para ser ratificado e feito próprio através de uma autoeducação responsável. Oremos, Senhor Jesus, que ao professar a fé em vós, divino Mestre e Senhor de nossa vida, sejamos inflamados pelo fogo do vosso Espírito, para que nossa vida seja ricamente acompanhada de gestos de amor e solidariedade com o nosso próximo. Somente assim e com o vosso Espírito viveremos uma fé autêntica, uma amizade sincera e em processo constante de crescimento, acompanhado de sinceros apelos de conversão e transformação de nossos pensamentos, desejos, da nossa mente e coração. Amém. Uma súplica pela autenticidade da fé.
1: Alegrai-vos sempre, orai sem cessar. 1 Tessalonicenses capítulo 5, versículos do 16 ao 17. 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

0: mais uma rodada na Série A do Campeonato Brasileiro e terminou com o tropeço do Cruzeiro em Bragança Paulista. Derrota para o Massa Bruta. Emerson Pancieri.
1: Torcida organizada do Cruzeiro protesta durante a madrugada no retorno do time a Belo Horizonte. E Arthur Jorge tem um problema para enfrentar o Grêmio. Meio atacante está suspenso.
0: Véspera de decisão para o Galo. Início de mais uma fase na Sul-Americana. Atlético Cláudio Rezende.
2: E já são quase 30 mil atleticanos garantidos para amanhã. Técnico Barba Domingues já tem time definido na cabeça.
0: Muita bola rolando neste meio de semana nas competições continentais. Vamos ao Rio de Janeiro, Wellington Campos.
3: Vasco faz hoje seu principal jogo do ano e consegue eliminar para jogar a volta no Maracanã.
0: Hoje termina mais uma rodada na Série B do Campeonato Brasileiro. E o Coelhão tropeçou de novo, Lucas Sanches.
4: Novo técnico, mesmo resultado. Na reestreia de Moacir Júnior, América perde para o Criciúma e amplia marcas negativas na Série B do Brasileiro.
0: Ela está de volta. Vamos para a segunda rodada na fase de liga. Europa, Renato Paim.
5: Champions League volta depois de um mês. Rafinha está fora no Barcelona, mas outro brasileiro deve ser o substituto.
0: No Rádio Esportes de hoje, as opiniões de Nath Fiuza e Ale Oliveira. Vem com a gente. Rádio Esportes começando, também com imagens aqui no YouTube, no Itatiaia Esporte, no Itatiaia Oficial. O Rádio Esportes está no ar.

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3: 11:37 no Rádio Esportes da Itatiaia e tem pergunta premiada sobre essa terça-feira de Libertadores, sobre essa terça-feira de bola rolando em competição continental. Então atenção, você ligado com a gente no rádio para mandar sua mensagem pelo WhatsApp e você que tá comigo no YouTube pode também participar pelo Itachat, no Itatiaia Esporte, no Itatiaia Oficial ou na nossa live no Itatiaia ao vivo. Hoje tem Vasco e Boca Juniors pela Copa Sul-Americana. Em que ano o Vasco conquistou a Libertadores? O Vasco é campeão de Liberta. Em que ano foi essa conquista? 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O Rádio Esportes desta terça-feira começa repercutindo a má atuação do Cruzeiro na noite de segunda-feira em Bragança Paulista.

que fechou a 30ª rodada do Campeonato Brasileiro. O Cruzeiro foi derrotado pelo Red Bull Bragantino pelo placar de 4-2, jogando lá no estádio Cícero de Souza Marques. O técnico Arthur Jorge teve de volta William pela lateral direita, escalou João Marcelo e Jonathan Jesus na zaga mais uma vez, tendo, né, o Fabrício Bruno à disposição de volta no banco de reservas. Ele entrou no segundo tempo. Arroyo, Felipe Moraes e Caio Jorge fizeram o comando de ataque do time celeste na noite de ontem. Teve mudanças já no intervalo, né? Falei do Fabrício Bruno. Matias Vinha também precisou entrar na lateral esquerda logo no início da etapa complementar. Olha só, o placar foi aberto com dois gols praticamente iguais do Red Bull Bragantino no primeiro tempo, né? Foram duas jogadas em cobranças de escanteio. Primeiro, Lucas Barbosa desviou a cobrança do Ramires e, na sequência, cruzamento do Wallace Yan. William desviou de cabeça e Caio Jorge.

0: Ricardo empurrou para a própria rede. Gol contra do KJ. O Red Bull Bragantino chegou 10 minutos depois a ampliar com o Eric Ramírez. Uma jogada de contra-ataque em que três jogadores do Bragantino praticamente ficaram com liberdade dentro da área do Cruzeiro. Uma finalização na trave e no rebote o Eric Ramírez fez 3-0. Ainda na etapa inicial, Zé Lucas, recebendo o passe do Caio Jorge na linha de fundo, diminuiu para o time celeste. No segundo tempo, gol em impedimento anulado do Fernando, do Red Bull Bragantino. O Mateuzinho, logo depois, diminui ainda mais o prejuízo para o Cruzeiro. Parecia que o Cruzeiro até brigaria pelo empate, dada a quantidade de minutos de acréscimos na etapa final. Mas o Herrera fechou a conta. Final 4 para o Red Bull Bragantino, 2 para o Cruzeiro. A gente repercute aqui no Rádio Esportes e vamos analisar também essa derrota na 30ª rodada do Campeonato Brasileiro. Primeiro com o Caio Jorge, o KJ, falando sobre o medo de não manter uma boa sequência de jogos e também da preocupação em relação à bola parada no Cruzeiro.
1: Exatamente, a gente vem numa de altos e baixos, né? Joga dois jogos bons, depois um ruim, então meu medo era exatamente esse. A gente precisa de uma sequência de jogos boas para convencer o torcedor, para convencer nós jogadores que a gente está jogando em alto nível, a gente está no Cruzeiro, então tem que estar sempre jogando bem.
2: Caio, essa questão até da bola parada, né? Ela chama atenção porque, vamos dizer assim, é um balde de água fria. Cruzeiro tomou dois gols assim, muito parecidos, né? Ali o primeiro e o segundo. Como que você vê isso dentro do campo? Como é que conserta? Treinar, igual o Arthur falou, todo mundo treina. O que pode melhorar essa situação?
1: Então, a gente trabalha a bola parada constantemente no treino, mas chega na partida, não sei o que acontece. Não sei se é nível de atenção. A gente trabalha muito bola parada no treino. Acho que talvez mudar alguma coisa da parte técnica também com a gente ali, porque da forma que tá, a gente não tá muito protegido dentro de campo na bola parada.
3: Qual que é o sentimento de vocês nessa briga aí pela Copa Libertadores? Vai ser difícil, vai ser com essa oscilação mesmo? O que vocês vão ter que fazer para colocar o Cruzeiro na competição no ano que vem?
1: Não, a gente não tem que pensar muito, a gente tem que jogo a jogo, conquistar os três pontos e a gente tem que obter essa vaga para Libertadores, porque foi o que restou essa temporada pra gente e pra gente vai ser muito importante estar na Libertadores pro ano que vem.
2: A parte mental, como que blinda, justamente você falou dessa Libertadores, que é o sonho, né, do torcedor, essa volta novamente, né, igual aconteceu em 2026, o objetivo, como que blinda a mente para fortalecer, fechar e buscar tudo isso?
1: Então, é difícil, né, a gente veio de algumas eliminações que realmente acaba pesando mentalmente ali, mas creio que não seja o problema. Tem jogadores com um caixa aqui de clubes europeus que veio de fora, então acho que no dia a dia ali no treinamento a gente consegue melhorar isso.
0: Tá aí o Caio Jorge, né? Destacando essas situações todas em relação ao jogo do Cruzeiro. Quero a sua participação, tô vendo muita gente já participando aqui dos prêmios do dia no Rádio Esportes também. O que você acha que tá errado? O que não tá dando certo no jogo do Cruzeiro? Que vinha de duas vitórias, né? Vinha dando sinais de uma recuperação depois da saída das Copas, mas ontem teve uma atuação defensivamente preocupante, destacava aqui o Caio Jorge. Vamos ouvir o técnico Arthur Jorge em frentes diferentes. Primeiro, o jogo agitado, né, Arthur? Fala pra gente sua perspectiva para o restante do campeonato, AJ.
4: Realmente eu concordo consigo, este foi um jogo que acaba por ter, não só pelos golos, mas também pela proposta de ambas as equipas, um jogo que é vivo. Claro que quem não consegue o resultado, que foi o nosso caso, não podemos estar de toda maneira satisfeitos com isso. Estamos frustrados por aquilo que foi a perda de 3 pontos naquilo que é hoje um caminho de 24 que faltam para conseguirmos atingir o nosso objetivo. Em relação àquilo que era a perspectiva, nós sabemos que isto vai ser ou serão sempre jogos bastante difíceis, jogos onde nós vamos ter que enfrentar adversários competentes também até ao final do campeonato. O nosso objetivo não muda nada. Ficamos acima de tudo, e por aquilo que foi especialmente a primeira parte nossa, aquilo que jogamos, e a dificuldade que é de aceitar a primeira metade que fizemos e estar aos 30 minutos a perder 3-0. O detalhe que fala que pode ter feito a diferença. Para mim, eu acho que hoje que o jogo calhou ou caiu para o lado da eficácia e não para aquilo que foi mais dominante durante os 90 minutos.
0: Bom, o Caio Jorge falou sobre essa questão de bola parada, especificamente na defensiva do Cruzeiro, né? Ontem a bola desvia nele, bate no William, bate nele, entra pro gol, o Caio Jorge desvia errado essa bola ali em cima da linha, gol contra do Caio Jorge. Agora vamos ouvir o que pensa o técnico do Cruzeiro a respeito. Arthur Jorge, o que tá acontecendo com a bola parada do Cruzeiro, Arthur?
4: Eu acho que não é uma grande explicação que lhe possa dar em relação a isso, porque o que é verdade é que nós já detectamos que esse é um problema nosso. Um problema que temos tido, um problema que tem sobretudo a ver com aquilo que é também os batedores adversários, aquilo que é hoje temos defrontado provavelmente a equipa mais alta do campeonato da Série A brasileira, e são dois jogos muito idênticos, de uma tremenda eficácia, primeiro e segundo escanteio, 2-0 para o adversário, quando praticamente não tinha chegado à nossa baliza. É difícil estar a arranjar uma explicação. Trabalhamos em cima disso, comportamentos, aquilo que é a capacidade de podermos ter jogadores preparados para esse embate, mas é de facto um momento, e falo momento de jogo nosso, que temos de mostrar fragilidade e temos que assumir isso de uma forma muito clara, e hoje que nos penaliza, porque falamos sobre isso também, que esta era uma equipa que aproveitava muito disso, aquilo que era as bolas paradas, e nós a verdade é que, creio que em 15 minutos ou 20 minutos, acabámos por conceder dois golos exatamente iguais, dois escanteios diretos para a nossa área, onde o adversário acaba por ser mais forte que nós. É esta a única explicação que lhe consigo dar, lamentando, porque de facto não tem sido por falta de trabalho ou o jogador que esteja dentro do campo, mas é o momento que nós temos tido mostrado fragilidade em relação a isso.
0: E daqui a pouco a gente vai conversar com o Emerson Pancieri, o nosso repórter que lá em Bragança Paulista acompanhou também essa coletiva e perguntou ao Arthur Jorge sobre a oscilação do time nos jogos. Resposta do Arthur Jorge: tem oscilação no desempenho do Cruzeiro nos jogos recentes, Arthur?
4: Eu digo isto porque, e reforcei a minha, para que me desse a sua pergunta, porque para mim não há uma oscilação direta em relação àquilo que tem sido ou aquilo que foi performance, falando concretamente desses jogos que estamos a falar. Após esta paragem FIFA, nós fizemos um bom jogo, até me parece que nós hoje fomos mais dominantes na primeira parte do que aquilo que fomos contra o São Paulo. Os adversários são diferentes também, aquilo que é a proposta do jogo adversário muitas vezes também acaba por ser condicionante para a nossa exibição. Nós hoje sofremos os gols de bola parada e duas transições de uma equipa que nós sabíamos que tinha quatro homens sempre na frente, sempre preparados para esse momento, e procurámos ter quatro, cinco às vezes com o Zé que ficava lá. A oscilação, não sei se perguntou em termos de jogadores, nós hoje trocamos o Zé pelo Romero, que não estava disponível, e aquilo que foi a troca do Bruno pelo Arroio, um Raui que tinha chegado muito tarde para jogar o jogo anterior, senão até provavelmente tinha jogado. Portanto, não me parece oscilações nenhumas em relação àquilo que são as peças que temos tido em campo, até porque hoje volto a dizer, e se quisermos olhar para isto de uma forma justa, e sei que o resultado não vai mudar nem vai acrescentar nada para aquilo que é a tabela e os três pontos, mas a primeira parte do Cruzeiro não pode deixar ninguém insatisfeito por aquilo que foi o trabalho, mas sim sobre aquilo que foi o desempenho defensivo, com uma transição e dois escanteios que acabam de fazer a diferença naquilo que foi a primeira metade, porque criámos inúmeras oportunidades para inúmeros ataques conseguidos com finalizações, mas de facto não era o dia de fazermos mais golos. Fizemos dois, mas foi insuficiente para conseguirmos ter o resultado que queríamos e que procuramos.
0: Bom, ouvimos então os personagens do jogo, ouvimos o Caio Jorge, o técnico Arthur Jorge falando sobre vários aspectos do jogo, e vamos trazer o Emerson Pancieri, porque na chegada dos jogadores na madrugada houve manifestação, como o Pancieri trouxe pra gente em manchete. Mais detalhes sobre esse protesto da torcida. Pancieri, um abraço.
5: Alô, Pedro Abílio, um abraço para você, para quem nos acompanha no Rádio Esportes da Itatiaia. O Cruzeiro que desembarcou por volta das 4 horas da manhã no aeroporto de Confins e teve protesto de integrantes de uma organizada do Cruzeiro na chegada do time depois dessa derrota para o Bragantino. A manifestação teve cobrança por melhores resultados do time, por mais comprometimento, por mais entrega, por mais dedicação a camisa do Cruzeiro, por mais respeito.

0: também a instituição depois deste resultado negativo, essa derrota para o Bragantino, que desperdiçou o Cruzeiro, inclusive, uma grande oportunidade de entrar no G4 do Campeonato Brasileiro. Foi a 10ª derrota do Cruzeiro na competição e o resultado foi ainda mais lamentado, porque uma vitória diante do Bragantino colocaria então o Cruzeiro entre os 4 primeiros colocados do Campeonato Brasileiro. Por isso, o tom foi mais pesado de cobrança por parte dos torcedores que foram ao aeroporto de Confins nessa chegada do Cruzeiro, e teve ali o policiamento, né? A Polícia Militar do Estado de Minas Gerais, os seguranças do Cruzeiro também estavam ali empenhados. Não teve nenhum episódio de violência e ficou nítido o descontentamento da torcida do Cruzeiro com o futebol apresentado pelo time nos últimos jogos. Quando o torcedor acha que vai engrenar, vem uma derrota como essa de ontem diante do Bragantino. Segue com você, Abílio.
1: 11:51. Daqui a pouco estaremos só no YouTube e vamos falar mais sobre o jogo em si do Cruzeiro contra o Bragantino ontem. Mas eu quero repercutir essa manifestação da torcida. Nath Fiuza, por que que há esse sentimento? Por que que existe nesse momento, nessa insatisfação da torcida do Cruzeiro? Bom dia, Nath.
2: Bom dia, Pedro. Meu abraço a você e a todos que nos acompanham aqui no Rádio Esportes. Eu acho que essa insatisfação vem dessa oscilação, dessa dificuldade que o Cruzeiro tem de ser regular e de alguns jogos em que o Cruzeiro apresenta um desempenho muito abaixo do que a gente sabe que o time é capaz. Eu acho até que na partida de ontem a gente tem que separar o que foi o time atacando e o que foi o time defendendo, né? Defensivamente, o Cruzeiro esteve muito mal postado na bola parada, na jogadas de contra-ataque do Bragantino, mas com a bola foi um time que tentou, que criou, o Volpi fez boas defesas, isso precisa ser considerado, mas acho que isso não tira o sentimento do torcedor de que ainda precisa de um algo a mais, de que ainda tem muita gente devendo, de que tem muita gente dentro do Cruzeiro que talvez ainda não tenha entendido a importância dessa vaga na Libertadores do ano que vem, de que talvez alguns ainda estejam se comportando como se o ano de fato tivesse acabado depois das Copas. O que nós já falamos aqui em outras oportunidades, que não é verdade. O Cruzeiro ainda tem um objetivo grande e importante a conquistar em 2026. E porque mesmo quando o time joga bem, nem que seja só atacando, numa vitória mais magra, como foi no jogo contra o São Paulo, ainda assim você percebe que tem jogador que tá no trotezinho, que tem jogador que tá correndo errado, que tem jogador que tá deixando de se esforçar um pouco mais. A cobertura ontem do Cruzeiro nos contra-ataques do Bragantino, a lentidão do Cruzeiro para se recompor, também fala um pouco de vontade, de organização, de entrega dentro do campo. Eu acho que é neste sentido a indignação e a bronca do torcedor, viu, Pedro?
1: Ale Oliveira, bom dia. Por que que você acredita que existe essa insatisfação a ponto da torcida fazer essa manifestação de madrugada lá no aeroporto?
3: Ah, porque, bom dia, viu, Pedrão, companheiros e todo mundo que nos consagra na rádio mais ouvida do Brasil. Porque o time, além de estar muito aquém da expectativa, pelo investimento que foi feito, pelos jogadores que possui, o time invariavelmente demonstra falta de empenho, fundamentalmente jogando fora de casa, viu, o Pedrão? Tá fazendo uma conta rápida aqui. E dentro de casa, o jogador meio que obrigado a correr, porque a torcida tá ali, sabe, atenta, tá fazendo ali aquela vigília do cara que tá roubando, né, na linguagem do futebol. Fora de casa, por todas as competições, das últimas 6 partidas do Cruzeiro, são 5 derrotas. O único triunfo foi contra o Vitória, tá lutando contra o rebaixamento, mas são 5 derrotas como visitante nos últimos 6 jogos por todas as competições. Então, saiu de perto da torcida, os caras roubam, mas descarado. E aí, eu vou botar, claro, a responsabilidade nos jogadores, muitos deles, mas também no treinador. Também no treinador, o Gerson ter ficado o jogo inteiro em campo em Bragança ontem, isso é um escândalo, isso é um absurdo. Isso é o fim do mundo. O treinador ter tirado os 2 caras que correm no time, tem 2 caras que correm no time.
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0: amanhã tem o Galo na Copa Sul-Americana. Bora falar dessa véspera, as possibilidades do Atlético. Você vai saber agora como está a condição dos titulares, ou as condições, como elas estão, pro Barba escalar o time pro jogo de amanhã, 7 da noite, Montevideo City Torque. E vamos falar do adversário também. Primeiro Galo, Cláudio Rezende, boa tarde.
1: Um abraço, Pedro Abílio, boa tarde a você, aos nossos comentaristas, quem acompanha o Rádio Esportes nesta terça-feira, véspera da partida de ida de semifinal de Copa Sul-Americana, casa cheia, hein? Daqui a pouquinho a gente vai trazer todos os detalhes também da venda de ingressos para o torcedor atleticano que vai lotar a casa dele, a casa do Galo, amanhã às 7 horas da noite. O último treinamento da semana terminando agora na cidade do Galo, o técnico Barba Domingues. Ele já tem o time na cabeça, Pedro, até pela escalação do jogo de último domingo contra o Santos, a gente já vê aí que o Atlético tá com a escalação encaminhada para o jogo de amanhã. O Fred tá fora com a lesão muscular na coxa esquerda, o próprio treinador confirmou na entrevista pós-jogo que ele não vai poder contar com o Fred. E sem o Fred, o Vitor Hugo, camisa 30, o meio-campista, o VH, ele jogou só 45 minutos, saiu no intervalo do jogo. E aí já foi um planejamento do Barba para tê-lo no lugar do Fred, no jogo de amanhã, ao lado do Bernard, na armação de jogadas. Pelo que a gente viu também, Pedro, com relação à escalação aí de meio-campo, lateral direita, eu tô apostando que ele vai com o Alan Franco na direita, como ele fez, por exemplo, no mata-mata anterior contra o Santos. Então, Franco na direita e o Castanho com o Maicon fazendo a dupla de meio campo, a dupla de volantes. Na defesa, né, os dois zagueiros, como ele rodou o elenco ali, deixou Lianco e Vitão descansando, a tendência é que eles voltem juntos, Lianco e Vitão, e o Renan Lodi na lateral esquerda. E a dupla de ataque com o Coelho, que estava suspenso, está voltando também, e o Renier, que não foi utilizado no último jogo. O Renier ficou no banco e não foi acionado naquela partida contra o Santos. Então tá desenhado o Galo. É bom destacarmos também pro torcedor que, por enquanto, Everson não foi a campo, Juan não foi a campo, Gustavo Scarpa, nem Cassierra. Além do Fred, esses jogadores também ficam fora do jogo de amanhã contra o Montevideo City Torque, Pedro.
0: Desfalques importantes no time atleticano. Olha, o Atlético vai se desenhando, a gente falou aqui ontem, né, sobre a montagem desse time. E em termos de comportamento, hein, cara, o que que a gente pode esperar que o Barba coloque o Atlético para desempenhar diante de um time que, para a maioria, para o grande público, é um time de jeito de jogar desconhecido, Ale?
2: É, realmente, até porque é um time jovem, sem tradição, busca sua primeira conquista internacional, mas evidentemente que tem bons números, tem boa campanha, foi uma das melhores equipes da fase de grupos da Sul-Americana em termos de pontuação e tem os seus méritos, mas o Atlético, ele é um tanto favorito. Claro que você tem que respeitar o futebol, tem que respeitar essa fase semifinal, né? É, de competição sul-americana, mas o Atlético é um tanto favorito, o astral é muito bom, a confiança também, a atmosfera perfeita, né? Na Arena MRV, onde o Atlético não perde há 15 jogos, ô Pedrão, 15 jogos sem perder como mandante por todas as competições, só uma derrota, né? Em casa, que foi aquela pro Flamengo no Campeonato Brasileiro, e com boas alternativas, né? Infelizmente o Fred não vai jogar, e eu falo infelizmente como um amante do futebol, né? Sempre bom ver o Fred em campo, mas o Vitor Hugo tá aí, tá voltando, o Alexander se tornou uma realidade, a gente sempre cobrou muito aqui uma participação mais efetiva do ex-volante

0: do Fluminense e pelo jeito ele e o Barba se entenderam, que bom pro Atlético. Então é também uma alternativa, né? Você tem, além do time titular, você tem o Thiago Borbas, que já se mostrou um cara útil, né? Que pode ajudar bastante, faz essa função aí de centroavante, porque é específico da posição, né? Então você tem ali todo um clima, um momento, uma atmosfera muito positiva pro Atlético não só vencer, mas na minha opinião tem tudo para encaminhar a sua classificação, já que o jogo de volta é lá no Uruguai, né?
1: Nat Fius, o Ale falou muito sobre a atmosfera. O Atlético vem de classificações contra o Cruzeiro na Copa do Brasil e contra o Santos na Copa Sul-Americana, em que a atmosfera foi muito importante. E no jogo da volta semana que vem lá em Montevidéu, não vai ter esse caldeirão, não vai ter esse clima hostil contrário. É outro fator, ou melhor, são outros fatores que contribuem para essa partida de amanhã ganhar ainda mais importância, hein, Nath?
2: Pedro, é importante que o Atlético vença e vença bem amanhã, né? Independentemente de na semana que vem ter torcida ou não, ter muitos torcedores ou não, ter um ambiente hostil ou não, jogar a primeira partida em casa te dá a oportunidade de encaminhar uma classificação, dosar o segundo jogo, porque daqui a pouco o Atlético tem outro mata-mata pela frente, né? Nós estamos já na semana que vem caminhando para a terceira semana de outubro. No primeiro final de semana de novembro já é o jogo de ida da semifinais contra o Grêmio. Então, agora toda a oportunidade de dosar, ela é importante. Se o Atlético faz um bom placar amanhã, não significa que é para chegar na semana que vem lá no Uruguai jogar com sub-20, jogar com um time completamente reserva, mas talvez te dá a oportunidade de entrar com um time forte, fazer mais um gol e na segunda etapa começar a administrar. Mas tudo com muito cuidado, com muita cautela e com muita concentração. O Atlético é favorito do aspecto individual, do ponto de vista de organização coletiva, da capacidade que o time tem de competir, mas até como o Henrique falava em outros momentos aqui na rádio, o Montevideo City Talk não tem muitas expectativas, é um franco atirador, então não deve ter medo de se arriscar, deve sair pro jogo, o Atlético tem que estar bem postado, preparado. E o torcedor que vai à Arena MRV amanhã tem que repetir o que fez na campanha da Copa do Brasil, em outros jogos da Sul-Americana até aqui. É ir para trabalhar, para empurrar o time, para acreditar até o último minuto, passar o incentivo, incendiar essas arquibancadas, porque isso tem feito muita diferença. E isso vai ajudar também a intimidar, né? Esse time do Montevidéu, que é um caçula ainda nesses torneios de mata-mata, nesses grandes momentos de decisão, momentos esses que o Galo e o seu torcedor estão muito mais acostumados a viver, né, Pedro?
1: Com certeza, Nath. Olha só, a gente já vai falar sobre o adversário do Galo de amanhã lá na Arena MRV, 12:18. Só que eu quero dar um recado aqui pra turma de Brumadinho. 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Bora falar do Montevideo City Torque. Todo mundo tá falando, ah, esse time é jovem, esse time tá bem lá no campeonato deles, esse time foi bem na fase de grupos. Quais são as informações do adversário de amanhã do Galo, Rubem Júnior? Um abraço, boa tarde.
3: Boa tarde para você, Pedro, para quem nos acompanha aqui no Rádio Esportes da Itatiaia. Olha só, o Montevideo City Torque, um clube jovem, fundado em 2007, mas em 2015 foi adquirido pelo Grupo City. Aí veio o investimento, 100 milhões de reais foram colocados no clube nesse processo de estruturação. E lembrando, né, o Montevideo City Torque, que ainda é um clube jovem, mas chegou ali em 2022, né, uma fase preliminar da Copa Libertadores, e chega para esse momento na Copa Sul-Americana, líder do Uruguaio, tem 22 pontos, faz uma ótima campanha na Copa Sul-Americana, líder do seu grupo, o Grupo F, que teve o Grêmio, inclusive, ele venceu o Grêmio jogando em Montevidéu, depois empatou jogando fora de casa. E nessa fase decisiva, nas oitavas, acaba passando para cima do Tigre com duas vitórias. Nas quartas, passa do Cienciano daquele jeito, 2-0 fora de casa, e depois conquista um excelente resultado, 3-0, e se classificando. O Montevideo City Torque

0: chega em BH, Pedro, por volta das 16h, no Hotel Ouro Minas, e vive um dos seus piores momentos da temporada, isso porque nos últimos jogos teve uma derrota, né? Na última rodada pro Danúbio, placar de 1-0. Olha o provável time que vai se desenhando, lembrando, deixando o Uruguai neste momento. Tem o Franco pro gol, Eduardo Aguerro, Kevin Silva, Gary, que é um zagueiro experiente, 38 anos, até passou pelo Real Madrid em 2009, fez apenas um jogo. Facundo Silveira, o meu campo com Franco Pizzitino, tendo Pablo, tendo Gonçalves Montes, o ataque, o Esteban, o Luca Andrade e o Salomão Rodrigues, que é o artilheiro da equipe da Copa Sul-Americana, 7 gols marcados, um jovem e que não só pelos gols, vem sendo destaque da equipe com assistências nos últimos jogos. Então, esse Montevideo que tá na área às 16h, Pedro.
1: Boa, Rubem Júnior, com as informações do Montevideo City Torque. Mas a gente destaca em termos de previsão, né? Você falava do público há pouco, Cláudio, amanhã tinha de casa cheia na Arena MRV, para aquele horário de jogo ruim de chegar na arena, né?
2: É, 19h, todos os jogos do Galo na Sul-Americana em casa, 19h. Amanhã é o último, né? Porque o Galo indo pra final em Barranquilla. Então, o último jogo da Sul-Americana esse ano em casa, de novo 19h. E tem um recado importante. Neste momento, a parcial de agora há pouco é 28 mil atleticanos garantidos. E atenção, porque a Comebol tem algumas regras e o Atlético tá sinalizando pro torcedor que tem uma mudança aí na hora do ingresso para os jogos de amanhã. O setores Inter, que é o setor superiores, vão ser chamados de setor superior. E os setores Brahma são identificados como inferior. É um padrão aí que o regulamento, né, não permite os nomes de anunciantes. Então, por isso, a nomenclatura tem que ser observada para o torcedor no momento da compra, o resgate dos ingressos. Então, quem vai para o setor Brahma estará escrito inferior. Quem vai para o setor Inter vai ser setor superior. É casa cheia amanhã, expectativa de bater os 40 mil torcedores. Repito, a parcial de agora é 28 mil garantidos para amanhã, Pedro.
1: Vamos lá, meio-dia, 23 minutos. A Itatiaia transmite amanhã esse grande jogo do Galo contra o Montevideo City Torque, já com o esquenta a partir das 6h, e lá na Arena MRV teremos essa grande expectativa de público. Você falou muito de atmosfera e tal, o Ale, eu fico imaginando a torcida lidando com essa informação, né? E se for para uma final de competição continental, que aconteceu ano passado, aconteceu em 24 também, né? No caso do Atlético, não vai mais ter jogo em casa. Vai pra uma decisão, mas o tem que ir lá pra Barranquilla se quiser ver a final.
3: Eu não gosto, né? Eu não gosto. Eu acho que a gente quer imitar muita coisa que vem da Europa e normalmente as coisas que não servem pra gente, né? Eu gosto, eu adoro o jogo de ida e jogo de volta. Você tem a convicção, a certeza que vai ter grandes públicos. Você tem a facilidade pro torcedor, né? E não é o caso dessa edição da Sul-Americana, né? Então eu não gosto, mas de qualquer maneira tá aí, tá estabelecido e aí o torcedor já tem que se agilizar, né? Aquele que tem condição, porque uma viagem dessa não é barato, né, o Pedrão? Então é só para quem pode.
2: Os pacotes já estão sendo vendidos aí por agências de 12 mil reais por cabeça.
3: Aí, ó.
2: É caro, né? Porque é longe também. Então, em detalhe, né? Vocês falaram de centros finais, casa cheia na Arena MRV, vamos ter casa cheia na Bomboneira e no Maracanã, jogo de volta do outro duelo. Só não vai ter casa cheia, vamos ter Montevideo City Torque, porque os caras não tem torcida mesmo, né? Jogo de volta lá, mas dos 4 jogos, 3 de semifinais a gente vai ter casa cheia, estádio lotado, né? E lá em Barranquilla, difícil lotar o estádio lá, né? O estádio é pra 70 mil, Pedro. É difícil, né?
3: Não vai ter jeito, não.
2: Tem um Boca Juniors, aí a gente sabe que a torcida do Boca, ela vai mesmo, mas é longe para os argentinos também, é mais longe para eles que para nós ainda.
1: É verdade. Meio-dia 25 é dificuldade, né? Criada aí pela Conmebol com essa final única. Mas vamos ver essa expectativa da decisão, o Atlético querendo chegar lá mais uma vez. Vamos lá, vamos dar um recado aqui pra galera que tá acompanhando o Rádio Esportes, auxiliares de administração escolar. Neste outubro, o Saeng realiza assembleias gerais extraordinárias para definir junto com os trabalhadores a pauta de reivindicações da convenção coletiva.

0: vitória neste ano de 2026. Pega a equipe do Boca Juniors, semifinais da Copa Sul-Americana no estádio La Bombonera, na Argentina. Buenos Aires está entupida de vascaínos. Para hoje não temos Colídio, né? Facundo Colídio, porque jogou pelo River Plate esta competição. Léo Jardim, Paulo Henrique, Saldívia, Robert, Renan e Cuiabano, Santiago Sousa, Thiago Mendes e Lescano, Andrés Gomes, Bruno Duarte e Nuno Moreira ou Adson, é essa dúvida para meio ataque vascaíno. Aqui no Rio de Janeiro, a boa notícia é que a Justiça do Rio deu razão ao pedido do Vasco, derrubou a liminar do último sábado da vice-presidente do TJRJ, Sueli Lopes Magalhães, e liberou o Maracanã para o jogo de volta com o Boca Juniors. A venda de ingressos foi retomada. Até sábado, 46 mil ingressos estavam vendidos. Vasco vai em busca de uma vitória importantíssima esta noite. Tá certo, Pedro Abílio, do Rio de Janeiro, Wellington Campos, na Itatiaia.
1: Obrigado, Wellington Campos. 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Rubens Marques está com a gente. 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E você diz pra esse ouvinte, ô Rubens, que acha que depois de certa idade não tem mais vez na hora do vamos ver, na hora da intimidade. Boa tarde, Rubens Marques.
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1: 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Pausa no Rádio Esportes, a gente volta já.

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0: deixa eu mandar um grande abraço aqui para o José Carlos, ele tá lá em Itu, São Paulo, e a filha Isadora, a esposa Creuzeni, fãs do Rádio Esportes que estão participando aqui no Itatiaia Esporte no YouTube, ó. Deixa o like aí, porque a gente vai chegar a 1000 likes hoje, hein? Já temos quase 900. Vamos chegar a 1000 likes aqui no Rádio Esportes, vem com a gente, deixa o like aí, assistindo ao Rádio Esportes. Lembrando que hoje tem presente do Rádio Esportes para você que tá acompanhando, você tem que responder corretamente o ano em que o Vasco da Gama conquistou a Copa Libertadores. E hoje o Vasco joga contra o Boca pela Sul-Americana. Par de ingressos para o jogo do Galo contra o Montevideo City Torque amanhã na Arena MRV. Vale combustível de R$150 na rede de postos Beija-Flor. E ingressos para o Space Friends Park são os presentes do dia aqui no Rádio Esportes. Vamos pra Europa!
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0: A Champions League de volta nesta terça-feira. Um abraço, Renato Paim.
2: Fala, Pedro Abril, amigos do Rádio Esportes. Finalmente a Champions League está de volta. Depois de mais de um mês, a maior competição da Europa volta para sua segunda rodada. Nesta terça-feira temos alguns destaques. O Barcelona visita o Galatasaray na Turquia com uma novidade importante no ataque. A única baixa importante no time é a de Rafinha, fora por problemas musculares na coxa direita. O Mundo Deportivo, o principal jornal esportivo da Catalunha, indica que outro brasileiro ocupará o posto de Rafinha, Gabriel Jesus, que cada vez mais ganha espaço com o técnico Hans Flick. Ele já marcou 3 gols em apenas 123 minutos pelo Barcelona. O técnico alemão elogiou o Gabriel Jesus na última coletiva e disse que ele foi uma boa surpresa e que está pronto.

0: para jogar, além do que ele é muito importante para a equipe. O Arsenal recebe o Lille em Londres e Mikel Arteta vai ter uma dor de cabeça danada para montar a equipe, que tem duas baixas importantes. Piero Incapié e Martin Subimendi sofreram lesões durante uma atividade após a vitória contra o Leeds no campeonato inglês. O zagueiro William Saliba também continua fora. Gabriel Magalhães e Bruno Guimarães, nossos dois brasileiros, devem ser titulares logo mais. E o Manchester United tem um desafio complicadíssimo fora de casa, enfrenta o Atlético de Madrid no estádio Metropolitano. A equipe inglesa não vive um bom momento depois de empatar com o Tottenham no último final de semana. Os Red Devils somam 4 jogos sem vitória e ainda por cima chegam com alguns desfalques. A missão é complicada, já que o time de Simeone costuma ser um osso duro de roer dentro de casa. No mês passado venceram o Real Madrid. As duas equipes se enfrentaram na pré-temporada e deu United. Agora é ver se quando tá valendo o resultado vai ser o mesmo. Com as informações do futebol internacional, direto de Paris, repórter Renato Paim.
1: Obrigado, Renato Paim, com as informações. E tem Champions League, né? Pra quem acompanha a gente na Itatiaia, transmissões no YouTube, Liga dos Campeões da Europa com a bola rolando. Você vai acompanhar com a gente nesta quarta-feira o jogo entre Manchester City e PSG. É um jogaço às 16h no estádio de Manchester. E às 15h45, Emerson Romano, Lucas Sanches e Vinícius Andrade vão dar o recado. A gente vai trazer os destaques aqui amanhã também no Rádio Esportes para este grande jogo. Champions League também está aqui na Rádio de Minas.
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1: Bora lá trazer os destaques do Campeonato Brasileiro depois do encerramento da 11ª rodada no retorno do Brasileirão. Além do jogo do Cruzeiro, a gente teve duas partidas nessa segunda-feira. Na tarde de ontem, o empate do Coritiba com o Botafogo. Couto Pereira, placar de 1-1. Na Arena Condá, a Chapecoense foi goleada pelo Atlético Paranaense por 4-1. O atacante colombiano Viveiros marcou duas vezes para o Furacão, chegou a 21 gols no Brasileirão. Viveiros igualou a marca do Caio Jorge, foi artilheiro do Cruzeiro no ano passado, com os mesmos 21 gols no Campeonato Brasileiro. Com esses dois resultados, você que tá no YouTube tá vendo aí a arte da rodada completa. Bora pra classificação atualizada no Campeonato Brasileiro. Destacar a liderança do Flamengo agora ali bonitinho com quase todo mundo em 30 jogos. O Palmeiras um ponto atrás. Atlético Paranaense com essa goleada de ontem, 53 pontos conquistados, são 15 vitórias já pro Furacão. E ali atrás, fechando o G4, Fluminense com 51 pontos. Bahia 49, Cruzeiro 48, Galo 47 e ali temos o Santos na 8ª colocação, já 5 pontos atrás. O Red Bull Bragantino foi a 9ª posição com a vitória de ontem sobre o Cruzeiro, 40 pontos. 39 pontos para o São Paulo, 10º colocado, 11º é o Coritiba com a mesma pontuação. Aí temos o Vitória, 12º com 36, mesmo número de pontos do Botafogo. Vitória tem um triunfo a mais. O Vasco, 14º com 35 pontos, e o Mirassol, o 15º com 33. 16º, Corinthians, ainda respirando fora da zona do rebaixamento com 32 pontos. E lá no Z4, encerramos a rodada do jeito que iniciamos. Internacional, agora com 32 pontos. Grêmio foi a 31. Remo com 25 e Chapecoense com 18 pontos. Assim está atualizada a tabela de classificação do Campeonato Brasileiro da Série A. E hoje termina a rodada de número 33 na Série B do Campeonato Brasileiro. Vamos falar da segunda divisão também. Jogo que fecha a 33ª rodada é em São João del Rei, entre Athletic e Londrina. A bola rola às 19h30 da noite. 4 jogos ontem no Castelão, Fortaleza e CRB empataram por 2-2 em Novo Horizonte. O Novo Horizontino atropelou a Ponte Preta, uma goleada por 5-1. Em Ribeirão Preto, o Botafogo de Ribeirão venceu o Ceará por 1-0. E em Santa Catarina, o América perdeu mais uma vez. Caminhão de ataques do Criciúma no primeiro tempo. A América teve o retorno do Bruno Brígido no gol. O Criciúma chegou a ter um gol anulado no início da partida, mas só conseguiu abrir o placar no segundo tempo. Fez 1-0. Ele ainda ficou na bronca, né? Porque um pênalti não marcado no segundo tempo causou a revolta dos jogadores americanos.

0: sul-americanos. Vamos ouvir o técnico Moacir Júnior. Fez ontem a sua estreia lá no Heriberto Rilse nessa derrota para o Criciúma por 1-0. E ele disse: qual é o objetivo do América nessa reta final da Série B, já rebaixado para a Série C do ano que vem, Moacir?
1: Olha, o objetivo fica muito traçado em cima do daquilo que cada um tem, né? A sua autoimagem, né? A imagem do clube, que é um clube super tradicional, uma camisa pesada do futebol brasileiro, né? Principalmente nessa competição que já venceu. Então eu falei para eles que era dessa rodada, né? Talvez o jogo mais de peso, de tradição, né? Campeão da Copa do Brasil contra campeão da Série B. Então a gente tem usado isso aí e com certeza o que eles falaram para você, eles estão fazendo no dia a dia, né? As sessões de treino que eu participei com eles foram super atentos, super participativos, e a gente vai, como eu falei, até o final. Essa vai ser a nossa retórica, né, dentro do clube, porque quem está aqui e quem veste essa camisa, esse escudo, quem entra lá no CT, lá no Drummond, tem que saber a tradição do clube, tem que respeitar. E hoje eu falei para eles, eu na minha estreia hoje, eu fiquei muito triste porque eu queria dar a eles, né, aos familiares deles, essa primeira vitória. Nós enfrentamos uma grande equipe que está, não por acaso, está aí na parte de cima da tabela. Então agora é a gente pensar no próximo jogo.
0: Técnico Moacir Júnior do América destacando essa partida do Coelhão diante do Criciúma, essa derrota por 1-0. Vamos projetar então, né? Falar um pouco sobre esse futuro. 5 jogos pela frente, já sem aspirações. Me conta, Lucas Sanches, um abraço.
2: Tudo bem, Pedro Abílio? Um abraço para você, para os amigos que estão com a gente no Rádio Esportes. Pois é, a partida de ontem marcou a reestreia de Moacir Júnior. Depois de 12 anos, voltou a comandar o América e já chegou fazendo as suas mudanças. Mesmo com o Coelho rebaixado, tá tentando fazer o possível o Moacir Júnior. Em diversos momentos, vimos o América trabalhar com 3 zagueiros e também vimos algumas peças novas. Por exemplo, Ricardo Silva voltou aos titulares e o garoto Luíde, apenas 17 anos, também ganhou uma oportunidade no 11 inicial. Depois do jogo, mesmo com a derrota por 1-0, o Moacir Júnior até fez elogios ao time, especialmente na postura após sofrer o gol. Foi um problema ao longo de toda a Série B. O América derretia depois de sofrer o gol. Não foi o que aconteceu na partida contra o Criciúma, pelo menos na avaliação do comandante. Agora, 6 derrotas seguidas, 6 jogos sem saber o que é marcar um gol. O último tento do América foi no dia 9 de setembro, numa vitória sobre o Náutico, um jejum muito incômodo para o já rebaixado América, que chegou hoje pela manhã a Belo Horizonte. Jogadores foram liberados e amanhã pela manhã é a reapresentação no CT Lana Drummond, começando os preparativos para o jogo de sábado. É o Operário no Independência, restando 5 jogos para o fim do martírio do América nesta Série B do Brasileiro. Pedro.
0: Ah, fácil não. Obrigado, Lucas Sanches, com as informações do América. Rádio Esporte faz uma rápida pausa, a gente volta já.
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3: Rádio Esportes de volta, com você que está participando com a gente. Já temos mais de 1000 likes aqui no Itatiaia Esportes, no Rádio Esportes, no YouTube. Vem assistir com a gente. 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
3: Mais informações do Cruzeiro nesta terça-feira, Emerson Pancieri.
4: Pois é, Pedro Abílio, técnico Arthur Jorge, que vai ter uma missão durante os dias até a partida contra o Grêmio, de cuidar da bola parada defensiva. Mais uma vez o Cruzeiro sofrendo com essa jogada do adversário, foram dois gols da mesma maneira ali no primeiro tempo. E o técnico Arthur Jorge vai ter que ter esse cuidado especial com a bola parada, porque o Cruzeiro não é a primeira vez que toma gol assim durante os jogos. E para esse compromisso contra o Grêmio, a expectativa é se o volante Lucas Romero vai voltar depois do problema que ele teve na panturrilha. Foi um edema na panturrilha esquerda, nada grave, ficou em tratamento esses dias. Vamos ver se ele volta diante do Grêmio domingo às 16h em Porto Alegre. Agora, o garoto Felipe Moraes, esse não joga, está suspenso por conta do terceiro cartão amarelo recebido ontem contra o Bragantino. Vamos ver se o Fagner vai ser relacionado. Ele não participou do duelo contra o Bragantino por opção do treinador. Segue com você, Pedro Abílio.
3: Cruzeiro se manifestou agora há pouco, obrigado Pancieri, mas a respeito do protesto, das manifestações da torcida, e vamos trazer na íntegra aqui essa manifestação, abre aspas. A respeito do protesto ocorrido na madrugada desta terça-feira, dia 13, durante a chegada da delegação no aeroporto de Confins, o Cruzeiro reconhece como legítima qualquer manifestação da torcida, desde que seja feita de forma pacífica. O clube compreende a insatisfação de seu torcedor diante do resultado na partida contra o Red Bull Bragantino. No entanto, condena qualquer ato de violência ou intimidação que coloque em risco a integridade física de seus atletas e colaboradores. Fecha aspas para a manifestação oficial do Cruzeiro através dos seus canais. Há pouco, diante dessa manifestação, imagens no Itatiaia Esporte, no Itatiaia Oficial, para você que está acompanhando a gente, dessa manifestação de alguns torcedores organizados do Cruzeiro na chegada, no desembarque do time na madrugada de hoje, depois da derrota para o Red Bull Bragantino. 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

0: 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Bora voltar a falar do Atlético aqui no Rádio Esportes. Detalhes do Galo, que amanhã enfrenta o Montevideo City Torque na Arena MRV pela Sul-Americana, Cláudio Rezende.
1: Vamos lá, Pedro Abílio, o Galo que vive esse ótimo momento, são 6 jogos de invencibilidade. A última derrota do Galo foi aquela pro Santos, na Vila Belmiro. Depois daí o Galo vem com um aproveitamento espetacular. E a gente tem um levantamento aqui, Pedro, o Atlético, né? Internamente o Galo tem o jogo contra o Cruzeiro, lá no turno do Campeonato Brasileiro, quando venceu fora de casa no Mineirão, que tinha torcido a maioria do Cruzeiro. De lá para cá, início de maio, o Atlético acha que virou a chave, né? O Paulo Brax deu uma entrevista até pra gente aqui, pra Itatiaia, falando que ali foi a virada de chave do Galo. E de lá para cá, eu fui pegar os números, Pedro Abílio, do Atlético e dos outros times da Série A do Brasileirão, contando todas as competições, não só o brasileiro, mas também Copa do Brasil, Libertadores e quem tá jogando Sul-Americana. O Galo está em segundo lugar de aproveitamento, de maio para cá. O Flamengo tem o maior aproveitamento em 26 jogos. O Flamengo tem 55 pontos, né? São 16 vitórias. Mas o Galo, em 29 partidas, tem 15 vitórias e são 10 empates. Então o Galo tem um aproveitamento aí muito parecido com o Palmeiras. O Palmeiras também tem 29 jogos. Tem 14, agora 15 vitórias, né? Venceu no fim de semana. E só que tem um empate a menos que o Galo. Então o Galo tem um aproveitamento parecido com o do Flamengo e um pouco acima do Palmeiras nesse período de maio pra cá. O que, convenhamos, Pedro Abílio, entrar no meio aí de Flamengo e Palmeiras. Eles estão jogando Libertadores, o Galo tá na Sul-Americana, mas o Galo tá vivo nas três competições e é mais um ponto a se destacar aí do trabalho do Barba, hein?
2: Inclusive com a vitória lá dentro da casa do Palmeiras. Exatamente. No Campeonato Brasileiro, né? Realmente não é fácil acompanhar o aproveitamento desses dois times que estão despontando, né? Já há algumas temporadas no futebol brasileiro. Obrigado, Cláudio Rezende, meio-dia e 53, vamos virar para meio-dia e 54. Para me despedir do Ale Oliveira e da Nath Fiuza.
3: Ô, Pedroca.
2: Placar da Bomboneira logo mais. Bola rola às 9:30.
3: Eu sempre torço.
2: Boca e Vasco.
3: Sempre pros brasileiros.
2: Você pode me dar duas respostas, uma com a razão e outra com a torcida pros brasileiros.
3: Com a razão 1-1.
2: E com a torcida pros brasileiros?
3: 5-0 pro Vasco.
2: É um brincalhão esse Ale Oliveira. Mas o Vasco tem time pra ganhar lá?
3: Tem time pra ganhar lá, tem time.
2: Porque o Boca também não tá.
3: É, não tá lá, seu parede está fora das duas semifinais, né?
2: Pois é.
3: Embora o Colídio também não possa jogar, mas de qualquer forma tem time pra ganhar lá, mas não de 5-0, né, o Pedrão?
2: Placar da Bomboneira às 9:30 pra Boca e Vasco, Nath Fiuza.
4: Eu tô sentindo que vai ser um empate também. O Vasco vai segurar aquele 1-1, vai fazer um golzinho pra já mostrar suas credenciais ao Boca, mas vai vencer na semana que vem no Maracanã, assim esperamos, né? Que o jogo de fato aconteça lá, o Vasco se classifique em casa. Eu tô na torcida, ô Pedro, para termos aí uma final de Libertadores 100% brasileira. Um brasileiro nós já sabemos que estará lá, né? Fluminense ou então o Palmeiras, e torcendo também por uma final 100% brasileira na Sul-Americana, dominando todo o cenário aqui do continente, viu, Pedro?
2: Muito bem, Nath. Aí a Nath falou, tomara, o jogo vai acontecer no Maracanã, o cara comprou o ingresso, tá lá com o coração na mão nesse momento.
4: Direitos do consumidor, alô, ninguém sabe onde vai ser o jogo, faltando uma semana, mas acho que agora vai, hein? Agora vai ser no Maraca.
2: Agora parece que vai. Meio-dia e 55, a gente volta já pra trazer os presentes do dia aqui no Rádio Esportes.
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5: Esportes, agradecendo a sua audiência no rádio e também no YouTube. Mais de 1000 likes pra galera que acompanhou o Rádio Esportes hoje, o meu muito obrigado. Hoje tem Vasco e Boca pela Sul-Americana e o Rádio Esportes te perguntou nesse clima de competição continental: em que ano o Vasco conquistou a Liberta? Foi em 1998, a única conquista do Vasco na Libertadores. Par de ingressos para o jogo do Galo contra o Montevideo City Torque para Edson Alves, final do telefone 7955. Vale combustível de R$150 dos postos Beija-Flor para Marcos Túlio Cornélio. Marcos, muito obrigado pela sua participação e pela sua audiência. 2458, final de telefone do Marcos Cornélio. Ingressos para o Space Friends Park para Isadora Nunes Pereira, do final de telefone 0847. A produção vai entrar em contato com os ganhadores. Muito obrigado pela sua mensagem. Hoje tem turma do bate-bola às 6 horas com João Vitor Cirilo e todo o primeiro time do rádio. Comentários de Alexandre Simões, Fabrício e Marques. Os ídolos estarão com a gente. Ah, também tem mesa redonda do Cruzeiro, hein? Entre 8 e 9 da noite, logo depois da TBB. No YouTube, Itatiaia Esporte com Emerson Pancieri, Lucas Barbosa, Fabrício Souza e Vinícius Andrade. Tá chegando o Itatiaia agora com William Travassos. Boa tarde.

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2: Santuário Nacional de Nossa Senhora Aparecida, queridos irmãos e irmãs romeiros, romeiras, de diversos lugares do nosso Brasil. Louvado seja nosso Senhor Jesus Cristo.
3: Para sempre seja louvado.
2: Sejam bem-vindos, sejam bem-vindas todos que estão aqui rezando, e sejam bem-vindos também você que está lá em casa rezando conosco através do portal A12.com, Aparecida ao vivo, nossos aplicativos, a você também nosso carinho, o nosso abraço. Que Deus conceda a todos nós alegria e a paz. E a partir deste momento, diretamente da Basílica, da Capela de São José, diante da imagem de Nossa Senhora, nós queremos consagrar o nosso Brasil, a nossa família.

0: A Rádio Caetité FM, lá de Minas, lá da Bahia. Povo da Bahia, aquele abraço. A Rádio Difusora, lá em Vera de Machado, Minas Gerais. Um abraço para o povo mineiro. Rádio Difusora de Monte Aprazível, do estado de São Paulo. É diversas emissoras de diversos estados do Brasil. A nossa saudação aos ouvintes, aos seus diretores, aos seus colaboradores. Ô irmãos, vamos rezar assim. O anjo do Senhor anunciou a Maria.
1: E ela concebeu do Espírito Santo.
0: Ave Maria, cheia de graça, o Senhor é convosco. Bendita sois vós entre as mulheres. Bendito é o fruto do vosso ventre, Jesus.
1: Santa Maria, Mãe de Deus, rogai por nós, pecadores, agora e na hora de nossa morte. Amém.
0: Eis aqui a serva do Senhor.
1: Faça-se em mim segundo a vossa palavra.
0: Ave Maria, cheia de graça, o Senhor é convosco. Bendita sois vós entre as mulheres. Bendito é o fruto do vosso ventre, Jesus.
1: Santa Maria, Mãe de Deus, rogai por nós, pecadores, agora e na hora de nossa morte. Amém.
0: E o Verbo de Deus se fez carne
1: e habitou entre nós.
0: Ave Maria, cheia de graça, o Senhor é convosco. Bendita sois vós entre as mulheres. Bendito é o fruto do vosso ventre, Jesus.
1: Santa Maria, Mãe de Deus, rogai por nós, pecadores, agora e na hora de nossa morte. Amém.
0: Rogai por nós, Santa Mãe de Deus,
1: para que sejamos dignos das promessas de Cristo.
0: Infundi, Senhor, nós vos rogamos a vossa graça em nossos corações, para que nós que conhecemos pela anunciação do anjo a encarnação de Jesus Cristo, vosso Filho, cheguemos por sua paixão e morte de cruz à glória da ressurreição. Pelo mesmo Cristo Senhor nosso.
1: Amém.
0: Ô irmãos e irmãs, cada dia a gente pega um trechinho da palavra de Deus, um versículo, dois versículos, para a gente rezar e meditar a palavra de Deus. E hoje eu escolhi o Evangelho de São Lucas, do capítulo 1, dos versículos 46 a 49. É um trechinho muito pequeno que nós vamos ouvir. O Senhor esteja convosco.
1: Ele está no meio de nós.
0: Proclamação do Evangelho de Jesus Cristo segundo Lucas.
1: Glória a vós, Senhor.
0: Disse assim: disse então Maria: minha alma engrandece o Senhor, e meu espírito se alegra em Deus, meu Salvador, porque ele olhou para a sua humilde serva. Pois daqui em diante, todas as gerações proclamarão que sou feliz, porque o Todo-Poderoso fez em mim grandes coisas, e santo é seu nome. Palavra da salvação.
1: Glória a vós, Senhor.
0: Saudemos esta palavra de Deus, uma salva de palmas, a palavra de Deus. Ô irmãzinho, pode sentar. Por que que eu escolhi esse texto do Magnífica? Por que que eu escolhi esse texto? Nesse texto, irmãos e irmãs, Nossa Senhora, ela é agradecida a Deus. Nesse pequeno texto que eu li, Nossa Senhora expressa gratidão por aquilo que Deus é, o Todo-Poderoso. Por, em primeiro lugar, o reconhecimento por aquilo que Deus é, ela reconhece. Segundo, ela reconhece que esse Deus, que é o Todo-Poderoso, fez nela grandes coisas, maravilhas. Ela reconhece a ação divina na vida dela. Oh, gente, isso é tão bonito. As pessoas que reconhecem a ação de Deus na vida dela, ela é sempre agradecida.

0: esquecida. Ela é sempre de bem com a vida, porque ela sabe que Deus faz nela aquilo que ela não é capaz de fazer. Deus é o Todo-Poderoso. O anjo falou para ela assim: Maria, você vai ser mãe. Ela falou assim: de jeito nenhum, como é que eu vou ser mãe se eu não conheço homem, não tenho marido? E o anjo falou para ela: Maria, para você, você não vai dar conta mesmo não. Como é que você vai ser mãe? Para você não, você não vai dar conta não. Mas, tem um mais importante aí. Mas para Deus, nada é impossível. Ô, gente, vamos repetir isso. Para Deus, nada. Vamos falar bem forte para o Brasil inteiro ouvir. Para Deus, nada. Nada é impossível. Maria acreditou nesta verdade. E quando ela entendeu isso, que ela, para ela era impossível, mas para Deus tudo era possível, aquilo que para ela era impossível, para Deus era possível. Quando ela entendeu isso, ela falou assim: Senhor, eis-me aqui, eis-me aqui, eis aqui a serva, aquela que acolhe, aquela que serve, não a superiora, não, aquela que serve, a humildade. Quem reconhece o amor de Deus é humilde, o orgulhoso não. O arrogante acha que ele é maior que Deus, melhor que todo mundo, melhor que Deus. Humilde não, humilde reconhece. E Maria é modelo de humildade para nós. Ela nos ensina: sim, Senhor, eis-me aqui, faça em mim segundo a sua vontade e não a minha. Gente, como que Maria é? Por isso que ela nos atrai. Eu até, pegando esse texto, eu queria falar da novena, da festa da padroeira. Só ontem aqui nesta casa tinha mais de 170 mil devotos, só ontem. Olha a grandeza de Maria, a grandeza de Maria. Aquilo que Deus fez na vida dela, ela continua fazendo na vida dos seus filhos, dos seus devotos. Então eu quero convidar você hoje a olhar para Maria, não só como aquela que intercede, que pede em seu favor, mas aquela que é mestra, aquela que nos ensina a fazer em tudo a vontade de Deus e abrir o coração do jeito que ela fez, para que Deus seja grande na sua vida, que Deus seja o Todo-Poderoso na sua vida e para que Deus possa fazer em você o que fez na vida de Nossa Senhora. Fiquemos em pé, fiquemos em pé. Vamos dar agora a bênção da água. Aqui está a água. E se você preparou aí na sua casa, pega aí o seu a vasilha, o copo com água. Se você trouxe a sua água, pegue também neste momento para ser abençoado, abençoada, a água fonte de vida. Oremos. Deus eterno e todo-poderoso, quisestes que pela água, fonte de vida, princípio de purificação, as nossas almas fossem purificadas e recebessem o prêmio da vida eterna. Abençoai esta água para que nos proteja. Renovai em nós a fonte de vida da vossa graça, a fim de que nos livre de todos os males e possamos nos aproximar de vós com o coração puro e receber a vossa salvação, e que ela recorde a água de nosso batismo como fonte que jorra para a vida eterna. Por Cristo nosso Senhor.
1: Amém.
0: Amém. E agora, irmãos e irmãs, nós vamos nos consagrar à nossa querida mãe, rainha e padroeira do Brasil. Coloque-se diante de Nossa Senhora também a sua oração, para que nós possamos juntos nos consagrar à Nossa Senhora.

olhando aqui para a imagem. Ó Maria Santíssima, pelos méritos de nosso Senhor Jesus Cristo, em vossa querida imagem de Aparecida, espalhais inúmeros benefícios sobre todo o Brasil. Eu, embora indigno de pertencer ao número de vossos filhos e filhas, mas cheio do desejo de participar dos benefícios de vossa misericórdia, prostrado a vossos pés, consagro-vos o meu entendimento, para que sempre pense no amor que mereceis. Consagro-vos a minha língua, para que sempre vos louve e propague a vossa devoção. Consagro-vos o meu coração, para que depois de Deus vos ame sobre todas as coisas. Recebei-me, ó Rainha incomparável, vós que o Cristo crucificado deu-nos por mãe, no ditoso número de vossos filhos e filhas. Acolhei-me debaixo de vossa proteção. Socorrei-me em todas as minhas necessidades espirituais e temporais, sobretudo na hora de minha morte. Abençoai-me, ó celestial cooperadora, com vossa poderosa intercessão. Fortalecei-me em minha fraqueza, a fim de que, servindo-vos fielmente nesta vida, possa louvar-vos, amar-vos e dar-vos graças no céu por toda a eternidade.

0: esteja convosco.
1: Ele está no meio de nós.
0: Por intercessão de nossa querida Mãe Aparecida, rainha e padroeira do Brasil, derrame sobre todos nós a bênção de Deus Todo-Poderoso, Pai, Filho e Espírito Santo.
1: Amém.
0: Uma salva de palmas a Nossa Senhora, nossa mãe, rainha e padroeira. Viva a Senhora Aparecida! Viva a padroeira do Brasil! Obrigado a todos que rezaram aqui na Basílica. Obrigado vocês que rezaram em casa através do A12 Aparecida ao vivo. Que Deus abençoe a todos. Cantemos o cântico final com Edmar.

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1: Ai de mim se não anunciar o Evangelho. Primeira carta de Paulo aos Coríntios, capítulo 9, versículo 16. 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
2: Resiliência na travessia. Resiliência, uma palavra que tem sido cada vez mais falada e que, bem compreendida e vivida, pode nos ajudar ao escrever sempre novas páginas de alegria, vida e esperança. Uma possível definição da palavra

0: A habilidade que uma pessoa desenvolve para resistir, lidar e reagir de modo positivo em situações adversas, conforme dicionário Aulete. Oremos. Concedei-nos, Senhor, resiliência ao enfrentar de uma enfermidade, acompanhada da fé, de mãos dadas com a ciência, uma fé que a ciência não dispensa, uma ciência que a fé não desconsidere, que nos ajude no autocontrole, acompanhado da força de vontade de superação de situações embaraçosas e que não nos sejam aniquiladas as nossas forças. Concedei-nos, Senhor, resiliência para suportar com fortaleza, sem nos deixarmos vencer pelo espírito de medo e timidez, crendo em vós, que nos acompanha em todos os passos e nos fortalece. Peregrinos de esperança sejamos, resilientes em toda e qualquer situação, confiando em vossa presença, na barca de vossa igreja, que nos garante o chegar a outra margem em necessária travessia. Concedei-nos, Senhor, resiliência, para que, com sabedoria, remar, por vezes, contra a maré das provações e dificuldades, aguentando firme, sem jamais perder o horizonte da esperança, no bom combate da fé, inflamados pela chama de vossa caridade. Amém. Resiliência na travessia.
1: Alegrai-vos sempre, orai sem cessar. 1 Tessalonicenses capítulo 5, versículos do 16 ao 17. 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

0: 3:49. 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
1: Legal, hein? Você em nossa companhia. Ótima tarde, terçou. Tamo junto.

Legal demais ter você por aqui, curtindo aí o nosso Parada Sertaneja terça-feira. 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Tamo junto aqui na programação da Vida Nova FM, sempre com você. 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Chama aí 3421-2056. Pode pedir a sua música, mandar pra quem você quiser. Fica à vontade, hein? 4 e 6, Diego Arnaldo, Kleber e Cauã. Magia no Boteco.

0: sempre com você, Chitãozinho Chororó, Mato Grosso e Matias. Música boa demais, né? 24 horas de amor, ficou bacana nessa versão aí. Cantam muito, bom demais ter você por aqui, nossa companhia. Chama aí 3421-2056, pode pedir a sua música e mandar pra quem você quiser e ficar à vontade aqui no nosso Parada Sertaneja, valendo R$300, tá? É, pra você lá na Eletrobol. Chama aí, tá? Fica à vontade. Oi, Cirleia, boa tarde.
1: Boa tarde demais, Cirleia, beleza? Toca pra mim, Nando Moreno, submissa a você. Vou oferecer pro Saulo, pra todos meus familiares aqui em Goiás, pra Geraldinha, Dona Lica, pra Maria e família na Jacutinga, pro Denico do Bernardino e família, pro Leandro e família na Jacutinga, pro Misael, Maiara, Graciane, Ederson na mercearia, Milu, pro Ronaldinho, a esposa dele, Filho das Pombas, pro Anderson, Laninho, Luzia, Marlene, Cleidione, pro Vandinho, pro Geraldo na rodoviária, pro Djalma e família, pra Das Neves e família, Ritinha e família, Lurdinha e família, pros meninos da Canadá, Luan, Juvan, Kaique, e pra todos que estão ligadinhos no Parada Sertaneja, tenha uma ótima tarde. Que Deus abençoe você e sua família. Tchau, tchau.
0: Valeu, Sirlei, abraço.
2: Vamos curtir, gente.

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Curtindo aí o Parada Sertaneja 4h24, bom demais, hein? Chama aí 3421-2056, peça sua música, manda pra quem você quiser. Bacana, hein? 4h24, e atenção, a paróquia São Miguel e Almas informa que hoje, terça-feira, haverá missa às 7 horas da noite na Igreja Matriz e logo após Terço dos Homens. 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Bacana demais, hein? Ter você por aqui curtindo o nosso Parada Sertaneja. 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Tamo junto aqui na programação da Vida Nova, Júlio César. Trabalhando no Fórum de Guanhães, curtindo a Vida Nova, a fim de ouvir Como a Deusa Arrasta a Chinela. Ele está oferecendo para seu irmão Diago, também para a esposa Larissa, filha Cecília, lá no bairro Cidade Nova. Também para Jane e família lá na Rua G. Para Maria do Socorro e família lá no Milô, para do Carmo e família no Aod Pereira. Anda do Carmo, abraço aí, tá? Também ele está mandando para Esté e Yasmin Lafayette Guerreiro, também para as duas donas Zumiras, lá no Santa Teresa, para Maria Lúcia e família na Grodé, para o Leonardo lá no Bico Geraldo Sabino, para o Paulinho da Flauta em Sabinópolis, também para o Ronaldinho Cachoeira das Pombas, Maria do Jamil e família, Dona Zina e família, para todos os seus colegas de trabalho e também para toda a equipe da Rádio Vida Nova FM, sempre com você. Valeu, Júlio! Abraço, obrigado aí pelo carinho da sua audiência. Pintando por aqui, Rasta Chinela.

Costa, Maria Eduarda, na Vida Nova, essa noite foi maravilhosa. Abraço pra Vanilda, lá no Graipu, gente da melhor qualidade, tá curtindo Vida Nova FM, a fim de ouvir Igor Ferrari, e ela tá mandando pro Natan, que tá fazendo aniversário, desejando felicidades, muita paz, saúde, parabéns, Natan. Felicidades aí pra você, hoje e sempre.

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você na Vida Nova, curtindo Parada Sertaneja no oferecimento da Pimenta Resfriadores, Rua Tenente Horácio Soares, 610. 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Tamo junto aqui na programação da Vida Nova FM, a Eliana. Lá no João Miranda, tá a fim de curtir a próxima música, mandando pro seu filho Rafael Ravi, também para o marido Júlio César. Última saudade!

0: Zé Henrique Gabriel, na Vida Nova, Instinto Animal. É você ligado na 91, bom demais, hein? 4h51. Fala comigo, Renato!
1: Alcidimar, boa tarde, boa tarde, boa tarde.
0: Boa tarde, meu amigo.
1: Tudo bem?
0: Bom demais, graças Alcidimar. A Deus.
1: Manda uma música chonada pra nós aqui.
0: Chá com nós.
1: Oferecer aqui pro Capixaba, que tá ligado na sua rádio, que ele é ácido na sua rádio.
0: Tamo junto, 91,
1: Capixaba. Pra Maura Souza, pra mim. Beleza. A galera toda que gostar da música, é tanta gente.
0: Bacana.
1: E vou ficar aqui, coração partidinho, demais. Perdemos o. Eu, pra mim, era um ídolo, esse Netinho.
0: Com certeza, viu?
1: O que, que essa doença não faz, Jesus?
0: O ídolo do
1: Às vezes a gente fica orgulhosamente nessa terra aqui. Ah, levo isso, aquilo, é dinheiro, é carro, mansão, nada, ninguém leva nada. Eu acompanho esse Netinho desde, acho que desde 96, que falaram, tem 30 anos com a música Mila.
0: Isso.
1: Partiu, foi morar com Deus. Mas, enfim, nada a ver, mas só tô reforçando que a rádio tem uma audiência longa.
0: Não, com
1: certeza. Para os ouvintes ouvirem e ver o que que... E refletir mais o que é a vida, né?
0: Pois é, muito
1: A vida
0: triste,
1: não é só,
0: né?
1: Ah, vou trabalhar, isso, enfim, deixa pra lá. Eu agradeço aí muito, abraço a você.
0: Valeu,
1: Renato. E nós, Cruzeiro, até estamos lutando só pra não cair e pegar lá em cima alguma coisa, né?
0: Pois é, tá bom.
1: Mas tá bom, que Deus abençoe a todos. Um abraço,
0: abraço.
1: Eu falei um pouco demais, me desculpa, me perdão.
0: Tamo junto, irmão.
1: Abraço.
0: Abraço pra você,
1: e pra todo
0: tudo
1: mundo.
0: De bom.
1: Ó, Juninho, tá? Esqueci, Juninho de Santa Bárbara.
0: Santa Bárbara. Valeu, Renato, abraço. Decotanejo.

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1: 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O que é uma densitometria óssea? 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É a doença mais frequente associada com envelhecimento, especialmente em mulheres, podendo acelerar no período de pré e pós-menopausa. Caracteriza-se pela diminuição da quantidade e desestruturação óssea, ficando com ossos finos ou ocos, o que leva a um estado de fragilidade extrema, podendo ocorrer fraturas. 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Quando diagnosticada precocemente e tratada de maneira adequada, diminui a intensidade da perda óssea e reduz significativamente a possibilidade de fraturas e sequelas. 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

0: Aí você na Vida Nova, curtindo Parada Sertaneja, bom demais ter você por aqui, nossa companhia. Hora de mandar alô pra Rosineia Pereira, lá em Sabinópolis, está na sintonia da 91, curtindo aí a nossa programação. Bacana, hein, Rosineia? Abraço pra você, tá? Tudo de bom, obrigado pelo carinho da sua audiência. Oi!
1: Oi, Sidmar, boa tarde, Adelaide.
0: Beleza, Adelaide.
1: Pelo ouvir a música, telefone mudo. E oferecer para todas as minhas irmãs na Fazenda do Quartel, a Júlia, Malta, Zenília, Elizabeth, o Pedro, o Wilson, Madalena, Salvador, o Sina no Sítio Alegre, Edivânia Simões, Bruninho, Ana Luísa, para vocês aí na rádio e para todos que estiverem na sintonia da Rádio Vida Nova FM Parada Sertaneja.
0: Valeu, Adelaide.
1: Fica com Deus, excelente tarde.
0: Para você também.
1: Tchau, tchau.
0: Tchau, tchau. Que Deus abençoe, tudo de bom.

0: 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Tamo junto. Fala comigo, Geraldo.
1: Boa tarde, Renato. Bem, Geraldo, tudo bem, né?
0: Beleza pura.
1: Gosto de ouvir aí, ó. Leandro Leonardo, não aprendi a dizer adeus.
0: Beleza.
1: Manda pra Lica, vou mandar pro Felisberto, vou mandar pro Pitingó, vou mandar pro Milho, vou mandar pro Éder Joia, pro Alexandre da Martim, pra Dona Aparecida e pra todos os ouvintes da Vida Nova.
0: Beleza.
1: Cid Marcos, então, boa tarde aí, ó.
0: Pra você também.
1: Deus continua abençoando.
0: Amém. Valeu, Geraldo.
1: Quando meu nome me concorreu aos prêmios aí, ó.
0: Beleza.
1: Dia das Crianças.
0: Ok.
1: Meu telefone é 98823-8121.
0: Ok, Cid Geraldo.
1: Uma boa tarde pra você.
0: Pra você também. Tudo de bom.

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0: você na programação da Vida Nova FM. Bom demais, 5:18. Tamo junto, né? 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Vamos que vamos aqui na programação da Vida Nova. Hora de saber notícias do esporte com Natália Fiuza.
1: Hoje pela manhã, o técnico Eduardo Domingues comandou o último treino do Atlético antes da partida de ida das semifinais da Copa Sul-Americana. Amanhã, 7:00 PM.

0: noite, o Galo recebe o Montevideo Cerritorque. O principal desfalque do time será o meio-campista Fred, que está com um problema muscular e ainda não se recuperou. Para o seu lugar, o titular deve ser o meio-campista Vitor Hugo, atuando ao lado de Bernard, Reinier e Cuejo, que não atuaram no final de semana contra o Santos pelo Brasileirão, também voltam à equipe. O Cruzeiro desperdiçou ontem uma oportunidade de entrar no G4 do Campeonato Brasileiro. O time celeste perdeu para o Bragantino por 4-2, jogando em Bragança Paulista, no interior de São Paulo. O Cruzeiro começou melhor o jogo, teve oportunidades para abrir o placar, mas sofreu com falhas defensivas, falhas de marcação, principalmente em jogadas aéreas. Sofreu 2 gols muito semelhantes em cobranças de escanteio. O primeiro marcado por Lucas Barbosa e o segundo um gol contra de Caio Jorge. Com esse resultado, o time de Arthur Jorge ficou na 6ª colocação com 48 pontos. O Fluminense é o 4º colocado, tem 51 pontos. Na próxima rodada, o Cruzeiro jogará no domingo, 16h, contra o Grêmio em Porto Alegre. Dos estúdios da Itatiaia, Natália Fiuza para a Rede Itasat.
1: Valeu, Natália Fiuza, obrigado pelas informações, você ficou sabendo sobre o esporte aqui na Vida Nova FM, sempre com você. 5:20. Oi, boa tarde.
2: Boa tarde, aqui é Fátima de Cerro e eu gostaria de ouvir uma música com Gilberto e Gilmar, capa de revista. Okay, ofereço para meus filhos Ramon, Luara, Luana, para minha irmã Josimara, Novo Riacho, Contagem, meu irmão José Mário, no Córrego dos Bernardos, município de Paulista, e para minha amiga Gorete, para todos os ouvintes da Rádio Vida Nova e para você. Uma boa tarde.
1: Valeu, abraço para você, tudo de bom.

0: Banda Nova, sempre com você. Tá aí o nosso Parada Sertaneja, galera curtindo e participando. Bom demais, hein? Ter você em nossa companhia. Alô aí pro Rabi Emanuel, né? Tá curtindo a Vida Nova FM. É, lá no... da Pio Ferreira, deixando abraço aí pra toda a galera e pedindo pra participar da promoção, claro, né? Tá aí o nome completinho, tudo certinho. Oi!
1: Boa tarde, Cid Marcos. Boa tarde.
0: Beleza, Rosilete?
1: Cid Marcos, pedi pra ser o melhor filme do Rick Rino. Eu queria oferecer pra todos os que estão na rádio, Cid da rádio, o Cid das Palmas, todo popular, Ronaldinho, Rosinha, Paulinho. Enfim, se eu tivesse que me dar na rádio, uma boa tarde, fique com Deus, uma boa terça-feira.
0: Valeu, Rosilete. Abraço pra você, boa sorte da promoção, hein?

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Tá aí você na Vida Nova, curtindo Parada Sertaneja, 5h38. Atenção, a paróquia São Miguel e Almas informa que hoje, terça-feira, haverá missa às 7 da noite na Igreja Matriz e logo após, Terço dos Homens. Tamo junto aqui no Parada, hein? 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

0: 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Certinho? Tamo junto, hein? Fala comigo, Zé Anísio.
1: Fala comigo, Sidimar. E aí? Sequência, tá,
0: bom ou não?
1: Sidimar, depois você dá pra nós, viu? O Eduardo Costa, nós do fundo da brota.
0: Agora.
1: Agradecer pra você e pros teus amigos, você da música.
0: Beleza.
1: Seu pai, meu querido, no Cavaleiro, viu?
0: Chaco, amigo.
1: Dá um alô pra nós aí, por favor.
0: Tranquilo. Chama. Chama. Chama que a bola é boa.
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0: Três. Oi, boa tarde.
1: Oi, Sidmar, boa tarde, tudo bem? Tudo sou bem. A Júlia da Fazenda Quartel. Leandro, Rumo, a Goiânia.
0: Beleza, Júlia.
1: Beijo pra toda a minha família da Fazenda Quartel. Minha irmã de lá de Brasília. A Dona Lica na Jacutinga, o Geraldo da Rodoviária, Edivane, Vênia.

0: O cachorro da sombra. Para todos vocês, tá?
1: Beleza, Júlia. Muito obrigado pelo carinho da sua audiência e participação aqui no nosso Parada Sertaneja, hein? Participação também da Dirlene Vitória. Dirlene Vitória lá do bairro Alvorada, aí curtindo a Vida Nova FM. Fala também com o Alessandro. Oi, Alessandro, boa tarde.
2: Ô, Sidney, tocando do garrafão.
1: Beleza, Alessandro.
2: Você é o Zé Beto. Maisanza, Sofia, pra quem? Pra você, pra Cadê a Roça, o Zé da Viara,
1: okay.
2: O Rony, a
3: minha mãe chamou eu de
2: pra Cadê a Roça.
1: Beleza!
2: Esse foi todo mundo da rádio.
1: Ok. Mais alguém?
2: Esse é o Zé da Viara.
1: Beleza, então. Um abraço pra você. Tudo de bom. Valeu, abraço. Teodoro Sampaio na sequência. Tem Leandro e Leonardo na 91.

Em nome do Pai, e do Filho, e do Espírito Santo. Amém. O anjo do Senhor anunciou a Maria, e ela concebeu do Espírito Santo. Ave Maria, cheia de graça, o Senhor é convosco. Bendita sois vós entre as mulheres, e bendito é o fruto do vosso ventre, Jesus. Santa Maria, Mãe de Deus, rogai por nós, pecadores, agora e na hora da nossa morte. Amém. Eis aqui a escrava do Senhor. Faça-se em mim, segundo a vossa palavra. Ave Maria, cheia de graça, o Senhor é convosco. Bendita sois vós entre as mulheres, e bendito é o fruto do vosso ventre, Jesus. Santa Maria, Mãe de Deus, rogai por nós, pecadores, agora e na hora da nossa morte. Amém. E o Verbo se fez carne e habitou entre nós. Ave Maria, cheia de graça, o Senhor é convosco. Bendita sois vós entre as mulheres, e bendito é o fruto do vosso ventre, Jesus. Santa Maria, Mãe de Deus, rogai por nós, pecadores, agora e na hora da nossa morte. Amém. Rogai por nós, Santa Mãe de Deus, para que sejamos dignos das promessas de Cristo. Oremos. Infundi, Senhor, em nós a vossa graça. Nós vos pedimos, a fim de que, conhecendo pela anunciação do anjo a encarnação de Jesus Cristo, vosso Filho, cheguemos pela sua paixão e morte na cruz à glória da ressurreição. Por Cristo nosso Senhor. Amém.

0: ai de mim se não anunciar o Evangelho. Primeira carta de Paulo aos Coríntios, capítulo 9, versículo 16. Celebremos jubilosos 40 anos da nossa Diocese de Guanhães. Rezemos com nosso bispo diocesano, Dom Otacílio Ferreira de Lacerda.
1: Uma súplica pela autenticidade da fé. Passagem do Evangelho de São Lucas, capítulo 11, versículos 37 ao

0: 41. Refletimos sobre a autêntica fé que deve ser expressa em gestos de caridade, de amor, de misericórdia, de solidariedade. A fé será pura e autêntica se a palavra divina com fé for acolhida, acompanhada por apelos de conversão, levando-nos a uma profunda e sincera amizade com Jesus e com o próximo. É preciso ficar sempre atentos ao que possa nos ajudar a compreender no que ela consiste, como vivê-la melhor, porque ela tem implicações em nosso cotidiano, muda nossos pensamentos e atitudes. Assim lemos no lecionário comentado. Para o mestre, a fé é autêntica se incide na vida, se transparece como força que fermenta as opções pessoais. O fator decisivo é que o interior do indivíduo seja renovado, que a interioridade da pessoa seja transformada pela fé, isto é, a verificação da verdade da experiência de fé e das suas celebrações consiste unicamente na capacidade que ela tem de colocar a pessoa numa caminhada cotidiana de conversão, de reorientação da consciência para a palavra de Deus. Então, o encontro com Deus será autêntico, gerador de uma tensão de crescimento em direção à sua amizade. O autêntico encontro com Cristo leva necessariamente ao encontro com os outros. Isto não é fruto de um nosso voluntarismo ético, mas é fruto do Espírito que, inserido no próprio dinamismo da fé, pede para ser ratificado e feito próprio através de uma autoeducação responsável. Oremos, Senhor Jesus, que ao professar a fé em vós, divino Mestre e Senhor de nossa vida, sejamos inflamados pelo fogo do vosso Espírito, para que nossa vida seja ricamente acompanhada de gestos de amor e solidariedade com o nosso próximo. Somente assim e com o vosso Espírito viveremos uma fé autêntica, uma amizade sincera e em processo constante de crescimento, acompanhado de sinceros apelos de conversão e transformação de nossos pensamentos, desejos, da nossa mente e coração. Amém. Uma súplica pela autenticidade da fé.
1: Alegrai-vos sempre, orai sem cessar. 1 Tessalonicenses capítulo 5, versículos do 16 ao 17. 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

0: Tá aí você com a gente, curtindo o nosso Parada Sertaneja. Bom demais, hein? 6h23. Bacana demais. Oi, boa tarde.
1: Oi, Sidmar. Boa tarde, aqui é a Sofia. Toca a música Vaqueirinha Laçadeira com Chicote de Luxo pra mim, fazendo um favor. Beleza, eu quero oferecer pro Tipiricida, pro Gerardo Bicudo, pro Alessandro lá no Cid Itamaraty, pra minha mãe Marissan, pro meu pai Zé Roberto, pra minha irmã Kelinha, pra minha amiga Nádia lá no Sítio Alegre, pro Paulinho lá no Sítio Ericanga, e pro Geraldo da Rodoviária, pro Jesus lá no Campo de Aviação e pro Ziel lá no Recanto do Rambari.
0: Beleza, valeu Sofia, obrigado pelo carinho da sua audiência e pela participação com a gente aqui no nosso Parada Sertaneja, na Vida Nova FM, sempre com você. Tamo junto, hein? Desceu por aqui, vamos que vamos aqui na programação da Vida Nova FM. Olha o Chicotão.

Chicote de Luxo na 91, bom demais, hein? Tem você por aqui curtindo aí o Parada Sertaneja, galera participando. Oi, Romilda! Bairro Nossa Senhora Aparecida, tá lá ligadinha com a gente curtindo. Abraço também pra Valdineia Maia, a Od Pereira. Turma boa, Od Pereira, abraço pra todo mundo aí, tá? Muito obrigado pelo carinho da audiência. Ela tá mandando alô pra Lica na Jacuti, meu marido João Silveira e todos os ouvintes da Vida Nova FM, sempre com você. Abraçar também a Luzia, do bairro João Miranda. Gente fina demais, tá? E hoje completando 42 anos de casamento. Oh, que maravilha, hein, Luzia? Parabéns pra você e o maridão, tá? Toda a família, tudo de bom pra você. Você pediu pra escolher, eu escolhi uma música bem bacana aqui, espero que você goste. Te desejo vida. Padre Fábio de Melo na 91.

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0: Aí você na Vida Nova, Parada Sertaneja, bom demais, hein? 6h34, hora certa, Marçal Manutenção, Horta Marçal Manutenção e Pimenta Resfriadores. Abraço aí pra Aparecida, Ladinho e Conquista, curtindo a nossa programação. Valeu, Aparecida, tudo de bom pra você. Muito obrigado pelo carinho da sua audiência. Opa, fala comigo!
1: Fala, meu amigo Sidmar. Boa noite, meu amigo.
0: Beleza, meu amigo.
1: É o Paulinho aqui do Sidiricanga, Sidmar, ligado no Parada Sertaneja.
0: Gente da melhor qualidade.
1: Com fé em Deus, né? Divino Espírito Santo que ilumina.

0: nós todos. Amém, Sidmar. Tamo junto.
1: Amém.
0: Audiência respeitada, é o Parada Sertaneja. Bota pra nós uma música boa aí, Sidmar. Uma beleza aí com o trio Parada Dura aí pra nós aí.
1: Beleza,
0: chama. Meu amigo Dê, Quadra Cruzeiro, Dona Wanda, Isaquinha, Fabinho Padeira, Laís, esposa dele. Sou Pedrinho Cavoeira, meu amigo Borracha, Nota Mil, que Deus abençoe ele, abençoe todos os cruzeiros, que são muitos, não dá pra falar todos. Sou o Trodos Pinto, meu amigo Sena, lá no City Alegre, na escuta lá. Meu amigo Ronaldo Figueiredo, Ronaldinho, Cruzeirense, gente boa. Geraldo Babão, Nota Mil. Vamos que vamos, Geraldo, não esmorece não, assim mesmo. É, mano, vamos que vamos. Não é só ganhar não, piada também, vamos que vamos.
1: Tomara atacar, né?
0: Geraldo Bicuda, Aparecida, Zé Roberto, a filha dele, a Sofia, a esposa dele, Aparecida, o Alessandro, Zé Russo, Mãe Senhora do Porto, a Nilza, muita gente ligada na sua programação, Sidmar. O meu amigo Divino, Chapinha, o Zezinha, a Daniela, o Rani, o Sila e todos atleticanos. De coração, em muita alegria no coração, viu? Tamo junto, meu irmão. Tamo junto. Cadeiroso no Bala Amazônia. Fica com Deus, Sidmar. E vai pra você também, hein? Roda pra nós uma boa aí com trio Parada Dura. Com a quebra pro pet, não é melhor ainda pra espantar esse calor.
1: Tá no ponto.
0: Tamo junto, irmão.
1: Beleza. Valeu, Paulinho.

Dura, quebra topete, moda boa essa, né? 6h38. Tamo junto aqui na programação da Vida Nova FM, sempre com você. Bacana, hein? Próxima música, Andressa Cristina, lá no bairro Almas, né? Tá afim de curtir, mandando especial pro seu filho, Ravi Emanuel, também pra todos que estão aí curtindo a Vida Nova e participando da promoção, claro, deixou o nome completinho, promoção Vida Nova FM e Eletrobol, bacana, hein? Matheus e Rio Negro Solimões, Breno e Matheus, Rio Negro Solimões.

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0: Parada Sertaneja, maravilha, né? Você por aqui, nossa companhia, curtindo e participando, chama aí 3421-2056, faça igual o nosso ouvinte Tiago, né? Tiago Marcos, gente da melhor qualidade, tá aí na sintonia, curtindo a Vida Nova FM, a fim de ouvir a próxima música, tá aí na sintonia, mandando seu filho aí, né? Ravi Manuel, tá curtindo aí a nossa programação, valeu Tiago. Abraço pra você, irmão. Obrigado aí pelo carinho da sua audiência. Valeu demais pela companhia. Abraço também pra Genesi Miranda, Maia dos Buracos, tá aí na sintonia, curtindo a Vida Nova, participando da nossa programação e também da nossa promoção em parceria com a Eletrobol. Bacana, hein? Oi!
1: Boa noite, Sidmar. Tudo bem? Tudo aqui bem. É a Ilza, da Corpus São Geraldo.
0: Beleza, Ilza.
1: Eu gostaria de pedir você para tocar pra gente Amado Batista, Alucinação.
0: Ok.
1: Ofereço pro meu esposo Gerson, pra minha filha Samuele e pra Beatriz, no bairro João Miranda, com a família, e para todos os meus amigos.
0: Beleza.
1: Muito obrigada e boa noite.
0: Eu que agradeço você, tá? Tudo de bom, boa noite para você, tudo de bom. Obrigado pelo carinho da sua audiência aqui na 91. E ele vem aí com o Gustavo Lima. Tem

0: legal demais, hein? Ficou muito bacana, duas feras juntos aí da música, Amado Batista e Gustavo Lima, aqui na 91,5, sempre com você. Oi, Terezinha!
1: Ô, Sidimar,

0: boa tarde.
1: Boa tarde.
0: Aqui é Terezinha Marmédio Lino.
1: Tudo bem, Terezinha?
0: Jorge Lino. Terezinha Marmédio, Jorge Lino.
1: Beleza.
0: Você podia fazer um favor? Aí eu quero concorrer à promoção da Eletrobol.
1: Beleza.
0: Aí você podia passar pra mim.
1: Combinado.
0: Uma do Aldo Costa, ou então um Amado Batista.
1: Jorge Eduardo Costa.
0: Qualquer um deles. Se você passar pra mim, tá bom.
1: Beleza. Combinado.
0: Então, tchau.
1: Certinho. Abraço
0: pra você também. Tchau.
1: Valeu. Abraço, tchau. Então. Tudo de bom. Obrigado pelo carinho da sua audiência aqui na Vida Nova FM, sempre com você. Bom demais, hein? Ter você em nossa companhia. Chegando Eduardo Costa aqui na 91,5, sempre com você. Chama aí 3421-2056. Pode pedir, daqui a pouquinho a gente volta com a saideira, né? Aqui na 91,5. Deus é caipira! Eduardo Costa na Vida Nova.

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0: você ligado e curtindo a Vida Nova FM, bom demais. Alô, alô, Adilson Pedreiro, lá em Milho Verde, né? Tá curtindo a nossa Vida Nova FM, participando da nossa programação e também da promoção. Deixou o nome completinho. Valeu, Adilson, tamo junto, hein? Oi, Neide!
1: Boa noite, Sidimar.
0: Tudo bem?
1: Gostaria de ouvir a música com o Teodoro Sampaio, Os Quatro Cantos da Casa.
0: Beleza, Neide.
1: Ofereço para todos que gostarem da música e para vocês aí da rádio.
0: Valeu, um abraço para você, tudo de bom. Pintando a saideira, Teodoro Sampaio, Os Quatro Cantos da Casa. Abraço para dona Neuza, seu Osmar, também para dona Jupira, toda a família aí curtindo a 91. Valeu, hein, gente? Um abraço, boa noite. Amanhã eu volto, se Deus quiser, às 4 da tarde, com mais um Parada Serviço.

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0: uma espécie de direito do consumidor de não ser importunado. A gente começa a ter uma segurança maior de que aquela ligação é uma chamada legítima.
1: Além disso, a MP estabelece um limite percentual para chamadas curtas, que são aquelas com menos de 6 segundos de duração. Quem fizer ligações em massa poderá sofrer um bloqueio temporário de 15 dias. A Anatel regulamentará os detalhes em até 60 dias e as operadoras que descumprirem a medida poderão ser punidas. Em outra frente, um decreto estabelece regras para aprimorar o serviço de atendimento ao consumidor. Entre elas está a obrigação de ter sempre uma pessoa para atender demandas no serviço telefônico ou no canal digital. Quem explica é o secretário nacional do consumidor, Ricardo Morishita.
2: A gente está cuidando daquilo que é o mínimo, daquilo que é o essencial, permitir que o consumidor fale com uma outra pessoa, tenha as informações e possa encaminhar as suas demandas. 7 dias por semana, das 8 às 8.
1: O decreto também determina a continuidade do atendimento e estabelece prazos máximos de espera para falar com um atendente. Até 20 segundos para, no mínimo, 80% das demandas atendidas. O ministro da Justiça e Segurança Pública, Wellington César Lima e Silva, falou do esforço conjunto para pôr em prática as medidas de proteção ao consumidor.
3: Envolve diversos ministérios, muitas agências, para chegar num ponto de compreensão de todos os setores que demandam e que também não haja a inobservância das formalidades legais e do acolhimento das legítimas pretensões dos diversos setores da sociedade.
1: A Secretaria Nacional do Consumidor será responsável por fiscalizar e aplicar sanções às empresas que descumprirem as regras. Reportagem Luana Karen.
4: Combate à comunicação ilícita dentro dos presídios brasileiros.
5: Um decreto publicado hoje.

0: Saúde cria um programa nacional para bloqueio de celulares e de sinais de rádio nas unidades prisionais de todo o país.
1: Para que os bloqueios sejam realizados, os estados e o Distrito Federal precisam aderir de forma voluntária ao programa.
0: Com a adesão, poderão solicitar a aplicação da medida junto à Agência Nacional de Telecomunicações, a Anatel.
2: Foi publicado nesta terça-feira no Diário Oficial da União o decreto que cria o Programa Nacional de Neutralização de Comunicações Ilícitas em Estabelecimentos Penais. Na prática, a medida cria as condições para o bloqueio de celulares utilizados irregularmente em presídios e de sinais de radiocomunicação nos perímetros de segurança penitenciária. Para garantir que não haja comunicação ilícita de dentro dos presídios, o decreto estabelece o bloqueio de terminais de comunicação móvel individualizados, identificados pelo Código Internacional de Identificação de Equipamento Móvel, conhecido como IMEI, e também dos sinais de radiocomunicação no perímetro de segurança penitenciária cadastrado, por meio de bloqueadores de sinais de radiocomunicação. Para que esses bloqueios possam ser feitos, é preciso a adesão voluntária de estados e do Distrito Federal, que poderão solicitar a medida para a Agência Nacional de Telecomunicações, a Anatel. Os bloqueadores de sinal serão operados pelas autoridades estaduais e a Anatel será responsável por planejar, coordenar e fiscalizar o uso dos equipamentos. O mesmo decreto cria também o Cadastro Nacional de Perímetros de Segurança Penitenciária. Por meio dele serão fornecidas informações como as coordenadas georreferenciadas do perímetro de segurança, a descrição da unidade e de seu entorno. Assim, será possível preservar o sinal para núcleos habitacionais e equipamentos públicos próximos. Thaisa Vitória para a Voz do Brasil.
1: O agronegócio e a indústria brasileira firmam novos parceiros comerciais.
0: Os Emirados Árabes Unidos são o mais recente destino das exportações do país, com envio de pescados de captura e cultivo.
1: Além disso, o agronegócio brasileiro diversificou parcerias com a venda de frutas e grãos para a Ásia, África e América Latina.
0: Os Emirados Árabes são os mais novos parceiros comerciais do Brasil, que passou a exportar pescado de captura e de cultivo para o país do Oriente Médio. Kuwait, Nicarágua, Síria, Bangladesh, Costa Rica, Malásia e Nigéria são outros parceiros recentes da agroindústria brasileira e importam principalmente mamão, berinjela, maçã e milho em grãos. Atualmente, o Brasil tem 700 parceiros que aprovam as práticas sanitárias internas e compram dos produtores brasileiros. As exportações brasileiras tiveram alta de 10,4% neste ano, segundo o ministro do Desenvolvimento, Indústria, Comércio e Serviços, Márcio Elias. Em relação aos países membros do Acordo Mercosul-União Europeia, o aumento das exportações foi de 30%. Para o ministro, essa expansão de mercado se deve à articulação de diversos setores da economia brasileira e à busca por diversificação.
3: A atuação ou uma política de desenvolvimento do agro, ela não envolve só a produção agropecuária, envolve muito mais do que isso. Por isso que a missão número um da nova indústria Brasil é justamente a agroindústria. E todas as cadeias, ou toda a cadeia produtiva que ela envolve, de máquinas, fertilizantes, tecnificação, serviços, tecnologia, eu falo, vai da semente à indústria espacial, vai da semente à previsão do tempo, à meteorologia, ao radar, ao sistema de irrigação, tudo isso envolve a agroindústria. E quando a gente fala...
0: No acumulado de janeiro a setembro de 2026, as vendas externas ultrapassaram 284 bilhões de dólares. Os setores que mais exportam são indústria de transformação, que vende matéria-prima para a indústria, indústria extrativista e agropecuária. Reportagem Graziele Bezerra. Encerrou neste domingo a Operação Nossa Senhora Aparecida 2026, que fiscalizou as rodovias federais de todo o país.
1: A Polícia Rodoviária Federal concentrou esforços na rodovia Presidente Dutra, que dá acesso à cidade de Aparecida, em São Paulo, e também na BR-316, que dá acesso a Belém, no Pará.

0: tentam coibir acidentes no entorno desses municípios, por conta da grande movimentação de pessoas que caminharam pelas estradas em direção ao Santuário Nacional de Aparecida e ao Círio de Nazaré.
1: Foram registrados 926 acidentes, com 68 mortes e mais de 900 feridos. De acordo com a porta-voz da PRF, Natália Guimarães, foram cerca de 45 mil testes de alcoolemia aplicados nas estradas durante o feriado.
2: Em todo o país, a PRF fiscalizou mais de 124 mil pessoas e veículos, o que gerou quase 44 mil testes de alcoolemia e 747 infrações envolvendo embriaguez. Nós também tivemos quase 4 mil ultrapassagens irregulares, o que geram justamente as colisões frontais, acidente que mais gera morte nas rodovias, e também 22 mil infrações por excesso de velocidade.
0: E uma correção: a operação Nossa Senhora Aparecida foi encerrada na segunda-feira, dia do feriado. A PRF apreendeu ainda mais de 2 toneladas de maconha e 34 quilos de cocaína. Ao todo, 356 pessoas foram detidas.
1: O Amazonas registrou 549 focos de incêndios florestais nos últimos 2 dias, mais da metade do total contabilizado em todo o mês de outubro do ano passado.
0: O Ministério da Integração e do Desenvolvimento Regional reconheceu situação de emergência em 36 municípios por conta dos episódios.
1: Uma força-tarefa entre a União, Governo Estadual e municípios atua no combate aos focos e na assistência às pessoas atingidas.
3: Os ministros do Meio Ambiente e Mudança do Clima, João Paulo Capobianco, e da Integração e do Desenvolvimento Regional, Valdez Góes, sobrevoaram áreas atingidas pelo fogo na região de Altazes, no Amazonas. A comitiva também acompanhou as operações no Centro Integrado de Comando e Controle em Manaus. O ministro do Meio Ambiente e Mudança do Clima, João Paulo Capobianco, anunciou o reforço das ações de combate ao fogo.
4: Nós estamos trabalhando em parceria com o governo do Amazonas e todos os estados da Amazônia, conforme hoje o comandante apresentou para nós, para ampliar a rede de ação do Corpo de Bombeiros.
3: Foram encontrados focos de incêndio em áreas de floresta preservada de difícil acesso, o que indica a possibilidade de ação humana intencional. O ministro da Integração e do Desenvolvimento Regional, Valdez Góes, destacou a mobilização conjunta dos governos federal, estadual e municipal. Ressaltou ainda que, além de combater os incêndios, é necessário garantir assistência às pessoas atingidas.
5: Uma coisa é enfrentar em todas as frentes e empregar toda a força que puder, o governo federal junto com o estado e municípios, para apagar o fogo. A outra é assistir pessoas que já estão, de alguma forma, precisando de ajuda humanitária, de assistência médica, com o resultado do incêndio.
3: Ao todo, o governo federal mobilizou 11 aeronaves e 250 brigadistas. 6 aeronaves já chegaram ao estado e outros 40 brigadistas estão a caminho. Desde o início da temporada, o IBAMA extinguiu 236 incêndios no Amazonas e ainda atua no combate a outros 22 focos ativos. Reportagem Pablo Mundim.
0: E diante do aumento das queimadas no Amazonas, o Ministério da Saúde mobilizou a Força Nacional do SUS para reforçar os serviços de saúde na região.
1: A equipe técnica da pasta desembarcou no estado para mapear as principais demandas e garantir atendimento à população, incluindo as comunidades indígenas.
0: Uma das principais preocupações é com o aumento das doenças respiratórias causadas pela exposição à fumaça, principalmente em crianças e idosos.
1: Com o diagnóstico, o Ministério da Saúde vai planejar a disponibilidade de profissionais para atuar na região, além de insumos e transporte de pacientes que precisam de atendimento prioritário.
0: Pela primeira vez no país, produtos artesanais de higiene pessoal e cosméticos têm regras específicas para a produção e comercialização.
1: As novas diretrizes foram aprovadas pela Agência Nacional de Vigilância Sanitária, Anvisa, e publicadas no Diário Oficial da União.
0: Agora, esses produtos contam com normas específicas mais simples, que levam em consideração a realidade dos produtores artesanais.
6: Há cerca de um ano, Juliana Viola fez uma transição de carreira para se dedicar ao que realmente gosta: produzir sabonetes, shampoos, difusores de ar de forma artesanal. Ela conta que tem todo cuidado ao comprar matéria-prima para garantir que seus produtos não provoquem danos à saúde de seus clientes.
7: Todos os óleos essenciais que eu utilizo, toda matéria-prima, elas têm a certificação. Então, e as ervas que eu compro são de ótima procedência, só compro em locais que me certificam da segurança.
6: Quem fabrica de forma artesanal produtos de higiene pessoal, como sabonetes em barra, óleos e manteigas corporais, shampoos sólidos, perfumes desodorantes naturais, sais de banhos e outros produtos similares, assim como Juliana, não vai mais precisar seguir as mesmas exigências aplicadas às grandes indústrias nacionais. É que a Agência Nacional de Vigilância Sanitária, Anvisa, resolveu simplificar a vida desses produtores artesanais. O diretor substituto da Agência Nacional de Vigilância Sanitária, Anvisa, Marcelo Moreira, explica o que muda para esses produtores.
8: Eles deverão controlar adequadamente as matérias-primas que são utilizadas na fabricação desses produtos, eles devem evitar contaminações, manter os produtos organizados e devem avaliar a qualidade do produto final antes de colocá-lo à venda da população. Produtos, eles deverão informar o consumidor a composição do produto, a data da fabricação, o prazo de validade, o endereço de produção, contatos do produtor e a identificação clara de que esse produto trata-se de um produto artesanal.
6: As normas se aplicam a quem produz em pequena escala, de forma predominantemente manual, com domínio completo de todas as etapas, como, por exemplo, a escolha dos ingredientes até a embalagem, sem terceirizar nenhuma parte do processo. Sobre a comercialização, a norma prevê que o produtor poderá fazer vendas em loja própria, feiras de artesanato, redes sociais e sites de marketplace próprios. As regras entram em vigor 60 dias após a publicação. Reportagem Cleide Lopes.
1: A falta de conhecimento sobre direitos das pessoas com deficiência pode gerar situações de constrangimento.
0: É o caso daqueles que sofrem do transtorno do espectro autista e outras condições ocultas que não se manifestam por traços corporais, as chamadas deficiências não visíveis.
1: A legislação brasileira estabelece regras para o atendimento prioritário e obriga estabelecimentos a identificarem essas prioridades.
0: Saiba mais na reportagem de Luciano Colares de Holanda.
9: Pessoas com deficiência, autistas, idosos com mais de 60 anos, gestantes, lactantes, pessoas com crianças de colo, pessoas obesas, indivíduos com mobilidade reduzida e doadores de sangue têm prioridade no atendimento garantida por lei. Mas muitos deles ainda passam por constrangimentos em serviços públicos e estabelecimentos comerciais. Camila Matricardi, de Brasília, tem um filho autista de 18 anos. Caio é nível de suporte 1 e, segundo a mãe, os dois enfrentam uma série de dificuldades no dia a dia.
10: Teve uma vez que eu estava no supermercado e a gente estava na fila, eu entrei na fila de atendimento prioritário. E as pessoas da fila começaram a me olhar. E nisso, uma mulher que estava já quase para pagar fez um comentário do rapaz do caixa. Realmente, o que é visível, as pessoas já automaticamente se vê que respeitam, tipo, ah, não, tudo bem. E o dele teve ali aquele julgamento por um tempo ali. Eu tava assim, o que são esses olhares pra mim, sabe?
9: Diferente de deficiências com marcadores visíveis, o transtorno do espectro autista e outras condições ocultas não se manifestam por traços corporais. Por isso, a comprovação pode ser feita apresentando documentos oficiais, como a carteira de identificação da pessoa com transtorno do espectro autista, como explica Edilson Barbosa, advogado e presidente do movimento Orgulho Autista Brasil.
11: Ela é uma carteirinha que tem que ser emitida no seu município para gratuitamente para pessoas autistas. Então a gente pede, se o seu município não está emitindo, cobre e faça a sua CIPTEA, porque com ela, aí você garante aí o seu direito de atendimento prioritário. Não basta só falar que é autista, às vezes você tem que mostrar. E para mostrar, em vez de andar com laudo, aquele papel que o médico emite, você mostra a sua carteira.

0: Estabelecimentos privados e órgãos públicos devem adequar placas e painéis de sinalização para incluir todos os grupos contemplados pela lei. Em caso de descumprimento da prioridade, a denúncia pode ser feita ao PROCON do município, do estado ou do Distrito Federal, se for em estabelecimentos comerciais. Já para descumprimentos em qualquer instituição, pública ou privada, é possível acionar o Disque Direitos Humanos, Disque 100. Reportagem Luciana Colares de Holanda.
1: Dicas do Enem.
2: Oi, meu nome é Antônia Barbosa e a minha dúvida é: o que eu devo fazer nos últimos 30 dias antes do Enem?
3: Tá faltando pouco, né? Dia 8 de novembro já é o primeiro dia das provas. O professor de História, Fábio dos Santos Reis, disse que nesse momento, na reta final, é hora de fazer revisão do conteúdo.
4: Agora o importante é fazer revisão de exercícios ou mesmo das antigas provas, para que o candidato ele possa ter uma dimensão melhor daquilo que é cobrado no Enem. Chegou ali 4 semanas antes da prova, é exercício. Um exercício inspirado nas provas do Enem, ou diretamente a resolução de provas anteriores mesmo. Então, muitos dos alunos, inclusive, fazem simulados, aqueles que às vezes têm um pouco mais de possibilidade, às vezes conseguem imprimir esses simulados para irem fazendo em casa. É aplicação prática, é realmente aquela ideia de aplicando os conhecimentos mesmo.
3: É isso aí. Se prepare e acompanhe as nossas dicas toda terça-feira aqui na Voz do Brasil e também na radiogov.ebc.com.br.
5: A educação digital e midiática foi instituída ano passado como elemento curricular obrigatório prevista na Base Nacional Comum Curricular.
6: A ideia é acompanhar a evolução tecnológica e promover o uso de dispositivos digitais nos espaços escolares, com incentivo a práticas éticas e igualitárias.
5: Para guiar essas diretrizes, o Ministério da Educação criou 2 estruturas para fortalecer ações da rede pública de ensino sobre conectividade, educação digital e midiática e inteligência artificial.
7: O Ministério da Educação instituiu 2 estruturas para fortalecer a implementação das políticas de educação digital e midiática, inovação e conectividade nas redes públicas de ensino. O Comitê Nacional de Educação Digital e Midiática, Inovação e Conectividade e a Rede Nacional de Articuladores. A iniciativa busca aproximar o MEC das secretarias estaduais e municipais de educação e fortalecer a cooperação entre os diferentes níveis de governo. O Comitê Nacional de Educação Digital e Midiática, Inovação e Conectividade tem caráter consultivo. Entre as suas atribuições estão acompanhar e apoiar ações de conectividade, infraestrutura tecnológica, educação digital e midiática, além de inovação pedagógica. Já a Rede Nacional de Articuladores vai fortalecer e articular ações estratégicas de apoio à implementação curricular. Suas atribuições incluem a implementação de ações de monitoramento, formação continuada, produção de materiais orientativos e, principalmente, um espaço estruturado para trocas de experiências. A rede vai contar com articuladores nacionais, territoriais, estaduais e das capitais. Para mais informações, acesse o portal gov.br/mec. Locução Thalita Albuquerque, reportagem Flávia Fernanda.
6: O Instituto Nacional de Estudos e Pesquisas Educacionais Anísio Teixeira, o INEP, liberou para consulta o cartão de confirmação para quem teve o pedido aprovado para a reaplicação da prova nacional docente.
5: O documento já está disponível no sistema PND, dentro da página do participante. É pelo cartão que o candidato confere as informações mais importantes, como o local e o horário do exame.
6: A reaplicação da prova acontece no próximo domingo, dia 18 de outubro.
5: Para mais informações, acesse pnd.inep.gov.br. Repetindo, pnd.inep.gov.br.
6: E essas foram as notícias do governo federal.
5: Uma realização da Secretaria de Comunicação Social da Presidência da República.
6: Com produção da empresa Brasil de Comunicação.
5: Fique agora com as notícias do Poder Judiciário e do Congresso Nacional. Boa noite.
6: Boa noite e até amanhã.

0: Supremo Tribunal Federal promove debate sobre constitucionalidade digital.
1: Justiça do Trabalho em Alagoas condena empresa de telemarketing por restrições ao uso do banheiro e assédio moral.
0: Superior Tribunal de Justiça mantém indenização à comunidade indígena do Rio de Janeiro por reportagem que a associou ao tráfico de drogas.
1: Boa noite, eu sou Marcela Luiz.
0: E eu sou Walter Lima.
1: Presidente do Supremo Tribunal Federal, ministro Edson Fachin, recebeu nesta terça-feira, em audiência solicitada pela Polícia Federal, o diretor-geral da instituição, Andrei Rodrigues. Entre os temas tratados estão as investigações relacionadas ao Banco Master, ameaças dirigidas a ministros do STF e o andamento dos inquéritos relacionados ao INSS e ao Banco Master.
0: O presidente do Supremo pediu celeridade da Polícia Federal para o fim do inquérito 4781, tendo a Polícia Federal adiantado que vai analisar as eventuais diligências pendentes.
1: Ocorreu na manhã de hoje, no Supremo Tribunal Federal, a quarta edição do programa Diálogos Institucionais.
0: O projeto debate os limites da constitucionalidade. Marcelo Della Libera.
2: O tema do encontro foi constitucionalismo digital e os impactos das novas tecnologias na vida das pessoas, como destacou o professor universitário e integrante do Centro de Estudos Constitucionais, o STF, Ingo Sarlet.
3: É que a Constituição passou a ser também um instrumento que deve estabelecer um marco sobre justamente essas questões que envolvem a transformação digital, os desafios que ela representa, inclusive em termos de risco e até mesmo violações sistemáticas de direitos, como acontece com a desinformação, especialmente no processo eleitoral.
2: O diretor do Centro de Estudos Constitucionais do Supremo, Fernando Facuri Scaff, destacou que o diálogo constitucional entre os poderes é importante para que todos falem a mesma língua.
4: A importância desses encontros envolve uma participação do Congresso Nacional nas duas casas e também do sistema de justiça, porque muitas questões destas estão pendentes de regulação, por um lado, que são fatos extremamente novos, tudo que se refere ao mundo digital, à regulação dessas matérias, e por outro lado, uma parte delas já está judicializada.
1: Superior Tribunal de Justiça mantém condenação da editora Globo a indenizar por danos morais a comunidade Guarani de Bracuí, em Angra dos Reis, no Rio de Janeiro.
0: Em reportagem, os indígenas foram associados ao tráfico de drogas. Fátima Uchoa.
5: Na reportagem da editora Globo, também foi afirmado que a comunidade receberia cachaça em troca de maconha. A indenização foi fixada em R$50 mil pela Justiça Federal Fluminense. No STJ, ao manter essa indenização e reconhecer que o Ministério Público é parte legítima para a propor ação em favor da comunidade indígena Guarani de Bracuí por danos causados pela publicação jornalística, o relator ministro Ricardo Villas Boas Cueva apontou que a liberdade de expressão de imprensa devem ser conciliados com o direito de proteção à honra e à dignidade, o que não ocorreu nesse caso.
1: Justiça do Trabalho em Alagoas condena empresa de telemarketing por restrições ao uso do banheiro e assédio moral.
0: Trabalhadora vai receber R$15 mil de indenização. Simone Moura.
6: A justiça entendeu que a política de pausas da Alma Viva Experience S.A. em Maceió prejudicava especialmente as mulheres por desconsiderar necessidades como a do período menstrual, da gestação e do pós-parto. Depoimentos mostraram que as pausas eram limitadas a 5 minutos e podiam prejudicar as metas dos funcionários. A nona vara do trabalho também reconheceu assédio moral e rescisão indireta do contrato. Cabe recurso.
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0: Boa noite.
1: Boa noite.
0: Mais recursos, maior integração entre as forças policiais e regras mais rigorosas para combater facções criminosas, milícias e outras organizações. Esses são alguns dos principais pontos da PEC da Segurança Pública, que pode ter votação concluída pela Comissão de Constituição e Justiça na próxima quarta-feira.
1: A proposta busca reforçar o combate ao crime no país. O texto base foi aprovado pela Comissão de Constituição e Justiça do Senado, com mudanças propostas pelo relator, senador Rogério Carvalho, do PT de Sergipe. Repórter Bruno Lourenço.
2: A proposta de emenda à Constituição, já aprovada na Comissão de Constituição e Justiça, institucionaliza o Sistema Único de Segurança Pública e confere à União a competência para estabelecer diretrizes gerais para o setor. A PEC expande ainda atribuições da Polícia Rodoviária Federal ao permitir o policiamento ostensivo de ferrovias e hidrovias federais, prevê um regime especial mais rigoroso para chefes de organizações criminosas e admite a criação de polícias municipais de natureza civil. A CCJ vota nesta quarta-feira algumas sugestões de alterações no texto base. O senador Carlos Portinho, do PL do Rio de Janeiro, por exemplo, quer incluir as Forças Armadas entre as beneficiárias dos recursos destinados à segurança quando militares atuarem em atividades de proteção e defesa civil, contra delitos transfronteiriços e na garantia da lei e da ordem.
3: A ausência de previsão expressa quanto à destinação de recursos do Fundo Nacional de Segurança Pública para essas operações gera insegurança jurídica e limita a capacidade de resposta do Estado frente às ameaças do alcance nacional. Aqui falamos de soberania.
2: O relator, senador Rogério Carvalho, do PT de Sergipe, no entanto, recomenda a rejeição da emenda.
4: As Forças Armadas têm o seu próprio regramento de financiamento, que é um outro debate que precisa ser feito num outro lugar. E se ele for convocado, deverá ter reforço orçamentário naquilo que é o lugar do financiamento da segurança pública.
2: A PEC assegura para o desenho das ações de segurança pública receitas vinculadas ao Fundo Nacional de Segurança Pública e ao Fundo Penitenciário Nacional, vedados os contingenciamentos.
0: E militares aposentados que recebem até o teto do regime geral podem ficar isentos da contribuição previdenciária.
1: É o que determina um projeto de lei que está pronto para ser votado na Comissão de Assuntos Econômicos. Raíssa Abreu conta mais.
5: Está pronto para votação na Comissão de Assuntos Econômicos o relatório do senador Efraim Filho, do PL da Paraíba, a um projeto de lei que alivia a cobrança previdenciária de militares aposentados e seus pensionistas. Apresentada pelo deputado Cabo Gilberto Silva, também do PL da Paraíba, a proposta determina que a contribuição só vai incidir sobre a parte da remuneração que ultrapassar o teto do regime geral da Previdência. O senador Efraim Filho é favorável ao projeto. Ele destacou que a mudança vai corrigir uma distorção histórica que vem corroendo as remunerações dos militares inativos. O senador explicou que os militares são a única categoria do serviço público que paga contribuição previdenciária sobre o total dos vencimentos, o que prejudica quem ganha menos. Depois de passar pela Comissão de Assuntos Econômicos, a proposta vai ser analisada pela Comissão de Assuntos Sociais.
0: Empresas poderão ajudar os funcionários a comprar medicamentos em troca de descontos no imposto de renda.
1: O projeto que cria o Programa de Medicamentos do Trabalhador está pronto para votação na Comissão de Assuntos Econômicos. Repórter Marcela Cunha.
6: O projeto permite que empresas ajudem a pagar os medicamentos de seus funcionários e dependentes. A proposta do senador Everton, do PDT do Maranhão, cria o Programa de Medicamentos do Trabalhador, que funcionaria de forma semelhante ao Vale Alimentação. As empresas que aderirem ao programa poderão dividir com os empregados os custos dos remédios e receber incentivos fiscais. O Everton afirma que a iniciativa poderá aliviar o orçamento das famílias.
7: A empresa que aderir ao programa tem desconto no imposto de renda. Isso vai ajudar muito as pessoas que precisam comprar medicamentos que não estão na farmácia popular.
6: O relator na Comissão de Assuntos Econômicos, senador Nelsinho Trade, do PSD de Mato Grosso do Sul, apresentou parecer favorável ao projeto, mas sugeriu mudanças, entre elas um limite

0: de R$90 mensais por funcionário para o cálculo do incentivo fiscal concedido às empresas. Se aprovado na Comissão de Assuntos Econômicos, o projeto seguirá para a Comissão de Assuntos Sociais, onde poderá receber a decisão final do Senado.
1: O Senado também pode votar uma proposta que estimula o uso de aquecedores solares de água em residências. O texto está sob análise da Comissão de Meio Ambiente.
2: Uma das ideias é tornar o equipamento obrigatório em obras do programa Minha Casa Minha Vida. Repórter César Mendes.
3: O projeto cria o Programa Nacional de Incentivo ao Uso de Aquecedores Solares de Água, Pronasol, prevendo que o governo federal defina localidades em que será obrigatória a instalação desses equipamentos pelo programa Minha Casa Minha Vida. O saque do FGTS, uma única vez, para a compra de aquecedores solares destinados à residência própria, também está previsto. O autor, senador astronauta Marcos Pontes, do PL de São Paulo, disse que a adoção das medidas propostas vai contribuir para a economia de energia elétrica e para a redução dos impactos ambientais.
4: Num país como o nosso, localizado com bastante insolação, sem dúvida nenhuma isso aí vai ser um ganho grande também para a construção civil na utilização desses sistemas.
3: Após a análise da Comissão de Meio Ambiente, o projeto seguirá para a Comissão de Infraestrutura.
1: A senadora Damaris Alves, do Republicanos do Distrito Federal, defendeu a investigação de condutas de ministros do Supremo Tribunal Federal pelo Senado. Ela rejeitou a possibilidade de acordos para evitar tensões entre as instituições e citou suspeitas de corrupção, decisões judiciais e medidas de censura.
2: Para Damaris, as condutas dos ministros devem ser apuradas na próxima legislatura.
5: Não serei fiadora de impunidade e vou trabalhar incansavelmente para que a lei valha para todos. Ninguém vem com essa história de diálogo pela governabilidade, de diálogo para não ter tensão entre essa casa e a outra. E o recado é claro, não tem acordo.
1: Já o senador veneziano Vital do Rego, do MDB da Paraíba, destacou as manifestações populares ocorridas em diversos estados do país nos últimos dias. Estudantes e movimentos sociais participaram da mobilização em defesa de pautas como educação e garantia de direitos sociais.
2: Durante os atos, os participantes também pediram o fim da chamada escala 6x1, a proposta que reduz a jornada de trabalho para 40 horas semanais, sem redução salarial, está em discussão no plenário do Senado Federal e pode ser votada em primeiro turno ainda nesta semana. Veneziano Vital do Rego defendeu que a população continue mobilizada.
6: Quero enaltecer a presença às ruas dos milhões de brasileiros que ganharam a Avenida Paulista, que ganharam Copacabana, que estiveram em Pernambuco, em João Pessoa, no Rio Grande do Sul, em Campina Grande, em Santa Catarina, em todas as partes.
1: E senadores concluíram nesta terça-feira a quarta sessão de debates sobre a PEC que acaba com a escala 6x1. A proposta reduz a jornada para 40 horas semanais, com duas folgas e sem redução salarial. Defensor da mudança, o senador Paulo Paim, do PT do Rio Grande do Sul, afirmou que a medida é uma questão de direitos humanos, por garantir mais tempo para o descanso e o convívio familiar.
2: A última sessão de debates está prevista para esta quarta-feira. Em seguida, o plenário poderá votar a PEC em primeiro turno. A liderança do governo já recolhe assinaturas para pedir agilidade na votação em segundo turno. Paim defendeu a aprovação unânime da proposta e classificou como uma conquista de dignidade para os trabalhadores.
7: Asseguramos que o direito ao tempo não seja uma pauta meramente econômica. É uma causa civilizatória. É uma causa de direitos humanos.
2: Edição de Paulo Groba e trabalhos técnicos de Eliseu Caires. O Jornal do Senado fica por aqui. Acompanhe agora as notícias da Câmara dos Deputados. Boa noite.
1: Boa noite.

0: lugares analisam medidas de apoio às pessoas com deficiência.
1: Um dos projetos implanta delegacias para atendimento especializado.
0: Outra proposta cria qualificação de pessoas com deficiência na cultura.
1: Boa noite. A Câmara aprovou medidas de apoio para a qualificação profissional de pessoas com deficiência no setor cultural. A repórter Paula Bittar.

0: acompanhou a votação.
1: A Comissão de Constituição e Justiça da Câmara aprovou um projeto que prevê recursos para a formação e qualificação profissional de pessoas com deficiência no setor cultural. A proposta inclui dispositivo na lei que criou a Política Nacional Aldir Blanc de Fomento à Cultura para prever que entre as ações e projetos culturais que recebem apoio e fomento da União, estados e municípios estejam ações e iniciativas culturais que promovam a formação e a qualificação das pessoas com deficiência para atuação no mercado cultural. O relator, deputado defensor Estélio Denner, do União de Roraima, recomendou a aprovação por entender que o projeto se harmoniza com os inúmeros dispositivos constitucionais que concedem especial proteção às pessoas com deficiência. O projeto, que prevê recursos para a formação e qualificação profissional de pessoas com deficiência no setor cultural, segue agora para a análise do Senado. Da Rádio Câmara de Brasília, Paula Bittar.
2: Direitos Humanos. Jandira Fegali, do PCdoB do Rio de Janeiro, defende a política de direitos sociais do país. Ela faz um alerta sobre os riscos para o bem-estar da população que podem ser causados por mudanças constitucionais sem fundamento na realidade.
3: Jandira Fegali considera que a proteção das conquistas sociais dos brasileiros deve estar no centro do debate nacional. A parlamentar cita o SUS e a educação pública entre as políticas que precisam ser fortalecidas, independentemente de quem estiver no poder.
2: Segurança Pública. Avança na Câmara a proposta que cria as delegacias especializadas no atendimento às pessoas com deficiência. A repórter Silvia Munhato explica.
4: A Comissão de Defesa dos Direitos das Pessoas com Deficiência da Câmara dos Deputados aprovou o projeto que cria nos estados e no Distrito Federal as delegacias especializadas no atendimento às pessoas com deficiência. Pela proposta, o Poder Executivo deverá regulamentar a instalação gradual das delegacias, de acordo com a demanda de cada região. Por recomendação da relatora na comissão, a deputada doutora Alessandra Haber, do Podemos do Pará, foi aprovada a versão da Comissão de Segurança Pública para o projeto do deputado Juninho do Pneu, do PSDB do Rio de Janeiro. A principal mudança em relação ao texto original foi a previsão de financiamento pelo Fundo Nacional de Segurança Pública. Segundo a relatora, essa alteração dá à proposta maior viabilidade administrativa e financeira. De acordo com o texto aprovado, as delegacias deverão contar com equipes multiprofissionais formadas por delegados, investigadores, escrivães, psicólogos, assistentes sociais, intérpretes da língua brasileira de sinais e profissionais de apoio. A proposta que cria as delegacias especializadas no atendimento às pessoas com deficiência será analisada agora pela Comissão de Constituição e Justiça. Da Rádio Câmara de Brasília, Silvia Munhato.
2: Ciência e Tecnologia.
3: Uma comissão da Câmara aprovou regras para reforçar investigações de crimes cometidos pela internet. Saiba mais com a repórter Maria Neves.
5: A Comissão de Segurança Pública da Câmara aprovou o projeto do deputado Domingos Neto, do PSB do Ceará, que institui medidas voltadas a inibir crimes na internet e aumentar a pena para quem comete esse tipo de delito. Além de criar um tipo penal para organização criminosa digital, a proposta determina que a justiça suspenda ou bloqueie perfis e contas usados para praticar crimes de forma continuada. Atualmente, a lei prevê a retirada de conteúdos específicos por meio de ordem judicial, mas não trata do bloqueio de contas, perfis ou canais na rede de computadores. A medida define organização criminosa digital como grupo de três ou mais pessoas que use a tecnologia para cometer crimes com pena máxima superior a 4 anos ou que atue em mais de um país. Pelo texto aprovado, apresentado pelo relator, deputado Capitão Alberto Neto, do PL do Amazonas, a pena para quem integrar, organizar, chefiar ou financiar organização criminosa digital será de 4 a 8 anos de reclusão, além da punição correspondente ao crime praticado. As penas serão aumentadas de 1/3 a 2/3 quando os criminosos utilizarem ferramentas avançadas para dificultar a identificação dos autores. O mesmo acréscimo é previsto para ataques a instituições financeiras, serviços públicos essenciais ou infraestruturas.

0: postura crítica, como os sistemas utilizados pelo mercado financeiro. Ainda de acordo com a proposta, empresas de tecnologia, provedores de internet e instituições financeiras serão obrigadas a colaborar com as autoridades na identificação de suspeitos de cometer crimes virtuais. Outro ponto permite ao Banco Central determinar o bloqueio temporário de contas, valores ou transações financeiras sempre que houver indícios de lavagem de dinheiro, fraudes financeiras ou outros crimes com risco imediato de dissipação dos recursos. O projeto, que prevê medidas para coibir crimes virtuais, ainda será analisado pela Comissão de Constituição e Justiça e terá de ser votado pelo plenário. Se aprovado, poderá seguir para análise do Senado. Da Rádio Câmara de Brasília, Maria Neves.
1: Economia. Mauro Benevides Filho, do União no Ceará, questiona a proposta de orçamento da União para 2027, estimada em 7,5 trilhões de reais, e alerta para o impacto dos juros da dívida pública, que, segundo ele, devem alcançar 1 trilhão e 300 bilhões de reais no ano.
2: O legislador também contesta os valores divulgados sobre as despesas previdenciárias. Mauro Benevides Filho teme que o governo federal descumpra a regra constitucional que determina o limite de tomada de empréstimos, sob o risco de tornar insustentáveis as contas públicas.
1: Luiz Lima, do Novo do Rio de Janeiro, critica a política econômica vigente no país. Ele classifica como preocupante a perda do poder de compra da população e aponta o preço dos alimentos e os baixos salários como sinais das dificuldades enfrentadas pelos brasileiros.
2: Luiz Lima também avalia que o aumento do número de beneficiários de programas sociais reflete a falta de oportunidade de trabalho. Para o parlamentar, é preciso priorizar a geração de empregos, reduzindo a dependência da população em relação aos incentivos assistenciais.
1: Bom Gás, do PT do Rio Grande do Sul, defende as medidas do governo federal para ajudar os micro e pequenos empreendedores com ampliação do limite de faturamento, renegociação de dívidas bancárias e acesso a mais recursos.
2: De acordo com Bom Gás, apoiar pequenos negócios amplia investimentos e favorece o crescimento econômico, beneficiando trabalhadores e parcelas mais amplas da população, em conformidade com as políticas públicas de promoção de oportunidades para os brasileiros.
1: Ricardo Maia, do MDB da Bahia, ressalta a necessidade de manter as políticas sociais e econômicas em vigor, priorizando os problemas concretos da população, como o fim da fome, do endividamento e o acesso à saúde, à educação e ao mercado de trabalho.
2: Ricardo Maia também critica o discurso de ódio e a polarização, lamentando que a política tenha sido transformada em disputa entre torcidas, alheia às condições reais de vida da maioria dos brasileiros e à luta por um futuro promissor.
1: Saúde. A Câmara está debatendo a alternância entre medicamentos biológicos e biosimilares. Saiba mais sobre os usos dessas substâncias com a repórter Agui Pontes.
3: A Comissão de Saúde da Câmara dos Deputados aprovou uma proposta que permite a troca entre medicamentos biológicos e biosimilares. Para que a troca seja possível, é necessário haver critérios técnicos observados, acompanhamento clínico e de efeitos colaterais. A principal diferença entre esses medicamentos é a origem. Os biológicos são naturais e os biosimilares são sintéticos. A deputada Silvia Cristina, do PP de Rondônia, relatora da Comissão de Saúde, explica como se deu as discussões sobre o projeto.
4: Antes nós tínhamos um entrave, né, porque os biosimilares eram de complexo ativo, mas passado com o tempo, viu-se que podia ser feita essa dispensação, porque já não teria mais problema, especialmente com parte da vigilância sanitária. Então nós fizemos um relatório pela aprovação, então essa dispensação ela é possível para garantir, é claro, um desenvolvimento melhor com relação à saúde.
3: Os medicamentos biológicos são produzidos a partir de células ou organismos vivos. Por virem dessa fonte, as moléculas geradas são grandes e complexas, como um anticorpo, por exemplo. Por causa dessas características, os medicamentos biológicos tendem a se degradar mais facilmente, com mudanças pequenas, como a de temperatura, e não permitem cópias idênticas. Por outro lado, os biosimilares são medicamentos desenvolvidos de forma artificial para apresentar semelhança com o medicamento biológico original, trazendo o mesmo efeito e obedecendo a normas técnicas específicas. Quando surgiram, trouxeram junto muitas dúvidas sobre sua segurança e principalmente sobre a segurança em fazer a alternância entre os medicamentos biológicos.

0: biológicos e biosimilares. A relatora Silva Cristina explica que hoje em dia essa inquietação foi superada, dado o acúmulo de estudos, não só por parte da Agência Nacional de Vigilância Sanitária, a Anvisa, mas de órgãos como a Organização Mundial da Saúde e a Agência Europeia de Medicamentos. Ela defende que a proposta procura estabelecer na legislação os tipos de medicamentos e prever a segurança da alternância entre os dois tipos, desde que tenha acompanhamento técnico. A proposta que permite a troca entre medicamentos biológicos e biosimilares espera análise na Comissão de Finanças e Tributação. Da Rádio Câmara, de Brasília, Agui Pontes.
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2: Trabalho.
3: Edilvan Alencar, do PSB do Ceará, defende o fim da escala de trabalho 6x1, com a adoção de 2 dias de descanso por semana. O congressista critica parlamentares que, segundo ele, mudaram de posição sobre o tema durante o período eleitoral.
2: Edilvan Alencar questiona a proposta de negociação direta entre patrões e empregados para definir a jornada de trabalho. O parlamentar considera que a mudança na legislação deve priorizar os direitos dos trabalhadores, independentemente das disputas políticas.
3: Benedita da Silva, do PT do Rio de Janeiro, defende a aprovação do fim da escala de trabalho 6x1, destacando a mobilização nacional em favor de 2 dias de descanso por semana. A deputada avalia que a pressão popular tem levado parlamentares contrários à mudança a rever suas posições.
2: Benedita da Silva considera que a participação dos movimentos sociais é fundamental para ampliar os direitos dos trabalhadores. A parlamentar ressalta a atuação de estudantes e representantes da classe trabalhadora na mobilização pela redução da jornada.
3: Reginaldo Lopes, do PT de Minas Gerais, é favorável ao fim da escala 6x1 e defende as garantias legais para assegurar tempo livre além do expediente. O deputado alega que a mudança pode melhorar a qualidade de vida e a saúde mental dos trabalhadores.
2: Em contrapartida, Reginaldo Lopes rechaça a jornada intermitente de trabalho e as negociações individuais, alegando que trabalhadores e patrões têm poderes desiguais de barganha. Ele conclama os eleitores a acompanhar as votações que ocorrerão no Senado sobre o fim da escala 6x1.
3: Alencar Santana, do PT de São Paulo, defende o fim da escala 6x1, atribuindo o avanço da proposta à mobilização popular e ao apoio do governo federal. Ele lembra ainda o governo anterior e alguns senadores que eram contrários à matéria, alegando prejuízos a empresas e à economia.
2: Na avaliação de Alencar Santana, a aprovação da PEC que acaba com a escala 6x1 vai representar uma conquista dos trabalhadores, especialmente da juventude e das pessoas que dependem do próprio trabalho para garantir o sustento.
4: Votação.
3: A Câmara aprovou um aumento do limite anual para a admissão de bombeiros militares no Distrito Federal. A repórter Paula Bittar acompanhou a votação.
5: A Comissão de Constituição e Justiça da Câmara aprovou uma proposta que aumenta o limite anual para o ingresso de efetivo no Corpo de Bombeiros Militares do Distrito Federal. Segundo o texto, em vez das atuais 377 nomeações por ano, a corporação poderá admitir anualmente até 714 novos integrantes, dos quais 94 oficiais e 620 praças. Segundo a autora do projeto, deputada Érica Cocai, do PT do Distrito Federal, os atuais limites de ingresso não são capazes de fazer frente às demandas da população nos próximos anos.
6: Nós precisamos de mais profissionais no Corpo de Bombeiros aqui do Distrito Federal. São profissionais que não apenas protegem o patrimônio, mas são profissionais que protegem a vida ou as vidas da população. Todas as vezes que nós temos algum tipo de situação emergencial, nós lembramos dos bombeiros e nós chamamos os bombeiros. Então são profissionais ações que são fundamentais para nossa cidade.
5: A proposta é que aumenta o limite anual para o ingresso de efetivo no Corpo de Bombeiros Militares do DF já pode seguir para o Senado, a menos que haja recurso para votação antes pelo plenário da Câmara. Da Rádio Câmara de Brasília, Paula Bittar.
4: Eleições.
2: Reeleito com mais de 52 mil votos, Bebeto, do PP do Rio de Janeiro, agradece o apoio dos eleitores de mais de 88 municípios do estado e atribui a vitória à fé em Deus. Ao dizer que apresentou mais de 32 projetos, ele reforça estar entre os 10 deputados fluminenses mais atuantes.
3: O congressista destaca sua atuação na defesa de obras de mobilidade urbana na Baixada Fluminense, com a duplicação da rodovia Presidente Dutra e a revitalização da ferrovia em São João de Meriti. Bebeto promete seguir atuando em benefício do estado.
2: Charles Fernandes, do PSD da Bahia, agradece os quase 90 mil votos recebidos que o conduziram para o seu terceiro mandato na Câmara e reafirma seu compromisso em defender a agricultura familiar, o agronegócio e os municípios baianos na próxima legislatura.
3: Ele destaca investimentos na área de saúde do estado, incluindo mais de 20 hospitais e 27 policlínicas. Charles Fernandes defende ainda a soberania nacional, a autonomia dos povos e as relações internacionais baseadas na cooperação e nas relações harmoniosas entre nações.
2: Antônio de Paula, do PSD do Rio de Janeiro, critica posicionamentos do Tribunal Superior Eleitoral, alegando haver diferença de tratamento aos candidatos à presidência da República no que diz respeito à retirada de publicações nas redes sociais.
3: Antônio de Paula pede que os ministros não protejam candidatos supostamente ligados às milícias, ao citar contratações de familiares de milicianos em gabinetes parlamentares, influências em hospitais federais e repasses de emendas a entidades ligadas a esses grupos.
2: Paulo Soares, do Podemos de São Paulo, faz um balanço dos seus 4 meses de mandato e destaca a apresentação de 31 propostas e a atuação em 7 relatorias. Entre os resultados, ele cita um projeto já transformado em lei voltado à prevenção da saúde da mulher.
3: Paulo Soares também agradece os votos recebidos e afirma que vai continuar acompanhando as demandas do interior paulista, mesmo sem mandato. Ele defende uma atuação política focada em áreas como saúde e educação, com menos disputas ideológicas e mais atenção aos problemas da população.
2: Luiz Couto, do PT da Paraíba, agradece os mais de 60 mil votos recebidos, embora não tenham sido suficientes para garantir sua reeleição. Com 5 mandatos como deputado federal e 2 como estadual, ele afirma que sua trajetória foi dedicada à justiça social e à defesa dos direitos humanos.
3: Luiz Couto também reafirma o compromisso de continuar servindo ao povo paraibano, mesmo fora do Congresso. Para ele, o fim do mandato não encerra sua atuação em defesa da população, guiada, segundo ele, pela fé, pela honestidade e pelo compromisso com o próximo.
2: Geraldo Rezende, do União de Mato Grosso do Sul, diz que respeita o resultado das urnas e que vai seguir trabalhando até o último dia do seu mandato. No balanço de sua trajetória, ele destaca participação na criação da Universidade Federal da Grande Dourados.
3: Geraldo Rezende menciona ainda sua contribuição para a construção do Hospital Regional de Dourados e a implementação do primeiro SAMU indígena do país. O deputado também cita a construção de creches em aldeias e a defesa da regionalização dos serviços públicos.
2: Ismael, do PL de Santa Catarina, agradece os mais de 70 mil votos que recebeu, mas lamenta não ter alcançado a reeleição. Após 4 anos na Câmara e 37 anos de vida pública, o parlamentar faz um balanço da sua trajetória política e enaltece a experiência adquirida no Congresso.
3: Além disso, Ismael cita participação em comissões e frentes parlamentares, entre elas a de amparo às comunidades terapêuticas. O deputado conclui que pretende seguir em frente, agradecendo à família, aos amigos e aos eleitores pelo apoio.
2: Termina agora o Jornal Câmara dos Deputados, produzido pela Rádio Câmara, com trabalhos técnicos de Rafael Santos e apresentação de Márcio Aquilissardi e José Carlos Andrade. Uma ótima noite para você.
3: A Voz do Brasil volta amanhã. Boa noite.
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8: 8 e 5.

0: 8:15.
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0: 8:19.

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2: 8:33.

0: 8:46.
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5: Vote 13. 8:49.